Em nome de Jesus, pode dar seu grito de derrota aí agora. É você, espírito da morte, que estava aí e tinha decretado a morte dela. Pode gritar aí. Solta o corpo dela agora. Fica atento aí, fica atento aí. Tá passando mal, vai cair. Vai cair. Esse espírito da morte, eu quero ouvir seu grito de derrota aí agora, legião. Eu quero ouvir seu grito de derrota. O sangue de Jesus está te queimando aí agora. O sangue de Jesus está queimando esse mal. Está passando mal aí.

0: Pessoa revelada, ó. A pessoa revelada está se sentindo mal aí, ó. Vai cair aí, ó. Vai cair aí na cadeira. Olha lá, caiu lá, ó. Caiu lá, ó. Caiu lá a mulher lá, ó. Segura lá, obreira. Traz pra frente. Diga que caiu na última poltrona lá, ó. Traz ela pra frente. Olha lá a situação, ó. Não se espanta, não. Deus amor é assim. Diga queima ele, Jesus. Diga queima. Se brincar é até crente. Olha aí, ó. Diga queima ele. É você que queria matar ela, né, assassino? Fala!
1: Sim!
0: Você gostou dessa festa aqui?
1: Não!
0: Você gostou dessa campanha de sete madrugada aqui, Satanás?
1: Não!
0: Você não gostou que eu vim pra essa cidade, né? Olha o que é a revelação de Deus. Diga, queima ele, Jesus. Tava escondido lá, mas o Espírito Santo não erra. Estende a mão pra cá e diga, legião! Em nome de Jesus, dá seu grito de derrota! Diga, queima! Quem oferta nesse lugar, prospera ou não prospera?
1: Sim!
0: Estende a mão pra cá e diga em nome de Jesus, sai! Quando eu subi no altar, o Senhor me revelava uma pessoa entre nós que foi feito um trabalho de bruxaria. Fecha os olhos. Essa pessoa entrou aqui sentindo mal. Eu via um trabalho de bruxaria para destruir essa pessoa em 11 dias. Essa pessoa é vítima de uma obra de inveja que travou sua empresa, seus negócios, amarrou sua vida. Mas Jesus te trouxe aqui para te libertar desse mal. É você, Satanás, que está escondido aí no meio da multidão. Pode dar seu grito de derrota aí agora. Fica atento aí que vai cair. Está passando mal aí a pessoa revelada. Isso é Deus que está me revelando e não é invenção da minha cabeça. Esse demônio vai cair aí na cadeira, aí na poltrona. Dá seu grito de derrota aí agora. Diga queima! Dá seu grito de derrota! Diga queima! Queria destruir a vida dela, né, assassino? Olha aí! Diga queima! Tava escondido aqui no meio da multidão. Estende a mão pra cá e diga queima ele, Jesus! Você não gostou que ela veio aqui nessa... Olha o desespero dela. Diga queima. Diga todo mal. Em nome de Jesus. Sai. Amém.
1: Amém.
0: Põe a mão na cabeça. Mas tem um demônio da destruição escondido aqui. Põe a mão na cabeça. Quem nunca viu vai vendo. Isso aqui é Deus é amor. Diga glória a Deus. Põe a mão na cabeça e fecha os olhos. Porque tem um demônio da destruição escondido aí. E se é Deus que me revele, não a invenção da minha cabeça, ele vai gritar também aí e agora. Põe a mão na cabeça. Tá passando mal aí já, ó. Tá passando mal aí já, ó. Tá passando mal aqui, ó. Solta o corpo dela. Solta o corpo dela. Pode soltar. Segura aí que o bicho é violento. Eu quero ouvir seu grito de derrota. Deus falou pra mim que hoje conclui a libertação. Hoje esse mal solta ela da cabeça. A planta dos pés. Sai daí. Diga queima ele, Jesus. Diga queima. É você que estava escondido aí, Satanás. Jesus hoje falou pra mim. Hoje eu lhe liberto ela por inteira. Hoje eu estou desfazendo esse mal. Estende a mão pra cá e diga todo mal, em nome de Jesus, sai! Vem cá, minha filha. Eu olhei na cadeira ali, o Senhor falou, tô visitando ela, fecha os olhos. Não ora, deixa eu orar por você, põe as mãos no coração. Porque Jesus está desfazendo esse mal. O espírito da morte também queria destruir ela, pula para fora. Sai da vida dela, legião do inferno. O sangue de Jesus te queima agora. O sangue de Jesus, você vai expelir tudo que está no estômago dela. Todo esse trabalho de bruxaria que está no estômago dela. Tem um trabalho de bruxaria no estômago dela. Pode expelir agora. Você vai expelir toda a macumba agora. A igreja estende a mão para cá e diga, queima ele, Jesus. Sai do estômago dela agora, legião do inferno. Sai do estômago dela agora, espírito da morte. Você não vai matar ela porque Deus tem um projeto lindo nessa vida. Pode vomitar tudo que está no estômago dela. Vai vomitar. Vai vomitar. Você vai pôr para fora esse trabalho de bruxaria que está no estômago dela. Olha a força dele aí. É um demônio violento. Olha aí. Vai vomitar aí. Ó. Vai vomitar. Pega lá um balde. Pode expelir essa macumba. Olha aí. Ó. Diga queima. Não espanta não, que Deus amou, é assim. Diga queima ele, Jesus. Vomita macumba agora, agora. Pode vomitar essa macumba. Quem nunca viu, vai vendo. Diga, queima ele, Jesus. Olha a macumba no estômago dela. Diga, queima ele, Jesus. Isso aqui é Deus amor. O resto é lari-lari. Diga, queima. É o poder de Deus. Sai do estômago dela agora. Vamos. Sai. Sai agora. Põe para fora. Pode vomitar tudo que está aí. Olha aí a situação. Por isso que é importante vir na sexta-feira. Olha aí. Ó. Olha a macumba aí. Olha o trabalho de bruxaria. Pode expelir tudo. Chega lá para trás aí, para ela não bater a cabeça. Olha lá, vomitando. Olha lá, um trem vermelho. Olha o sangue. Olha lá, você vai pôr tudo. Olha lá. Ó. Quem nunca viu, vai vendo. Expelir tudo que está no estômago dela. Olha lá. Ó. Olha lá. Diga, queima ele, Jesus. Diga, queima. Olha a macumba no estômago da mulher aí, ó. Vomitando a sangue. Diga, queima ele, Jesus. Diga, queima. Você vai pôr tudo. Rápido que eu tenho que continuar o culto. Em o nome de Jesus. Acaba de pôr tudo para fora agora. Agora. Xá. Põe tudo para fora. Olha Deus trabalhando aí, ó. Estende a mão para cá, igreja, e diga, todo mal na vida dela. Em nome de Jesus, sai. Fala amém. Ó, oh, Jesus está te chamando para firmar os passos com ele hoje. Ele está falando assim, ó, você está sofrendo porque falta firmar os passos para mim começar a mudar a sua história. E está na sua mão. Quer fazer esse compromisso com Deus hoje? Se você fizer, ele vai te ajudar e vai te dar força. E você vai firmar os passos. Quer ou não? Hoje ele está te chamando. Porque ele tem esse propósito. Eu não insisto mais. Então faz uma aliança agora. Estende a mão para cá, igreja. Fala comigo, Senhor Jesus. Fecha os olhos, minha filha. Fala, Senhor Jesus. Eu estou renovando a minha aliança contigo. E amém. Recebe e
1: pode se puxar. Eu quero ouvir seu grito de derrota agora. Solta as forças, recessa as forças. Você não gostou, cara? Você não gostou desse culto aqui hoje, né, assassino?
0: Pessoa entre nós que o Senhor me mostrava enquanto eu pregava um trabalho de bruxaria para destruir você em 13 dias. Põe as mãos na cabeça. Isso que eu estou falando não é invenção da minha cabeça. Se é o espírito daquele que revela e não mente. Esse demônio ele vai gritar aí na poltrona. Porque o Espírito de Deus está adentrando agora a vida dessa pessoa que é escolhida. E está desfazendo esse trabalho da morte agora. Vai gritar aí, fica atento aí que está passando mal. Dá seu grito de derrota agora! Dá seu grito de derrota, Satanás! Olha a força desse demônio aí, diga queima ele, Jesus! Dá seu grito de derrota agora! Dá seu grito de derrota! Diga queima! Você não gostou que ela veio aqui, né, Satanás? Fala! Para o corpo dela, quieta, quieta o corpo dela. Você não vai fazer bagunça aqui não. Estende a mão para cá. Olha a fúria da fúria. Olha a fúria dele. Firma a cabeça dela. Estende a mão para cá e diga, legião, em nome de Jesus, sai. Sai. Abre os olhos, fala amém.
2: Amém.
0: Recebe vida. Tem uma pessoa aqui, ó, que você sente algo andando dentro do seu estômago. Você entrou aqui, está inchada aqui, a região abdominal. Vai sair agora. É uma enfermidade maligna. Jesus falou que está te curando aqui agora. Cadê essa pessoa? Eu não vou insistir mais porque vem do alto. Vem cá. Corra aqui. Corra aqui. Já está sentindo mal também, né? Está apertando aqui, dói tudo, irmã. Hã? Fala aqui.
2: Tá mexendo.
0: Põe a mão no estômago. Pode sair do estômago dela agora. Pode vomitar, vamos. Tudo que está no estômago dela, vomita agora. Pode vomitar agora. Você vai pôr para fora esse mal que está no estômago dela. Já! Pode expelir esse trabalho maligno que está no estômago dela. O Senhor já me revelou você. E se é revelação de Deus, você tem que sair. Vai vomitar aqui também, ó. Pode expelir esse trabalho de bruxaria. Diga, queima ele. Sai daí. Toda dor, todo mal, toda enfermidade, sai. Aperta aí agora e procura. Olha aqui pra mim, quanto tempo a senhora sentia isso? Quantos anos aproximadamente?
2: Acho que eu tinha uns 23 anos.
0: na hora da oração começou a andar.
2: Sempre.
0: Aperta agora. E agora?
2: Não dá.
0: Quem te curou?
2: Jesus.
0: A senhora pagou quanto?
2: Nada.
0: Mas Jesus já pagou lá na cruz. É Deus, é amor. Diga glória a Deus. É corinho de fogo, é língua estranha, é capeta caindo, é salvação de alma, é cura, é libertação. Nós temos que honrar o legado do nosso missionário Davi Miranda. Nós temos que honrar o legado que Deus deixou para essa igreja. Ah, mas tem que pregar bonito. Tem que pregar bonito, mas tem que capeta cair no nome de Jesus. Tem que ter salvação de alma, tem que ter oração, jejum, tem que ter milagre. Diga glória a Deus.
3: Tem 6 pessoas que o teu cabelo está caindo demais. Deus quer fortalecer a raiz do teu cabelo, mas você não sabe. Você não sabe que é um grau de ansiedade. Você quer alcançar e não consegue aquilo. Aquela coisa que tem dentro, aquele nervosismo, você está perdendo teu cabelo. Pode bater aí, irmã, pode bater. Olha aí, ó. Ó, tá aí. Tem mais pessoa, hein? Tem mais pessoa. Espírito da enfermidade, escuta. Estou falando contigo agora em nome de Jesus. Da planta do pé ao alto da cabeça. Toda a metástase do corpo dela. Quando tu quer atacar lá o fígado dela, né? Em nome de Jesus Cristo. Tudo que tu colocasse no corpo dela. Desagrega agora. Da planta do pé ao alto da cabeça. Desapareça. O Senhor Deus te repreenda. Vai, leva tudo contigo. Sim, sim, em nome de Jesus. Que maravilha, né, igreja? Aleluia. Espíritos imundos dos demônios da macumba. Tu tá repreendido, amarrado em nome de Jesus Cristo. O Senhor Deus te repreenda, Satanás. O Senhor Deus te repreenda. Por que que tu estás nela ainda, Satanás? Por que tu tá nela ainda? Tu tá derrotado. Pega tuas forças em nome de Jesus. Sim! Viu? Fizeram macumba para matar ela. O nosso pensamento tem que estar em Deus. Você vê que o pensamento, ele é mais perseguido do que nunca. Muitas vezes você está falando com alguém, já está pensando em, sei lá, é tanta coisa que vem, mas é o teu coração. Então nós precisamos saber conhecer a árvore do bem e do mal, para não fazer acepção de pessoa, nem rotular ninguém. Nós estamos aqui na presença de 3 poderes, o Pai, o Filho e o Espírito Santo. Mas ele só pode trabalhar se você acreditar neles. Se você acreditar, o milagre acontece, a transformação acontece.
4: Se tem alguém aqui que está andando direitamente no caminho dele, que está andando retamente no caminho dele, porque quem sai do caminho se perde, porque quem resolve passear no caminho fora do que aquele que ele ensinou, ele se perde e ele não consegue mais voltar. Mas o Senhor te trouxe hoje aqui nesta manhã para dizer: viva na minha total dependência, viva aí no que eu ensino para você, viva aí ouvindo a minha voz. Eu dou o caminho e você segue. Rebaikanchu reba

0: Meu nome é Eva. Primeiramente, quero contar uma bênção de uma cura de um câncer que eu tinha. Eu tinha uma dor muito grande na minha mama, lado direito, e tinha um incômodo, mas eu não sabia o que era. Tinha hora que ela fisgava, doía, inchava, ficava diferente. E o pastor Romildo Alves falou que ali tinha uma pessoa, que Deus estava curando um câncer de mama. Aí eu levantei minha mão e era eu. Quando eu saí para fora, eu recebi a bênção. Quando eu saí, eu senti um fogo queimando, e a minha mama murchou assim como murcha um balão. E nunca mais eu senti nada. Nunca mais senti nada, nunca mais inchou nada, nada, nada. Meu nome é Eva, eu moro na Ilha Continente.
1: Recebe vitória, vitória! Queima o câncer, queima o HIV, queima a doença do mosquito, sai gripe aviária, sai todo mal, sai, queima! Queima com fogo da glória! Sai, expulsa, sai, queima a pomba gira, queima o tranca rua, queima o sete flecha, queima o sete encruzilhada, queima ele, queima o migrador, queima o cortador, queima o tranca rua, sai câncer, sai HIV, sai obra maligna, queima Jesus, unge Senhor com teu sangue, abençoa, unge a mentalidade, o psicológico, a poder no sangue de Jesus, e recebe a bênção, e recebe o milagre, e recebe a virtude do Espírito Santo, e recebe poder de Deus.
2: O Espírito Santo de Deus não se engana. Me revela que 8 pessoas, e entre essas 8 pessoas, Deus está dando livramento. Entre essas 8 pessoas, Deus dá livramento de acidente de automóvel. Amém? Motocicleta. Eu vejo pela visão do Espírito Santo que passa por mim aqui agora, esta visão, pessoas chegando no hospital ali, sendo socorrido. Jesus, o Senhor Jesus chegou primeiro, aleluia. São demônios da tragédia que está perseguindo a família, e as 8 pessoas aqui vai levar a benção. Toma posse do milagre aqui, já tem uma mãozinha levantada aqui também, lá, aleluia. O Heraldo recebe aqui também, toma posse, a serva de Deus toma posse da benção. Aqui, homem de Deus, recebe seu milagre aqui também. Toma posse, falta uma pessoa. Aleluia, falta uma. Aleluia. Glória a Deus, não seria, não vi ainda lá. Glória a Deus, de blusa preta, toma posse do milagre. Aleluia. É uma legião de demônio. Queima ele, queima. Você quer matar ela?
3: Quero.
2: Você está na vida de mais pessoas lá na família dela?
3: Todas, todas.
2: Dá o seu grito de derrota aí. Levanta as mãos para cá, igreja. Levanta, levanta as mãos para cá. Diga assim: Satanás! Satanás! Tá derrotado! Pelo sangue! De Jesus! Seja quanto estiver! E não volta mais na vida dela. Tá liberta, tá liberta, tá liberta. Pelo sangue de Jesus. Bate em palma e dá glória a Deus. O Espírito Santo de Deus não se engana. Me revela aqui 4 pessoas que Deus fala comigo que é no coração. Glória a Deus. Deus fala comigo que está te dando saúde, e é no seu coração. Levanta as mãos para Deus. Você sabe que é contigo, toma posse da benção. Aqui, aleluia, Jesus, recebe a irmã aqui. Glória a Deus, 3 pessoas, está faltando uma. Glória a Deus, aleluia, o fiel recebe de Deus. Aleluia, glória a Deus, glória a Jesus, exalte e adore o nome do Senhor, glória a Jesus, digam graças a Deus. O Senhor te livra de ser fartado, o Senhor fala comigo que te livra de um infarto, aleluia. Quer a benção de Deus? Eu poderia apontar a sua pessoa, mas o Senhor, Ele sabe como fazer. Aleluia, Jesus. A pessoa se humilha, né? Quando a pessoa, aleluia, Jesus, se prontifica, é como um soldado que, né, vai para a guerra. Ele está pronto. Ele está sempre preparado. Ele já, ó, pega a posição de sentido. Cadê você? Aleluia. Você sofreria um infarto. Não seria. Não é. Não. O Senhor está me mostrando. Eu estou vendo, o Senhor está falando comigo, está me apontando. Aleluia, já minuto atrás o Senhor está falando comigo sobre você. E você sofreria esse infarto terrível. Aleluia, mas Jesus te ama tanto. O amor de Deus é tão grande por ti, que Ele te dá um grande livramento. Aleluia, quer a bênção de Deus? Não seria. Esta pessoa está aqui, ó. Ó, primeiro corredor, segundo, terceiro, o quarto corredor aqui da igreja.
1: Aleluia. Está aqui, ó. Aleluia, Jesus. Esta pessoa está aqui, ó. Aleluia, Jesus. Quer a bênção das mãos de Deus? Eu vou abaixar minhas mãos, vai encerrar a oportunidade. O Senhor te livra de ser fartado. Toma posse da benção. Recebe. Aleluia. Deus entrou com providência na tua vida aqui agora. Aleluia. Diga graças a Deus. Todo diz amém. É algo com a sua mentalidade. Aleluia, Jesus. Está esquecendo. Coloca o objeto aqui e fica andando. Vai para lá, vem para cá, igual uma barata tonta, né? Amém? Desculpe a expressão. Todo diz amém. Aí dali a pouco depara com o objeto. Digam graças a Deus. Três pessoas, quer a benção? Aqui, toma posse. Meu Deus, tudo isso? Jesus amado. Então a igreja fica em pé. Aleluia, a igreja fica em pé. Tudo isso de gente? Aleluia, o sangue de Jesus tem poder. Dizam assim, o sangue de Jesus tem poder. O sangue de Jesus tem poder. O sangue de Jesus tem poder. Deus me revelou três pessoas. Aleluia. Esse tanto de gente, pode ter certeza que uma gota do sangue de Jesus já está na sua corrente sanguínea e o livramento já aconteceu. Toma posse da vitória. Glória a Jesus. Lá dentro dos seus olhos, sente como assim, ferrolha. E desce lágrimas, às vezes uma lágrima quente. Aleluia. Cinco pessoas, cadê você? Toma posse da benção ali. Aleluia, ali também. Lá o Antônio. Aleluia, Jesus. A irmãzinha lá também, aqui, o vestido tudo cheio de cores. Que lindo, né? Que lindo, né? Aleluia. Vocês podem tocar aqui no altar as pessoas reveladas. Falta uma. Aleluia, aqui está. Toma posse da vitória. Toca aqui no altar e o milagre é certo. Aleluia. Digam graças a Deus. Digam aleluia. Causa na justiça, quatro pessoas. E já vamos receber o homem de Deus. Toma posse da benção. Aleluia. O senhor também? Aleluia. Eu vou orar em favor, mas tem três pessoas. Olha lá. Aleluia. Aqui também. Recebe. Aleluia. Toma posse. O milagre já chegou na tua vida.
4: Senhor, vai tocando agora, Senhor meu Deus, vai repreendendo o mal, vai repreendendo, Senhor meu Deus, todo olho grande, toda inveja, meu Deus, toda enfermidade no sangue, enfermidade nas pernas, na junta, Senhor meu Deus, queima agora todo este mal, Senhor, abençoa a volta do teu povo para casa, meu Deus, alegra a vida, alegra o coração, meu Deus, leva em paz, leva em segurança, abençoa, meu Deus, o restinho de semana do teu povo, dá vitória. Glória, meu Deus, em nome de Jesus. Amém.

0: O Espírito Santo de Deus mostra aqui uma pessoa que você tem um embrulho no teu estômago, você sente um embrulho, Jesus te curou nesta tarde. Essa situação que vem fazendo você passar mal, você sente como se tivesse uma bola. O embrulho, você se alimenta, mas você sente que tem uma bola, não faz digestão. Jesus está te curando de um pequeno tumor, de uma úlcera. Jesus está te dando vitória. Cadê essa pessoa? Levante a sua mão rapidamente e venha para frente receber a cura. Venha receber a cura. Vem cá, senhora. Vem cá, vem cá, vem cá. Aleluia, Jesus. Diga glória a Deus. Esta irmã de roupa marrom, levante a mão, irmã. Jesus está dando vitória para ti hoje, viu? Eu não lhe conheço, mas Jesus te conhece muito bem. E ele diz que hoje está botando este mal contra a tua vida por terra. Essa obra do diabo está saindo e tu está recebendo o refrigério de Deus. Está recebendo o renovo e a vitória hoje. Bate palma e dá glória a Deus. Tem uma pessoa aqui que você sente dor nas tuas pernas. O Senhor me mostra aqui um princípio de uma trombose chegando na tua perna. O sangue parando e a dor aumentando. E você sendo levado às pressas para o hospital. Causaria até uma amputação na perna, mas Jesus vai livrar. Recebe o livramento, irmã. Deus está livrando da perna travar, o sangue parar. Bate palma e dá glória a Deus.
1: Foi uma confirmação do Senhor ontem, do dia a dia cansativo. Ontem eu senti o sangue como se ele fosse voltar, subir e descer, subir e descer. Eu falei para o Senhor: seu homem, dá o livramento de eu ir para o hospital, ficar internada. Que o Senhor sabe que cada um de nós tem uma luta no dia a dia. E eu falei: amanhã estarei na obra do Senhor, ajudando e fazendo a obra do Senhor. E o Senhor me deu o livramento. E isso foi meia-noite. O sangue ficou parado nas minhas pernas, começou a inchar como se fosse uma bomba. E eu comecei a clamar: sangue de Jesus tem poder, sangue de Jesus tem poder. Me dá o livramento de um derrame, para o Senhor me dar vitória e a cura. E eu recebi, para a honra e glória do Senhor. Já estou pagando o meu voto que o Senhor me deu. Amém, o livramento.
0: Olha aí, irmãos, você crê no livramento de Deus? Deus revelou e confirmou.
2: Nos cumprimenta a sua irmã Inadi Soares. Irmãos, eu quero contar um depoimento, uma grande bênção que eu recebi a semana passada das mãos do Senhor Jesus. Irmãos, foi na terça-feira, eu estava muito mal em casa, mas muito mal mesmo. Eu estava bem surda do meu ouvido. Aí eu liguei aqui na rádio e pedi pro presbítero Joel Batista, falei: presbítero, ora por mim, que o meu ouvido, eu estava bem surda mesmo, irmãos, e não... Olha, só Deus na minha vida. E a minha cabeça doía muito. Aí eu liguei para ele, ele falou: irmã Inadi, vou orar por ti. E aí, irmãos, ele orava. E quando ele acabou de orar, e abriu meus ouvidos. E daquele momento em diante, graças a Deus, eu não senti mais nada, nada, nada. A minha cabeça não doeu mais. E graças a Deus, irmã, eu estou curada. E nunca mais doeu a minha cabeça e nem trancou mais o meu ouvido. Estou curada em nome de Jesus. E é para a honra e é para a glória do nome santo do Senhor Jesus. Meu ouvido esquerdo, graças a Deus, estou curada. Não tenho mais nada.
0: Essa moça aqui na frente, aqui, ó, Deus mostra uma obra maligna perturbando. Perturba a mente, o sono, é uma incomodação. Mas Deus liberta, viu? Essa incomodação está indo embora hoje. Tu crê? Vamos orar por ela, irmão? Grita, queima ele, Jesus! Grita tua derrota, vai! Sai da vida dela, em nome de Jesus! Não adianta resistir. Tu tá derrotado, Satanás. Todo mal. Sai da vida dela. Agora, em nome de Jesus. Sai! Diga amém, em nome de Jesus. Tá liberta. Tá liberta, vai dormir bem. Vai dormir bem, porque Jesus está libertando.

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0: Chega!
1: Para que Satanás, toda obra do diabo, sai da vida dela. Sai da vida dessa mulher agora. Sai do estômago dela, toda obra maligna de bruxaria, de macumba. Todo mal que está nessa vida, sai daí. Fica atento aí, pula para fora. Pode pular para fora. Todo mal que está no estômago dessa pessoa, na mente dessa pessoa. Sai dessa vida agora. O Espírito de Deus está fazendo uma grande obra na vida dessa mulher aí agora. O Espírito de Deus está queimando essa obra de bruxaria. Traz ela aqui na frente. O Espírito de Deus está queimando essa obra de bruxaria. O Espírito de Deus está queimando essa obra do diabo. Pode gritar aí, Satanás. Eu quero ouvir seu grito de derrota. Diga, queima. Sai do corpo dela aqui. Diga, queima ele, Jesus. Diga, queima ele, Jesus. Diga, queima. É você que queria trazer destruição. Sai da vida dela agora. Sai, quero ouvir seu grito de derrota. Eu quero ouvir seu grito de derrota. Dá seu grito de derrota. Espírito da morte, espírito da destruição. Satanás queria matar essa mulher aqui, ó, em 7 dias. Diga, queima ele, Jesus. O espírito da depressão e da morte estava planejando tirar a vida dela. Sai daí agora. Pega toda a tua bagagem, toda a obra do diabo, toda a legião da morte, em nome de Jesus. Sai!
2: Porque nós estamos hoje aqui, mas o projeto de Deus para hoje, nós estarmos aqui, já começou lá na eternidade, antes da existência das coisas, antes da criação, de que tudo foi criado. Antes de Satanás pensar em ser maior que Deus, eu já sabia. Antes de Satanás querer botar um trono acima do trono de Deus, eu já sabia. Se tem alguém que é tranquilo, é o Deus da Bíblia. Se existe alguém que é tranquilo, é o Deus que eu sirvo. Você acha que Deus se preocupou porque um querubim que andava sobre pedras afogueadas quis colocar um trono acima do trono de Deus? Deus se levantou do seu trono, saiu com uma espada, né, pelejando com ele? Deus fez isso? Claro que não. Na mesma hora Deus criou o arcanjo para ir lá e derrotar Satanás e os seus anjos. Não só Satanás, mas 1/3 dos anjos do céu.
3: Olha aí, olha aí. Olha a fúria do diabo aí, ó. Olha a fúria aí, olha a fúria. Olha a fúria. Olha só que fúria de Satanás, irmãos. Olha só. Tira aí, pastor. Segura a cabeça dele, segura a cabeça dele. Espírito imundo! Espírito imundo! Mão pra trás, diabo! Mão pra trás! Mão pra trás, diabo! Mão pra trás, é mão pra trás, diabo. Aqui você não manda em nada. Qual o seu nome, diabo? Qual o seu nome?
4: Morte.
3: Qual é o seu nome?
4: Chuda Morte.
3: Chuda Morte.
4: Só você não quer... matei ele ainda, porque aquele homem não deixa.
3: Você quer matar ele, diabo?
4: Quero, mas aquele homem não deixa.
3: Ele não vai morrer mesmo. Porque Jesus está aqui.
4: Eu sei que ele está aqui.
3: Jesus já te venceu, diabo. Em nome de Jesus Cristo, Satanás. Junta sua bagagem agora. Junta sua bagagem agora. Junta sua bagagem agora, diabo. Sai do corpo desse homem. Sai do corpo desse homem. Sai,

0: do sangue de Jesus Cristo. Sai! Sai! Levanta ele. Levanta ele. Isso, já está liberto do enxo da morte.
1: Meu nome é Fábio.
0: Fábio?
1: Começou a oração, a minha cabeça começou a explodir. Eu comecei a sentir um monte de agulhada. Aqui
0: agulhada atrás, no pescoço?
1: Sim.
0: E agora? Está sentindo? Tá sentindo mais,
1: mais
0: leve?
1: Nada.
0: Não sente mais nada?
1: Não.
0: Tá liberto. Tá liberto. Jesus te libertou, meu irmão.
1: Amém.
0: Glória a Deus.
1: Amém.
0: Vai ficar firme com Jesus? O senhor já aceitou Jesus?
1: Com certeza.
0: Já? Mas tá firme?
1: Sim.
0: E agora tem que ficar mais firme ainda.
1: Sim.
0: Que agora só tá liberto, viu?
1: Eu vim de outra denominação, eu tava passando aqui.
0: Só sentiu?
1: Eu falei,
0: te vira aqui.
1: Parece um ímã, assim, que vem puxando, assim.
0: Deixa eu vir aqui, porque Jesus te ama, meu irmão.
1: Vim aqui.
0: Jesus te ama, por isso que eu te trouxe aqui, para você receber a libertação do enxo da morte.
1: Amém.
0: Tá liberto, tá transformado, aleluia! Meu Deus do céu, é o poder de Deus aqui, ouvintes. 23 pessoas aqui hoje, por você estar aqui hoje, até o final deste ano, você toma posse de uma grande vitória. Você levanta e vem correndo aqui tomar posse. São 23, eu não vou apontar. Vem correndo. Vem correndo por causa da hora. Vem correndo. Se você crer, venha. Receba até o final deste ano. Presta atenção. Nenhuma pessoa em nosso meio que você está aqui hoje com uma preocupação muito grande. Lá no seu lar. Com uma pessoa da sua família que você deixou lá. Se você crer, você recebe a tua vitória. Bate palma e dá glória para Jesus. Presta atenção aqui em nosso meio. Tem três irmãs que estão aqui preocupadas com algo que vocês precisam resolver com urgência. Se você crer, o Senhor já entra com a providência hoje. Eu quero as três pessoas reveladas. A irmã é uma, aquela irmã de azul é outra, e uma está aqui, ó. Toma posse, aquela irmã lá, a senhora, recebe. Bate palma e dá glória. Aquele irmão lá, senhor, de preto e branco, fica de pé. É o senhor mesmo que olhou para o lado. Quando eu olhava para o Senhor, eu via ainda hoje, nesta noite, um grande livramento. Satanás tinha projetado um plano contra a tua vida, e eu via o grande livramento na vida do Senhor. Recebe este livramento da parte do Senhor, e o Senhor terá um sinal. Bate palma e dá glória. Anagasuri clama lá, baixaria na Arábia. Presta atenção. Eu vejo uma irmã, e essa irmã chorava muito, mas muito mesmo, por causa de algo que acontecia. O Senhor está cortando aqui hoje, e é no meio do cântico de Ana, cortando hoje. Toma posse, irmã Cristina. Bate palma e dá glória. Naramanagasheria na Arábia.
2: Tem uma pessoa que entrou aqui com muitas dores aqui, ó. Dores terríveis nessa região do pescoço. E Jesus te cura agora e arranca essa enfermidade. Eu conto um para o Pai. Isso, vem cá, minha irmã. Vem cá na frente. Vem cá. Enquanto ela vem, eu quero orar por uma pessoa que entrou aqui. Você sente uma queimação no estômago. Tem horas que te dá uma cólica, começa a torcer tudo por dentro. É uma dor terrível. E Jesus te cura agora. Cadê essa pessoa? Eu conto um para o Pai. Eu conto dois para o filho. Eu conto três. É o Senhor. Vem cá na frente. Vem cá. É assim mesmo, minha irmã? É assim mesmo? Quanto tempo você tem essa dor?
3: Então, tem uns 15 dias já que eu estou com...
2: 15 dias. Olha para mim. Se eu subo nesse altar aqui sem trair minha esposa, se eu não sou adúltero, e se eu não roubo o dinheiro que é de Deus, a senhora está curada agora. Não é pelo meu nome, é no nome de Cristo. Caça a dor aí agora. Mexe, mexe, mexe. Quando mexia assim doía.
3: Eu não estava aguentando assim, olhar para trás.
2: Mexe aí agora o pescoço.
3: Glória a Deus, sabe? Uma bênção.
2: Doía?
3: Doía.
2: Cadê a dor?
3: Então, sumiu.
2: Hã?
3: Sumiu, graças a Deus.
2: Quantos dias?
3: Uns 15 dias.
2: Qual que é o nome da senhora?
3: Anitta.
2: Quem te curou?
3: Jesus.
2: Fala obrigado.
3: Amém.
2: Palmas e glória a Deus. É assim mesmo, irmão. Quanto tempo?
4: Meu, faz mais uns 4 meses.
2: Uns 4 meses. Queima. Queima, né? Parece que está arrancando tudo por dentro.
4: É um queimou, né? Falta assim.
2: Olha pra mim.
5: O senhor está curado agora, porque Deus não duvida, não oscila. Cadê a dor? Hã? Quando apertava assim?
4: Não tem mais nada.
5: Hã? Aguentava apertar assim?
4: Hã? Não tem mais o que morrer.
5: Quando apertava assim, queimava, doía.
4: Hã?
5: Queimava. Cadê a dor?
4: Não tem mais nada.
5: Qual que é o seu nome?
4: Manuel.
5: Quem te curou?
4: Jesus.
5: Fala obrigado, Jesus.
4: Obrigado.
5: Quem pode aplaudir Jesus? Bate palma e dá glória a Deus. Todo mal que está no estômago dessa pessoa, esse trabalho de bruxaria, sai do estômago dela agora. Sai agora. Sai daí agora. Sai em nome de Jesus. Jesus te cura. Pode agora procurar a enfermidade, porque Jesus te curou agora. Jesus está curando aqui, ô glória. Jesus está fazendo a obra. Diga comigo, eu creio no agir do Senhor. Jesus te entregou um grande milagre hoje. Hoje ele arranca esse mal, aperta o estômago, porque ele arranca essa enfermidade da tua vida. Cadê as dores, amada irmã?
6: Eu nasci com esse problema de dor no estômago.
5: Nasceu com problema de dor no estômago?
6: Todos os dias, já fiz várias biópsias, tudo que é exame.
5: Qual que é o nome da senhora?
6: Heloísa.
5: Irmã Heloísa, hoje, esse povo é testemunho, o céu é testemunha. Jesus te deu um grande milagre. Jesus falou para mim que hoje ele restaurou tua saúde para a glória do nome dele. É por isso que não doeu. E não vai doer nunca mais. A senhora crê? Deus abençoe. Quem dá um glória a Deus aí? Diga glória a Deus. Você, meu filho, Jesus te deu saúde agora. Procura sua enfermidade. Balança o pescoço. Porque esse mal saiu agora no nome de Jesus. Entrou com dores. O que você estava sentindo?
7: Toda noite quando eu deitava para dormir, não dormia a noite toda de dor. De dor aqui. O dia, tranquilo. Não tinha dor nenhuma.
5: Atacava à noite?
7: Só à noite.
5: Qual que é o seu número?
7: Carlos. Só na hora de dormir.
5: Duas semanas?
7: Duas semanas já.
5: E agora?
7: Passou.
5: Faz aí o que você não podia fazer.
7: Tava andando com pessoas tortas já.
5: Quem te curou?
7: Jesus.
5: Levanta as mãos.
7: Ô, glória.
5: Obrigado, Jesus. Muito obrigado, Jesus. Quem dá glória a Deus? Tem uma pessoa aqui que você está perdendo a visão gradativamente. E você falou, meu Deus, o senhor podia tanto tocar nas minhas vistas e me curar. E ele diz, hoje eu toco na sua visão e te curo. Jesus te dá saúde. Vem cá, meu irmão. Vem cá agora. É assim mesmo?
8: Assim mesmo, de um dia para cá, eu estava até com medo de revalidar a minha habilitação por causa das vistas.
5: Se é Deus que me revelou, se não é história da minha cabeça, é história para boi dormir. Você vai começar a enxergar perfeito agora. Abre os olhos. O que você tinha dificuldade de enxergar longe? Olha lá pro povo. Se você estiver enxergando embaçado e ruim, você pode falar assim, é um mentiroso. Quando você olhava para trás assim, você sentia o que? A vista embaçada?
7: Embaçava e ficava tipo umas bolinhas assim no ar, como se tivesse umas bolinhas.
5: Quem tem uma habilitação, faça aí. Quem tem? Pega a habilitação aí, vamos ver. Você não consegue ler letrinha de habilitação, né?
7: Tinha miúdo.
5: Se você não lê, eu tô em pecado. Lê aqui. O que tá escrito aí?
7: Ponta Grossa, Paraná.
5: Conseguia ler assim?
7: Não.
5: Seja sincero, sincero. Se for mentir, pode falar, é mentira.
7: Eu não conseguia ler.
5: Cadê? A esposa tá aí? Tem alguém contigo? Cadê a esposa? A senhora confirma isso aqui?
9: Sim, tudo ele pedia pra eu ler.
5: Habilitação ele lia?
9: Não, ele não conseguia ler nada. Qualquer rótulo, qualquer instrução, tudo ele pedia pra eu ler. Qualquer equipamento que ele comprou.
7: Tudo eu não conseguia ler, mas letrinha miudinha eu não conseguia.
5: Você pagou quanto?
7: Nada.
5: A graça já pagou lá na cruz. Receba. Pode aplaudir a Jesus! Ele manda te dizer que hoje ele toca no seu pâncreas, no seu fígado e restaura a saúde agora, ô glória. Em nome de Jesus Cristo, Jesus arranca essa enfermidade também. Esse caroço sai agora. O senhor crê no milagre? Aperta e procura esse caroço, porque essa enfermidade vai embora agora.
10: Não dói mais.
5: Quanto tempo que o senhor sentia dor?
10: Estou umas três semanas. Umas três semanas com essa dor.
5: Aperta aí agora.
10: Não tô sentindo nada. Tô sentindo nada.
5: Três semanas.
10: Jesus me...
5: É como um caroço.
10: É.
5: Aperta aí agora.
10: Sinto mais nada.
5: Quem te curou?
10: Jesus me...
5: Diga glória a Deus. Diga glória a Deus. Glória a Deus. O que é que a senhora não podia fazer, minha irmã?
11: Já não podia deitar. Deitava, levantava as pernas, doía.
5: Então mexe as pernas aí. Vamos ver. Mexe aí. Mexesse assim, doía. Hã?
11: Doía.
5: Um simples levantar a perna doía.
11: Inchava.
5: E agora, cadê as dores?
11: Não tá doendo mais, graças a Deus.
5: Quem te curou?
11: Jesus.
12: É Jesus. Levanta a mão e dá glória a Deus.
2: Ele está falando que tem 13 pessoas que estão recebendo uma grande porta aberta. O Senhor me diz: 13 portas estão sendo abertas. 13 portas estão sendo abertas. E eles irão receber a minha providência, porque eu não vou deixar eles envergonhados. O que eu coloquei na mão deles, ninguém vai tomar. Eu sou Deus de provisão. É 13 pessoas que recebem. Ali tem uma, ali tem duas. Lá tem três, ali tem quatro. Ali tem cinco, ali tem seis. Ali tem sete, ali tem oito. Ali tem nove, ali tem dez. Ali tem onze, ali tem doze. Lá tem 13. Quem pode aplaudir? O Senhor dos Senhores, ô glória.

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3: Sejam bondosos e compassivos uns com os outros, perdoando-se mutuamente, assim como Deus os perdoou em Cristo. Efésios 4:32.
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1: Lancem sobre o Senhor Deus toda a sua ansiedade, porque Ele tem cuidado de vós. 1 Pedro 5:7.
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1: Nesta quarta-feira é a quarta do mover das mãos de Deus, plantando fé, colhendo milagres. E ao meio-dia, isso mesmo, culto do trabalhador. Isso, eu quero chamar a sua atenção, você trabalhador que tem esse intervalinho, se desloque até a igreja, venha receber a tua bênção, venha receber o teu milagre. Estará no Santo Altar de Deus o nosso irmão Romildo, sendo usado fortemente na palavra, nos dons de oração e revelação. Ele está aqui juntamente conosco nesta tarde, o nosso irmão Romildo, não é isso mesmo, irmão?
2: Isso mesmo, pastor Maico, também presbítero Joel, que está aqui na soloplastia. É, amados e queridos ouvintes, esperamos por todos vocês. Amanhã, quarta-feira, do grande mover de Deus, plantando fé, colhendo milagres, no horário das 12 horas. É um culto relâmpago, pastor Maico, em prol do trabalhador. E é um culto cheio de bênção, cheio de prosperidade. Deus restaura a vida dos empresários que trabalham de CLT, os irmãos vendedor ambulante, tem seus próprios negócios, Deus derrama chuva de bênção. Então eu conto com você, querido ouvinte, irmãos internauta, no horário das 12 horas até o horário das 13 horas, minutinho para as 13 horas, estaremos encerrando o culto em prol do trabalhador, aonde segue também a poderosa campanha direto do altar com os servos de Deus, pastor Samuel e também pastor Maico. Aguardamos, querido ouvinte, pela sua presença, e Deus nosso Senhor estará derramando chuva de bênção em sua vida.
3: Meu nome é Sheila Cristina. Quero relatar algo bem rápido aqui. Eu escrevi, né, na carta, uma carta para Deus. O Senhor me revelava que o Senhor ia abençoar meu CNPJ. Meu CNPJ na época era microempreendedor. E pela misericórdia do Senhor, né, hoje eu tenho, né, um restaurante. Pela misericórdia do nosso Deus, né, o Senhor tem abençoado grandiosamente, né, tem abençoado a obra do Senhor também. As portas jamais se fecham. O Senhor tem mandado clientes de onde eu nem imagino, né, vai naquele lugar. E eu tenho visto que é a mão de Deus. Meu nome é Sheila Cristina, moro nessa cidade de Balneário.

Que Deus abençoe a todos os ouvintes do programa Voz da Libertação. Deus abençoe o seu lar. É isso aí, Deus tem feito grandes coisas na Igreja Pentecostal Deus e Amor, na Avenida Mauro Ramos, número 184, no centro, no coração de Florianópolis, em frente o Instituto. Está localizada a Igreja Deus e Amor, aonde o Espírito Santo tem feito grandes maravilhas. Lembrando os irmãos que hoje, segunda-feira do pão, culto da palavra. Logo mais às 19 horas, eu mesmo, presbítero Samuel Dolor, estarei no altar ministrando a palavra de Deus. Eu tenho certeza que nós seremos edificados, abençoados pelo poder da palavra. Quem vem até Jesus não sai frustrado. Quem vem até Jesus não sai decepcionado. Quem vem até Jesus é recebido por Ele, é sarado por Ele, é tratado por Ele, é tocado por Ele, e Ele está dizendo para alguém: ô glória, você vem até mim, eu venho ao seu encontro para agir, para trabalhar, para abençoar, para fazer coisas grandes acontecer. O que segura empresa não é técnica, não é curso, é a presença de Deus que manda.

neste culto, logo às 19 horas, nós estaremos trazendo a palavra do Senhor no culto da palavra. Eu quero meditar no texto com os irmãos que está na carta aos Romanos, capítulo de número 12, versículo 1, que diz: portanto, irmãos, rogo pelas misericórdias de Deus, que se ofereçam em sacrifício vivo, santo e agradável a Deus. Este é o culto racional de vocês. No Antigo Testamento, os sacrifícios, irmãos, eram mortos e colocados no altar. Já no Novo Testamento, por sua vez, Deus nos chama a sermos sacrifícios vivos, santos e agradável a Deus, entregando nosso corpo, nossas ações, nossas escolhas a Ele. Cultivar o culto racional significa, à luz das Escrituras, viver de forma santa no nosso cotidiano, viver uma vida de santidade diante de Deus, no trabalho, na família, na faculdade, nos relacionamentos, nas decisões. Nosso corpo se torna um instrumento de adoração quando nós escolhemos honrar a Deus em tudo. Haja vista que o próprio apóstolo Paulo diz: quer comais, quer bebais ou façais qualquer outra coisa, fazei tudo para a glória de Deus. Você que ficou curioso e quer aprender um pouco mais sobre o capítulo 12 da carta aos Romanos, às 19 horas nós estaremos trazendo uma ministração minucioso sobre esse estudo para nosso elevo e edificação espiritual. Avenida Mauro Ramos, número 184, no coração de Florianópolis, é o culto da palavra. 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
1: Jesus está te levando de cãibra, fazendo um milagre nos teus nervos, tu crê? Como é que é?
2: Tem vezes que eu não consigo quase levantar.
1: Tanta dor.
2: Dor. Braço, nas pernas, é muita dor. Tem vezes que eu não consigo quase subir a escada aqui.
1: Crê que Jesus curou agora?
2: Tenho certeza que Deus, eu vivo pedindo pra Deus.
1: Se revelou, não sabia de nada.
2: Com certeza. Vou sair daqui, não vou mais sentir nenhuma dor. Amém. Em nome de Jesus.
1: Tá curada, minha irmã, tá curada. Quem revela é Jesus, irmão. Tem uma pessoa aqui que você sente dor nas tuas pernas. O Senhor me mostra aqui um princípio de uma trombose chegando na tua perna, o sangue parando e a dor aumentando. E você sendo levado às pressas para o hospital, causaria até uma amputação na perna, mas Jesus vai livrar. Recebe o livramento, irmã. Deus está livrando da perna travar, o sangue parar. Bate palma e dá glória a Deus.
3: Foi uma confirmação do Senhor ontem, do dia a dia cansativo. Ontem eu senti o sangue como se ele fosse voltar, subir e descer, subir e descer. Eu falei para o Senhor: Senhor, me dá o livramento de eu ir para o hospital, ficar internada. Que o Senhor sabe que cada um de nós tem uma luta no dia a dia. E eu falei: amanhã estarei na obra do Senhor, ajudando e fazendo a obra do Senhor. E o Senhor me deu o livramento. E isso foi meia-noite. O sangue ficou parado nas minhas pernas, começou a inchar como se fosse uma bomba. E eu comecei a clamar: sangue de Jesus tem poder, sangue de Jesus tem poder, me dá o livramento de um derrame, para o Senhor me dar a vitória e a cura. E eu recebi, para a honra e glória do Senhor, já estou pagando o meu voto que o Senhor me deu. Amém, o livramento.
1: Olha aí, irmão, você crê no livramento de Deus? Deus revelou e confirmou. Tem 5 pessoas aqui que me revela o Espírito Santo de Deus. Deus está entrando na tua história, na tua vida, e está fazendo o impossível nesta manhã, nesse dia 11 de março. Deus diz que está mudando a tua história. Para você não dá, para você é impossível, para você até parece que tem que se conformar e aceitar que é assim mesmo. Jesus ouviu a tua oração, Jesus viu a tua fé, e Ele está entrando na tua história e está mudando essa situação. Vem cá, jovem, falta 4 pessoas, aonde está as outras 4 pessoas? Você crê no milagre de Deus? Você, vem cá, irmã, por gentileza. O irmão que levantou a mão também, vem na frente. Falta 2 pessoas. Jesus está entrando na tua história e está mudando a situação. Você acreditou, você creu na palavra, e o Senhor está dizendo que está entrando na tua história. Ele está trazendo cura, libertação, restauração na família, renovação espiritual. Onde está a outra pessoa? Vem, minha irmã, lá atrás, recebe a bênção. Bate palma, bate palma e dá glória a Deus. Mas levante a mão, porque Deus está dando livramento para você, para a tua família. Livramento, livramento, livramento de ser frustrado, livramento de decepções, livramento no casamento, na vida financeira, livramento na saúde. Levante a mão, Deus está livrando você e a sua casa. Aleluia! No momento que você adentrou num propósito com Deus, é claro que o inimigo vai tentar te intimidar com notícia ruim, com obstáculo, com problemas, para você não vir para a igreja, para você não orar, para você não fazer propósito com Deus. Porque se tem luta, tem vitória. Se tem peleja, é porque tem uma grande bênção vindo para a sua vida. Deus já está confirmando por meio da pregação a resposta da tua oração, a resposta do teu clamor.
4: Glorifica a Deus, só quem crê que Deus responde a oração.
1: Como é que é o seu nome?
5: Sueli.
1: Irmã Sueli, como é que foi?
5: Fiz o voto, aí ele fez a entrevista, agora já telefonaram ontem, né? Agora ele vai ser contratado segunda-feira já.
1: Ele estava desempregado há quanto tempo?
5: Mais de 7 meses, né?
1: Com 7 meses desempregado, a avó chegou aqui no culto, falou conosco aqui dizendo, pastor, ore pelo meu neto, porque está desempregado 7 meses. E Deus havia revelado, ouvintes, que Deus ia abrir uma porta tão grande, abençoada na vida dele. E ela aqui está contando a bênção.
5: Foi.
1: Está contratado já.
5: Tá.
1: Tá feliz, vó?
5: Tá ótimo, meu Deus, a família tá.
1: O que, que a vó disse para os ouvintes e os irmãos aqui presentes? Tem que ter fé?
5: Eu digo que tem que ter muita fé. Tem que orar e acreditar num pastor também, o servo do Senhor que está pregando aí.
1: Deus fala e cumpre.
5: Fala e cumpre.
6: Tem uma pessoa aqui entre nós que você sente dores no teu pé. Você me mostra aqui uma situação espiritual está atingindo a sola dos teus pés. Você me mostra aqui uma obra maligna. Mas Jesus está repreendendo. Recebe aqui o milagre.
7: O que eu recebi aqui, meus irmãos, quando eu saía de casa, que eu andasse bastante, eu sentava em algum lugar e eu não conseguia colocar os meus pés no chão de tanta dor que eu sentia. E quando eu chegava em casa de noite, que eu ia dormir, eu não conseguia dormir, da dor nos meus pés, latejava. Tinha dia que eu tinha que levantar de noite para tomar remédio para passar dor, e ainda mesmo assim ainda não passava. E o outro dia de manhã cedo, quando eu acordava que eu ia levantar, eu não conseguia andar, eu tinha que andar segurando pelas paredes, porque a dor era intensa. E graças a Deus, agora nessa tarde, eu fui curada em nome de Jesus.
1: Cadê a dor, minha irmã?
7: Desapareceu, não estou sentindo mais nada.
1: Depois da revelação do Espírito Santo, Jesus tocou na irmã e fez o milagre.
7: Fez o milagre aqui nessa tarde, porque ainda a hora que eu cheguei aqui, eu estava sentindo. Agora eu não sinto mais.
1: Estava sentindo dores na sola dos seus pés, uma enfermidade constantemente, sofrendo, veio com fé e foi tocada por Jesus.
7: E se eu não viesse, eu não tinha recebido esse milagre. E assim eu recebi, em nome de Jesus.
1: Estamos agradecidos, irmã, pelo seu depoimento de fé e contando essa bênção. Faça o seu convite para os ouvintes também participar desta campanha.
7: Meus irmãos, faça essa campanha, porque o Senhor vai dar vitória. Como Ele deu para mim, Ele vai dar para vocês também.
1: Que Deus te abençoe, minha irmã.
7: Amém.
8: Esta oferenda vai ser destruída. Levante a mão, igreja. Sai, Satanás. Não adianta se esconder. Tu quer matar ela, mas o Senhor te repreende você agora. Dá o teu grito de derrota, Satanás.
5: Yeah! Eu vou levar, filha.
8: Não vai. Levante a mão, diga queima ele. Grita queima ele. Não resista, Satanás. Em nome de Jesus. Vai ter que sair em nome de Jesus. Não adianta resistir. Levante a mão, diga queima ele. Em nome de Jesus, Satanás, eu te ordeno. De uma vez por todas. Saia. Sai da mente dela. Em nome de Jesus. Saia em nome de Jesus, está liberta. Jesus está libertando nesta manhã.
0: Jesus está libertando nesta manhã, sexta-feira, a sexta-feira da libertação total na sede estadual da Igreja Pentecostal Deus e Amor, e situado na Avenida Mauro Ramos, 184, bem no centro da capital dos catarinenses. Convido você, amado e dileto ouvinte, católico, espírita, evangélico, livre pensador, não sofras mais. Quem sabe você tem sofrido com obras malignas, vícios, depressões, desemprego, invejas, obras malignas que têm atuado na vida do teu esposo, da tua esposa, na empresa, no trabalho, na saúde, na área pessoal da sua vida, nos teus projetos, no contrato, esta causa jurídica, essa situação que não se resolve. É a sexta-feira da libertação aqui na Igreja Pentecostal Deus de Amor, às 9 da manhã. Eu mesmo, presbítero Joel Batista, estarei em santa consagração a Deus, orando ao teu favor, trazendo aquela palavra direcionada pelo Espírito Santo, a palavra da libertação. Tenha, ouvinte, tenha fé, porque Jesus, ele garante a tua vitória aqui na Igreja Pentecostal Deus e Amor. Anote mais uma vez o endereço: Avenida Mauro Ramos, 184, bem no centro de Florianópolis.

E nesta tarde de terça-feira, a campanha O Que Queres Que Eu Te Faça, temos a presença confirmada do homem de Deus, cooperador Romildo, pregando a palavra de Deus e orando pelos dons do Espírito Santo, nessa tarde de terça-feira, no prosseguimento da campanha O Que Queres Que Eu Te Faça. Não perca tempo, participe conosco do culto na tarde desta terça-feira, aqui na sede estadual da Igreja Pentecostal Deus e Amor. Aguardamos por todos, em nome do nosso Senhor e Salvador Jesus Cristo, nessa tarde de bênção, tarde de milagre.

paz do Senhor, amados irmãos, ouvintes do programa Voz da Libertação. 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Você está conosco nesta terça-feira, terça-feira dos vencedores, com o tema As Providências Divinas sobre a minha vida, sobre a vida desta irmã, deste irmão, desta pessoa, seja qual for o problema que você está enfrentando, Deus tem vitória para você. Terça-feira, 19 horas, na Avenida Mauro Ramos, 184, no centro da capital dos catarinenses. Eu te aguardo, eu te espero, juntamente com o nosso irmão cooperador Jacir Canabarro, que vai estar no altar também, pregando a palavra de Deus, orando pela sua vida, orando pela sua família. Deus estará confirmando a grande vitória, o grande milagre, a qual você espera, a qual você busca, da parte de Deus. Deus estará te honrando. Vem estar conosco, 19 horas, Avenida Mauro Ramos. Eu, presbítero Jessé da Glória, estarei com você, cooperador Jacir Canabarro e os demais, todos os obreiros, estaremos envolvidos, emanados numa só fé, para adorar e decretar vitória sobre a tua vida, em nome de Jesus. Fiquem todos na paz do Senhor Jesus, eu te aguardo. 19 horas, estaremos juntos num só clamor, numa só petição e agradecimento a Deus pela sua causa, pelo seu problema, pela sua aflição. Vem estar conosco, não perca tempo. Deus garante, Jesus garante a grande vitória. Só

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2: Eu só quero reforçar que às 21 horas, 21 horas, nós teremos aí o momento do presidiário e você é meu convidado especial para estar aí acompanhando aí esse momento tão especial, uma carta viva.
3: Quinta-feira, 10 horas da manhã, nós teremos o primeiro culto aqui na sede e nós vamos ter aqui a Quinta-feira dos Milagres. Nós vamos ter aqui a Quinta-feira dos Milagres. Eu vou estar aqui em jejum, 3 quinta-feiras de manhã, pregando, expulsando o capeta em nome de Jesus, e vai ser uma benção. Quem crê assim, diga glória a Deus. Sexta-feira, nós temos 4 cultos. Sexta-feira, nós temos a sexta-feira, uma audiência com Deus. Quem crê que Deus tem algo marcado para abençoar a tua vida, diga glória a Deus. Sexta-feira, 9 horas da manhã, o pastor Joel Batista vai estar pregando. Meio-dia, o pastor Romildo. 2 da tarde, o pastor Benedito. 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E vai ser uma bênção. Quem crê assim, diga glória a Deus.
2: E eu quero convidar você, que ainda não é dizimista fiel,

a título de conhecimento, a palavra dízimo significa a décima parte, ou seja, 10% de tudo que Deus coloca em nossas mãos. E o dízimo existe antes mesmo da lei de Moisés. Segundo a Bíblia, o próprio Abraão, pai da fé, já entregava, já honrava a Deus com o dízimo, e ele entregava o dízimo a Melquisedeque. E o dízimo e essa atitude de Abraão, por sua vez, serve para demonstrar a quem realmente servimos. Então, precisamos compreender, irmãos, que dizimar não é dar algo a Deus, não é barganhar com Deus, mas sim devolver com gratidão uma parte daquilo que Ele mesmo nos deu. O dízimo é como um princípio de honra e primícias. Quando nós lemos o texto de apoio em Provérbios 3, a partir das seções dos versículos 9 ao 10, a Bíblia diz: honre o Senhor com todos os seus recursos, com os primeiros frutos. Deus, irmãos, não pede as nossas sobras. Entregar o dízimo significa colocar Deus em primeiro lugar na nossa vida financeira. Quando nós separamos as primícias, nós reconhecemos que Deus é o dono de 100% de tudo que nós temos, que Ele é o provedor da nossa casa, que Ele é aquele que cuida de nós. Por isso o propósito do dízimo na casa do Senhor, ele é importante. Quando em Malaquias 3, versículo 10, a Bíblia diz: traga o dízimo para que haja alimento, mantimento em minha casa. Porque o dízimo serve para a manutenção, para a expansão do reino de Deus na terra. É através do dízimo que o templo é mantido. Por exemplo, através do seu dízimo e das suas ofertas, nós pagamos 125 mil reais mensais do programa de rádio. Nós pagamos o salário dos colaboradores, dos funcionários. Então o dízimo serve para a manutenção e expansão do reino de Deus na terra. Por exemplo, nós estamos aqui com o elevador na igreja, já vai ficando 400 mil reais. Estamos fazendo esse elevador para o benefício da obra de Deus, para os irmãos subirem, para atender a demanda dos irmãos. Estamos fazendo orçamentos, por exemplo, para pintar toda a igreja. E tudo isso por causa do seu dízimo e a sua oferta. Porque é através do seu dízimo que o templo é mantido. Os obreiros são sustentados. Os projetos sociais e missionários da igreja ganham vida para alcançar outras pessoas. Porque o dízimo é um ato de corresponsabilidade comunitária. Por isso o Senhor está te chamando a ser generoso, a ser grato e honrar a Deus com o seu dízimo. Em 2 Coríntios 9, 7, Paulo diz: para nós dizimarmos ou ofertarmos, não com pesar ou por obrigação, pois Deus ama quem dá com alegria. Para você que não sabe, no Novo Testamento, Jesus nos eleva a um padrão mais alto, a do coração transformado. Porque nós não dizimamos por medo de maldição. Você não pode honrar a Deus com o seu dízimo com medo de ser punido, amaldiçoado. Nós não dizimamos porque nós temos medo de maldição ou como uma troca comercial para ficar rico. Não, nós dizimamos porque somos gratos. O dízimo, grava essa palavra, estabelece a base de 10%. Mas a graça nos move a sermos generosos e voluntários em tudo. Porque o dízimo também é o desafio da fé. Entregar o dízimo exige confiança. Porque quantos de nós, muitas vezes, vai ofertar e dizimar, e muitas vezes o dinheiro parece curto? Mas quando somos fiéis no pouco, Deus nos ensina a depender do seu cuidado. Deus abre janelas de bênção sobre as nossas vidas. Avalie hoje como está seu coração ao contribuir.

que a sua entrega não seja automática ou legalista, mas sim um momento de celebração, de adoração na presença do Senhor. Por isso o Senhor está te convidando agora, você que parou de honrar a Deus com o seu dízimo, comece e volte a honrar a Deus com o seu dízimo. Eu costumo fazer uma comparação sobre o dízimo, é como um aniversário. Quando a gente vai no aniversário, sempre tem aquele ritual, podemos dizer assim, o cerimonial em todo aniversário, do corte do primeiro pedaço. E quando o aniversariante corta o primeiro pedaço, todo mundo sabe disso. Ele não pega aquele primeiro pedaço e ele entrega ele para uma pessoa aleatória, que ele não tem um vínculo, um sentimento, que ele não tem, ele não entrega o primeiro pedaço de bolo para uma pessoa que ele não tem apreço por ela, que ele não tem um carinho por ela. Então geralmente ele entrega esse primeiro pedaço de bolo para a pessoa que significa alguém muito importante na sua vida. Assim é o dízimo. Quando eu estou entregando ou honrando a Deus com o dízimo, nas entrelinhas eu estou reconhecendo que Deus é mais importante que tudo na minha vida. Deus é mais importante. Então eu quero fazer uma pergunta para sua reflexão. Deus é mais importante na sua vida? Pense nisso. Deus é mais importante na sua empresa, nas suas vendas, nos seus negócios? Se Deus tem primazia em tudo, Ele é dono de tudo. E Ele cuida de tudo.

0: 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Fique todos na paz do Senhor Jesus.
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1: E nós estamos na expectativa, pastor Maico, porque nós estamos no mês profético de outubro, pastor Maico.
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5: Pastor Maico, essa campanha, Pastor Joel, Pastor Maico, ela é tão forte. Eu estava meditando hoje pela manhã o quanto é tremendo o cuidado de Deus com o povo da Igreja Deus e Amor, com os membros católicos, simpatizantes da fé, livres pensadores. Eu estava meditando o quanto é lindo o cuidado que Deus tem com os mantenedores do rádio, com os dizimistas, ofertantes, aqui da sede estadual. Porque esse tema, uma audiência com Deus, ela é muito relevante. Porque no mundo que nós vivemos, conseguir uma audiência com autoridade importante, como por exemplo um presidente, um juiz, um executivo de alto escalão, é uma burocracia tão grande, pastor. Exige uma burocracia tão grande. A pessoa tem que ter contatos influentes, passar por um agendamento rigoroso. Tem toda uma estrutura, tem toda uma preparação. E muitas vezes, a longa espera gera frustração, porque não há garantia de sucesso que essa audiência vai acontecer. E temos outro extremo. Quando acontece essa audiência, não há conexão, não há certeza que você terá resultado. A sua causa será julgada, justamente você será atendido. Não há essa garantia. E isso me chama a atenção, porque no texto da carta aos Hebreus, capítulo 4, nas seções dos versos 14, 15 e 16, nós temos Jesus Cristo como nosso grande sumo sacerdote. A Bíblia diz assim, ó: visto que temos um grande sumo sacerdote que penetrou os céus, Jesus, Filho de Deus, retenhamos firmemente a nossa confissão. E eu fiquei meditando nisso, eu fiquei maravilhado, porque no Antigo Testamento, apenas o sumo sacerdote ele podia entrar no lugar santíssimo. E ele só poderia entrar no lugar santíssimo uma vez por ano. E ele iria ali apresentar um sacrifício em favor do povo de Deus. Ele representava o povo diante de Deus. Só que no texto de Hebreus, pastor Maico, o texto diz que Jesus penetrou os céus. Ele passou por todo o véu celestial de uma vez por todas. Jesus não ficou preso na terra nem na cruz. Ele está sentado à destra do Pai, porque ele já abriu o caminho. Ele abriu o caminho que nos leva a Deus. Então, nós temos livre acesso a Deus por causa do seu Filho Jesus. Por isso essa campanha, uma audiência com Deus. Porque nós estamos clamando porque nós não temos mais um impedimento, um bloqueio que nos impede de acessar a Deus. Jesus Cristo, nosso mediador, ele rasgou o véu lá na cruz, o véu de separação. Então nós temos acesso a Deus. Por isso, você pode entrar nessa campanha com fé, com ousadia, pode levantar a mão sem ira, sem contenda e orar, porque Deus vai te honrar. É exatamente isso que nós estamos orando. Orando, pedindo que nessa audiência com Deus, Deus venha resolver, Deus venha batalhar, Deus venha agir, Deus venha trabalhar por nós. No versículo 16 de Hebreus capítulo 4 diz assim: portanto, cheguemos-nos com confiança ao trono da graça, para que recebamos misericórdia e achemos graça, a fim de sermos socorridos no momento oportuno. Essa palavra grega original para confiança ou ousadia significa literalmente falar com total franqueza e sem medo. Porque o trono, que antes era um tribunal de terror, por causa da nossa culpa, do nosso pecado, agora foi transformado em um trono de graça. A audiência está aberta e o resultado da sua oração será a vitória. O Senhor está convidando você que está me ouvindo aí agora. O Senhor está convidando você que está com causa na justiça, você que sofre com insônia, você que está depressivo, amargurado, sofre com complexo de inferioridade. O Senhor está convidando você que está desenganado pela medicina, você que está com causas familiares, um marido que está nas drogas, um filho, uma nora, um genro, não importa. O Senhor está lhe convidando para fazer um propósito com Deus agora. Para entrar agora nessa campanha, Pastor Maico. Uma audiência com Deus. Eu tenho certeza, Pastor Maico, que milagres irão acontecer.
4: É, pastor, isso é a certeza. Nós temos uma fé e temos a convicção que este Deus, ele tem operado grandes sinais na Igreja Pentecostal Deus e Amor. Hebreus de capítulo 4, versículo 16 nos diz: cheguemos, pois, com confiança ao trono da graça, para que possamos alcançar misericórdia e achar graça, a fim de sermos ajudados em tempo oportuno. É entrar na presença de Deus. Nós não estamos falando de uma audiência como se um Deus fosse um rei distante, inalcançável, mas sim um Deus que está presente e que através de Cristo Jesus nós conseguimos alcançar. Através de Cristo Jesus nós temos esse acesso, porque por ele ambos temos acesso ao Pai em um mesmo Espírito. Então você entra neste propósito, é apresentar a tua causa diante dele, levar a Deus as dores, as necessidades, perguntas e pedidos. Assim como Salmos nos reforça: dá ouvido às minhas palavras, ó Senhor, pela manhã ouvirás a minha voz, ó Senhor, pela manhã me apresentarei a ti e vigiarei. Então você vai se apresentar diante de Deus com este propósito hoje, na presença de Deus. Neste mês profético, outubro profético, que nós estamos já em decorrência neste mês, hoje nós estamos convidando, Deus está convidando você a se apresentar a Ele com esta oferta de gratidão a Ele, para que Ele venha ter com você, essa audiência venha estar com você. 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

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É o aluno, é aquele que está junto com você, você junto com ele. 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

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O que é discípulo? É o aluno, é aquele que está junto com você, você junto com ele. 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

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O que é discípulo? É o aluno, é aquele que está junto com você, você junto com ele. 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

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É o aluno, é aquele que está junto com você, você junto com ele. 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Eu estarei também contando partes do testemunho do meu esposo, que também estará comigo, a banda J. Rafá, todo o corpo de obreiros, os membros, dia 21 de novembro, estaremos na cidade de Camboriú, Santa Catarina.

Eu quero chamar a atenção de Camboriú. Atenção, vocês estão nos ouvindo na região de Camboriú. Atenção, Santa Catarina. Dia 21 de novembro, eu estarei com vocês no ginásio, aí na cidade de Camboriú. O ginásio principal, né? O ginásio principal, que é o Centro Cultural aí de Camboriú, Santa Catarina, no horário das 18 horas até as 21. Vai começar às 6 da tarde, vai terminar às 9 da noite. E nós queremos ver vocês, servos de Deus, trabalhando. Eu estou falando agora com a rádio ali de Porto Belo. E sabemos que há uma grande audiência neste momento. Vocês estão nos ouvindo. Nós vamos trabalhar juntos pelo reino de Deus. Cada membro trazendo uma pessoa. Cada membro. Você vai pensar neste mês, uma pessoa. E nós vamos mandar para o pastor da região um manual de evangelismo. De como vocês abordarem esse assunto com a pessoa lá na escola, na universidade, no trabalho, no emprego, na rua, no metrô, no ônibus. Nós vamos enviar para vocês esse manual prático, de bolso, que vocês não precisam carregar, nem carregar no braço, carrega dentro do celular, no bolso aí, né? Esse manual prático de evangelismo. Nós queremos ver toda a igreja se posicionando, se mobilizando para nós ganharmos almas. Mas, espera aí, não é só levar. A pessoa citou Jesus, vamos cuidar, porque essa é a ordem do Senhor. Ide e fazer discípulos. O que é fazer discípulo? É todo dia você ensinar. O que é discípulo? É o aluno, é aquele que está junto com você, você junto com ele. Nós estaremos dia 21 de novembro fazendo esta obra maravilhosa do Senhor para crescimento do reino de Deus. 21 de novembro, às 18 horas, até as 21 horas, estaremos aí. Eu estarei também contando partes do testemunho do meu esposo, que também estará comigo, a banda J. Rafá, todo o corpo de obreiros, os membros, dia 21 de novembro, estaremos na cidade de Camboriú, Santa Catarina.

Toda honra, toda glória, todo louvor seja dado ao seu nome, Senhor. O Senhor é digno de ser glorificado. O Senhor é o Deus Todo-Poderoso e o seu trono está estabelecido nos céus. Estamos aqui glorificando, bendizendo ao Senhor na beleza da sua santidade, porque o Senhor é santo. Senhor, em nome de Jesus Cristo, eu estou aqui em sua presença, em oração, te glorificando, Senhor, por tudo que o Senhor é, por tudo que o Senhor fez, por tudo que o Senhor está fazendo e por tudo aquilo que o Senhor fará. Glorificado e exaltado seja o seu nome, o Deus da criação, o Deus que tem todo o poder. Senhor, eu lhe peço perdão pelos nossos pecados, por pensamentos, palavras e obras, porque somente o Senhor pode perdoar os nossos pecados e trazer a purificação para a nossa alma, para a nossa vida. Perdoa os nossos pecados para que nós possamos estar em sua presença, para que nós possamos, ó Deus, agradar a Ti.

e que nos socorre nos momentos de dificuldades da nossa vida. Sonda, Senhor, o coração desta pessoa que talvez esteja passando por um momento muito difícil, esta pessoa que está enfrentando um momento muito delicado, uma situação muito delicada, uma situação que talvez nós não tenhamos conhecimento, mas o Senhor tem conhecimento de todas as coisas. E o Senhor não nos deixa sozinho, o Senhor não nos abandona, pois a sua própria palavra, Senhor, diz: não vos deixarei órfãos. O Senhor não nos deixou órfãos, o Senhor é o nosso Pai, o Senhor é aquele que cuida de nós. Então visita, Senhor, esta pessoa que está angustiada, que talvez está deprimida, esta pessoa que está preocupada sem saber o que fazer, sem saber de que forma ela deve agir nesta situação, neste problema. Mas o Senhor tem a direção, o Senhor tem a resposta que o ser humano precisa, meu Deus. Traga a resposta para esta pessoa neste momento, esta pessoa que talvez está confusa, esta pessoa, meu Deus, que talvez está totalmente perdida no meio deste problema, no meio desta dificuldade, e está orando dizendo: Senhor, me mostra o caminho, Senhor, me orienta, Senhor, me diga aquilo que eu devo fazer. O Senhor tem este poder, o Senhor é o nosso conselheiro, e os seus conselhos, ó Pai, a sua palavra, ela é a palavra de vida, ela é a palavra de abundância. Quando nós ouvimos a sua voz, quando nós ouvimos a sua palavra e obedecemos, a sua palavra diz que nós seremos bendito ao entrar e bendito ao sair. A sua palavra diz que seremos abençoados no campo, na cidade, que os nossos filhos serão abençoados. E tudo aquilo que fizermos, ó Pai, prosperará, será abençoado pelas tuas mãos, quando nós ouvimos a sua voz e obedecemos a sua palavra. Senhor, toma em suas mãos esta pessoa que está doente, que está enferma, sobre este leito de dor, sobre este leito de enfermidade, esta pessoa que talvez não consegue nem sequer dormir à noite, de tanta dor que sente, Senhor. Tenha misericórdia, estenda as tuas mãos para esta pessoa agora, e vai arrancando este mal, vai arrancando esta enfermidade em nome de Jesus Cristo. Não importa qual seja ela, enfermidade maligna, enfermidade que está atormentando a vida desta pessoa há anos, o Senhor tem poder de repreender. Foi o Senhor quem curou aquela mulher que tinha um fluxo de sangue, Senhor. E o Senhor trouxe para ela a cura total. O Senhor trouxe para ela um milagre que ela precisava. Foi o Senhor quem curou os leprosos, aqueles que estavam longe da sociedade, abandonado por todos, porque não podiam viver em meio à sociedade, Senhor, por causa da doença, por causa da enfermidade. Mas o Senhor Jesus teve compaixão deles e trouxe a cura para aquela enfermidade que era impossível. Foi o Senhor quem ressuscitou a filha de Jairo, ó Pai, que já estava morta, que já não havia mais esperança. Mas o Senhor, com a sua mão poderosa, o Senhor fez este milagre grandioso. Foi o Senhor quem ressuscitou o filho da viúva de Naim e disse a ela: não chores. Aleluia! O único filho daquela mulher que estava sendo sepultado, acompanhado pela multidão, mas o Senhor tocou o esquife. E o Senhor trouxe um milagre para aquele jovem, para aquele rapaz, trazendo a vida de volta e devolvendo-o à sua mãe. É isso que o Senhor faz, meu Deus. O Senhor traz a vida de volta para aquele que está doente, desenganado pelos recursos humanos, desenganado pela medicina. A palavra final é tua, Senhor. A palavra final vem do céu para a nossa vida. E eu tenho certeza que o Senhor pode trazer a vida de volta para esta pessoa agora, meu Deus. Não somente para o corpo físico, mas trazer a vida para o casamento, que talvez já estava morrendo, que estava agonizando. Esta família, Senhor, que está em separação. O Senhor pode trazer a vida de volta.
O Senhor pode trazer a restauração.

0: traga vida, meu Deus, para esta empresa que estava morrendo, que estava se acabando. Eu peço a sua bênção, Senhor, porque o Senhor tem este poder de trazer vida para qualquer área, Senhor, que nós necessitamos, para qualquer área que nós precisamos, como aquela visão que o Senhor deu ao profeta, Senhor Ezequiel, do vale de ossos secos. Era um cemitério na realidade, onde não havia vidas. E o Senhor fez uma pergunta ao profeta: porventura podem esses ossos reviver? Pode voltar a ter vida? O Senhor já sabia a resposta, mas eu sei que o Senhor queria ouvir dele, para que ele pudesse ver a sua mão, o seu agir e o seu milagre. E muitas vezes, Senhor, como Ezequiel não teve a resposta, e ele disse: Senhor, tu sabes. Às vezes nós também olhamos para situações que estamos passando, que estamos vivendo, e nós não temos a resposta. Mas o Senhor sabe, ó Pai, e o Senhor pode fazer soprar o vento de vida sobre a situação desta pessoa. Vai soprando agora, Senhor, sobre esta vida, sobre a saúde desta pessoa, sobre o casamento, sobre a família, sobre a empresa, sobre o ministério desta pessoa também, que talvez, Senhor, está morto, que talvez, Senhor, está perdido, mas o Senhor pode ressuscitar a vida ministerial deste homem, desta mulher, que tem desejo de pregar a sua palavra, de falar do seu amor. Oh, aleluia! Para ti, Senhor, não existe nada difícil, não existe nada impossível, Senhor. Oh, meu Deus, nós apresentamos em suas mãos a causa desta pessoa, Senhor. Talvez a causa desta mãe, a causa deste pai que está clamando, que está orando pelo seu filho ou pela sua filha, que está no mundo das drogas, que está nos vícios, Senhor. Talvez esta esposa que ora pelo seu esposo, este esposo que ora pela sua esposa, que precisa da libertação total. É o Senhor quem pode fazer esta libertação. É o Senhor quem tem poder de despedaçar o jugo do maligno, de despedaçar o jugo satânico, Senhor, sobre a vida desta pessoa. Vai quebrando agora esta corrente do mal. Vai quebrando agora, Senhor, estas amarras do maligno. Em nome de Jesus Cristo, só o Senhor tem este poder de desfazer todas as obras do diabo, do inimigo, porque foi para isso que se manifestou o Filho de Deus, foi para desfazer todas as obras do diabo. Ah, Senhor, vai trazendo paz, vai trazendo alegria para esta vida, para este coração, esta pessoa, Senhor, que está sempre com o coração triste, que está sempre com o coração angustiado, esta pessoa, meu Deus, que vive depressiva. Ah, Senhor, vai colocando as tuas mãos, esta pessoa que talvez não encontra sentido na vida, Senhor. Tudo que ela faz está triste, está com o coração angustiado, mas o Senhor tem poder de mudar este panorama, a situação da vida desta pessoa. Talvez, ó Deus, esta pessoa que está endividada e já não sabe mais o que fazer, já não sabe mais onde buscar ajuda. O Senhor é o Deus que pode dar estratégias, o Senhor é o Deus que pode mostrar o caminho para que esta pessoa possa resolver todos estes problemas, todas essas dificuldades. Ah, Senhor, nós colocamos em suas mãos agora, Senhor, o nosso país, a nossa nação, o nosso Brasil, para que o Senhor possa abençoar todos os estados do nosso país, que o Senhor possa abençoar todos os habitantes do nosso grande Brasil. Ah, Senhor, ajuda o nosso país. Toma em tuas mãos os governantes, aqueles que estão no poder. Nós os entregamos nas suas mãos, ó Pai, porque a sua palavra diz que o Senhor é aquele que estabelece e remove os reis da terra, as autoridades, Senhor. Então nós colocamos as autoridades em suas mãos, o nosso país nas suas mãos, porque a sua palavra quem diz que feliz é a nação cujo Deus é o Senhor. Eu apresento em suas mãos também as demais nações, os outros países, Senhor. Toma em suas mãos aqueles países que estão em extrema pobreza, que a fome, Senhor, está tomando conta cada dia mais. As enfermidades, ó Deus, tenha misericórdia. Toma em especial em suas mãos o continente africano, Senhor. Tenha misericórdia. Repreenda, Senhor, as enfermidades. Repreenda, Senhor, as obras do mal. Ó, Senhor, nós colocamos aquela nação nas tuas mãos e pedimos, porque ali se encontram muitos servos seus, muitas servas suas, que estão orando, que estão clamando, que estão buscando a sua presença. Eu apresento a Ásia, a Oceania, América do Sul, América do Norte. Toma, Senhor, em suas mãos. Trabalha de maneira extraordinária, Senhor, porque o Senhor é aquele que veio para salvar todo mundo. O Senhor é aquele que veio para salvar todo aquele que crê no seu santo nome. A vontade do Senhor é que nenhuma alma se perda, Senhor. E eu clamo, eu peço a tua bênção. Eu peço que o Senhor possa a cada dia mais trabalhar. Senhor, levanta mais mensageiros. Levanta mais pregadores da sua palavra. Porque a seara é muito grande e poucos são ceifeiros. Levanta, Senhor, mais pregadores sinceros. Levanta mais pregadores cheios da sua presença, cheios do seu Espírito Santo. Levanta mais pregadores tementes ao Senhor, em nome de Jesus Cristo, para que possam ir para este mundo afora, pregando o Evangelho genuíno, falando do seu amor, levando a sua palavra santa. Restaura, Senhor, talvez esse pregador, esta pregadora, que talvez se entristeceu, se afastou da sua presença por algum motivo e desistiu de pregar a sua palavra, de falar do seu amor, mas o Senhor pode restaurar esta pessoa. O Senhor pode derramar sobre a vida dela a porção dobrada, para que ela possa seguir falando do seu amor. Dai saúde, Senhor, aos pastores. Dai saúde, Senhor, aos teus filhos, aos pregadores, aos evangelistas, aos cantores, aqueles que levam a sua palavra, para que eles possam, Senhor, trabalhar mais e mais na sua seara, levar mais e mais a tua palavra. Nós os entregamos, ó Pai, em suas mãos, Senhor. Toma, Pai, em tuas mãos aqueles que já estão em outros países, evangelizando, pregando a sua palavra, aqueles que deixaram a sua nação, aqueles que deixaram seus familiares e viajaram com a família para o exterior, para países difíceis, para países, Senhor, muitas vezes onde a condição de vida é muito escassa, mas mesmo assim, ó Pai, por amor à sua obra, por amor às almas, eles viajaram e estão pregando a sua palavra, estão pregando, Senhor, o Evangelho que salva, mesmo com tanta dificuldade e às vezes com tanta limitação do local onde eles estão, mas estão ali pregando a sua palavra e falando do seu amor. Continue usando a vida deles poderosamente, Senhor. Ó Deus, eu oro também pela diretoria da igreja. Eu oro por todos os membros da diretoria. Que o Senhor possa abençoá-los. Que o Senhor possa cobri-los com teu sangue, com a tua graça, Senhor. Que o Senhor possa usar a nossa vida em suas mãos. Que o Senhor possa nos orientar a cada dia. Que o Senhor possa nos dar direção, Senhor. Porque a obra é tua, Senhor. As almas são tuas. Foi o Senhor quem pagou o preço por elas lá na cruz do Calvário. Nos dai direção, discernimento, entendimento, Senhor, para que possamos agir conforme o teu querer e conforme a tua vontade. Eu peço ao Senhor também para dar direção, discernimento e entendimento a todos os pastores que estão à frente das igrejas, dos trabalhos da sua obra, seja a igreja de qualquer porte, Senhor, porque ali existem almas, ali existem os seus filhos, as suas filhas, que estão congregando, que estão servindo ao Senhor. Então, dai sabedoria aos pastores, discernimento, entendimento, amor. Enche, Senhor, derrama cada dia mais no nosso coração amor pelas almas, amor pela igreja. Derrama cada dia mais em nosso coração amor, Senhor, pelos teus filhos, ó Pai, pelos membros. Ah, Senhor, sim, porque o Senhor nos amou primeiro, e a sua palavra quem diz que nós devemos amar um ao outro como a nós mesmos. Que possamos ter empatia, Senhor, que possamos tratar as pessoas a cada dia mais com amor e com carinho. Sim, meu Deus, nos ensina. Foi o Senhor Jesus quem disse: aprendei de mim, que sou humilde e manso de coração. E nós estamos aqui para aprender do Senhor, nós estamos aqui para fazer, Senhor, a tua santa vontade. Oh, aleluia, Jesus, visita os pastores, visita, Senhor, a esposa, as esposas dos pastores que estão ao lado deles, ó Pai, fazendo a obra, ajudando ali os teus servos, Senhor, auxiliando o esposo. Dê a elas saúde, dê a elas sabedoria, Senhor, dê a elas entendimento também. Toma, Senhor, a família dos pastores em suas mãos, que muitas vezes a família dos pastores é alvo de ataque de Satanás. A família dos pastores é alvo de ataque da fúria do inimigo, Senhor. Porque o inimigo sabe que se atacar a família dos pastores, ele vai entristecer o coração dos pastores que estão à frente do trabalho. Mas o Senhor está cuidando da família de cada um deles. O Senhor está cuidando da nossa casa. O Senhor está cuidando da nossa família. E nós te louvamos. Nós te bendizemos por isso, Senhor, porque o Senhor é aquele que cuida de nós. A sua palavra diz que se não fosse o Senhor que estivesse ao nosso lado, ora diga a Israel, os nossos inimigos já teriam nos engolido vivos. Mas o Senhor cuida da nossa casa. Aleluia! Se Deus não guardar a cidade, em vão vigia a sentinela. É o Senhor, é o Senhor quem guarda a nossa casa, é o Senhor quem guarda os nossos filhos, indo para a escola, indo para a faculdade, indo para o trabalho. É o Senhor quem nos guarda, Senhor, é o Senhor quem nos dá livramentos, livramentos estes, que muitas vezes nós nem sabemos. Muitas vezes não chegam nem ao nosso conhecimento, mas às vezes o Senhor nos dá livramento de passar em algum lugar que está acontecendo alguma coisa, e o Senhor nos direciona para mudar o caminho. E às vezes nós pensamos que é intuição, às vezes nós pensamos que são coisas da nossa cabeça, mas é o Senhor nos dando livramento. Quantos livramentos o Senhor já nos deu nas estradas? Quantos livramentos o Senhor já nos deu do roubo? Quantos livramentos o Senhor já nos deu do assalto, do homem mau, do homem perverso? E nós reconhecemos isto, Senhor. Nós te glorificamos por isso, ó Pai. Nós estamos vivos por causa da sua bondade e porque o Senhor quer, porque o Senhor tem nos guardado. Então continua guardando, Senhor. Continua livrando, continua repreendendo o espírito da morte nas estradas, aqueles que estão sempre viajando, Senhor. Dá livramento no caminho do trabalho, dá livramento no caminho da faculdade, da escola, dá livramento dentro de casa, Senhor. Porque os laços do inimigo são em todos os lugares e nós precisamos que o Senhor esteja conosco sempre, nos guardando e nos livrando. Senhor, abençoe a vida espiritual de cada pessoa que está orando comigo agora, porque de nada adianta, Senhor, termos em nossa vida todas as conquistas, mas não ter uma vida diante do seu altar, não ter uma vida em sua presença. Toma, Senhor, a vida espiritual de cada pessoa em suas mãos, até porque tudo começa em espírito, até porque toda a nossa vida, ela depende da nossa base espiritual. ainda mesmo a nossa vida financeira, ainda mesmo a nossa vida conjugal, o nosso relacionamento com as pessoas. Tudo depende da nossa base espiritual. Por isso nós queremos estar firmados na rocha e nós queremos estar com a nossa vida diante de Ti, Senhor. Ajuda-nos, ó Pai. Ajuda o Seu filho agora, a sua filha agora, a estar com a vida diante do Seu altar, a estar em dia com Deus. Como pode o homem pecador estar em dia com Deus? Ah, Senhor, a Sua palavra tem a resposta. A Sua palavra diz que sendo justificados, aleluia, pelo sangue de Jesus, gratuitamente, pelo sangue derramado lá na cruz do Calvário, nós podemos estar em dia com Deus. É possível estar, o pecador estar em dia com Deus. Ah, Senhor, obrigado. Obrigado pela redenção, Jesus. Obrigado pelo sangue derramado lá na cruz do Calvário, que nos livrou da condenação eterna, que nos trouxe a salvação. Obrigado, Senhor, porque o véu do templo se rasgou e nós podemos entrar em Sua presença com ousadia, Senhor. Nós podemos falar contigo em todo lugar, a qualquer hora, a qualquer momento. O Senhor está com o rosto virado para nós. Faça resplandecer, ori alabassuri clama lamas. Ori clama alabassuri anda alabas. Faça resplandecer o Seu rosto sobre nós. Faça resplandecer o Seu rosto sobre esta pessoa que está orando comigo agora. Faça resplandecer o Seu rosto. Que a Sua bondade, a Sua misericórdia possa acompanhar este rapaz, esta moça que está orando comigo aqui agora. Olha, Senhor, quantas pessoas que estão derramando lágrimas, quantas pessoas que estão dizendo, Senhor, eu quero estar em Sua presença, eu quero sentir a Sua presença no meu coração. Quantas pessoas buscando bênçãos espirituais, buscando, Senhor, os dons do Espírito Santo. Sim, meu Deus, nos dai, Senhor, os dons do Espírito Santo, que é para a edificação da Sua igreja e para a glorificação do Seu nome. Quantas pessoas, Senhor, buscando o batismo com o Espírito Santo. Oh, glória! O Senhor pode, neste momento, batizar esta pessoa com o Espírito Santo e com fogo, aonde ela estiver. Foi isso que João disse: eu vos batizo com água, mas depois de mim, oh, alamasse clama alabassubia naramassuias, depois de mim virá alguém que vos batizará, ele vos batizará com Espírito Santo e com fogo. Batiza, Senhor, batiza com o Espírito Santo agora, neste momento, esta pessoa que está clamando comigo, vai renovando, ourika labassurianda labas, vai renovando, Senhor, vai renovando, esta pessoa que está viajando, mas está orando comigo, esta pessoa que está no hospital, mas está orando comigo, esta pessoa que está em casa, mas está clamando, está orando comigo agora, esta pessoa que está trabalhando neste momento, mas está orando comigo agora, vai renovando, Senhor, vai renovando com o Teu poder, vai renovando com a Tua graça, derrama, Senhor, o azeite da unção, que é o Teu Espírito Santo, até transbordar, Senhor, até transbordar. É isso que nós queremos, ser cheios da Tua graça, ser cheios do Teu poder, ser cheios da Tua presença. Sim, Senhor, é a Sua palavra quem diz: não vos embriagueis com vinhos, que traz contendas, mas enchei-vos do Espírito Santo. Enche, Senhor, esta pessoa do Seu Espírito Santo agora, para que ela seja poderosa em Ti, para que ela possa falar com autoridade, para que ela possa decidir as coisas de uma forma maravilhosa. Enche ela do Teu Espírito Santo, enche ela do Teu poder, enche ela da Tua graça, Senhor, porque a Tua presença é tudo o que nós precisamos, a Tua presença é tudo o que nós queremos. Moisés entendeu isso quando ele disse: sem a Tua presença eu não saio do lugar, sem a Tua presença, Senhor, eu não vou a lugar algum. Eu quero a Tua presença, Senhor. Nós fazemos questão da Sua presença. O salmista Davi dizia: não retires de mim a Sua presença. Em outras palavras, ele estava dizendo: pode ir embora qualquer coisa. Pode ir embora o trono, pode ir embora a coroa, pode ir embora a fama, pode ir embora o dinheiro, mas a Sua presença não. Aleluias! Porque com a Sua presença, Senhor, nós podemos vencer toda e qualquer situação, ó Pai. É a Tua presença que nós precisamos. Pai, eu Te agradeço e Te louvo. Que a Tua presença esteja com esta pessoa que está ouvindo agora, que está orando conosco agora. Em nome do Pai, do Filho e do Espírito Santo de Deus. Amém e amém, Senhor Jesus.
1: Estamos na Sua poderosa presença. E neste momento, Senhor, quero Te agradecer, meu muito obrigado, meu Deus, por esta oportunidade que o Senhor nos dá de estarmos, meu Deus, falando com o Senhor neste momento. Sabemos que isso aqui é uma oportunidade, é um privilégio que o Senhor nos dá, meu Deus, de poder falar com o Senhor. Não é meritocracia, não é, meu Deus, porque a gente é bonzinho, que a gente é merecedor, não. É muito pelo contrário. A gente, meu Deus, é miserável, somos pecadores, meu Deus, e a Sua graça tem nos concedido estas oportunidades. Sabemos que a ação do Senhor em prol das nossas vidas, não éramos merecedores de estar na Sua presença, mas o Seu Filho nos criou este caminho, esse acesso. Nos deu, meu Deus, essa oportunidade de falarmos com o Senhor. E neste momento, meu Deus, quero Te pedir perdão, perdoa-nos, ó Pai, as nossas negligências, os nossos pecados, porque somos falhos, somos pecadores, somos negligentes. Com tudo isto, a Sua bondade tem nos acompanhado, Sua misericórdia tem nos acompanhado. E sabendo que o Senhor é um Deus amoroso, um Deus poderoso, um Deus que nos ama tanto, a ponto do Seu amor nos constranger, meu Deus. Com tudo isto, ó Pai, sabemos que o Senhor neste momento está nos ouvindo, nos escutando. E diante deste amor revelado através do Seu Filho na cruz do Calvário, nesse sacrifício, meu Deus, que era nosso, mas Ele realizou em nosso lugar, nos salvando, nos resgatando, nos perdoando. E nós temos, meu Deus, esta oportunidade de expor diante do Senhor agora tudo o que necessitamos, tudo o que estamos sentindo. Pois eu digo sempre que neste momento de oração, juntamente com os nossos internautas, ouvintes da Rádio Deus e Amor, com a igreja no geral, que neste momento, Senhor, estão em todos os cantos do Brasil, ajoelhados, outros em pés, outros deitados, outros, meu Deus, dirigindo, enfim, estão orando conosco. Param neste momento para orar conosco. E eles estão, Senhor, expondo problemas, dificuldades, provações, luta, tudo aquilo que estão sentindo no seu dia a dia. Esse é o nosso momento de expor diante do Senhor tudo o que necessitamos, ó Pai. Eu venho orar por eles. Eu não oro por mim, mas eu oro por estas pessoas que de alguma maneira agora estão orando conosco, nos acompanhando, usando a fé, usando a esperança, a convicção que eles têm em Teu nome, meu Deus. Eu apresento eles agora, pessoas que estão, meu Deus, necessitando de alguma coisa e estão expondo diante do Senhor, não apenas estão me ouvindo a orar, não, mas estão orando comigo. Estão, Senhor, usando esse momento para falar com o Senhor também. Meu Deus, venha responder as orações, ó Pai. Responde o clamor deste homem, desta mulher, deste jovem, deste adolescente, desta criança. Ouve o clamor, meu Deus. Pessoas que estão desesperadas porque está acontecendo uma série de coisas que ela não tem condições nem capacidade de lidar com tantos problemas. Ah, meu Deus, principalmente aqueles que tangem a saúde. Quantas pessoas doentes, quantas pessoas que no dia de hoje receberam um diagnóstico que não foi agradável, quando o médico o chamou e disse que esta enfermidade, esta doença que foi encontrada, meu Deus, neste corpo, é uma doença incurável, é um tumor canceroso, meu Deus, é uma enfermidade que para a medicina não tem jeito. E essa pessoa está desesperada, meu Deus, neste momento, desesperada, querendo, Senhor, arrumar uma solução. Parece que tudo, meu Deus, se apagou na vida desta pessoa, psicologicamente, emocionalmente. Esta pessoa está extremamente abalada. Meu Deus, em nome de Jesus, vai ao encontro, Pai, desta pessoa. Essa pessoa, Senhor, receba a sua visita, pois a sua visita, meu Deus, é o que nós mais queremos. Na verdade, não seria uma visita, porque o Senhor está presente. É a manifestação da sua presença, Pai. Manifesta a sua presença sobre esta pessoa, sobre esta vida. Que as lágrimas que estão, Senhor, caindo, meu Deus, sobre o rosto desta pessoa seja convertida em alegria. Pois o Senhor tem poder, meu Deus, de repreender qualquer tipo de enfermidade, qualquer tipo de doença. Não existe nada que seja, meu Deus, difícil para o Senhor, que seja complicado ou insolúvel. Nada, meu Deus, nada é insolúvel para o Senhor. Para todos nós, os problemas, muitas vezes se tornam insolúveis devido à nossa limitação. Nós somos limitados, mas o Senhor não, meu Deus. O Senhor tudo pode, o Senhor é poderoso, e nós queremos glorificar o teu nome, porque o Senhor é o dono de todo o poder. Mas é lógico, dentro da sua soberana vontade, meu Deus, realiza a sua vontade sobre estas vidas. Meu Deus, cuida destas pessoas, ó Pai, no leito da enfermidade, na doença. Como a sua palavra diz, que o Senhor está conosco na doença e na enfermidade, o Senhor afofeia o nosso leito. Meu Deus, em nome de Jesus, cuida destas vidas agora com o teu amor, com a tua presença. Meu Deus, que estas pessoas que estão sentindo terríveis dores devido ao tumor, devido ao câncer, dores estas que não existe medicamentos, morfina, que consegue sequer amenizar o que esta pessoa está sentindo. O Senhor é poderoso agora, meu Deus, para arrancar esses sintomas, arrancar esta doença, arrancar esta enfermidade, meu Deus. Que esta pessoa venha sentir o alívio, aleluia, causado pelas suas mãos sobre ela. Aleluia! O Senhor é grande, meu Deus. O Senhor é poderoso. Oh, meu Deus, que esta pessoa se sinta agora confortada com a sua presença poderosa. Pois na verdade, meu Deus, tudo pode nos faltar. E tudo isto, meu Deus, é sujeito à falta mesmo. Nós estamos vivendo em dias trabalhosos, estamos vivendo, Senhor, aqui nesta terra onde a gente vive em meios de altos e baixos. Então, é verdade, tudo pode nos faltar. Falta-nos o pão, muitas vezes, falta-nos a água, falta-nos a moradia, muitas vezes. Falta-nos, ó Deus, muitas coisas. Falta-nos a saúde, meu Deus, muitas vezes. Mas o que não nos pode faltar, meu Deus, é a sua presença. É isso que precisamos entender, meu Deus. As pessoas precisam entender que tudo nesta vida tem data de validade. Tudo nesta vida vence. Mas a sua presença, Senhor, não nos pode faltar. Ainda que estejamos doentes, precisamos da sua presença. Ela venha realizar a cura na nossa vida, ou talvez não, porque é a sua vontade que prevalece. Mas a sua presença é suficiente. Sua presença, meu Deus, é consolo para todos nós quando passamos pelo vale da sombra da morte. Sua presença é consolo. Salmista deixa isso claro em Salmos 23. Ainda que eu ande pelo vale da sombra da morte, a sua presença está comigo. Eu não temereis mal algum, porque a sua presença está comigo. Precisamos da sua presença, Pai. Que a sua presença esteja agora neste lar, nesta casa, sobre esta família. Porque contudo, haja problemas, haja dificuldade, haja escassez, falta, não sei. Mas se tivermos a sua presença, tudo isso passará desapercebido. Porque a sua presença nos completa, sua presença completa a vida das pessoas. Precisamos entender, meu Deus. Precisamos entender que o que a gente precisa, meu Deus, não é fama. O que a gente precisa, meu Deus, não é o afago das pessoas. O que a gente precisa, meu Deus, não é, meu Deus, dinheiro. Isso é bom sim, lógico. Não, mas não é disso que a gente precisa, meu Deus. Muitas pessoas, inclusive esta geração que estamos vivendo, que nada, meu Deus, é suficiente. Se sai um celular novo, precisa do celular novo, e quando vê que aquilo, meu Deus, não os completa, e já quer um outro de última geração, e quer aquele carro do ano, e quer aquele tênis de marca que saiu agora, e nada é suficiente. As pessoas precisam entender, meu Deus, que o que nos completa não é as coisas seculares, as coisas dessa vida aqui. Isso aqui é tudo passageiro, meu Deus. É lógico que a gente precisa sim de emprego, de dinheiro para sobrevivermos, mas nós precisamos entender que se tudo isso nos faltar, a sua presença, meu Deus, nos completa. O que que adianta nós termos tantas coisas e nos faltar o essencial, que é a sua presença? A sua presença não nos abandona no vale, a sua presença não nos abandona, meu Deus, nos momentos das lágrimas, das provações, das dores. A sua presença está conosco. Eu clamo agora pela sua presença, Senhor, sobre esse hospital, aonde estão essas pessoas internadas. Sua presença, meu Deus, venha se manifestar na vida destas pessoas. Aleluia, e que a sua vontade venha prevalecer. Aleluia, e nós entendemos e sabemos, meu Deus, que a sua vontade é boa para conosco. O Senhor não quer que os homens se percam, mas que venham ser salvos. A sua vontade, meu Deus, é que a gente esteja bem. E o Senhor cuida de nós, a sua presença cuida de nós, meu Deus. Cuida, Senhor, cuida das pessoas. Cuida dessa pessoa, meu Deus, que está desamparada. Cuida deste doente, meu Deus. Cuida deste enfermo, cuida desta criança. Cuida deste idoso. Cuida, Senhor, cuida desta família. Cuida, Senhor, deste homem, desta mulher, que já não sabem em qual porta bater, porque todas elas se fecharam. Essa pessoa que não consegue enxergar uma saída. O Senhor é poderoso, meu Deus, para se manifestar e que estas pessoas possam ver saída aonde não existe saída, meu Deus, abrindo portas, tirando as pessoas, Senhor, do sofrimento, da angústia, da lágrima. Ó, Senhor Deus, nós exaltamos e glorificamos o Teu nome, Pai. E nós entendemos que neste momento que nós estamos orando aqui, as nossas orações não estão ficando, meu Deus, apenas limitado ao espaço em que nós estamos. Não está ficando, Senhor, aqui neste estúdio, não está ficando, meu Deus, nesta casa onde esta pessoa está orando, neste caminhão, neste veículo, Senhor, neste presídio. Quantas pessoas nos acompanham também em presídios? Meu Deus, não está ficando, Senhor, neste hospital, mas as orações estão subindo, meu Deus, diante de Ti. O Senhor está ouvindo, o Senhor está escutando. O Senhor é um Deus onipresente, está em todos os lugares, meu Deus. Eu sou limitado ao ambiente que estou. Ah, meu Deus, mas o Senhor está em todos os lugares agora, inclusive ao lado desta pessoa que está, meu Deus, com soluços, com lágrimas, clamando por misericórdia. Tenha misericórdia, meu Deus. Tenha compaixão, meu Deus. Que estas vidas venham ser transformadas pelo Teu poder. Meu Deus, eu aproveito para apresentar, meu Deus, famílias, os pais que estão apresentando agora, os filhos que estão nas drogas, que estão nos vícios, no crime. E quantas vezes esses pais escutam as pessoas dizer: olha, você vai receber uma notícia ruim. Mas não, meu Deus, essas pessoas estão apresentando agora. E o Senhor é um Deus que transforma a vida das pessoas. Aquilo, Senhor, que a sociedade não consegue fazer, o poder público não consegue fazer. Aquilo, meu Deus, que os homens não conseguem fazer, o Senhor consegue. O Senhor transforma vidas. Você não vejamos. O Senhor transformou, meu Deus, a mulher samaritana, uma mulher que era uma mulher terrível, adúltera, que tinha vergonha de se expor no meio das pessoas porque os seus atos, os seus feitos eram terríveis. No entanto, que ela ia ao poço já ao meio-dia para não se encontrar com ninguém. Mas ela se enganou, porque quando ela não pensava em encontrar com pessoas ali naquele poço, ela se encontrou com o Senhor, se encontrou com a pessoa certa. E fica evidente, fica claro, meu Deus, que todos aqueles que encontram com o Senhor, pode chegar adúltero, pode chegar, meu Deus, na vergonha, no vexame, mas não sai da mesma maneira que chegou. Aquela mulher saiu transformada, nunca mais foi a mulher adúltera que era antes, mas se tornou numa missionária. No entanto, que ela larga o cântaro na mão do Senhor e vai à aldeia proclamar que tinha encontrado o Messias. O Senhor faz isso com as pessoas. O Senhor encontrou, meu Deus, com Saulo de Tarso, e nunca mais ele foi Saulo, mas se tornou num Paulo. Um homem que perseguia, que matava, que feria a fé cristã. Agora, meu Deus, é transformado pelo Senhor e se torna num dos maiores apóstolos, defensor, exímio defensor da graça. Oh, meu Deus, o Senhor faz isso com as pessoas. Faz isso agora, meu Deus, com este traficante. Faz isso agora, meu Deus, com este homem que é criminoso, que está, meu Deus, em celas, que está, Senhor, trancado, que está, meu Deus, submetido a uma cadeia de segurança. Pai, em nome de Jesus, transforma a vida deste homem, desse adolescente, que está numa fundação casa, cumprindo medida socioeducativa. Pai, em nome de Jesus, vai ao encontro. E que essas pessoas, Senhor, sejam transformadas pelo Teu poder, pelo Teu Espírito. E que esta família, meu Deus, que ora comigo agora, glorifique o Teu nome. Porque o Senhor é poderoso para fazer isto, ó Pai. Visita esta mulher que está na prostituição, que está, Senhor, afundada na vida das drogas, do crime. Resgata, em nome de Jesus, salva as vidas, meu Deus, salva as almas. Senhor, venha salvar as almas através da Sua presença e da Sua palavra. Meu Deus, eu quero apresentar, Senhor, também todos os projetos da Igreja Deus e Amor. Estamos avançando, meu Deus. O nosso objetivo, a finalidade da Igreja Deus e Amor é glorificar o Teu nome, ganhando vidas para o Senhor. E é isso que nós estamos fazendo, Pai. Projetos. Meu Deus, que venha, meu Deus, trazer, aleluia, resultado nas obras missionárias, na evangelização. As nossas igrejas que estão, Senhor, em toda a pátria brasileira, Pai, meu Deus, alcançando agora todas as nossas igrejas, os nossos pastores, desde a maior igreja à menor igreja, meu Deus, alcança, usa os nossos pastores, usa, Senhor, os presbíteros, diáconos, cooperadores, cooperadoras, usa, Senhor, os nossos voluntários, usa, meu Deus, para ganhar as vidas. Abençoa a Igreja Deus e Amor, meu Deus, em outros países, em outros continentes, abençoa os missionários, abençoa, Senhor, todos aqueles que estão, meu Deus, fazendo a sua obra com alegria, realizando a sua obra com alegria, que almas sejam salvas através da pregação da palavra, através, meu Deus, do Teu Espírito Santo na vida destas pessoas. Eu apresento, Senhor, a nossa diretoria, meu Deus, de Liberativa, nossa irmã Irene Miranda, nossa irmã Débora, nosso querido pastor Lorival de Almeida, o presbítero Davi Miranda Neto, a sua família. Visita, Senhor, guarda, Senhor, livra do mal, meu Deus. Abençoa também, Senhor, a diretoria executiva, o pastor Milton, o pastor Antônio Osmar. Abençoa, Senhor, o pastor Marco Magno, o pastor Fabrício, o pastor Gerry, a irmã Maria Josefina. Abençoa, Senhor, a minha vida, a vida da minha família. Nos guarda, Senhor, nos livra do mal. Abençoa, Senhor, em nome de Jesus, que a Sua presença esteja sobre nós. Que a Sua presença esteja também, meu Deus, sobre a vida de toda a nossa equipe, meu Deus, de áudio e vídeo, os técnicos de som. Abençoa eles, ó Pai, pois tem contribuído, dado o melhor para que essa transmissão chegue nas casas em que está chegando agora. Meu Deus, nos lares, abençoa eles, ó Pai, livra do mal. Abençoa toda a nossa audiência da Rádio Deus e Amor, todos os nossos internautas, ó Pai, em nome do Senhor Jesus, aqueles que clamam agora por misericórdia, que alcancem misericórdia. Aqueles que clamam por socorro, que alcancem o socorro. Meu Deus, nós vamos finalizar a nossa oração aqui. E vamos, Senhor, fazer o apelo que o Teu Espírito Santo agora trabalhe os corações para que se arrependam, para que reconheçam o Seu Filho como Salvador. Aleluia! Essa é a nossa finalidade. Que as pessoas reconheçam o Seu Filho, meu Deus, como Senhor e Salvador, como o único e suficiente Salvador, pois só o Senhor Jesus Cristo salva. Meu Deus, faz uma grande obra neste momento. Em nome de Jesus, é o que nós pedimos e agradecemos, Senhor, certos da Sua resposta. Amém. E graças a Deus. Amém. Muito bem, queridos internautas, queridos ouvintes do programa Voz da Libertação. Nós finalizamos este momento de oração e, como sempre, é praxe fazermos o apelo, convidar você, isso, você mesmo, a receber o Senhor Jesus na sua vida neste momento. Você também que se afastou, que está desviado da presença de Deus, é momento de reconciliar também. Você tem esta oportunidade. O que te impedes de tomar esta decisão? Pastor, eu tenho vícios. E aí? Isso não te impede, porque talvez você tenha tentado largar os vícios sozinho. Você precisa de Jesus na sua vida. Recebendo Jesus, Ele vai te libertar. E conhecereis a verdade, e a verdade te libertará. E quem é a verdade? É Ele. Então receba Ele na sua vida neste momento. Reconcilie-se com Ele neste momento. Convido vocês a fazerem esta oração comigo para receber Jesus e também reconciliar. Diga comigo: Senhor Jesus, neste momento eu estou te aceitando como meu Senhor, como meu Salvador, como o meu suficiente Salvador, único Senhor e Salvador da minha vida. Estou me reconciliando também. Perdoa, Senhor, os meus pecados, as minhas falhas. Senhor, tudo que eu errei, eu me arrependo. E confesso o Senhor como o meu Deus. Escreve, Senhor, o meu nome no livro da vida e sela com o teu sangue para o grande dia do arrebatamento. Faz uma obra também na minha família e coloca sobre mim o teu Espírito para me ajudar. Amém e graças a Deus. Pronto, eu quero parabenizá-los, a todos que tomaram esta decisão neste momento. Parabéns. Sejam bem-vindos à Igreja Deus e Amor, uma igreja que é muito mais que uma igreja, é uma família, uma igreja de todos e para todos. Nós temos à disposição de vocês uma equipe de pastores, um grupo de apoio que vai tirar dúvidas, que vai te ajudar, que vai te orientar e também pode contar conosco. Nós estamos à disposição para estar discipulando vocês, orientando vocês também. Mas nós temos aqui os nossos contatos eletrônicos. Temos aqui o nosso e-mail, temos aqui o nosso WhatsApp. E você que nos acompanha pelo rádio, eu vou falar pausadamente. Aqueles que estão conosco pelo YouTube, está vendo aqui no rodapé do vídeo, os nossos endereços, mas anotem aí, o nosso e-mail, queroaceitarajesus@ipda.com.br. Vou repetir, é tudo junto, hein? queroaceitarajesus@ipda.com.br. Olha o nosso WhatsApp, anote, o DDD é 11, aqui de São Paulo, da Grande São Paulo, é 11, o número é 950944645. Vou repetir. DDD é 11, o número é 950944645. Mande uma mensagem agora, escreva um e-mail agora dizendo: eu aceitei a Jesus através da live de oração da Igreja Deus e Amor. Nós temos Igreja Deus e Amor em todos os estados brasileiros, em toda a nação brasileira. Você acha uma Igreja Deus e Amor pertinho de você? Só acessar o nosso site, ipda.com.br, e você vai acessar barras e endereços, e você vai localizar uma Igreja Deus e Amor perto de você. Procure o pastor e diga: eu aceitei a Jesus na oração da meia-noite da Igreja Deus e Amor. Que Deus em Cristo vos abençoe. Obrigado pela vossa atenção aqui para conosco e que Deus continue abençoando a todos. Estou finalizando a minha participação. Infelizmente, temos que ir embora, mas a zero hora estaremos de volta com a oração da meia-noite do Ministério de Intercessão Global da Igreja Deus e Amor. Um forte abraço, um beijão no coração e, olha, um excelente descanso a todos, em nome de Jesus. Orou com vocês, presbítero Wilson Siqueira.
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2: Uma hora.
4: Paz do Senhor, meus irmãos, aqui é o irmão Fagner de Mostarda. Eu gostaria de contar o meu testemunho que foi uma grande vitória na minha vida. Começou aos 17 anos, com 17 anos eu comecei na bebida, depois já comecei a experimentar as drogas. Aí foi um tempo meio difícil para mim, meus irmãos. Quando eu estava com 20 anos, eu me aprofundei mais nas bebidas, nas drogas. Queria só festa, baile. E até que foi um dia que eu conheci a minha esposa. Minha namorada era, nós namorávamos. E aí, onde eu, nós namoramos por uns 12 anos. Aí, então, meus irmãos, a minha esposa resolveu se batizar. Aí tivemos um tempo ali, um tempo meio longe um do outro. O tempo que eu mais sofri na minha vida, meus irmãos. Aí foi onde eu me aprofundei mais ainda, mais e mais. Que aí eu fiquei sem a minha esposa, até que foi um dia que a minha esposa estava morando lá em outra cidade e eu aqui, em Mostarda. Então, meus irmãos, a minha esposa resolveu dizer para mim: Fagner, olha, Fagner, vamos casar. Aí eu disse para ela, se ela quiser casar comigo, já tinha que ser aceitado do jeito que eu era. Eu não tinha como ela, não tinha como aceitar, né, meus irmãos, uma serva de Deus na igreja e eu no mundo dos vícios, da bebida. Então, aí foi até que um dia nós resolvemos nos casar. Nos casemos, juntamos, começamos a morar na casa da minha mãe. Foi aonde comecei a me libertar. Comecei a ir na igreja com ela. Me livrei do vício da bebida, depois do mundo dos vícios, da bebida. Então, aí foi até que um dia nós resolvemos nos casar. Casemos, juntamos, começamos a morar na casa da minha mãe. Foi aonde comecei a me libertar. Comecei a ir na igreja

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1: 1 hora e 3 minutos.

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2: Boa noite para você que está nos acompanhando agora neste programa Madrugada do Socorro de Deus. Meu nome é Rony Bezerra e é um prazer estar aqui com vocês. Estou acompanhado pelo irmão Tiago Barbosa e nós estaremos juntos no decorrer desta madrugada para orar pela sua vida, para trazer uma palavra de esperança para o seu coração. E cremos que Deus fará grandes coisas, grandes obras aqui nesta madrugada. Que Deus abençoe você.
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0: Um prazer estar aqui com você nesta madrugada. Eu sou o Rony Bezerra, estou acompanhado do irmão Tiago Barbosa, que também estará conosco orando pela sua vida, meditando na palavra de Deus e também passando este tempo com vocês.
1: Paz do Senhor Jesus, meus irmãos, paz do Senhor, irmão Rony. É um grande prazer estar juntamente com os irmãos nesta madrugada do socorro de Deus. Cremos que ao longo dessa programação, dessa madrugada, Deus irá falar poderosamente ao seu coração, através da palavra, dos louvores. Estamos aqui à disposição dos irmãos.
0: Lembrando que aqueles que desejarem entrar em contato conosco, você que precisa de uma oração, você que deseja contar o seu testemunho, a sua bênção, o número do nosso telefone fixo é 11-3208-2790 ou 11-3208-2743. Você também pode estar enviando a sua mensagem de texto via WhatsApp. O número é 11-98292-3392.

0: Agora, 1h13, vamos ao primeiro ouvinte da madrugada. Alô, a paz do Senhor?
1: A paz do Senhor.
0: Qual o seu nome, irmão?
1: João Alves de Melo.
0: O senhor fala de onde?
1: Monte Azul Paulista, interior de São Paulo.
0: Interior de São Paulo. O que o irmão está precisando nessa madrugada?
1: Coloca meu nome na oração aí. Às vezes a gente fica meio ansioso, meio aborrecido, tem hora.
0: Sim.
1: Eu tinha um colega meu internado, ele faleceu também.
0: Amém. Estaremos orando. Estou aqui com o irmão Tiago. E estaremos orando já pela oração, pela vida do irmão, pela família. Cremos que Deus irá ao encontro do irmão com consolo, com alegria, em nome de Jesus.
1: Só ele para aliviar a gente, né?
0: É verdade.
1: Eu estou ouvindo todos os dias, mas tem vez que eu não consigo a linha.
0: Todos os dias.
1: Você conhece, não conhece Monte Azul Paulista?
0: Não, não conheço.
1: Você nunca veio para cá?
0: Não, eu moro no centro, mas nunca visitei a região.
1: Daqui em São Paulo, dá 500 quilômetros.
0: Sim. Estaremos orando pela vida do irmão. E continue ligado aí conosco, tá bom?
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0: Que bênção, bênção que Deus ele já está realizando nesta madrugada sobre a nossa vida. E eu já quero estar lendo aqui uma mensagem, nossa irmã Aisna de Oliveira, ela que pede oração em pró da sua mãe e do seu irmão e da sua família. Estaremos apresentando, estaremos colocando também aqui, nosso irmão Rony já está colocando no caderno de oração. E logo mais estaremos apresentando a nossa irmã Aisna de Oliveira e também toda a sua família.
1: Alô, a paz do Senhor.
2: A paz do Senhor Jesus Cristo.
1: Qual o nome da irmã, de onde a irmã fala?
2: Eu sou de Goiânia, meu nome é Gisele.
1: Gisele, de Goiânia. Como podemos ajudar a irmã nessa madrugada?
2: Pastor, eu peço oração pela minha vida financeira, minha vida saúde mental, saúde física.
1: Amém.
2: E meus votos também.
1: Vida financeira, saúde mental.
2: Saúde física.
1: Saúde física, ok. Estaremos orando pela irmã. A irmã já é cristã?
2: Eu sou evangélica da Assembleia de Deus, só que eu sempre visito vocês aqui na sede de Goiânia. Eu tô indo, vou às sextas-feiras, né, meus amor, né?
1: Amém, amém. Tá bom,
2: aí
1: irmã.
2: Eu vou toda sexta, mas duas vezes no mês eu tô indo, porque como eu já vou aqui perto de casa,
1: sim.
2: Eu tô de outro dedo, não é só Deus, não só, né? Quem eu acompanho vocês todos os dias, das 11 da noite até os 30 da madrugada.
1: Amém. Que Deus continue abençoando a irmã Gisele. Já anotei o seu pedido aí.
2: Bem.
1: E que Deus abençoe, tá? Obrigado por ligar.
2: Eu agradeço. Muito obrigado a você.
1: De nada.
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0: Uma hora com mais 18 minutos. Vamos para mais uma mensagem aqui no WhatsApp. A nossa irmã Miliane. Paz do Senhor, irmãos. Me chamo Miliane, sou de Cascavel, Paraná. Irmãos de Cascavel, Deus abençoe. Peço oração para minha neta de 11 meses, está com tosse feia e não está conseguindo dormir. O nome dela é Laura e estaremos apresentando em oração.
1: Alô, a paz do Senhor Jesus.
2: A paz.
1: Qual o nome da irmã? De onde a irmã fala?
2: Falo com Maria do Carmo.
1: Maria do Carmo, de onde a senhora fala?
2: Oi, eu tô ouvindo tão baixinho.
1: A senhora fala da onde, irmã Maria?
2: Eu falo aqui do Jardim Guaraú. Jardim Guaraú, São Paulo.
1: Jardim Guaraú, amém. Como podemos ajudar a senhora nesta madrugada?
2: Eu peço oração pela minha saúde. Eu tô com problema sério de coluna e eu tô com neuropático. Hoje eu quase não consigo andar. Aí eu tomo remédio, tá correndo.
1: Amém.
2: Aí eu parece que, nossa, hoje foi terrível o meu dia.
1: Amém.
2: E eu peço oração para o meu filho, João Paulo, a minha filha, Gisele, a minha filha, Renata, e para os meus netos, João Gabriel, Júlia e Arthur.
1: Ok, irmã Maria.
2: Todos da minha família, todos da minha casa.
1: Amém. Estaremos orando aqui. A gente anotou o nome da senhora e estaremos orando pela sua vida, tá bom?
2: Eu peço também oração com a causa na justiça.
1: Sim.
2: Eu estou esperando um dinheiro meu que está preso. Eles não liberam esse dinheiro.
1: Sim.
2: Deus entra com providência.
1: Estaremos orando pela irmã. Obrigado pela participação. Que Deus abençoe.
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0: Agora 1:21 e nós vamos ao quadro Pão Diário com o pastor Lourival de Almeida com o tema A Promessa. Aguarde que já já estamos de volta.
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3: Gênesis 18, versículo 1. O Senhor Deus apareceu a Abraão no bosque sagrado de Manre. Era a hora mais quente do dia. E Abraão estava sentado na porta da sua tenda. Chega a ser até poético, né? Temos aqui um momento de rara sensibilidade dentro de textos que parecem às vezes tão rudes. E dentro de quadros que nós podemos imaginar, dando um pouquinho de linha para a nossa imaginação, né? Eu imagino um local quente, um local, não é? De repente essa sensibilidade, era a hora mais quente do dia. Um cenário que chama atenção. Aliás, tudo isso acaba nos levando a darmos asas realmente à nossa imaginação. E um diálogo entre Abraão, três homens e Sara, que acaba entrando atrasada na conversa, nos leva a nos aprofundarmos cada vez mais naquele ambiente de dia quente e da hora mais quente do dia. Não resta a menor dúvida que talvez nesse momento, hoje aqui nós temos no Brasil muitos locais e às vezes a gente trabalha em escritórios e estúdios, nós temos ar-condicionado e tal, mas eu imagino que naquele tempo a coisa era bem desconfortável, né? Eu imagino meio que assim deserto e na hora mais quente do dia, se a Bíblia coloca esse pedacinho era a hora mais quente do dia, eu entendo que o negócio estava quente mesmo. Nós estamos no livro de Gênesis capítulo 18 e Abraão oferece um banquete àqueles homens e eles chamam assim de um pouco de comida, né? Ali embaixo de uma árvore. Dia quente, hora quente, muito convidativo para a gente não fazer nada. Manhã calorenta, hora de desânimo. E Deus chega com uma promessa. Olha, eu vou visitar você no ano que vem, outra vez. E nesse tempo da vida, Sara, sua mulher, vai ter um filho. A promessa parecia bastante difícil, bastante absurda, né? A Bíblia Sagrada fala que Abraão e Sara eram velhos. E a Bíblia chega a dizer que a Sara já havia cessado o costume das mulheres. Na realidade, ela não estava mais ovulando, não estava na idade de ter filhos. E nesse dia quente, nessa hora quente, nesse momento convidativo para a gente esticar as canelas debaixo da árvore e tirar uma soneca, essa promessa de Deus acontece. E a Bíblia Sagrada nos fala que Sara estava assim, eu vou pedir licença para o ouvinte falar atrás da porta, vai? Fala atrás da porta da entrada da tenda ali. E ela ouviu então por detrás daquela porta. Esse texto é agradável de ler, eu gosto muito de ler esse texto, porque ele é cheio de coisas curiosas que a gente tem que parar e fazer um escrutínio bem redundante, falando agora, um escrutínio minucioso, santa redundância, hein? Para que nós possamos ver verdades que a gente talvez não consiga ver se a gente só passar a leitura meio por cima. E vamos nos deliciar com os detalhes que esse capítulo nos revela. Algumas coisas riquíssimas. Primeira coisa é que a graça de Deus, é uma coisa que é impressionante, né? Para o mover de Deus, para a graça de Deus, não existem barreiras. Deus vem a Abraão nesse momento desconfortável, hora de cansaço, hora de calor terrível, e ele habitando nesse local, bosque sagrado de Manre, versículo 1, terra de pagãos. Deus vem ao seu servo e fala dessa forma, como foi a Daniel, Sadraque, Mesaque, quando estavam na Babilônia, né, Abdênego. Para Deus não tem esse negócio de barreira geográfica não, onde está o servo de Deus, ele vai lá, ele se chega. Em qualquer hora, em qualquer momento, pode ser hora mais fria, mais quente, o ambiente pode ser alegre, hostil, pode ser tranquilo, não importa. Deus, ele vem, quando ele quer falar, ele fala. Outra coisa importante é a receptividade que nós devemos ter para com as movimentações de Deus, as visitações de Deus. Eu vejo aqui um caso clássico, né? De uma teofania. Abraão recebeu esses homens, aquela hospitalidade oriental ali no deserto, banqueteou-se com eles. Chegou até a dizer, né? Apesar de eu acho que Abraão era um homem que gostava de ter muita coisa, gente, que muito sobrando, ele, pouca comida e tal, não ficou soberbo não, mas era muita coisa. Ele não se envaidecia por coisas como comidas ou bens, não. Eu tenho certeza que é a gente assim que Deus visita. Deus visita pessoas que não são envaidecidas, pessoas que não são soberbas, pessoas que não são orgulhosas. Deus visita essas pessoas. Abraão não estava contando vantagens para Deus. Senhor, porque eu, não. Ele oferece muito e diz, olha, tem pouquinho aí, Senhor. Muita gente não oferece nada e acha que ofereceu um banquete, né? Então nós vemos aqui a receptividade que nós devemos dar a Deus em nossos corações. A situação é diferente, claro, que a situação de Abraão, essa situação teofânica, né? Onde Deus aparece às pessoas em forma de pessoa, né? E recebe Deus dessa forma. E nós vimos também a desconfiança, né? A desconfiança de Sara, escondidinha ali. É claro que naquele tempo, né, a mulher não aparecia em público assim de qualquer maneira. Mas ela ouviu. Nesse tempo da vida, eu virei a Sara, sua esposa terá um filho e tal. E ela não creu na promessa. Abraão ficou ali quieto, meio que... Né, e Sara desconfiada. E eu poderia dizer a vocês, ouvintes, que esse é o problema de quem ouve por detrás da porta, né? Que nunca pega a conversa por inteiro. E poderia até dizer a vocês que é o problema também de quem ouve de segunda. O que fala de segunda e o que ouve de segunda nunca consegue transmitir com exatidão uma conversa de primeira. Tem muita gente ouvindo por detrás da porta. Pega as coisas pela metade, não vê. No caso de Sara, né? Ela não via a expressão fisionômica do mensageiro de Deus. Fica mal informada. Pode ser até que ela tenha ouvido bem, mas ela não tinha aguçado os ouvidos da fé e duvida. Agora, Deus não aceita a dúvida. Sara duvidou e deu aquela risadinha, né? Abraão, meu velho, isso aí, coitado, já. A Bíblia fala em Hebreus que Abraão já estava como que adormecido, né? Ou seja, Abraão já não estava mais nos seus tempos, eu diria, mais glamorosos, né? De ter, eu diria, o deleite com a sua esposa. Tá entendendo? E Sara já não tinha mais condições para ser mãe e já nem estava mais nos seus dias de ovulação, não estava produzindo, enfim. Ela riu. E o Senhor fala, mas por que Sara riu? Por que Sara riu? Por que você ri, prezado ouvinte? Talvez Deus esteja perguntando a você, por que você ri? Você não acredita? Às vezes a gente fala de coisas de Deus, algumas pessoas riem, por, eu diria, ignorância mesmo, algumas pessoas riem por incredulidade, algumas pessoas riem por gozação. Por que você está rindo? Deus nos vê mesmo quando nós estamos escondidos atrás da porta. Só esse caso já, só por Deus ter falado, por que Sara está rindo? Ela estava por detrás ali da porta da tenda. Só por essa razão eu já diria, Senhor, tenha misericórdia, mas não. Deus não aceita que você duvide. Você quer receber algo de Deus? Você tem que acreditar. E Deus reafirma então a sua promessa. É nessa época, nesse tempo da vida que Sara terá um filho. Versículo 13. Nossas dúvidas não desviam Deus do seu propósito. O poder de Deus é grande. E é muito maior do que a nossa dúvida. E a determinação de agir na história não depende de mim e de você. Na verdade, Deus nem precisa da nossa aprovação. Deus é Deus e Ele faz, você duvidando ou não. Pessoa que duvida sempre tem medo. Quando Sara ouviu isso, ela temeu e quis negar. Versículo 15. Agora ela viu que não estava falando com uma pessoa qualquer. Agora ela viu que as pessoas que conversavam com Abraão não eram pessoas qualquer. Ela está vendo agora que aqueles que estavam com Abraão ali, o Senhor que estava ali era poderoso para ouvir o íntimo dela sem mesmo vê-la. E ela temeu, porque a dúvida gera medo. E em muitos casos o medo gera mentira. E Deus não aceita medo nem mentira. E Sara então quis negar. Não, não, não, eu, E Deus foi claro: não é verdade, você riu. Versículo 15. Deus não deixa a situação barata, não. Ele declara o nosso pecado, principalmente o pecado de não crer e suas consequências, como medo. Então não tem diante de Deus desculpas, tipo, ah, eu tive medo, ah, porque eu não... Não, não adianta mentir contra a verdade. Deus está dizendo, se você está mentindo, Deus está dizendo, não é verdade, você mentiu. Talvez hoje seja um dia bem quente para você, não é? Um momento desconfortável na sua vida. Lembre-se de como começou a nossa história. No momento mais quente do dia, foi o que eu li para vocês, na hora do maior desconforto. Ele olhou para cima e viu aqueles homens ali de pé na sua frente, versículo 2. Acho que ele estava deitado. Quem sabe o que se passava pela cabeça de Abraão? Agora, a verdade é que, apesar do tempo ter passado para Abraão e para Sara, ele e a estéril Sara, já velhos, nada do herdeiro prometido, no momento do desconforto, do cansaço, Deus chegou e disse: nesse tempo da vida, a sua esposa haverá de ter um filho, e teve. Esse momento que você está vendo é o momento mais difícil para você, mais quente. Então levante os seus olhos, olhe. Deus está aí pronto para te ajudar, pronto para estender a sua mão, abençoar você e fazer cumprir a você as promessas, talvez, que ele tenha feito já há tanto tempo para você, ou talvez aquelas que você reconheceu biblicamente que elas são para você. Fica firme. Fica firme. No bosque sagrado, na hora mais quente, Deus pode te visitar. Que Deus abençoe você. Lembrando só que Abraão estava sentado na porta da tenda, tá? Deus abençoe. Está no momento mais difícil? É o momento que Deus vai chegar e pode falar a você. Simplesmente creia.
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1: Agora 2:07, e nós estaremos fazendo a oração do socorro de Deus. Oraremos por aqueles que enviaram seus nomes, seus pedidos. Apresentaremos ao Senhor as vossas vidas e também as suas famílias. Você que está na sua casa, ore conosco neste exato momento. Senhor, meu Deus, meu Pai, eu te agradeço por esta oportunidade, te agradeço pelo privilégio de podermos falar com o Senhor nesta madrugada, juntamente com os ouvintes que acompanham esta programação, a madrugada do socorro de Deus. Pai, nós pedimos perdão devido aos nossos pecados, às nossas falhas. Nós pedimos que toda barreira que possa impedir a nossa oração de chegar até a Ti seja jogada por terra agora em nome de Jesus. Toda barreira, todo obstáculo, todo empecilho, todo impedimento, que o Senhor possa ouvir a minha oração, a oração dos ouvintes que juntamente oram conosco nesta madrugada. Eu oro, Senhor, pelo irmão João, que deixou aqui o seu nome, seu pedido de oração, a irmã Aisna, a Gisele. Oro, Pai, pela Miliane, que pediu oração pela sua neta. Visita, Senhor Jesus, estas pessoas agora com saúde, visita com providência, com transformação, com libertação. O Senhor é o Deus que alcança aqueles que estão longe. O Senhor é aquele que vai aonde nós não podemos ir. Eu te peço e intercedo nesta hora pela irmã Ana Paula, pela irmã Valéria, pela sua família, pela irmã Maria, juntamente com seus filhos, pelo irmão Antônio e pela sua família, pela sua esposa Elisete Braga. Visita, Senhor Jesus, agora. Visita o irmão Hélio, a sua família, a irmã Rita, a irmã Creuza, a Carla, as suas famílias, o irmão Jorge, o irmão Neres, que está com uma causa na justiça. O Senhor é o Deus que tudo pode. O Senhor é o Deus que não encontra limites. O Senhor é o Deus que não conhece o impossível. Eu oro, Senhor, pela irmã Ruth, pela irmã Leninha, pela irmã Edna. Alcança, Senhor Jesus, aqueles que entraram em contato conosco através da ligação, através do WhatsApp, aqueles que deixaram sua mensagem de texto, que o Senhor possa visitar agora cada lar, que o Senhor possa visitar agora cada família, que o Senhor possa visitar, meu Pai, os lares, restaurando os casamentos, restaurando, ó Pai, a relação de pais e filhos, dos filhos e os pais, que o Senhor possa restaurar, meu Jesus, este lar que tem sido alvo do ataque do inimigo, este lar que tem sido alvo do ataque das trevas. O Senhor é o Deus que entra com livramento. O Senhor é o Deus que entra com providência. O Senhor é o Deus que protege. A nossa

0: fé, a nossa confiança está no Senhor. Pai, eu oro por aqueles que se encontram passando por um momento difícil, aqueles que se encontram lutando, Pai, contra a depressão, contra a insônia, contra a tristeza, maus pensamentos que têm assolado a mente, o coração destas pessoas. Vai repreendendo, vai curando, Jesus, agora, todo mal. O Senhor é o Deus que cura enfermidades físicas, enfermidades emocionais, psicossomáticas, espirituais, não importa a origem. O Senhor é o Deus que tudo pode. O Senhor é o Deus que sara. O Senhor é o Deus que liberta. O Senhor é o Deus que transforma vidas, Pai. Faz a obra nos corações que são alcançados neste momento pela nossa voz. Corações, ó Pai, que se encontram ansiosos, que se encontram angustiados, que se encontram sem perspectiva, que o Senhor possa ir ao encontro destes corações, levando consolo, levando alegria, porque aquilo que eu não posso fazer, o Senhor pode. Aquilo que a terra não tem recursos para fazer, o Senhor pode. Aquilo que o homem não pode operar, o Senhor pode. Visita, meu Pai, este coração agora. Esta pessoa que sofreu a perda de um ente querido, esta pessoa que se encontra hospitalizada, acamada, que se encontra com um familiar hospitalizado, enfermo. Visita, Senhor, este hospital. Visita, meu Pai, dando força, levando cura, levando, meu Pai, saúde. O Senhor é o Deus que sara. E nós, nesta madrugada do socorro de Deus, confiamos no Teu socorro, Pai. Porque diz a Tua palavra, eleva os meus olhos para os montes, de onde me virá o socorro? E nós sabemos que o nosso socorro, o socorro deste ouvinte, o socorro de cada um de nós, ele vem do Senhor, que fez os céus e a terra. Então nós não temeremos, não deixe que nós venhamos abaixar a cabeça, não deixe, ó Pai, que nós venhamos ser absorvidos pela tristeza, mas que nós possamos levantar a cabeça e olhar para os céus, que nós possamos estar com os olhos fixos em Ti, pois de Ti vem o nosso socorro, de Ti vem a nossa alegria, Tu és a nossa alegria. Visita, meu Pai, este coração agora, levando consolo, levando paz. Este coração que tem sido afligido, esta pessoa que tem sido afligida pelas más notícias, pelas decepções na família, na vida. O Senhor é o Deus que pode mudar. Além de mudar as circunstâncias, o Senhor é o Deus que muda a nossa vida. O Senhor é o Deus que nos transforma. Leve paz, ó Pai, para este coração neste momento. Que esta pessoa possa se acalmar, confiando que o Senhor agirá em sua vida, que o Senhor agirá na sua causa, que o Senhor agirá na sua família. Ajuda-nos, ó Pai, a todos nós. Ajuda-nos a esperar com paciência no Senhor. Ajuda-nos a esperar o tempo do Senhor, porque, diz a Tua palavra, esperei com paciência no Senhor, e Ele se inclinou para mim e ouviu o meu clamor. Nós cremos que os Teus ouvidos estão atentos a esta oração neste momento. Os Teus ouvidos estão atentos a este clamor, a esta intercessão que é feita aqui neste lugar. E nós cremos, ó Pai, que os Teus filhos testemunharão. Os Teus filhos se alegrarão pelo que o Senhor está fazendo e fará em suas vidas. Portanto, que nós venhamos, ó Pai, continuar confiando no Senhor. Que a nossa confiança, antes de estar em homens, antes de estar naquilo que podemos fazer, antes de estar nas nossas próprias capacidades, que a nossa confiança esteja no Senhor. Que nós continuamente façamos menção do Teu nome. Que nós estejamos, ó Pai, confiantes em Ti, porque é o Senhor quem tem o controle de todas as coisas. Às vezes pensamos que tudo está perdido. Às vezes pensamos que o Senhor não está nos vendo, mas pela Tua palavra nós cremos que o Senhor está com os olhos, como chamas de fogo sobre a nossa vida. Nós cremos, ó Pai, pela fé, pela Tua palavra, que o Senhor é aquele que não perde o controle. Os reinos da terra passam, as lutas da vida vêm, as tempestades nos assolam, mas o Senhor permanece no trono. O Senhor permanece no controle. O Senhor permanece, como diz a Tua palavra, num alto e sublime trono, governando sobre os céus, governando sobre a terra, governando sobre a nossa vida, governando sobre a nossa casa, sobre a nossa família. E cremos, ó Pai, que o Senhor nos socorrerá. Ajuda-nos neste tempo de espera a não desistir. Ajuda-nos a continuarmos buscando, a continuarmos intercedendo, a continuarmos crendo, mesmo quando tudo diz para desistirmos, mesmo quando tudo diz para pararmos. Ajuda-nos a continuar crendo que o Senhor há de se levantar ao nosso favor, que o Senhor há de nos conduzir para o centro da Tua vontade. E nós, como o Senhor nos ensinou, pedimos, ó Pai, que a Tua vontade seja feita na terra, assim como ela é feita no céu. Que a Tua vontade seja feita na nossa casa, na nossa família, na vida deste ouvinte, na vida deste irmão, na vida desta irmã, assim como ela é feita no céu. Cremos que assim o Teu nome será glorificado através da nossa vida.
1: Oh, aleluias! Nós glorificamos, ó Deus, ao Teu nome por este momento, em concordância com a oração do Teu Filho, Pai. Nós apresentamos cada vida, cada pessoa que neste momento deixam seus afazeres de lado para clamar, para orar e buscar a Tua face, a Tua presença. Eu creio, ó Deus, que neste momento de oração, o Senhor é o Deus que está com os Teus ouvidos atentos, as Tuas mãos estendidas para mover sobre cada vida. Olha quantas pessoas, ó Pai, enfermas, olha quantas pessoas que se encontra, Deus, precisando de um milagre, precisando da cura, da saúde, da provisão, da providência na sua área sentimental, na sua área espiritual, na sua área financeira, material, na sua mente. Pai, cremos que neste momento o Senhor já está movendo sobre esta casa, sobre este lar, sobre esta família, porque não é em vão quando entramos em oração para colocar em Teu altar as nossas adversidades, as situações, tempestades, Pai, situações que fogem do nosso controle, mas cremos que o Senhor é o Deus que permanece no centro de todas as coisas. E eu creio, Deus, que neste momento de oração, o Senhor já está alcançando esta pessoa, trazendo paz, tranquilidade, calmaria para o seu coração. Pai, que o Senhor venha manifestar o Seu poder sobre este lar, que este lar possa não somente estar na memória do tempo, do período, do momento em que vivia a paz, a tranquilidade, ó Deus, a unidade, mas que eles venham retornar novamente a desfrutar desta paz, desta alegria, desta unidade, ó Deus, este amor entre famílias. Sim, Pai, nós oramos, apresentamos quantas pessoas que também, ó Pai, de longe, de perto, mas que precisam, ó Deus, ser alcançado pela Tua mão, pela Tua presença, porque sabe, Senhor Deus, que as situações desta vida, nada disso preenche o vazio que está na sua alma. E eu creio, Pai, que o Senhor é o Deus que está indo ao encontro de cada pessoa que clama, que ora, que se derrama em oração a Deus nesta madrugada, madrugada do socorro do Senhor. Alcança, Senhor Jesus, visita, traz a restauração para este casamento, traz a transformação para esta família. Pai, este Pai que clama, pela sua família, esta mãe que ora pelo seu filho, Deus, esse filho que clama pelos seus pais. Nós queremos, no poder da oração, a tua palavra nos diz que a oração feita pelo justo, ela pode muito em seus efeitos, e por isso nós estamos aqui juntos, reunidos em um mesmo propósito, em um mesmo objetivo, que é descansar no Senhor, colocando as nossas preocupações, necessidade. Ó Deus, entregamos tudo em tuas mãos nesta madrugada, porque cremos na paz que excede todo o entendimento. O mundo não pode dar, o mundo não pode oferecer, mas o Senhor dá, o Senhor concede para aquele que busca, para aquele que clama, para aquele que assim anela, assim necessita. E cremos, ó Pai, ó Deus, no poder da oração. Creio que muitos serão os testemunhos que serão contados. Eu creio, Pai, que por enquanto estamos orando, pessoas já estão sendo tocadas pela tua mão, pessoas já estão sendo tocadas pelo teu poder, pelo teu mover, pelo teu sobrenatural, que o Senhor já está, ó Deus, alcançando, quer seja esta pessoa que está ouvindo essa programação na sua casa, ó Deus, no seu quarto, que está, Senhor Jesus, em seu trabalho, ou até mesmo dirigindo este automóvel, mas está neste momento com o pensamento focado em ti, que o Senhor venha visitá-lo, Senhor meu Deus, nesta madrugada, que o Senhor venha confortar, que o Senhor venha trazer força, fortalecimento neste mês de outubro. Pai, cremos que o Senhor é o Deus de maravilhas e que coisas grandes e poderosas o Senhor está realizando. Isso seja para que teu nome venha a ser glorificado, isso seja para que o teu nome venha a ser engrandecido e que esta pessoa venha testemunhar das maravilhas e que através desse testemunho, abra-se mais e mais testemunhos para a glória do teu nome. Eu creio, Senhor Jesus, no poder do Senhor, cremos nas maravilhas do Senhor nesta madrugada. Sim, Jesus querido, quantos pedidos de oração descrito aqui no WhatsApp, mas nós colocamos em oração, pessoas que clamam, pedem oração pela sua família, pela sua saúde, até mesmo, Senhor Jesus, pela área conjugal, pela área financeira, seu trabalho. Pai, cremos que o Senhor é o Deus que rompe todas as barreiras, que repreende todo impedimento. A nossa fé não está naquilo em que vemos, mas a nossa fé está em ti, ó Pai, a nossa fé está no Senhor. O Senhor nos diz, através da tua palavra, clama a mim e responder-te-ei, e anunciar-te-ei coisas grandes, firmes e ocultas que não sabe, não conhece. E é isso, Pai, que clamamos a ti nesta madrugada, crendo no socorro do Senhor, crendo, Senhor Deus, no mover, no operar das tuas mãos poderosa, Senhor Jesus, que está movendo sobre cada pessoa, sobre cada vida, sobre cada coração, que esta pessoa venha começar a sentir já a tranquilidade, venha começar a sentir a tua paz, venha começar a sentir a tua presença, inundando o ambiente aonde ela se encontra, inundando o seu lar, a sua casa, a sua família. Sim, Jesus, cremos nesta manhã, cremos nesta madrugada, nós oramos com a certeza da vitória, da resposta, do agir do Senhor, que quando terminar esta oração, esta pessoa irá procurar, ó Deus, a enfermidade, a dor que estava no seu corpo, este incômodo que estava sobre seu corpo, Pai, não vai encontrar. Isso seja para que teu nome venha a ser glorificado. Nós oramos, Pai, crendo no milagre, nas maravilhas, em que pessoas, Senhor meu Pai, irão já notar e perceber o cuidado do Senhor nos mínimos detalhes. Confirma, Senhor Jesus, nesta madrugada, o agir do Senhor. Confirma o operar das Tuas mãos, ó Pai, sobre cada mente, sobre cada coração, sobre cada família, sobre cada pessoa, norte, sul, leste, oeste, Pai, da nação brasileira, do Brasil, do mundo. Nós apresentamos tudo e a todos em oração, em Tuas mãos, ó Pai, crendo na vitória, crendo no milagre e crendo na resposta do Senhor para as nossas vidas. Muito obrigado por esse momento de oração. Nós Te louvamos, nós Te agradecemos, em o nome do Senhor Jesus Cristo. 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

0: 2 horas com mais 31 minutos. Nós acabamos de orar a oração da madrugada do Socorro de Deus. E neste momento eu quero fazer convite muito especial. Você que ouviu essa oração, você que ainda não entregou a sua vida a Cristo Jesus e sentiu o toque do amigo Espírito Santo tocar aí na sua vida e deseja fazer parte desta família que vai morar no céu. Ou até mesmo você que está afastado dos caminhos do Senhor e deseja retornar, eu quero te convidar você a fazer essa oração juntamente comigo, se repetir essas palavras aí onde você está. Diga-se comigo: Senhor Jesus, nesta madrugada eu entrego a minha vida em tuas mãos. Perdoa os meus pecados e escreve meu nome no livro da vida. Amém? Que Deus abençoe a sua vida. Seja muito bem-vindo você que entregou a sua vida a Cristo Jesus, ou até mesmo você que estava afastado dos caminhos do Senhor e nesta madrugada reconciliou com o Senhor. Seja muito bem-vindo, muito bem-vinda a essa família que vai morar no céu.
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1: Agora são 2:37. Vamos, neste momento, meditar em um versículo da palavra de Deus que está no livro de Salmos, número 42, versículo 11. Está escrito: Por que estás abatida, ó minha alma? E por que te perturbas dentro de mim? Espera em Deus, pois ainda o louvarei. Ele é a salvação da minha face e o meu Deus. Nós vemos aqui, irmãos, o salmista fazendo um questionamento a si mesmo. Ele diz: Ó minha alma, por que estás abatida? Este texto nos leva a entender que o salmista estava passando por um momento de dificuldade, por um momento de fraqueza, onde as perspectivas eram quase inexistentes, mas ele fala com a sua alma, ele tem uma conversa, um diálogo interno, e ele diz: Espera em Deus, pois ainda o louvarei. E esta mensagem, ela fala comigo, ela fala com você, que está precisando de um livramento de Deus, está buscando uma cura, está buscando a resposta que vem do Senhor. E muitas vezes nos tornamos ansiosos, temos pressa de que Deus haja, e o milagre, a resposta, não vem quando esperamos. Então, nosso dever, como filhos de Deus, é perseverar e crer que Ele é o nosso Pai, crer que Ele virá no tempo certo com a resposta, se nós perseverarmos até o fim. A Bíblia diz, em Isaías 40, versículo 31, os que esperam no Senhor renovarão as suas forças. Então, quando nós esperamos no Senhor, quando nós guardamos as suas palavras, quando nós confiamos que aquilo que Ele disse se cumprirá na nossa vida, as nossas forças são renovadas. E o que fazer neste momento, né, de espera? O que fazer neste momento onde nós olhamos para frente e muitas vezes não vemos uma saída, não vemos uma solução? Jeremias, ele orienta para que nestes momentos de dificuldade nós venhamos trazer à nossa memória, à nossa mente, aquilo que nos dá esperança, aquilo que nos faz permanecer. Com certeza, você ouvinte, todos nós já vivemos um momento da nossa vida de providência de Deus. Já vivemos um momento onde Ele curou, onde Ele restaurou. Só que quando a dificuldade chega, parece que nós nos esquecemos daquilo que Ele já fez. Então, neste momento que você passa, não sei a sua situação atual, mas a palavra de Deus nos diz nesta madrugada para que nós olhemos, relembremos aquilo que Ele já fez por nós. Porque com certeza Ele é o mesmo, Ele não muda e Ele virá, irmão Tiago, com a resposta no tempo certo.
2: Isso, Rony e irmãos ouvintes, essa é uma palavra que desperta nossos corações acerca da esperança e da confiança no Senhor. Quando lemos também no livro de João, no seu capítulo 11, é uma passagem muito poderosa que conta-nos a história, nos conta a história sobre Lázaro, que estava enfermo, e Marta e Maria vai anunciar a Jesus acerca do seu irmão que estava enfermo. Só que quando a mensagem chega até Jesus, Jesus diz: olha, essa enfermidade não é para a morte, mas sim para que o nome do Senhor venha a ser glorificado. E aí, depois de um certo período, porque Jesus não vai no momento em que elas chamam, depois de um certo período, Lázaro morre. E aí é um luto em Betânia, todo mundo entristecidos, preocupados, aflitos. E aí depois Jesus ele chega, depois de dias Jesus ele chega. E o texto nos diz que quando Marta e Maria vê Jesus chegando, 4 dias, ela pergunta se o senhor estivesse aqui, meu irmão, elas falam, se o senhor estivesse aqui, meu irmão não teria morrido. E é interessante porque elas queriam que Jesus chegasse no momento, na hora certa ali que elas tinham chamado, tinham convocado, tinham direcionado. Só que o tempo de Deus, essa palavra é muito poderosa, o tempo de Deus é perfeito. Porque queremos que Deus realize o milagre dele sobre a nossa vida, nosso tempo, nosso jeito, nossa maneira. Mas Deus tem o tempo certo para mover sobre nós.
3: Sim.
2: E esse período se faz necessário para que nós venhamos entender que quando Deus ele entrar com providência, quando Deus ele operar com milagre, realizar a cura, a libertação, será maravilhoso, o testemunho será grande. Porque Eclesiastes capítulo 3 diz que tudo tem um tempo determinado e há tempo para todo propósito debaixo dos céus. Talvez elas não compreendeu ali o tempo de espera, o momento, mas Jesus ele chegou no tempo certo. Talvez não foi no tempo que eles estavam esperando, mas depois de 4 dias, Jesus chegou em Betânia, olha, fala com o Pai, e depois, naquele momento, é direcionado ao túmulo onde estava Lázaro, chama Lázaro, e o milagre acontece.
1: Glória a Deus.
2: E naquele exato momento o nome do Senhor foi glorificado. E é isso, ouvintes. Às vezes nós não entendemos o trabalhar de Deus, o agir de Deus, o tempo de Deus, mas eu quero te falar nesta madrugada que o tempo de Deus, irmão Rony, é perfeito sobre a nossa vida. O agir de Deus é maravilhoso. E somente basta esperarmos e descansar. Se Deus, ele, e eu gosto muito de falar isso, se Deus ele liberou a palavra para o teu coração, independente da circunstância, independente da tempestade que você esteja enfrentando, passando, a luta, a adversidade, o gigante, a enfermidade, a porta fechada, independente, se Deus ele direcionou uma palavra para a tua vida, pega firme, descansa o teu coração, porque no tempo certo, no tempo oportuno, o nome do Senhor será glorificado.
1: Amém, irmão Tiago. Então, que nós possamos esperar no Senhor, porque no tempo dele, na hora dele, alcançaremos o milagre. Agora, 2:45.

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2: A paz do Senhor, irmãos ouvintes da Rádio Pentecostal Deus e Amor. Meu nome é Carlos Batista, da cidade de Atibaia. Irmãos, eu passo aqui para dizer, esse programa dentro da minha casa fica 24 horas, assim como a rádio funciona 24 horas. Desde quando eu aceitei Jesus, nunca mais eu desliguei o meu rádio. Irmãos, eu não gostava dos crentes, é verdade, não suportava ver os crentes, é verdade. Mas o próprio Deus permitiu que eu passasse por uma enfermidade na qual eu procurava o médico, não tinha solução, remédio caríssimo não resolveu o meu problema. E daí um certo dia, chegou no meu estabelecimento uma macumbeira, né, e falou para mim que tudo que acontecia, e eu fiquei com medo, e falou para mim que eu pisei numa macumba e que não tinha cura, e que se não cuidasse ia apontar minhas pernas. Eu com mais medo fiquei. Mas ali eu não sabia que era o próprio Deus trabalhando, não é? Era o próprio Deus trabalhando quando aquela mulher apareceu, porque se viesse talvez um cristão, eu não ia entender, não ia aceitá-lo. Mas aí, depois de um tempo, uns dias depois, eu acabei ouvindo os conselhos da minha própria irmã carnal, e eu trouxe um pastor na minha casa para fazer uma oração. Esse pastor me convidou para a igreja na qual eu estou lá até hoje, que é a Igreja dos Amor. Nunca entrei em uma outra igreja evangélica, graças a Deus, sou aqui. E ali, através de eu ir para a igreja, Deus permitiu passar o infarto. Fiquei 10 dias internado, libertou do cigarro. E eu ergui as minhas mãos para aceitá-la, Jesus. Uns meses depois, o médico disse, cara, você tem uma enfermidade crônica. A sua enfermidade é incurável. Então, o que que acontece? A gente vai fazendo tratamento aí, porque ela não tem jeito. Mas o outro médico falou para mim, bom, mas se fosse eu não ficava triste, leva esse papel no INSS para ele te aposentar, porque você não vai ter condições de trabalhar, e o outro papel você leva na Igreja dos Crentes, se Deus dos Crentes não curar você, medicina nenhuma do mundo vai te curar. Então, irmãos, eu fiquei muito agradecido e comecei a chorar no momento. Por que você está chorando? Porque eu já estou indo na Igreja dos Crentes. Então, aqui na medicina não tem jeito, vai para a Igreja dos Crentes. Então, eu amo esse ministério, Deus é Amor. Foi aqui que Deus me curou, foi aqui que Deus me recebeu de braços abertos. Hoje eu sou um diácono, dirigente de igreja. Louva a Deus por tudo que tem acontecido na minha vida. Não desanime, não. Creia em Deus. Creia que Ele pode tudo em nosso favor, porque Deus, Ele é bom. Ele permite algo na nossa vida para nós chegar aos pés dele. Para o médico eu não estaria andando, já se passaram 17 anos, eu continuo andando, dirigindo para a igreja todo dia, às vezes de manhã, à tarde e à noite, às vezes de manhã e à noite, enfim. Não desista de sonhar. Não tem enfermidade incurável. Amém? Deus abençoe cada um que ouvir. Não desista. Continue, porque Deus vai te dar a vitória. Amém?
3: Paz do Senhor Jesus, quem vos fala é sua irmã em Cristo, Elisângela dos Santos Machado. Eu moro na cidade de Gravataí, na faixa de Taquara, na Parada 83. Aqui, amados irmãos, eu venho contar o meu testemunho. Antes de aceitar a Jesus, o nosso Salvador, a minha vida era uma desgraça. Desde a minha adolescência, já vivendo no mundo, morei na casa de minhas amigas. Quando saí da minha casa, de meus pais, aos 14 anos. E ali nós juntas ia para os bailes, festa, funk, onde bebia, nós fumava, cigarros, tinha as noites de prazeres, mas era só aquele momento. Eu, entre todas, eu era a ovelha negra, como eles diziam. Bebia, brigava, entrava dentro de mim, dos meus pensamentos, coisas horríveis. Ao longo deste ano, acabei mais tarde tendo dois filhos, mas fui ficando cada vez pior. Eu estava no último da oprimição, deixando meus filhos em casa, sem se importar com eles. Um dia, irmãos, eu entrei numa crise, bebi demais, eu fiquei terrivelmente fora de mim. comecei a me sentir ruim. Dores no corpo, nas minhas costas. A minha visão eu já não tinha mais. Estava ficando cega. Eu vou ter que ir no médico. Estou doente. Ali, irmãos, era de manhã, naquele dia. Uma coisa horrível. As legiões de demônios me agitavam. Quando desci para ir no posto de saúde, perto de minha casa, me deu um estalo dentro de minha cabeça, como se fosse um barulho de taça. Eu saí gritando, lomba abaixo. A minha cabeça abriu. Eu senti a morte. Eu cheguei no posto, veio de novo aquela pressão maligna na cabeça. De novo, espírito da morte, Satanás queria me matar. Ali encontrei a irmã Carmosina, que estava passando na rua. Eu disse, Dona Carmosina, me ajuda. Ali ela me levou para casa, onde eles estavam já em campanha de oração pela minha vida. Ali os irmãos oraram por mim. Aceitei Jesus. A minha vida começou a mudar. A partir daquele momento, eu comecei a ir na igreja. Não fumava mais, nem bebia. Foi uma mudança rápida. Onde eu moro, as pessoas até que eu andava na adolescência não acreditavam. Eles ficavam admirados. Até hoje, na mudança que o Senhor fez na minha vida, eu tive oportunidades de falar do amor de Jesus para todos ao meu redor. Aquela Dani, a minha amiga de adolescência, das festas, hoje, para honra e glória, ela serve o Senhor. Não troque Jesus por nada. Todos os dias eu lembro da onde o Senhor me tirou, me libertou das trevas para viver na luz. Eu vos agradeço por contar o meu testemunho. Elisângela dos Santos Machado, eu moro na cidade de Gravataí, na Parada 33, na faixa de Taquara. Tenho 33 anos e sirvo o Senhor. Amém.
4: Agora 2 horas e 57 minutos. Acabamos de ouvir 2 testemunhos, irmão Tiago, muito fortes, muito impactantes. Primeiro, do irmão Carlos. O irmão Carlos disse que tinha uma enfermidade que a medicina diz que era incurável. Mas interessante que a própria medicina disse que ele só poderia receber a sua cura. A sua cura só seria possível se ele fosse na igreja, como o médico disse, a igreja dos crentes, né? Por quê? Porque nesta igreja, aquele médico sabia que Jesus fazia milagres. Tivemos também a irmã Elisângela, lá de Gravataí, que era viciada, com a vida cheia de confusões, brigas, oprimida e chegou a ficar enferma, mas ela recebe uma oração e Jesus começa a libertar. E ela diz e enfatiza que foi uma libertação muito rápida. Nós vemos, irmão Tiago, que nosso Deus, ele é o Deus que vai além do impossível. 2 casos, 2 testemunhos impactantes que muitos olhavam para o irmão Carlos e para a irmã Elisângela, e poderiam dizer que era o fim, que para eles não tinha mais jeito, mas eles encontraram aquele que muda destinos, Jesus de Nazaré.
5: Isso, com toda a verdade, irmão Rony, eu posso até traduzir esses 2 testemunhos com a simples frase, um encontro com Cristo que transforma vidas, porque essas 2 pessoas, o irmão Carlos, que agora é diácono da igreja, e a nossa irmã Elisângela, eles tiveram um encontro com Jesus e a sua vida foi alcançada e transformada para a glória de Deus. Então, o encontro com Cristo que vidas.
4: Verdade. Deus abençoe você, ouvinte. Agora, 3 horas, nós vamos ao prefixo das emissoras e logo em seguida a oração com o pastor Lorival de Almeida.
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8: 3 horas e 1 minuto.
9: Na minha aflição clamei ao Senhor, gritei por socorro ao meu Deus. Do seu templo, Ele ouviu a minha voz. Meu grito chegou à sua presença, aos seus ouvidos. Salmos capítulo 18, versículo 6.
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Paz do Senhor São Paulo, a paz do Senhor Brasil. Eu sou o pastor Lourival de Almeida e nós vamos estar juntos agora nessa oração, clamando ao nosso Deus, o nosso Deus que certamente tem grandes respostas para nós. Ore por mim e vou estar orando por você. Alguém vai estar orando pela gente, não é? Prepara o seu coração, vamos falar com Deus agora de coração para coração. Amém.

0: saber.
1: Grande Deus de poder e de toda glória, exaltado seja o nome do Senhor para todo sempre. Toda glória, toda honra, nós colocamos ao Senhor somente, porque o Senhor é digno de toda honra, o Senhor é digno de todo louvor, de toda adoração. Senhor meu Deus, nós estamos diante do Senhor, primeiramente porque sabemos que o Senhor é Deus, que o Senhor é o único e verdadeiro Deus, não há outro Deus. Obrigado, ó Pai, pelas grandes maravilhas, obrigado, Senhor meu Deus, pelo grande socorro que o Senhor representa para nós, que o Senhor representa para mim, para minha família. Eu estou certo, ó Deus, do agir do Senhor nesse momento, em tantas vidas, em tantas pessoas. Por isso, ó Deus, que estou aqui clamando pela sua presença. Se eu não tivesse essa certeza, se eu não tivesse, ó Deus, essa absoluta certeza de que o Senhor está ouvindo o nosso clamor, eu nem estaria aqui, Senhor. Senhor, meu Deus, antes mesmo de começar a colocar diante do Senhor as nossas questões, eu quero pedir ao Senhor uma vez mais, purifica-nos de todo mal. Perdoa os nossos pecados, ó Deus, as nossas iniquidades, tudo que nos faz mal para a alma, para o espírito. Lava-nos, ó Deus, purifica-nos. Eu quero orar, ó Deus, sabendo que a minha oração está chegando diante do Senhor. Eu quero, ó Deus, ter ousadia para adentrar à sua presença e diante do trono do Senhor, fazer ouvida a minha oração, fazer ouvido o meu clamor. Meu Deus, meu Pai, eu sei que milhares de pessoas estão orando comigo nesse momento. E são pessoas, ó Deus, que cada uma delas tem os seus problemas, tem as suas dificuldades, e estão clamando ao Senhor também, porque sabem que só o Senhor é Deus. Senhor meu Deus, Senhor meu Pai, eu sei que às vezes um problema aqui pode ser grande, outro pode ser maior, mas existem problemas, ó Deus, extremamente grandes, que estão paralisando pessoas, problemas, ó Deus, que estão tirando de muitos até a esperança da própria vida. Por isso, ó Pai, eu estou diante do Senhor e quero clamar pelo seu amor, quero clamar pela sua misericórdia, Senhor, pelas grandes respostas do Senhor na minha vida, na minha casa, na minha família, na casa desse ouvinte, na família desse ouvinte. Senhor, meu Deus, eu quero clamar fortemente por coisas, ó Pai, que nós poderíamos classificá-las como milagrosas, coisas que poderíamos classificar como prodigiosas. Senhor, meu Deus, o Senhor é assim, um Deus de prodígios, um Deus de maravilhas, e eu creio que nesse momento a mão do Senhor está alcançando tanta gente, Senhor. A mão do Senhor está atingindo

Pai, que elas sabem que se o Senhor não agir, elas não poderão fazer nada. Meu Deus, quanta gente agora com o coração queimando. Quantas pessoas no fundo do poço da ansiedade, Senhor. E não se contém. E não consegue se conter, ó Pai, porque realmente a dor é muito profunda. É como se uma lança tivesse transpassado este coração, trazendo a Deus aqueles sofrimentos próprios, dos sofrimentos lá do coração mesmo. Mas eu sei que o Senhor pode visitar agora, meu Deus. Visita essa pessoa, Pai. Visita esse lar agora, meu Deus. Visita essa família agora, Senhor. Visita com o visitar do Senhor, retumbante, tremendo, que vem, ó Deus, causando um efeito extraordinário, trazendo um efeito sobrenatural, tirando a Deus a dor desse coração, tirando a dor dessa vida, fazendo com que essa vida possa, ó Deus, voltar a ser realmente uma vida. Meu Deus, meu Pai, quantos lares em desespero profundo, quantas famílias, ó Deus, estão sendo dizimadas, quantas famílias estão sendo separadas, quantas pessoas nesse momento, ó Deus, vivendo dissabores, de estarem, ó Pai, atravessando momentos de solidão, de separação. Senhor, meu Deus, não só a separação meramente física, às vezes, ó Deus, aquela separação eterna, eu poderia dizer assim, porque, ó Deus amado, coisas que estão aí entranhadas lá no fundo da alma, estão sendo agora, ó Pai, separadas, divididas. Senhor, o Senhor é Deus que traz consolo, o Senhor é Deus que traz a paz, o Senhor é Deus que levanta, o Senhor é Deus que reestrutura. Por isso que estou clamando a Ti. Visita essa família agora, meu Deus, visita, visita agora. Eu estou clamando em favor dessa instituição, Senhor, que não é ideia do homem, que não é ideiazinha, ó Deus, de uma sociedade falida, de uma sociedade totalmente fora da inteligência que o Senhor gostaria de ver nela. Eu estou clamando por algo, a Deus, que foi o Senhor quem instituiu, foi algo, a Deus, que o Senhor criou e está sendo, a Deus, sofrida, está sendo perseguida, está sendo, a Deus, infelizmente atacada de forma avassaladora. Meu Deus, o Senhor é Deus para preservar a família e os seus princípios, o Senhor é Deus para preservar a família e livrar, Senhor, meu Deus, do sofrimento, a sociedade como um todo, a igreja como um todo. Sabemos que as igrejas, ó Deus, são formadas por famílias, e nós queremos, ó Deus, que o Senhor coloque as suas mãos, tirando desse coração esse sentimento rebelde, tirando desse coração esse sentimento de guerra, tirando, Senhor, meu Deus, do meio, do seio dessa família, esse sentimento de revolta, esse sentimento, ó Deus, até mesmo iracundo, que tem levado muitas pessoas a praticarem assassinatos, a praticarem a violência exacerbada. O Senhor é tremendo, meu Pai, visita essa família agora, e eu repreendo, a Deus, aquele que também se levantou como a oposição número um contra a família. Repreendo a ação satânica nessa casa, repreendo a ação diabólica nessa família. Saia, Satanás, saia, espírito imundo, você que entrou nessa casa através do desvirtuamento das verdades espirituais proclamadas na Bíblia Sagrada, você que entrou nessa família através do alcoolismo, através da maconha, através do crack, através da cocaína, através das drogas sintéticas, através das drogas medicinais também, chamadas as legais, e você está causando, Satanás, nesses lares, através dessas drogas, verdadeiras batalhas, e quantas vidas já foram perdidas. Quantas famílias já foram destruídas, mas o meu Deus está entrando nessa casa agora, fazendo brilhar a luz da paz, da alegria, a luz da compreensão. Senhor meu Deus, Senhor meu Pai, é o Senhor quem cuida, eu sei. Se o Senhor não cuidar, Senhor meu Deus, as sentinelas não poderão fazer o que só o Senhor pode fazer. Eu quero também trazer, ao Pai, a presença do Senhor, pessoas que estão desesperadas, pessoas que estão num estado, ó Deus, infelizmente, já quase de morte mesmo, pessoas que estão num estado pré-morte,
pessoas que estão internadas em hospitais, pessoas, ó Deus, que já foram enviadas para suas próprias casas, porque a medicina, depois de ter feito o seu trabalho, já não entende haver solução para essa pessoa. E as famílias estão sofrendo, as pessoas estão sofrendo,

0: Às vezes as enfermidades, ó Deus, não são enfermidades que talvez produzam dores, mas algumas, ó Deus, são enfermidades que produzem dores horrorosas, dores terríveis, dores massacrantes. E essa pessoa, Deus, noite e dia está gritando, está pedindo socorro, alguém alivia minha dor. Meu Deus, meu Pai, visite essa pessoa agora. Sei, ó Pai, que ao homem está colocado o obstáculo da impossibilidade. Ao homem está colocado o obstáculo de até onde ele pode chegar com o seu recurso, ou até mesmo, ó Deus, podemos dizer, com a sua mentalidade curta, talvez. Talvez inoperante a partir de um determinado ponto, mas ao Senhor tudo é possível. Visita agora, ó Deus, o Senhor que é o Criador do homem, da anatomia do homem, visita agora esse corpo abatido, esse corpo condenado, esse corpo, ó Deus, que só espera o momento em que estará, Senhor, totalmente inerte e preparado para a sepultura. Mas o Senhor é Deus poderoso para, nesse momento, visitar essa vida. Famílias estão orando comigo. Pais de criancinhas, ó Deus, inocentes, estão orando comigo agora. Sei, meu Deus, que também muitas pessoas de todas as demais idades estão orando comigo agora, porque, ó Deus, são pessoas que tantas delas estão numa idade tão tenra e já estão, ó Pai, vivendo essa situação de morte. O Senhor é poderoso para aliviar, o Senhor é poderoso para dar a cura, o Senhor é poderoso para fazer acontecer o extraordinário. Eu repreendo essa dor, eu repreendo essa enfermidade. Saia desse corpo agora, saia, saia a dor que afeta essa vida, sai a dor que afeta esse corpo, sai a enfermidade, que é a enfermidade para a morte. Eu te ordeno, sai agora, meu Deus. O Senhor é Deus e é para a glória do nome do Senhor, não é para a exaltação desse que está orando, não, Senhor, não é para a exaltação, ó Pai, de nenhum ministério também, não, é para a exaltação do nome do Senhor. Nós temos fé, nós colocamos a nossa fé diante do Senhor, em nome de Jesus, ó Deus, opere milagre. Milagres e testemunhos vão acontecer, e quantas vidas, ó Pai, estarão ouvindo esses testemunhos e estarão reavaliando as suas próprias decisões, as suas próprias situações, e quantas haverão, ó Pai, de entender o Senhor como Deus único, poderoso e verdadeiro. Opera em nome de Jesus agora, meu Deus, pela fé nós cremos, pela fé, ó Senhor, nós clamamos. Opera o milagre nessa vida, opera o milagre, opera o prodígio nessa vida. Opera a libertação nessa vida, opera agora nessa família, opera agora em nome de Jesus, e o nome do Senhor será glorificado de hoje para sempre. Quantas pessoas, ó Deus, também estão sofrendo problemas de ordem, ó Deus, psicológica, algumas até de ordem psiquiátrica, quantas pessoas sofrendo a famigerada depressão, quantas pessoas, ó Deus, vivendo no vale da ansiedade, quantas pessoas desesperadas porque estão desempregadas. Senhor, meu Deus, o Senhor é poderoso para agir. Tenha piedade, meu Deus, nós imploramos ao Senhor, usando a palavra piedade. Seja, meu Deus, misericordioso, Senhor, permita atuar a sua misericórdia. Tenha misericórdia, Senhor, de todos nós e das pessoas que estão vivendo esse vale de horrores, esse momento difícil. Esse momento, ó Deus, em que a companheira dessa pessoa, desse lar, são as lágrimas quentes que rolam por esses rostos. O Senhor é poderoso para aliviar, alivia agora, meu Deus. Não pode essa tristeza durar para sempre. Não, meu Deus, não pode essa noite ser uma noite eterna. Por isso, Senhor, meu Deus, em nome de Jesus, mesmo que o choro esteja durando nesse momento de noite, nessa vida, nessa família, eu tenho certeza absoluta, meu Pai, que o dia vai raiar e está raiando agora. Senhor, meu Pai, tenho certeza absoluta que o choro tem de cessar em nome de Jesus Cristo, a tristeza tem de ir embora em nome de Jesus Cristo, toda a desavença tem de ser vencida e esse sofrimento não será para sempre. Estenda as tuas mãos para trazer a alegria que falta a essa casa, meu Deus. Estenda as tuas mãos para trazer o socorro que essa pessoa está pedindo, essa pessoa que já não tem mais nem palavras, ó Pai, já usou tudo que tinha de recurso para falar, para se se pronunciar, para se colocar diante do Senhor, em nome de Jesus Cristo. Atue agora, meu Deus, atue agora, Senhor, nessa vida. Eu creio, meu Deus, no atuar do Senhor. Eu creio, meu Deus, no mover do Senhor, no mover das tuas mãos, para a glória do teu santo nome. Visita, traga alegria, alivia esse sofrimento, alivia, meu Deus, esse coração que está pesado, supercarregado por tanta tristeza, por tantas desilusões. Meu Deus, meu Deus, meu Deus, se o Senhor não aliviar esse coração, quem poderá fazê-lo, Senhor? Traga, ó Pai, eu insisto, alegria a essa vida, Senhor, meu Pai, a alegria o Senhor coloca na sua palavra, como um reflexo a Deus da presença do poder do mover, como um fruto do Espírito. Traga alegria, traga paz a esse coração que tanto precisa. Traga, Senhor meu Deus, da sua presença para trazer uma nova perspectiva de vida a esses que estão nesse desespero, a esses, ó Deus, que parece tudo tão escuro, tudo tão triste, tudo tão infinito. Senhor, eu sei que o Senhor vai agora, meu Pai, encerrar esse sofrimento, encerrar, meu Deus, essa dor. O Senhor vai abrir portas, o Senhor vai colocar diante dessas pessoas uma nova vida, um novo dia, Senhor meu Pai, Senhor meu Deus, visita, Senhor meu Pai, as pessoas que estão em presídios, penitenciárias, visita, Senhor, uma vez mais, eu peço, as nossas criancinhas, visita com o visitar poderoso das tuas mãos, visita trazendo, Senhor meu Pai, o socorro que todos precisam. Senhor, quantos pastores já estão alinhados, ó Deus, para fazer a sua obra, já estão destacados para as grandes campanhas em todo o nosso planeta. Senhor, usa nas tuas mãos todos estes que têm um coração voltado para ti, que com honestidade, ó Deus, se arvoram como arautos do Senhor para proclamar a sua palavra, que sejam homens de Deus, que sejam usados nas tuas mãos e que, Senhor meu Pai, a obra do Senhor seja feita, seja concretizada por intermédio dessas pessoas. Senhor meu Deus, em nome de Jesus Cristo, vá fazendo das tuas grandes operações, vá fazendo dos teus grandes sinais. Nós cremos, ó Deus, nos sinais das tuas mãos, nós cremos nas operações que o Senhor pode fazer agora, em nome de Jesus. Manifesta-te, ó Deus, manifesta-te, ó Pai, a essa casa, a essa igreja que será, ó Deus, impactada quando o Senhor usar esse seu servo que vai estar falando da salvação que há em Cristo Jesus. Senhor meu Deus, Senhor meu Pai, nós queremos ver a obra do Senhor crescendo. Senhor, queremos, ó Deus, que o Senhor abençoe, ó Pai, também a programação da Igreja Pentecostal, Deus de amor, tudo que já está sendo anunciado, que haja a união do seu povo, que haja, Senhor meu Deus, a união das igrejas e que as pessoas possam entender que o Senhor coloca as pessoas nas posições, que o Senhor dá às pessoas o rebanho para cuidar, mas o rebanho continua sendo do Senhor e eles devem apenas administrar. Senhor, meu Deus, meu Pai, Senhor de toda a glória, o Senhor é Deus vivo, o Senhor é Deus poderoso. Estenda as tuas mãos para abençoar a nossa juventude, todos aqueles que trabalham no ministério do louvor. Estenda as tuas mãos para abençoar a administração da sua igreja, Senhor, abençoando a diretoria, abençoando todos os obreiros, ó Deus, que têm se esforçado para que a obra do Senhor seja feita. Deus de poder, Deus de misericórdia, nós glorificamos o nome do Senhor, nós exaltamos o nome do Senhor. O Senhor é digno de toda honra, o Senhor é digno de toda glória. Senhor, tocai nas nossas famílias, na minha família, Senhor, na minha esposa, nos meus filhos, em nome de Jesus Cristo, Pai. Abençoai grandemente, Senhor, não só a minha família, mas todas as famílias que estão agora com o coração voltado a ti, clamando, Senhor, clamando por misericórdia, por ajuda, que as autoridades dessa nação, Senhor, possam ter piedade do povo e que possam, ó Deus, legislar em favor do povo, que possam, Senhor meu Deus, tantos que infelizmente, ó Deus, não tem nada de honestidade, repensarem as suas vidas, e Senhor meu Deus, poder, que essas pessoas possam praticar atitudes dignas do cargo que ocupam, para que a nação possa ser melhor, para que o povo possa ter alívio no seu sofrimento, Senhor, Senhor, em nome de Jesus Cristo, o Senhor pode, meu Deus, cuidar da nossa nação, e nós diremos, ó Pai, que somos felizes, porque essa nação é uma nação que serve o Senhor, é uma nação que serviria, pelo menos, Senhor, meu Pai, o Senhor, se todos se propusessem em seus corações, ser do Senhor, ter a sua palavra como uma regra, ter a palavra do Senhor, meu Pai, pronta, ó Deus, para ser diretriz, para que o nosso povo possa viver debaixo da sua ordem, debaixo, Senhor meu Deus, da orientação do Senhor, Deus de poder, Deus de misericórdia, visita essa pessoa que está chorando agora, meu Pai, essa pessoa, meu Deus, que está pensando até no suicídio nesse momento. O Senhor é Deus poderoso, meu Pai, o Senhor é Deus misericordioso, o Senhor é Deus que pode, meu Deus, nesse momento repreender esse espírito suicida, espírito maligno. Você não vai matar essa pessoa, não. Você não vai destruir essa pessoa, não. Não, não vai. Não vai, porque a mão do meu Deus está estendida e agindo agora. E essa vida vai, Senhor meu Deus, se recuperar, se o Senhor abençoá-la, se o Senhor guardá-la e se o Senhor livrá-la, Senhor. Senhor meu Deus, quantas pessoas ainda tão jovens, ó Pai, que infelizmente estão no mundo das drogas, que estão, Senhor meu Deus, cedendo pouco a pouco à morte, posso dizer assim, porque, ó Pai, começaram talvez usando algo que parecia ser fácil de deixar, mas infelizmente foram envolvidas, infelizmente foram escravizadas por tantas drogas, ó Pai, que já se tornou impossível delas mesmas ou por elas mesmas abandonarem tudo isso. Mas o Senhor está vendo, ó Deus, o clamor dessa mãe, o Senhor está vendo o clamor desse pai, e o Senhor é poderoso, Senhor meu Deus, para dar a vitória para essa família, dá a vitória para essa família, meu Pai, que está clamando em favor desse filho, em favor desse pai de família, porque, meu Deus, nós vemos com os nossos próprios olhos pessoas de todas as idades, ó Deus, nas ruas, nos cruzamentos, nos faróis, nos semáforos, quantas pessoas, Senhor meu Deus, de todas as idades, jovens, às vezes pessoas já mais idosas, pessoas daí de uma certa idade, ó Deus, todas ali, ó Pai, sabemos nós que são usuárias e não conseguem abandonar o vício. Quantas delas têm pedido socorro e nós estamos pedindo socorro por elas, pedindo a Deus que o Senhor prepare os teus servos, as tuas servas, que fazem esse trabalho evangelístico, visitando o Senhor, meu Deus, dando uma palavra de esperança a essas pessoas. Usar estes servos, ó Pai, usar estas servas, ó Pai, para que essas pessoas possam se livrar desse peso da morte, possam se livrar dessa condenação, porque, meu Deus, é realmente, ó Pai, como se estivessem carregando a morte em si mesmas. Senhor, em nome de Jesus, livra, Senhor, agora, dá força para essa pessoa fazer a parte dela, porque eu sei que a parte do Senhor, o Senhor já está fazendo, em nome de Jesus Cristo, em nome de Jesus Cristo, em nome de Jesus Cristo. Espírito imundo que induz essas pessoas, que proporciona essas pessoas a droga, a morte, eu te ordeno, você está vencido, o meu Deus está agindo, sai da frente, meu Deus, dê força a essas pessoas para que se levantem, Pai de amor, esse lar em contenda, a agressão, Senhor meu Pai, infelizmente já adentrou essa família. Senhor, o Senhor é Deus para levantar, guardar, dar paz, tranquilidade, recuperar, em nome de Jesus Cristo, Pai de poder, eu creio na resposta do Senhor, eu creio no poder das tuas mãos para todos esses que estão orando comigo, conosco agora. Quantas pessoas extremamente interessadas, Senhor meu Pai, em fazer a sua obra, quantas pessoas, ó Deus, interessadas em ter uma oportunidade de fazer a sua obra, o Senhor vai abrir essa porta, meu Deus, e aqueles, ó Deus, que agem apenas por interesse próprio, eu sei que o Senhor também haverá de fazer com que, Senhor, essa porta seja fechada até que haja arrependimento nesse coração. O Senhor é Deus, eu louvo o Senhor, meu Deus, eu estremeço no meu coração, na minha alma, no meu corpo, no meu espírito, de estar na sua presença, sabendo que o Senhor é um Deus vivo, poderoso, que o Senhor é um Deus que tem olhos, olhos como chama de de fogo, que enxergam todas as coisas, que enxergam todos os corações, que estão agora enxergando o meu coração, enxergando o coração desse ouvinte, meu Deus, com esses olhos como chamas, olha essa vida agora, meu Pai, olhe, meu Deus, e veja o que precisa essa pessoa, e faça a sua obra, meu Pai, faça a sua obra, Senhor, meu Deus, guarda, meu Deus, vidas, guarda-nos, ó Deus, dando-nos o livramento, já que vivemos num país tão perigoso, já que vivemos, ó Deus, numa cidade tão perigosa, dá-nos o livramento, guarda-nos nas tuas poderosas mãos, nós clamamos a ti, ó Deus, certos da sua resposta, clamamos a ti, ó Deus, certos do seu poder, certos, ó Deus, de que o Senhor está ouvindo o nosso clamor, em nome de Jesus Cristo, nosso Salvador, amém, Senhor, amém, Senhor Jesus. Tudo bem, prezados ouvintes, Deus abençoe vocês. Que vocês tenham, na oração, juntamente conosco, sido tocados pelas mãos do nosso Deus, porque isso é tão gostoso, tão maravilhoso e traz tanta esperança. Nós somos da Igreja Deus e Amor, o nosso endereço é esse aqui. Avenida do Estado, 4568, aqui no bairro da Liberdade. Deus abençoe todos vocês. Fiquem com Deus e até a próxima oportunidade. Sou seu irmão em Cristo, pastor Lourival de Almeida.
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2: 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Salmo 105:1.

0: Por natureza, o homem é esquecido. Esquece dos fatos, datas, pessoas e compromissos. Por outro lado, a tendência humana é para não esquecer certos fatos que ocorrem na vida. Principalmente quando se trata de perdoar ou pedir perdão. Vemos e ouvimos muitas pessoas afirmarem: eu perdoo, mas não esqueço. Perdoo, mas não quero mais amizade com ele ou com ela. Isto não é perdão. O perdão que a Bíblia ensina é cheio de amor, misericórdia. E normalmente, se perdoando, se esquece, se sepulta no passado. Isso é possível se a pessoa experimentar o perdão divino, tornando-se revestida do grande amor de Deus. Deus é onisciente, é onipresente, é onipotente, mas, sem dúvida alguma, Ele esquece dos nossos pecados. Pois eu mesmo, o Senhor de Israel, apago as tuas transgressões por amor de mim, e dos teus pecados eu não me lembro mais. O Senhor Deus lança os teus pecados perdoados para trás de suas costas e joga nas profundezas dos mares. Caro amigo ouvinte, o sangue de Jesus Cristo nos purifica de todo o pecado. Através do seu sangue que temos a comunhão uns com os outros. E o sangue do Cordeiro de Deus, o Filho de Deus, nos purifica de todo o pecado. Isso se conhecermos a Jesus Cristo e sabermos que Ele é o Senhor. Mantemos a comunhão uns com os outros. E o sangue do Cordeiro nos purifica, nos lava e nos limpa de toda a iniquidade. Amigo ouvinte, pare, pense, confesse os seus pecados. E a partir de hoje, você será uma nova pessoa em Cristo Jesus, o Filho de Deus. Aprenda a perdoar e serás perdoado. Pois quem conhece a Deus, sabe perdoar. 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
8: Que Deus abençoe a sua vida. Chegou o momento tão especial de meditarmos na boa, genuína e poderosa palavra de Deus para a nossa vida. A minha Bíblia está aberta no livro de São Marcos, capítulo de número 14, versículo de número 8. E diz a palavra de Deus: esta fez o que podia, antecipou-se a ungir o meu corpo para a sepultura. Todos conhecem esta passagem, quando a Bíblia diz que Jesus é ungido em Betânia, e quando lemos também no livro de São João, no capítulo de número 12 e também no versículo de número 7, Jesus responde a todos aqueles que criticaram a decisão de Maria, que havia se antecipado. Jesus, ele estava com os seus discípulos assentado, era uma ceia, e a Bíblia diz que Marta servia, Lázaro era um dos que estavam à mesa com ele, mas Maria tomou uma decisão diferente de todos aqueles que estavam com Jesus. Ela tomou uma libra de bálsamo de nardo puro e de grande preço, diz a Bíblia, ungiu os pés de Jesus e o enxugou com os seus cabelos e encheu-se a casa do cheiro do bálsamo. É claro que todos que ali estavam, quando contemplaram esta decisão de Maria, se revoltaram. A Bíblia diz que primeiro que se levantou foi Judas e apontou o desperdício, dizendo: Senhor, poderia-se vender este bálsamo por 300 denários e se dar aos pobres? Então Jesus, na sua atitude, ele diz: não, esta fez o que podia, ela antecipou-se a ungir-me o corpo para a sepultura. Maria fez o que nenhum deles havia feito, Maria viu o que nenhum deles estava vendo, e Maria aplicou o que o próprio Deus colocou no seu coração com respeito a Jesus. Ela antecipou-se. Você sabe que estar à frente não significa meramente ser um visionário. Antecipar é muito mais do que estar no primeiro lugar, desejar o primeiro lugar, é muito mais do que ser um convicto de si mesmo. Antecipar-se significa estar um passo à frente, mas segundo a visão que Deus nos dá. Você sabe que na vida espiritual nunca haverá surpresas que você possa dizer: eu não sabia. Meu Deus, como pôde acontecer? Por que Deus não me avisou? Aqueles que estão em discernimento, aqueles que receberam de Deus, através de Cristo, a divina revelação do que eles devem fazer da sua vida, do seu viver, através das suas atitudes, eles sempre estarão um passo à frente. Você sabe que estar um passo à frente no mundo garante estabilidade. Estar um passo à frente, ou seja, ser um visionário com relação a todas as situações que a vida nos impõe, nos garantirá muito mais possibilidade de chegar, de alcançar ou de conquistar. E melhor, de estar à frente de muitos. Agora, quando nós espiritualmente entendemos o que estamos para enfrentar ou viver, é nesta parte que você precisa entender a grande necessidade de antecipar-se. Não espere que venha o reino de Deus com a sua glória para que você possa fazer o que você devia fazer. Maria fez o que podia. O poder que estava em suas mãos, o que ela possuía, ela disse: a ele eu vou oferecer. Não importa se isso vai gerar ou trazer desconforto para aqueles que estão agora nesta sala, não importa se a minha família, ela irá concordar ou discordar, não importa qual será a negativa ou as críticas que eu terei que enfrentar, eu devo fazer aquilo que posso fazer. Quando você faz aquilo que você pode, automaticamente você está se antecipando. Na dimensão espiritual, você está provocando de Deus uma resposta, o agir de Deus em sua decisão. Quando Jesus se levanta para dar testemunho de Maria, dizendo: deixai-a, porque esta fez o que podia, ele está trazendo uma lição para todos aqueles, os seus discípulos, apóstolos, que ali estavam à mesa, também para Marta, para aqueles que estavam com ela naquela casa, de que eles poderiam ter feito, mas não fizeram. Eles poderiam ter enxergado o que estava para vir, mas eles não aceitavam, ainda que Jesus buscava prepará-los antecipadamente para a sua morte. Jesus sempre preparou os seus discípulos, e não era surpresa nenhuma, em todos os sermões que Jesus ministrou, ele sempre disse: o Filho do Homem será entregue aos pecadores. A Bíblia diz no capítulo de número 14 do livro de São João que se entristecia o coração dos discípulos porque eles sabiam que ele seria tirado. Jesus sempre antecipou os seus discípulos o que viria, o que aconteceria, o que aconteceria com eles no futuro próximo. Porém, nem todos os discípulos aceitaram, nem todos os discípulos concordaram com o que Jesus estava dizendo a eles. E se você quiser fazer o que você tem que fazer, você precisa aceitar a visão de Deus para a sua vida. Deus deixou claro nas Escrituras o que está por vir. Deus deixou claro nas Escrituras qual a decisão que nós devemos tomar para que o seu evangelho possa nos preparar tanto para a vida eterna como para a morte que virá. Quando Jesus disse: antecipou-se a ungir o meu corpo para a sepultura, Jesus estava vivendo, mas ele estava tendo consciência perfeita da morte que tão próximo lhe aguardava. E isso lhe preparava cada vez mais para enfrentar a morte e para vencer a morte. Aqueles que se antecipam com Deus, eles não estão sendo apressurados, eles não estão sofrendo por antecedência, não, mas eles estão tomando uma decisão de preparar a sua alma, de entrar no caminho para alcançar salvação e não serem surpreendidos. Quantas pessoas, ao invés de se antecipar, eles deixam para a última hora as decisões espirituais a tomar. E aquilo que podiam fazer para viver com Deus, eles não fazem. Aquilo que eles podiam ter escolhido para viver com Deus, eles não escolhem. Então você pode hoje fazer a diferença, mas não é no mundo. Quantas pessoas que têm solução para o mundo todo, mas não tem solução para si mesma. Tem salvação para a humanidade, mas não tem a salvação revelada na sua alma. Quantas pessoas que têm conselhos, que têm vidas e que têm até uma visão de revelação para com a vida dos demais e chegam até a aconselhar dizendo: olha, cuidado, aí está o perigo, o abismo, o fim se acerca, cuidado que você não poderá entrar. Mas eu te pergunto, você que tem esta visão totalitária do mundo, você já tem revelado no seu coração a salvação de Deus? Antecipe-se hoje, porque viver o futuro não é programar o amanhã. O amanhã não nos pertence, nós não temos controle sobre ele, mas é usar o presente, é fazer o que você pode, é executar o que Deus te pôs as mãos para realizar, e fazendo isso, você estará guardando, dando passos seguros em Cristo Jesus, que está te esperando. Logo ali, depois da morte, logo ali, depois de tudo o que está por vir, porque a Bíblia diz que o que tiver de vir, virá, e não tardará. Mas a Bíblia também nos diz que o justo, ele viverá da fé em Cristo Jesus. E se ele recuar, o Senhor não terá prazer nele. Se o Senhor tocou e ele falou ao seu coração que agora é hora de deixar o mundo, deixar o pecado, deixar as suas concupiscências e contaminação, tome esta decisão. Você pode até dizer, pastor, mas o que vai ser de mim no futuro? Não se preocupe com o futuro. Se preocupe de cuidar e tomar as devidas decisões para a sua alma neste presente, para que no futuro próximo ela possa desfrutar da salvação em Deus. Você será criticado? Todos apontaram Maria dizendo, é um desperdício. Ela está jogando fora a sua riqueza, o seu dinheiro, as suas posses, os seus bens. Muitos vão olhar para você e irá dizer, você está comprometendo a sua vida. Você vai se arrepender. Você está jogando fora a sua felicidade. Muitos terão a ousadia de antecipadamente, sem conhecer o propósito do seu coração, eles dirão a você, por que você fez isso? Você vai se arrepender. Você jogou fora o seu direito de viver, de gozar a vida, de desfrutar. Mas a Bíblia diz ao contrário. Você tomou a decisão de guardar a sua vida para a salvação. Porque aquele que perder a sua vida, achá-la-á. E todos aqueles que por mim deram a sua vida, salvação, irão desfrutar. É palavra de Jesus. Antecipe-se. Não importa o que você deva fazer. Não deixe para amanhã. Pare de postergar. Tome a decisão que hoje te levará à vida com Deus. Receba esta palavra e que o Senhor te abençoe. E outra coisa, seja como Maria. Faça o que você pode fazer. E não olhe, e não ouça o que os demais vão dizer. Olhe para Jesus, o autor e consumador da sua fé. É Ele que importa. É Ele o seu futuro. É Ele a sua vida. É Ele a sua alegria. Que Deus abençoe a todos.
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0: Agora 4:03. Quem fala com vocês é o seu irmão em Cristo, Rony Bezerra, acompanhado também do irmão Tiago Barbosa. Nós vamos agora ao bloco de notícias Saúde Mental.
1: E chegou o momento de informação aqui na Rádio Deus é Amor. Perfeccionismo tóxico. A cobrança excessiva por erros gera paralisia e medo. Querer fazer tudo perfeito pode se tornar uma armadilha mental perigosa. Perfeccionismo exagerado não é qualidade, mas fonte de sofrimento, porque gera um medo paralisante de errar e ser julgado pelos outros. Muitas pessoas deixam de realizar sonhos por acharem que não estão prontas. Aceitar que falhas fazem parte do processo é vital para a saúde mental. O feito é melhor que perfeito, que nunca sai do papel. A autocobrança excessiva leva à exaustão e à sensação de insuficiência. É preciso ser mais gentil consigo quando as coisas não saem ideais. Comparar os bastidores da sua vida com o palco dos outros é injusto. Ninguém é perfeito o tempo todo e todos têm lutas e dificuldades. Valorizar o esforço e o progresso é mais saudável que focar no erro. A busca pela excelência é boa. A busca pela perfeição é adoecedora. Aprender a rir dos próprios tropeços tira o peso da situação. Permita-se ser humano com qualidades e pontos a melhorar. A vida real é imperfeita e ainda assim cheia de beleza. Liberte-se da necessidade de agradar a todos o tempo todo. Inveja digital. A vida editada das redes sociais causa insatisfação real. As redes sociais mostram um recorte editado e feliz da vida alheia. Navegar vendo apenas viagens e conquistas pode gerar sentimento de fracasso. A comparação constante com a vida do outro é um veneno para a mente. Muitas pessoas se sentem diminuídas ao verem a perfeição online. Agora é importante lembrar que ninguém posta as contas a pagar ou as tristezas. O que vemos na tela é uma vitrine montada, não a realidade completa. E sentir inveja ou tristeza ao ver o sucesso alheio é um sinal de alerta. E talvez seja a hora de dar um tempo das redes sociais e focar na vida real. Valorizar as próprias conquistas, mesmo que pequenas, é fundamental. A gratidão pelo que se tem é o antídoto contra a inveja virtual. Seguir perfis que inspiram e ensinam é melhor que seguir os que ostentam. Fazer uma limpeza nas redes sociais também protege a sua saúde emocional. A vida acontece fora da tela, nos momentos simples e sem filtro. Conectar-se com pessoas reais traz mais satisfação que curtidas. A sua vida não é pior que a dos outros. Ela é apenas real. Então proteja o seu coração das ilusões digitais.
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3: Meu nome é Juliana Silva Santana. O mês passado eu estava sentindo tonturas muito fortes, uma tontura assim que de repente começou do nada, e essa tontura ela ficou constante, era dia e noite sentindo tonturas muito fortes, e aí eu procurei o médico e ele

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1: Quatro horas e oito minutos e a nossa igreja pentecostal Deus e Amor está presente também nas redes sociais. 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
4: A paz do Senhor, irmãos. Eu moro em Porto Velho, Rondônia. Me chamo Stephanie e ouço todos os dias a programação. É uma bênção no meu lar. Que Deus continue abençoando. A paz do Senhor Jesus.
5: Paz do Senhor. Meu nome é Nilda Gonçalves, de Belém do Pará. Eu amo ouvir esse programa todos os dias. Para mim é cativo, não posso perder. Quando eu perco, eu fico muito triste. E tem sido uma bênção para minha vida esse programa. Tenho certeza que muitas almas têm sido salvas através desse programa. Deus abençoe.
6: Que irmã Ana Paula, São Paulo, Baixada Santista, amo essa programação, é uma bênção no meu lar, aprendo muito e que Deus abençoe vocês, fica na paz do Senhor. Pai do Senhor, amados, Deus abençoe.
7: A paz do Senhor e todos os ouvintes, aqui quem vos cumprimenta é o teu irmão em Cristo, Luciano Júnior, e eu quero expressar a minha alegria, a minha gratidão a Deus. E mais um dia está sintonizado no programa A Voz da Libertação. Fiquem todos na paz, que Deus abençoe.
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1: Agora 4 horas e 11 minutos. Hoje, 11 de outubro de 2026. É um prazer estar falando com você, vosso irmão em Cristo, Rony Bezerra. E hoje aqui, nossa sede mundial, localizada na Avenida Prefeito Passos, número 10, Liberdade, São Paulo. Nós temos um dia cheio de programações, cultos, para que você seja edificado através da Palavra de Deus. Logo pela manhã, temos o culto Família em Busca do Espírito Santo, preletor presbítero Rivair, pregando a Palavra de Deus. Nós temos também, às 19 horas, o culto da família. E às 15 horas temos um culto muito especial, a campanha Portas Abertas. Quem estará pregando a Palavra de Deus neste horário é o preletor presbítero Fábio Lúcio. Não perca esta oportunidade de estar aqui buscando o Senhor, ouvindo a Palavra do Senhor. E como diz o tema da campanha,

0: campanha Cremos que Deus Abrirá Portas. Acompanhe conosco agora trechos das pregações, palavras de edificação do presbítero Fábio Lúcio. 4:03.
1: A nossa esperança, ou seja, em quem está firmada a nossa esperança? A nossa esperança, ela está firmada na palavra. A nossa esperança, ela está firmada em Jesus Cristo. E Jesus Cristo, ele vive, ele reina. Muitas pessoas, muitas vezes, elas chegam a dizer que a esperança é a última que morre. Usam esse provérbio aí fora, não é? A esperança é a última que morre. Mas entendam, aleluias, que para nós que temos a convicção do poder da palavra, a nossa esperança está nele, em Jesus Cristo, nele que fez a promessa. E Jesus Cristo desceu do madeiro, Jesus Cristo não está morto, Jesus Cristo está vivo. Uma vez então que a nossa esperança é Cristo, nós podemos, aleluias, glorificar e adorar o nome do Senhor. Sabe por quê? Porque a vitória já está garantida para todos nós. Muitas vezes, aleluias, por conta de duvidar, por conta de cochearmos ou titubearmos, nós acabamos aí, aleluias, padecendo, acabamos aí sofrendo através da dúvida, através da dificuldade de confiarmos e cremos, porque queremos que as coisas aconteçam à nossa vontade e ao nosso jeito. Mas não, a palavra de Deus está dizendo aqui, aleluias, que a esperança é a âncora da nossa alma. E se ela é a âncora da nossa alma, que é Cristo, nós temos que ter a certeza de que se ele falou, ele vai cumprir.
2: Quem foi curado aqui agora recebeu um milagre. Quem não está mais sentindo a dor, vamos ouvir, vamos lá.
3: Aí está,
2: vamos ouvir.
3: Presbítero Fábio Lúcio, Jesus curando aqui nesta tarde. Uma irmã me relatava que ela chegou aqui com dores no estômago, mas no momento da oração de explosão de milagres, as dores sumiram. Vamos ouvi-la. Irmão, seu nome?
4: Renata.
3: Irmã Renata, a senhora chegou aqui como?
4: Com a dor no estômago.
3: Doía muito?
4: Doía.
3: Incomodava.
4: Incomodava.
3: E no momento em que o presbítero Fábio, juntamente com a igreja, realizava a oração de explosão de milagres, aonde está a dor?
4: Sumiu.
3: Tem certeza?
4: Tenho.
3: Procure a dor, minha irmã. Aonde está a dor?
4: Sumiu.
3: Quem curou a senhora?
4: Jesus.
3: Foi quem, minha irmã?
4: Jesus.
3: Diga obrigado, Jesus.
5: Que a igreja, glória!
3: Fábio Lúcio, Jesus curando aqui nesta tarde.
1: Maravilha! Quem mais? Quem mais sentiu? Vamos lá ali.
6: Presbítero Fábio Lúcio, essa irmã foi curada da coluna conforme a revelação. Ela relata que até quando ela ia andar de transporte público, ela sentia muitas dores na sua coluna. Minha irmã, qual é o seu nome?
7: Meu nome é Lismaia.
6: O que estava acontecendo com a senhora, irmã?
7: Eu sentia bastante dor na coluna, que quando o trem às vezes andava, que ele parava de vez, ou o ônibus, eu faltava não aguentar de dor. Mas
6: sofria muito?
7: Sofria.
6: Chegou aqui com dores na coluna?
7: Cheguei aqui com dor, que ando até com essa bolsa por causa da dor que eu sentia, mas graças a Deus agora eu não estou sentindo.
6: Do jeito que foi a revelação, é o que estava acontecendo com a senhora?
7: Isso é.
6: E na hora da oração a senhora recebeu a cura?
7: Recebi.
6: Quem curou a senhora, minha irmã?
7: Jesus.
6: Diga glória a Deus, igreja!
1: Aleluia! Tem espírito maligno bravo aqui, hein? Os milagres acontecendo e o diabo revoltado. Fala, queima ele. Eima! Fala, queima ele, igreja. Queima ele. Sai dele, Satanás. Toda a legião. Só. Em nome de Jesus.
3: Presbítero Fábio Lúcio, mais um grande milagre Jesus operou aqui nesta tarde. A irmã Cristiane relatava que chegou aqui com formigamento, dores nas pernas, mas através da revelação do Espírito de Deus ela foi curada. Irmã Cristiane, confirma esta revelação?
8: Eu estava 2 meses já assim, eu não estava nem sentindo mais as minhas pernas. Hoje mesmo eu vim aqui me arrastando.
3: Estava com dores terríveis nas pernas?
8: Estava, eu falei, meu Deus, me ajuda a chegar até lá. Porque eu sabia que ele ia me ajudar aqui hoje.
3: No momento da oração de explosão de milagres que o presbítero Fábio realizava juntamente com a igreja?
8: Na hora eu senti, sumiu. Eu não aguentei ficar em pé. Não estava aguentando ficar em pé na pregação, na palavra.
3: Foi curada agora?
8: Foi.
3: Onde estão as dores, irmã Cristiane?
8: Sumiram.
3: Procure as dores.
8: Não tem mais, até o pé.
1: Tá. Aleluia!
3: Quem curou a senhora?
1: Eu não estou ouvindo glória aí, não.
3: Obrigado, Jesus!
8: Obrigado, Jesus! isso.
3: Aí está, pastor Fábio Lúcio, Jesus operando maravilhas aqui nesta tarde.
9: Milagre só Jesus pode fazer.
10: Bom, Ítalo, vamos lá.
6: Presbítero Fábio Lúcio, mais uma pessoa curada aqui. Esse senhor foi ao médico, foi diagnosticado com duas hérnias de disco, mas no momento da oração ele sentiu um fogo e está totalmente curado. Meu irmão, qual é o seu nome?
11: Meu nome é Márcio.
6: Irmão Márcio, verdade que eu falei?
11: Sim.
6: Duas hérnias de disco?
11: Sim, muitas dores nas costas.
6: Foi ao médico?
11: Foi ao médico, foi diagnosticado e estou curado.
6: O que, que o senhor sentiu no momento da oração?
11: Senti assim um
6: calor.
10: Poder de Deus.
6: Foi o momento da cura, presbítero Fábio Lúcio. E tem mais. Ele disse que não podia levantar os braços, que a coluna
10: tamanha
6: doía.
10: Dor.
6: Levanta o braço aí, meu irmão, para a pessoa ver que você foi curado por Jesus. Quem
10: Cadê
6: te curou, meu
10: que
6: irmão? Quem te curou?
11: Jesus.
10: Glória. Cadê a igreja que dá glória? Cadê a igreja que glorifica? O nosso Deus vive! Jesus está aqui!
12: Presbítero Fábio.
10: Tem mais alguém?
12: Jesus continua fazendo milagres aqui no templo da glória de Deus.
10: Sim, irmão Levi.
12: Esta irmã acabou de receber um grande milagre. Eu vou deixar que ela mesma testifique. Como é o nome da senhora?
13: Meu nome é Maria.
12: Maria. O que a senhora recebeu agora, irmã Maria?
13: Recebi esse milagre aqui agora, uma cura nas minhas pernas. E eu estava sentindo assim muita formigação nas minhas pernas. E agora eu fui curada. Acabou de...
12: Gente, ela disse que estava com muita formigação nas pernas. A senhora me disse anteriormente que a senhora não estava nem sentindo as pernas, é isso?
13: É um incômodo para dormir, não consigo dormir direito com as minhas pernas formigando.
12: Gente, as pernas formigavam à noite que ela não conseguia dormir. E cadê a formigação, formigamento?
13: Sumiu.
12: Sumiu?
13: Sumiu.
12: Será que não está aí, não?
13: Não, sumiu.
12: Procura, bate o pé no chão aí.
13: Sumiu.
10: Sumiu?
13: Sumiu.
10: Quem te curou?
13: Jesus.
12: Jesus curou para a glória de Deus.
10: A Ele a honra, a Ele a glória.
14: Olá, ouvintes. Recebam a paz do Senhor Jesus. Quem tem o imenso prazer de cumprimentá-los é o seu irmão em Cristo, Fábio Lúcio. Lembrando que é hoje, hein? Domingo, 11 de outubro, daqui a pouco mais, às 15 horas, aquele culto de glorificação, aquele culto de adoração, de louvor, palavra, milagres em nossa sede mundial. Estamos no prosseguimento da campanha Porta Aberta e eu estarei trazendo a palavra de Deus e orando por todos vocês. Daqui a pouco mais, aqui na Avenida do Estado, 4568, no bairro da Liberdade. Não esqueça que a entrada principal é pela Avenida Prefeito Passos, número 10. Até daqui a pouco mais, te aguardo em nome de Jesus.
0: 4:21, você acabou de ouvir juntamente conosco o presbítero Fábio Lúcio fazendo o convite para que você esteja presente no culto de hoje às 15 horas aqui na nossa sede mundial. Daqui a pouquinho nós teremos a oração Portas Abertas, daqui a pouco às 4:40. Eu quero deixar aqui o WhatsApp para que você mande o seu pedido de oração, dizendo o seu nome, de onde você escreve, também o nome daqueles que você deseja que nós oremos. WhatsApp DDD 11, número 98292-3392. Aguardamos a sua mensagem.

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2: 4:27. Quem fala com você? Seu irmão em Cristo, Rony Bezerra, acompanhado do irmão Tiago aqui nesta madrugada, início de domingo. E nós vamos agora ler as mensagens que vocês estão mandando para a gente aqui no WhatsApp. A irmã Neide acabou de mandar a sua mensagem pedindo oração para que Deus faça a vontade dele. Amém? Irmã Neide, estaremos orando já às 4:40. Também a irmã Marinalva pedindo oração para a sua família e também para si mesma, que encontra com dor na coluna. Amém, irmã Marinalva, eu, o irmão Tiago e os demais ouvintes estaremos orando juntos por você. A irmã também Maria de Fátima pede oração para a sua saúde, pois ela se encontra com dores nos ossos e nas articulações. Amém, irmã Maria, oraremos pela sua vida, pela sua saúde, e cremos que Deus lhe concederá a vitória e a cura. O irmão Walter, dizendo que está ligado no programa A Voz da Libertação e pede oração por milagre na vida pessoal. Amém, irmão Walter, Deus abençoe. Obrigado pela sua audiência, obrigado por estar aqui conosco nesta madrugada maravilhosa. Já, ouvinte, continue mandando a sua mensagem de texto através do nosso WhatsApp, que é DDD 11 98292 3392. Será um prazer estar orando pela sua vida, estar intercedendo por sua vida e pela vida da sua família. Já, irmão Tiago estará orando por você e intercedendo, e cremos que Deus falará e enviará a resposta para a nossa vida, porque Ele é aquele que tem cuidado de nós, tem nos sustentado e continuará sustentando. Ele é o mesmo, a palavra diz que Ele não muda, Ele é o mesmo ontem, hoje e eternamente. E é crendo nesta palavra que nós buscaremos a Deus daqui a 11 minutinhos aproximadamente na oração Portas Abertas. Agora vamos ao... Agora vamos ao quadro Projeto Eu e Mais Um com a irmã Débora Miranda, com o tema Funções do Discipulado e do Ensino. 4:30.
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4: Hoje eu queria falar, aqui no Espaço Eu e Mais Um, funções do discipulado e do ensino. Vos saúda Débora Miranda, na paz do Senhor. Estaremos aqui juntos 5 minutos. Este programa visa apoiar você neste discipulado. Você que está aí cumprindo as ordenanças do Senhor, não apenas evangelizando, indo, mas, acima de tudo, ensinando, cuidando, ajudando este novo convertido. A função do discipulado e do ensino, ela é muito profunda. E para descrever a grande comissão, que está em Atos, capítulo 2, versículos 42 a 47, versículos 42 a 47, nós podemos dizer que existe um propósito maior para a existência da igreja. Há 5 funções essenciais para a igreja. Primeira, evangelização, onde você fala de Jesus. O discipulado, onde você ensina. O ministério, comunhão e adoração. E também vem os resultados desse trabalho. É o que nós queremos. Há 4 resultados desse trabalho, desta missão da igreja, que é discipular, que é adorar, é formar ministérios, é comunhão, adoração. a gente vê o quê? Em primeiro lugar, um crescimento numérico, que Jesus pediu, né? Que ide fazer discípulo de todas as nações. Tem o crescimento espiritual da igreja, a expansão do ministério e o avanço missionário. Isso é lindo demais, né? Então, isso quer dizer que o discipulado e o ensino, através da palavra, influenciam em todas as áreas e ministérios da igreja. E, como resultado, influem na missão da igreja. A igreja que está distante da sua missão, ou que está vivendo superficialmente, deve primeiro atentar para a sua forma de discipular e ensinar as pessoas. O discipulado e o ensino numa igreja são como fontes centrais de água que abastecem toda a corredeira do rio. Eu repito, o discipulado e o ensino, à luz da palavra de Deus numa igreja, são como fontes centrais de água que abastecem toda a corredeira de um rio. Se a água que parte deste ponto não for de boa qualidade, todo o rio estará comprometido. Concordo? Agora, se a fonte de água for cristalina, todo o rio também será cristalino. Charles Swindoll afirma que a igreja de Atos, quando nós lemos, tinha 3 mil novos crentes, sem prédio. Eles não tinham prédio onde se reunir para fazer o culto. Estava ali sem pastor, sem senso de direção, sem conhecimento da vida cristã, sem constituição eclesiástica, sem conjunto de credos, sem compreensão da presença do poder do Espírito Santo, com uma Bíblia incompleta. Eles não tinham nada, mas constituíram os membros fundadores da igreja. Isso é lindo. Então, a partir deste corpo que era a igreja ali, essas 3 mil pessoas convertidas, a partir desse corpo original de quase 3 mil almas, a chama se espalhou por todo o mundo. Então, nós vemos que o ensino e a aprendizagem foram a espinha dorsal desse corpo, segundo Atos capítulo 2, versículos 42, 47 e também no capítulo 6, versículo 4. Aqui, se nós lermos, eu vou ler para vocês, vamos abrir a nossa Bíblia em Atos capítulo 2, versículos 42 e vamos ler. E perseveravam na doutrina dos apóstolos e na comunhão, no partir do pão e nas orações. Nós vamos ver aqui que eles estavam perseverando na palavra dos apóstolos, né? Na doutrina dos apóstolos, do que eles tinham ouvido. Vamos para o versículo 44. Todos os que creram estavam juntos e tinham tudo em comum. Então eles vieram a ser conhecidos como os que criam, né? Os apóstolos continuaram a perseverar na oração e no ministério da palavra, como diz também aqui no capítulo 6, no versículo 4, que diz assim: e quanto a nós, nos consagraremos à oração e ao ministério da palavra. Então nós vemos que o ensino era sólido. Eles não tinham prédio para congregar, não tinham ministérios, não tinham pastor, mas eles estavam na doutrina dos apóstolos, ou seja, eles estavam aprendendo e transportando, transferindo isso para outros. E foi crescendo, e esta chama foi e alcançou a nós hoje, como podemos dizer, em São Paulo ou aqui no Brasil. O ensino sólido e constante da palavra de Deus dá estabilidade à nossa fé. Equipa para detectar e confrontar o erro, acalma os temores, cancela as superstições, e a palavra transforma a vida de uma pessoa a cada dia. Então, o discipulado e o ensino não podem se tornar um fim em si mesmos. Eles são um meio de conduzir esta pessoa nova convertida que você está cuidando a um profundo relacionamento com Deus, uma vida constante de adoração e uma alavanca para que a igreja glorifique a Deus no mundo e cumpra sua missão, tanto temporal como a eterna. Que Deus abençoe em Cristo Jesus. Terminamos aqui o nosso espaço. Até a próxima edição. Na paz do Senhor, se despede Débora Miranda e deixamos o nosso WhatsApp para você entrar em contato, deixar o seu comentário e também a sua dúvida. 11 982 92 3392.

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1: Quatro horas com mais 40 minutos. Oremos ao Senhor. Santíssimo Deus, eterno e maravilhoso Pai, queremos glorificar o Teu nome por mais esse momento e oportunidade que estamos orando e apresentando também a cada um dos irmãos ouvintes que pede oração pela a sua vida, pela sua família, quantas pessoas que nesse momento precisam, necessitam de uma porta de emprego, Pai, e nós colocamos em oração a cada um que acabaram de mandar mensagem, cada pessoa, cada um dos irmãos, porque queremos que Tu és o Deus do impossível, e o impossível para o Senhor é só questão de tempo. Nós oramos com a certeza do milagre, do mover, quantas pessoas que até mesmo, ó Pai, estão esperando o telefone tocar, ser chamado, quantos currículos já foram até mesmo entregues, empresas, e, ó Deus, essa preocupação neste coração desse irmão, desse jovem, deste homem, desta mulher, mas cremos que neste momento o Senhor está operando coisas grandes e poderosas, quebrando toda e qualquer barreira, impedimento, e a bênção do Senhor cercará essa vida, alcançará este lar, alcançará esta família. O Teu nome, ó Deus, uma vez mais será glorificado. Abençoa, ó Pai, este lar, abençoa esta pessoa, abençoa esta família com a Tua bênção espiritual, com a Tua bênção física. Cremos, ó Pai querido, que o Senhor já está realizando coisas grandes e poderosas na madrugada desse dia. Pai, o telefone irá tocar, esta pessoa testemunhará, testificará da grande bênção, porque aquilo que o Senhor faz é perfeito, é bom e é agradável. E eu creio que neste momento o Senhor já está movendo em prol a esta pessoa que clama pela porta de emprego, pela porta do bom ganho. Deus, eu creio que nesta madrugada a resposta do Senhor está alcançando a esta família que até mesmo estava preocupada, estava este lar que estava desanimada, esta pessoa que estava preocupada, Pai, diante ao que iria comer, ó Pai, mas cremos que o Senhor é o Deus de provisão, é o Deus de providência. Eu creio que a provisão do Senhor já está alcançando esta pessoa, já está alcançando esta família. O Senhor já está movendo, cremos, ó Pai, no poder que dá oração, toda barreira, todo impedimento está caindo por terra na madrugada desse dia. Em nome do Senhor Jesus, nós oramos com a certeza da resposta do Senhor. Nós clamamos, ó Pai, com a certeza e que grandes coisas o Senhor manifesta para que Teu nome venha ser uma vez mais testemunhado, testificado. Assim como antes estávamos orando por cura, libertação e até mesmo saúde, clamamos uma vez mais agora por portas abertas, Pai, e a Tua mão, queremos que já está uma vez mais movendo de uma forma especial, com um grande cuidado do Senhor, com a vida desse irmão, com a vida dessa irmã, que coloca a sua confiança em Ti, ó Pai, e deposita e descansa, compreendendo que a resposta do Senhor está chegando. Ah, Pai, o telefonema irá tocar, Senhor Jesus, e alegrará o coração deste homem, o coração desta mulher. Garante a bênção, confirma, ó Pai, a Tua vitória. Nós oramos, nós clamamos e Te agradecemos, em nome do Senhor Jesus.
2: 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Numa situação que Deus não possa mudar. Você chegou aqui talvez desfalecido, sem esperança, mas você chegou no lugar certo, porque aqui tem um Deus que se chama o Grande Eu Sou. O Seu nome é o Grande Eu Sou, confia Fale com o Senhor. O Senhor está abrindo esta porta pela fé.

0: Agora 4 horas e 49 minutos. Nós vamos ao quadro Bloco de Notícias Saúde em Foco.
1: 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Tratamento para gripe. Molécula produzida no intestino pode ajudar a curar. Uma molécula produzida naturalmente no intestino pode ajudar a prevenir e mesmo tratar a gripe. É o que aponta um estudo publicado por pesquisadores da Universidade Estadual de Campinas e do Instituto Pasteur de Lille, na França. Experimentos com camundongos mostraram uma queda nos níveis da molécula conhecida como ácido indol-3-propiônico durante a infecção pelo vírus influenza, com a variante H3N2. O IPA é produzido por bactérias presentes na microbiota intestinal a partir do processamento do triptofano, que é um aminoácido essencial presente em alimentos como soja, trigo, milho, cevada, centeio, girassol, peixe e carne. Ao suplementar os animais infectados com uma versão sintética do IPA, os pesquisadores observaram uma redução na carga viral e na inflamação dos pulmões. Esses resultados são promissores e sugerem que o IPA no futuro poderá ser usado para prevenir ou tratar a infecção pelo vírus influenza, responsável por grandes epidemias. No entanto, mais estudos são necessários para confirmar esses achados em humanos e para entender melhor como o IPA funciona. Quem esclarece é o Marco Vinolo, professor do Instituto de Biologia da Unicamp. Desafios das grandes cidades. Barulho do trânsito pode aumentar risco de doenças cardiovasculares. A poluição sonora, mais especificamente o barulho do trânsito, pode estar relacionado ao maior risco de doenças cardiovasculares e cerebrovasculares, é o que sugere um estudo recente. A pesquisa foi feita por um grupo internacional de especialistas em ruído da Dinamarca. Eles analisaram dados epidemiológicos recentes e encontraram fortes evidências de que o ruído do transporte, ele está intimamente ligado a doenças cardiovasculares e até cerebrais. Os estudos epidemiológicos recentes demonstraram que o ruído do tráfego, como o ruído rodoviário, ferroviário ou de aeronaves, aumenta o risco de morbidade e mortalidade cardiovascular, com evidências para o desenvolvimento de doenças cardiometabólicas, como doença cardíaca isquêmica, a insuficiência cardíaca, o AVC e diabetes. O ruído do trânsito noturno, em particular, leva a interrupções frequentes no sono, aumento dos níveis de estresse e aumento do estresse oxidativo no sistema vascular e no cérebro. Isso aumenta a formação dos radicais livres, que pode estar associado ao desenvolvimento de diversas doenças como distúrbios vasculares, inflamação e hipertensão. Ainda segundo os pesquisadores, os ruídos podem causar efeitos nas redes genéticas, nas vias epigenéticas, no ritmo circadiano, na sinalização ao longo do eixo neuronal cardiovascular e no estresse oxidativo e na inflamação e no metabolismo.
0: Agora 4 horas e 53 minutos, seu irmão Rony Bezerra aqui com vocês. E eu quero enfatizar que hoje, logo daqui a pouco, nós teremos às 9 horas o culto Família em Busca do Espírito Santo. O preletor será o presbítero Rivair Silva. Não perca este culto e não venha sozinho. Convide mais uma pessoa para estar com você cultuando ao Senhor, recebendo o milagre de Deus. E também às 15 horas nós temos o prosseguimento da campanha Portas Abertas. Pastor presbítero Fábio Lúcio estará pregando a palavra de Deus, orando por milagres e maravilhas e também orando pela a sua vida. Você é o nosso convidado para estar aqui hoje na sede mundial, Avenida Prefeito Passos, número 10, Liberdade, São Paulo. Nós vamos agora já nos despedir de vocês. Foi um prazer passar esta madrugada aqui com vocês, orando, intercedendo, dialogando com vocês. E também quero dar a oportunidade para o Thiago estar se despedindo.
2: Em Deus abençoe a cada um dos irmãos. Foi também para mim um grande prazer estar com os irmãos nesta madrugada do Socorro com Deus.
0: Muito bem, nós vamos agora ao prefixo das emissoras. Logo em seguida, nós teremos o horário reservado à propaganda eleitoral gratuita e, logo após, o culto no lar com o pastor Antônio Firmiano, com o tema 2 Crônicas, capítulo 15, verso 1. Que Deus abençoe você.

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1: 5 horas e 1 minuto.
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7: Quem aceita a paz do Senhor, diga glória a Deus. Que maravilha. Levante as mãos bem alta para os céus. Olha para esta pessoa do seu lado e diga a ela, que bom te ver aqui hoje. Jesus tem um milagre para a sua vida. Levante as mãos bem alta para os céus. Cante alegre comigo. Levante as mãos, solte a sua voz. Deus está

Oremos a Deus. Senhor nosso Deus e nosso Pai, é no nome do Senhor Jesus Cristo mais uma vez, ó Deus querido, Deus maravilhoso, ó Deus, que a palavra do Senhor ela possa sair de encontro a cada coração. Ó Deus poderoso, a tua palavra, meu Deus, é poderosa para fazer mudança. A tua palavra é poderosa para fazer transformação. A tua palavra, meu Deus, é remédio para curar qualquer enfermidade. Que haja convenção de almas, que haja milagres, que haja libertações. Ó Deus poderoso, glorifica teu nome neste lugar, meu Deus. Glorifica teu nome na vida deste povo, em nome de Jesus. Aleluia. Glória a Deus. Quem orou?

Aleluia. Quantos encontraram, digam amém. Então vamos ler a palavra de Deus. Segunda Crônicas 15, versículo 1. Veio o Espírito de Deus sobre Azarias, filho de Obed. Ele saiu ao encontro de Asa e lhe disse: ouve-me, Asa, e todo Judá e Benjamim. O Senhor está convosco quando vós estáis com ele. Se o buscardes, o achareis. Porém, se o deixardes, ele vos deixará. Amém? Eu vou ler aqui um outro texto com vocês também, que está em Deuteronômio capítulo 30, versículo de número 19. Os céus e a terra tomo hoje por testemunhas contra ti, que te propus a vida e a morte, a bênção e a maldição. Agora escolhe a vida para que vivas, tu e os teus filhos. Amém? Levante a Bíblia bem alta ou a sua mão e digam comigo: meu Deus, fala comigo através da tua palavra. Amém. Pode tomar o vosso assento, guarde a Bíblia com carinho e pode dar uma linda salva de palmas para Jesus Cristo. Aleluia! Queridos irmãos, nós acabamos de ler a palavra de Deus no livro de 2 Crônicas, capítulo de número 1. Aliás, capítulo 15, versículo 1, e lemos também o versículo de número 2. Nós lemos em Deuteronômio, no capítulo 30, e no versículo de número 19. Aqui em 2 Crônicas, capítulo 15, nós vemos o rei Asa, ele chegando de uma batalha. Ele foi para uma batalha com aproximadamente 400 mil homens. E ele derrotou um exército com cerca de 1 milhão de homens. Ele vence a batalha. Ele ganha a guerra. Só que antes dele sair para esta batalha, ele fez uma oração a Deus. No livro de 2 Crônicas, capítulo 14, versículo de número 11, a Bíblia fala que o rei Asa, ele fez uma oração dizendo: Deus, não há ninguém como tu que possa ajudar o fraco contra o poderoso. Com 400 mil homens, ele venceu mais de 1 milhão de homens. Quando ele fez esta oração, Deus feriu o inimigo e todos eles fugiram. A oração do rei Asa trouxe resposta imediata. Ele saiu da batalha vitorioso. E esta tarde é tarde de vitória. Você vai sair aqui desta tarde vitoriosos na presença do nosso Deus. Quem crê pode aplaudir a Ele. Quem crê pode glorificar a Ele. É tarde de sairmos vitoriosos.

Depois que o rei Asa chega desta batalha, nós vemos, meus irmãos, no capítulo de número 15, que veio uma mensagem da parte de Deus para ele. E a mensagem de Deus foi essa: quando vós estais com ele, se o buscardes, o achareis, porém se o deixardes, ele vos deixará. Meus queridos irmãos, eu quero trazer a memória da igreja nesta tarde, que onde Deus não fala, o povo perece. A mensagem de Deus para o povo foi esta: o Senhor está convosco quando vós estás com ele. Esta é a palavra de Deus para nós aqui nesta tarde. Enquanto nós estivermos com ele, ele estará também conosco. Queridos irmãos, quem anda com Deus tem paz. Quem anda com Deus tem segurança. Quem anda com Deus tem prosperidade. Quem anda com Deus tem alegria. Em João 16, 27, Jesus disse: deixo-vos a paz, a minha paz eu vos dou. Em João 16, 22, na parte B, ele disse: o vosso coração se alegrará e ninguém poderá o quê? Tirar esta alegria. Eu disse que quem anda com Deus tem segurança. Por onde você anda, sua vida está segura. No Salmos 91, no versículo de número 7, isto fica bem claro: que 1.000 cairão ao teu lado, 10.000 à tua direita, mas tu não serás atingido. É segurança. Quem anda com Deus está seguro. Pode aplaudir a ele, pode glorificar, pode exaltar. Aleluia! Nós somos advertidos a buscar ao Senhor, meus irmãos. É disso que depende o nosso sucesso. Quer ter sucesso na sua vida? Anda com Deus. Nós vemos esta mensagem que foi transmitida para o rei Asa, em uma época que o povo haviam se esquecido de Deus. O povo vivendo sem Deus, sem sacerdote, sem lei, sem paz e em conflito. Esta era a situação do povo daquela época, meus irmãos, vivendo longe de Deus. No versículo

que saíam, nem para os que entravam, mas muitas perturbações. Ninguém tinha paz para os que entravam e para os que saíam, porque estavam longe de Deus. Eu quero informar a todos nesta tarde que esta é a situação de muitas pessoas nos nossos dias, vivendo sem Deus, em conflito e sem paz, longe de Deus. E a realidade, meus irmãos, é que muitos, por estarem sofrendo, querem culpar a Deus. Alguns chegam até a dizer: olha, Deus me abandonou, Deus esqueceu-se de mim. Eu quero informar nesta tarde que é o contrário. É o homem que distanciou-se de Deus, porque quem anda com Deus tem a sua bênção. Quem anda com Deus tem motivo de sorrir. Aplaude a Ele, glorifica. Você que anda com Ele, dê glória. Aleluia. Recentemente eu vi um vídeo. Um homem, ele foi até o barbeiro, talvez você que me ouve agora também já viu este vídeo. Ele vai até o barbeiro cortar o seu cabelo. E após o corte do cabelo, o barbeiro olha para ele e falou: olha, Deus não existe. Se Deus existisse, não teria muitas pessoas sofrendo. Muitas pessoas passando fome. E aquele homem saiu, ele vai lá fora, traz um homem barbudo e cabeludo, e falou com o barbeiro assim: o barbeiro não existe. O barbeiro tomou um susto: mas eu sou o barbeiro. Se o barbeiro existisse, esse homem não estava cabeludo e não estava barbudo. E o barbeiro olha e fala: é, na verdade, ele está cabeludo, ele está barbudo, porque ele não vem até mim, mas eu existo. E aquele homem falou: muito bem, chegou no ponto que eu preciso. Deus existe. O homem está sofrendo porque não vem até Ele. Você entendeu? Quem crê que Deus existe, levante a mão e aplaude o nome dEle. Isto, glorifica. O nosso Deus vive. O nosso Deus reina. Oh, aleluia. Deus não quer que você esteja vivendo longe dEle. Viver longe de Deus é viver uma vida de sofrimento. Viver longe de Deus é viver uma vida de fracasso. Viver longe de Deus é viver na contramão. Na época de Malaquias, no capítulo 3, no versículo 7, a mesma situação estava acontecendo. O povo vivendo longe, distanciado. E Deus falou através do profeta: tornai para mim e eu tornarei para vós. Irmãos, retornar para Deus é retornar a conquistar. Retornar para Deus é retornar a ter uma vida de vitória. Quem está aqui hoje aproximando mais ainda de Deus, levante a mão então e glorifique a Ele. Quem aproxima de Deus vive uma vida de conquista, vive uma vida de vitória. Aleluia.
Quando o rei Asa recebe a mensagem, ela surtiu um efeito muito grande. A mensagem que veio da parte de Deus, queridos, fez com que uma grande revolução acontecesse. O rei Asa lançou fora as abominações. Ele renovou o altar do Senhor. Ele reuniu novamente o povo. Sacrificaram ao Senhor. Fizeram uma nova aliança. E depôs a sua mãe do trono. Irmãos, idolatria banida. Altar renovado. Pacto renovado. Aí entrou a presença de Deus. Quando entra a presença de Deus, tudo muda. Onde tem a presença de Deus, não tem situações que Ele não possa resolver. Quando o povo voltaram a buscar a Deus, a Bíblia fala que não houve guerra até o 35º ano do seu reinado. Irmãos, aqui está claro que quando o povo volta-se para Deus, as guerras cessam. E quando cessam as guerras, o que que acontece? Reina a paz. Quer ter paz na sua vida? Quer ter paz na sua casa? Quer ter paz lá no seu local de trabalho? Quer ter paz lá na faculdade? Comece a andar com Deus a partir de hoje. Quem anda com Deus tem paz. Aplaude a Ele, você que já anda com Ele. Quem anda com Deus tem paz. Aleluia. A palavra veio da parte de Deus. E a palavra que foi enviada da parte de Deus, todos decidiram obedecê-la. Em 2 Crônicas 15, no versículo 14 e 15, o povo recebe a palavra com alegria. Eles fizeram um juramento perante o Senhor em alta voz, com júbilo, com trombetas, com buzinas. Alegraram-se diante da palavra. E todos eles, meus irmãos, fizeram um juramento de todo o coração, de toda boa vontade. Buscaram ao Senhor. E a Bíblia fala que quando eles buscaram a Deus, Deus lhes deu repouso. Nesta tarde nós estamos diante da palavra de Deus. E em Deuteronômio capítulo 30, no versículo 19, olha que nós lemos nesta tarde: o céu e a terra tomo hoje por testemunha contra ti, que te propus a vida e a morte, a bênção e a maldição. Agora escolhe a vida para que viva tu e os teus filhos. Deus está nos fazendo propostas nesta tarde, meus irmãos. E Ele nos dará a possibilidade de escolha. Ele não está afligindo ninguém nesta tarde para escolher a vida, mesmo sendo a melhor opção. Mas ao mesmo tempo que Ele faz esta proposta, Ele não força o homem tomar esta decisão, meus irmãos. Ele mostra que existe apenas duas opções: propostas e escolhas. Aceitar ou não aceitar. Quem decide é o homem.
Eu quero que você entenda, para que possamos fazer uma escolha, há sempre uma proposta. O sucesso ou o insucesso depende da nossa escolha. Depende da nossa decisão. Ele está dizendo que propõe a vida e a morte. Ele está fazendo a proposta de quê, meus irmãos? De vitória para você aqui hoje. A escolha está em nossas mãos. Quem escolhe uma vida de vitória? Quem escolhe uma vida de sucesso? Aplaude a ele então, aceita hoje a proposta de Deus. Aleluia. Louvado é o nome do Senhor. Deus deixa bem claro que a decisão está nas nossas mãos. Nós podemos pegar um exemplo que está na Bíblia Sagrada, no livro de Gênesis, no capítulo de número 13, a partir do versículo 1. O exemplo de um homem chamado Ló. Ló tomou uma decisão errada. Ele teve a oportunidade de não sofrer nenhum dano. Mas ele valorizou a aparência. Terra bonita, parecendo até o jardim do Senhor. Nem tudo que é bonito nos leva ao sucesso, queridos. A sua decisão tomada teve uma grande consequência, ou seja, perdeu a sua própria esposa. Você já leu na Bíblia que a mulher de Ló se transformou em uma estátua de sal. Ele decidiu ir para o local errado, para o lugar errado. Irmãos, e a nossa vida, ela é feita de decisões. E eu quero te convidar nesta tarde a tomar a decisão certa na sua vida aqui hoje. Para que você não sofra nenhum dano amanhã. Decida que hoje a andar com Deus. Decida-se hoje a viver com Deus. Se você tomar esta decisão, pode ter certeza que viverás uma vida de sucesso. Quem já tomou esta decisão e quem vai tomar ainda? Aplaude a ele então, decida-se hoje a viver uma vida de vitória. O profeta Isaías tomou a decisão certa. Em Isaías 12, versículo de número 2, ele disse: Deus é a minha salvação. Josué também tomou a decisão certa. Diante da liderança da nação, muitas pessoas não quiseram seguir ao Senhor. E Josué, diante da nação, disse: olha, se vos parece mal servir ao Senhor, escolhei hoje a quem vocês vão servir. Se vocês quiserem continuar servindo Deus e vossos pais, que vocês seguem. Mas eu e a minha casa serviremos ao Senhor. Quem aqui já decidiu servir a Deus? Oh, que coisa tremenda! Glorifica o nome dEle. Glorifica, exalta. Quem anda com Deus tem tudo. Aleluia. Não saia daqui hoje sem tomar esta decisão. A Bíblia mostra para nós que existe duas portas, meus irmãos. A Bíblia mostra para nós que existe dois caminhos. O homem é quem decide em qual porta vai entrar e qual caminho
ele vai trilhar. Em Mateus, no capítulo 7, no versículo 13, Jesus disse: entrai pela porta estreita, pois larga é a porta, espaçoso o caminho que leva à perdição. E ele disse: muitos são os que entram por ela. Aí ele disse: como estreita é a porta e apertado o caminho que leva à vida, muitos, ou seja, poucos são os que a encontram. Ele mostra duas portas, ele mostra dois caminhos. Em João capítulo 10, no versículo 9, ele mesmo afirma dizendo: eu sou a porta. Em João 14, versículo de número 6, ele disse: eu sou o caminho, a verdade e a vida. Escolha hoje entrar por esta porta. Escolha hoje andar por este caminho. Você entrando por esta porta, é seguindo por este caminho, você nunca mais sofrerá fracasso na sua vida. Nunca mais será derrotado na sua vida. Quem crê, levante a mão e glorifica o nome dele. Quem entra por esta porta, quem anda neste caminho, tem sucesso. Oh, aleluia! O próprio Jesus, ele mostra que a porta larga, o caminho largo é este mundo, ou aquilo que ele oferece. Eu sei que o que o mundo oferece, queridos, ou seja, as suas propostas, podem dificultar que nesta tarde você tome a decisão certa. Porque as propostas deste mundo aparentemente são boas. As propostas deste mundo aparentemente te alegrará. Mas o sábio Salomão, em Provérbios 14, 12, ele disse que há caminhos que parecem direito, mas o fim dele leva à morte. E Deus está colocando nesta tarde a vida e a morte, o bem e o mal. São propostas, e você vai decidir aqui hoje qual será a sua decisão. Quem já decidiu andar com Deus? Tem andado com Deus? É vida de vitória ou não é? Então aplaude a ele. Quem decide andar com Deus é vitorioso. Aleluia! É importante a igreja entender, meus irmãos, que em alguns casos as escolhas erradas não traz morte física imediatamente. Mas uma decisão errada pode trazer momentos de dores e sofrimento. E muitas das vezes o homem, ele pega um caminho que não tem mais volta. Quantos saem para passear e não voltam mais? Quantos saem para ir até um hospital e não voltam mais? A decisão é sua nesta tarde. A decisão está em nossas mãos. O Senhor deixa claro nesta tarde, meus irmãos, que o céu e a terra, que

que vivas. Deus está te fazendo propostas nesta tarde. E as propostas que Deus está fazendo nesta tarde são propostas de bênçãos em diversas áreas da nossa vida. Em Deuteronômio capítulo 28, a partir do versículo 2 ao 13, olha a proposta de Deus para nós aqui hoje. Se ouvirdes a voz do Senhor, todas essas bênçãos virão sobre ti e te seguirão. Se ouvirdes a voz do Senhor, essas bênçãos virão e elas te seguirão. Aí Deus começa a falar sobre as bênçãos. Bendito será na cidade e bendito serás no campo. Bendito é o fruto do teu ventre. Bendito serás ao entrares e bendito serás ao saíres. O Senhor mandará que as bênçãos sejam contigo nos celeiros. O Senhor te porá por cabeça e não por cauda. Você estará por cima e não por baixo. São bênçãos que Ele vai enviar. Se você ouvir a voz dEle aqui nesta tarde, tome a decisão e aceita a proposta de Deus. Quem já está aceitando a proposta de Deus nesta tarde, levante a mão então e aplaude a Ele. Essas bênçãos virão e elas te seguirão. Aleluia. O rei Asa, ele escolheu, ele decidiu andar com Deus. E ele convocou o povo. E o povo aceitou. Eu te convido nesta tarde a andar com Deus também. Se você decidir nesta tarde andar com Deus, a sua vida nunca mais vai ser a mesma. Ele vai mudar a tua história. Que Deus abençoe, meus irmãos. Aceite as propostas que Deus está te fazendo nesta tarde. Aleluia! Deus abençoe. Diante desta simples palavra que foi pregada nesta tarde, eu quero convidar você que ouviu. Você vai hoje tomar a decisão certa, que é a decisão de andar com Deus. Irmão e irmã, chega de sofrer. Você vai levantar do seu lugar e vai vir aqui à frente. Você hoje vai aceitar as propostas que Deus está te fazendo nesta tarde. Se você ouvir a voz dEle, muitas bênçãos virão sobre a tua vida. Já vem almas aqui para a frente aceitar a Cristo. Saia do seu lugar, venha à frente. Chega de sofrimento. Chega de viver uma vida de fracasso. Jesus tem vida nova para você nesta tarde. Aceitar a Jesus é aceitar a salvação. Aceitar a Jesus é ter vida nova. Isto, vem à frente, sai do seu lugar. Deus está te fazendo propostas nesta tarde. E hoje Ele vai mudar a tua história. O maior benefício que você vai alcançar de Deus aqui agora é o perdão dos teus pecados. Uma coisa que ninguém pode fazer, só Ele pode. O seu nome será escrito no livro da vida para o dia da sua vinda. E enquanto você viver nesta terra, Ele vai cuidar de ti. Onde estão as demais pessoas que querem entregar sua vida para Jesus? Sai do seu lugar, onde você estiver. Ouvinte em casa também, onde você estiver.
Levante a sua mão e aceita Jesus agora também. Jesus vai mudar a história da sua vida. Já tem mais pessoas caminhando à frente do púlpito para aceitar a Cristo nesta tarde. Isto, sai do seu lugar, é vida nova. Vida com Cristo é vida nova. Venham para a frente, isso. Você que está afastado do Evangelho também, você que abandonou o Evangelho, volta para Jesus nesta tarde. Chega de sofrer, Jesus quer mudar tua história. Isto, vem aqui para a frente. Venham aceitar a Cristo. Saia do seu lugar onde você está. Vem entregar sua vida para Jesus nesta tarde. Oh, que coisa linda, irmãos. É quando eu vejo almas rendendo a Cristo. O céu agora está em festa. A igreja pode alegrar também na presença de Deus. Aleluia! Que coisa linda. Vem entregar sua vida para Jesus. Venham nesta tarde reconciliar com Deus. Talvez você congregue em outras denominações evangélicas. E você sentiu bem aqui nesta tarde também. E você deseja fazer parte da família Deus e Amor. Unir com a igreja Deus e Amor. Vem à frente, nós queremos receber vocês com muita alegria. Já está vindo mais pessoas aceitar a Cristo. Já está vindo mais pessoas reconciliando com Deus. Oh, aleluia! Que coisa linda, é almas para Jesus. Quantas almas aceitando a Cristo nesta tarde. Isto, aproxima aqui. Eu vou aguardar porque está vindo mais pessoas entregando a vida para Jesus. Vocês estão felizes por essas almas renderem a Cristo nesta tarde? É a nossa maior alegria nesta tarde. Oh, que coisa linda! Já vem mais pessoas. Os obreiros já estão trazendo mais vidas para aceitar a Jesus aqui nesta tarde. Oh, glória! Enquanto os irmãos vêm à frente, a igreja vai cantando comigo nesta tarde. Parece que eu vi um grupo ali louvando a Deus, me ajuda. Isto. Nós vamos louvando a Deus enquanto as almas venham à frente se entregar a Cristo Jesus. Canta comigo só o coro deste hino, canta bem alegre.

0: Aleluia. Glória a Deus. Louvado é o nome do Senhor. Que maravilha. Jesus vai mudar a história da vida de todos vocês. Levante as mãos de vocês bem alta para os céus. Digam assim comigo: Senhor Jesus, nesta tarde, eu te aceito como meu Salvador. Perdoa todos os meus pecados e escreve o meu nome no livro da vida para o dia da tua vinda. Amém. Parabéns para todos vocês que aceitaram a Jesus como Senhor. Que Deus dê força, dê graças para vocês permanecerem firmes com Jesus. Eu quero orar por vocês juntamente com a igreja. Vamos orar por esses novos convertidos. Todos dando glória, glória, glória a Deus. Senhor meu Deus e Pai, aí estão as almas que renderam ao Senhor nesta tarde. Segura nas mãos de cada uma delas, ó Deus, dando força, dando graça, ajudando cada uma a caminhar na tua presença. Segura nas mãos de cada uma delas, dando força. Liberta, meu Deus, liberta das drogas, do álcool. Ó Deus querido, o Senhor é Deus de mudança. É vida nova a partir de agora. Que a bênção do Senhor esteja sobre cada vida, no nome de Jesus. Amém e amém. Que maravilha. Pode acompanhar esses homens que estão aqui na vossa frente. As irmãs também agora vão seguir essas irmãs que estão aqui. E vocês vão receber todas as orientações necessárias, tá bom? Levante as mãos, oração da fé. Todos dando glória, glória, glória a Deus. Senhor meu Deus e Pai, obrigado meu Deus por esta tarde de bênçãos, por esta tarde de vitória, Senhor. Leva este povo em paz, leva a minha em paz também. Livra de todos os males, meu Deus. Que a bênção do Senhor esteja sobre a nossa vida, a nossa casa, sobre toda a nossa família, em nome de Jesus. Amém e amém. Levante as mãos três vezes comigo. Ah! Mais forte. Ah! Agora essa é para chegar lá em cima, hein? Com mais alegria. Ah! Deus abençoe a todos vocês. Vão com Deus. Uma ótima semana, muito abençoada para toda a vossa família. Vão com Deus, meus irmãos.
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2: Meus amados irmãos, eu quero vos cumprimentar com a paz do Senhor Jesus. Aqui quem vos fala é o seu irmão em Cristo, pastor Reginaldo Heleno Neto. E eu quero trazer uma palavra para meditar.

0: exortação dos irmãos que se encontra no Evangelho de São João, capítulo 11, versículo 21 ao 23, que diz assim: Disse-lhe Jesus: Teu irmão há de ressuscitar. Disse-lhe Marta: Eu sei que há de ressuscitar na ressurreição do último dia. Disse-lhe Jesus: Eu sou a ressurreição e a vida. Quem crê em mim, ainda que esteja morto, viverá. Esse texto, meus amados irmãos, nos revela o poder extraordinário que Jesus possui para reverter situações irreversíveis. Lázaro, já enterrado, havia 4 dias, fazia parte de uma situação irreversível, segundo a ótica humana. Porém, para Jesus, nós sabemos que nada está perdido. Ele vai além da medicina. Nós vamos observar que, para todas as coisas, Jesus ele tem a solução. Para tudo, Cristo tem a solução. O homem precisa crer que Jesus tem a solução para todos os problemas. A Bíblia diz, no Evangelho de São João, capítulo 11, versículo 40, que quando Marta expôs a dificuldade e achou que nada tinha mais jeito, Jesus lhe respondeu: Não te hei dito que, se creres, verás a glória de Deus? Ainda a Bíblia relata em Marcos capítulo 5, versículo 35 ao 36, em outra situação parecida, quando Jairo foi buscar o socorro de Jesus, chegaram os mensageiros dizendo: A tua filha está morta, para quem fadas o mestre? Nós vamos observar que os pessimistas sempre aconselham dizendo que não adianta orar, não adianta continuar buscando, não adianta continuar orando, não tem mais jeito. Porém, Jesus disse a Jairo: Não temas, crês somente. Então, meu amado irmão, minha amada irmã, continue crendo, porque Deus, ele vai além da medicina. Deus, ele pode fazer aquilo que o homem não faz, aquilo que o homem não tem acesso, aonde o homem não entra, o nosso Deus entra e faz o milagre. Nós vamos observar que Jesus ele tem solução para tudo. Em Marcos capítulo 9, versículo 23, a Bíblia diz que ele mesmo disse: Tudo é possível ao que crê. Então basta tão somente confiar. Ao ressuscitar Lázaro, Jesus provou que tem solução para tudo, inclusive para a morte. Então nós vamos observar que nas mãos do nosso Cristo amado, nas mãos do nosso Cristo, o Todo-Poderoso, tudo pode ser solucionado, resolvido, basta crer e confiar. Nós sabemos que há um ditado lá no mundo que diz que para tudo tem jeito, só não para a morte. Só que para o meu Deus é diferente, para o meu Jesus é totalmente diferente. Para ele, tudo tem um jeito, até para a morte. Nós vamos observar que Jesus Cristo, ele desconhece o impossível. Ele faz o que é impossível para o homem. Nós sabemos que o nosso Jesus, ele venceu a morte e o inferno. Nós vamos observar que o nosso Jesus, ele nunca assistiu, ele nunca sentou para participar de um velório. Pelo contrário, quando ele chegou ao lugar onde estavam os defuntos, ele ressuscitou, ele realizou prodígios, realizou maravilha, e o velório foi suspenso e o luto cessou. Então o nosso Jesus, ele vai muito mais além. O nosso Jesus é o Todo-Poderoso que continua salvando, libertando e realizando maravilhas. E para encerrar a minha mensagem, eu quero concluir dizendo o seguinte: que Jesus Cristo, ele tem solução para todos os problemas que te afringe, que afringe sua casa. Até os ventos e o mar lhe obedecem, conforme Mateus capítulo 8, versículo 27. Então, meu amado, creia, Jesus Cristo, ele é o mesmo ontem e hoje e eternamente. Ele continua o mesmo, ele não mudou e ele continua sempre poderoso. Creia nessa palavra.
1: Que Deus abençoe sua vida.
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1: Olá, meus irmãos, a paz do Senhor. Eu sou a Fernanda, da cidade de São Bernardo do Campo, e gostaria de deixar uma palavra de reflexão para o seu coração no dia de hoje. Evangelho de Marcos, capítulo 5, vai nos ensinar uma lição muito importante, de que muitas das vezes, para vivermos os propósitos de Deus nas nossas vidas, nós precisamos entender também que isso pode nos gerar um custo. Exemplo disso é que os mesmos moradores que se incomodavam porque tinham trabalho com o endemoniado são os mesmos que expulsam Jesus das suas terras quando o endemoniado é curado e liberto. Isso porque quando aquele homem é liberto daquela possessão maligna, pastava por ali mesmo quase 2.000 porcos. Aqueles porcos pertenciam aos moradores. E os demônios que habitavam na vida daquele homem, como nós já bem sabemos e é descrito muito bem na Bíblia Sagrada, eles pedem a Jesus que eles sejam enviados aos porcos. E Jesus dá permissão. E quando isso acontece, os porcos se precipitam do monte e morrem afogados. Então, aqueles moradores até queriam ver o endemoniado curado, liberto, são. O que eles não queriam é que eles tivessem alguma perca ou algum prejuízo no meio do caminho. Então, eles até queriam ver o homem liberto. O que eles não queriam era perder, porque o ser humano não gosta de perder. Então, quando eles se deparam com a perca e com o prejuízo, eles não conseguem enxergar o milagre de libertação que Jesus tinha acabado de fazer. Então, eles expulsam Jesus. E muitas das vezes, nós não conseguimos enxergar que para alcançarmos algo da parte de Deus, nós precisamos perder algumas coisas. Mesmo que tenhamos prejuízos, que tenhamos percas, isso significa que para o Senhor nós vamos ter algum ganho. Naquele dia houve um ganho muito grande para aquela cidade. Houve libertação, houve cura, houve um milagre. Só que os moradores não conseguiram enxergar isso. Então, por isso eles expulsaram Jesus. Que eu e você sejamos diferentes e consigamos enxergar que quando perdemos algo, quando se tem prejuízo em alguma área da nossa vida, é para em outra Deus abençoar, Deus prosperar, Deus abrir porta, Deus honrar e Deus abençoar. Fique com essa palavra no seu coração. Deus abençoe.
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0: Que Deus abençoe a todos os ouvintes do programa Voz da Libertação. Deus abençoe o seu lar. É isso aí, Deus tem feito grandes coisas na Igreja Pentecostal Deus e Amor, na Avenida Mauro Ramos, número 184, no centro, no coração de Florianópolis, em frente ao Instituto. Está localizada a Igreja Deus e Amor, aonde o Espírito Santo tem feito grandes maravilhas. Lembrando os irmãos que hoje, segunda-feira do pão, culto da palavra. Logo mais às 19 horas, eu mesmo, presbítero Samuel Dolor, estarei no altar ministrando a palavra de Deus. Eu tenho certeza que nós seremos edificados, abençoados pelo poder da palavra.
1: Quem vem até Jesus não sai frustrado. Quem vem até Jesus não sai decepcionado. Quem vem até Jesus é recebido por Ele, é sarado por Ele, é tratado por Ele, é tocado por Ele, e Ele está dizendo para alguém: ô glória, você vem até mim, eu venho ao seu encontro para agir, para trabalhar, para abençoar, para fazer coisas grandes acontecer. O que segura empresa não é técnica, não é curso, é a presença de Deus que manda o

neste culto, logo às 19 horas, nós estaremos trazendo a palavra do Senhor no culto da palavra. Eu quero meditar no texto com os irmãos que está na carta aos Romanos, capítulo de número 12, versículo 1, que diz: portanto, irmãos, rogo pelas misericórdias de Deus, que se ofereçam em sacrifício vivo, santo e agradável a Deus. Este é o culto racional de vocês. No Antigo Testamento, os sacrifícios, irmãos, eram mortos e colocados no altar. Já no Novo Testamento, por sua vez, Deus nos chama a sermos sacrifícios vivos, santos e agradável a Deus, entregando nosso corpo, nossas ações, nossas escolhas a Ele. Cultivar o culto racional significa, à luz das Escrituras, viver de forma santa no nosso cotidiano, viver uma vida de santidade diante de Deus, no trabalho, na família, na faculdade, nos relacionamentos, nas decisões. Nosso corpo se torna um instrumento de adoração quando nós escolhemos honrar a Deus em tudo. Haja vista que o próprio apóstolo Paulo diz: quer comais, quer bebais ou façais qualquer outra coisa, fazei tudo para a glória de Deus. Você que ficou curioso e quer aprender um pouco mais sobre o capítulo 12 da carta aos Romanos, às 19 horas nós estaremos trazendo uma ministração minucioso sobre esse estudo para nosso elevo e edificação espiritual. Avenida Mauro Ramos, número 184, no coração de Florianópolis, é o culto da palavra. 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
1: O que fazer quando os sintomas da ansiedade não desaparecem? Quando eles são extremamente persistentes, intensos e totalmente desproporcionais? Pode ser transtorno de ansiedade generalizada. Olá, meu nome é Suelen e hoje a gente vai falar sobre o transtorno de ansiedade generalizada. Ter ansiedade é extremamente normal e até esperado. Quando a gente vai fazer uma prova, uma entrevista de emprego, quando a gente está passando por algum problema financeiro, familiar, o nascimento de um filho, um casamento, é normal a gente ficar ansioso. E isso é até saudável, né? É até bom, porque prepara o nosso organismo para algum desafio. Porém, tem algumas pessoas que têm uma ansiedade exagerada, muito intensa, desproporcional ao acontecimento, né, ao fato, às vezes nem existe o fato, não consegue se controlar, não consegue diminuir essa ansiedade. Aí sim vira um problema. Normalmente essas pessoas sempre têm um pensamento negativo de que alguma coisa muito ruim vai acontecer, seja no âmbito familiar, profissional, financeiro, e isso acaba prejudicando muito a vida da pessoa. Cerca de 20 milhões de brasileiros sofrem de algum tipo de transtorno de ansiedade. E no que se refere ao transtorno de ansiedade generalizada, que é o TAG, ele pode afetar desde crianças até idosos e principalmente mulheres. E ele pode também estar associado a outros tipos de transtornos, tanto de ansiedade, né, fobia, pânico, como transtorno do estresse pós-traumático, depressão, transtorno obsessivo compulsivo. O principal sintoma do transtorno de ansiedade generalizada é a preocupação excessiva e permanente e totalmente desproporcional ao fator que está gerando essa ansiedade. Às vezes esse fator não existe e esses sintomas, né, eles permanecem por no mínimo 6 meses. Às vezes a pessoa ela tem consciência de que está exagerando, de que nem tem um problema real, mas ela não consegue se controlar. E essa preocupação excessiva, ela fica mudando, né, de âmbitos. Então, começa com preocupação em relação à família, depois vai ao relacionamento, depois vai para a situação financeira, depois vai pelo trabalho, e a pessoa nunca consegue ficar tranquila, nunca consegue relaxar. O transtorno de ansiedade generalizada, ele afeta a forma como a pessoa pensa. Porém, a ansiedade, ela pode também causar sintomas físicos. Taquicardia, palpitação, fica suando, tremendo, dor de cabeça, tensão muscular, dificuldade para dormir ou dificuldade para acordar, alteração, né, no sistema gastrointestinal, às vezes está com diarreia ou intestino preso, náuseas, aperto no peito e também aumento da pressão arterial. A causa exata da ansiedade generalizada não é bem conhecida, né? Mas a gente sabe que um conjunto de fatores pode provocar, né, a ansiedade generalizada ou intensificar os seus sintomas. Então, fatores genéticos, né, herança genética, a gente sabe que pessoas que já têm na família, pessoas ansiosas, deprimidas, com algum transtorno psicológico, têm mais facilidade, né, são mais propensas a desenvolver. Desequilíbrio, né, da química cerebral também pode desencadear essa ansiedade. E fatores estressores de modo geral, né, traumas de infância, ou problemas que a pessoa esteja passando ali no momento, trabalho, problemas financeiros, relações amorosas, grandes mudanças, né, na vida, casamento, nascimento de filho, coisas boas e não tão boas também. E o tratamento? O objetivo do tratamento é fazer com que a pessoa leve uma vida normal, né, com a menor quantidade possível de preocupações. Então, o ideal é fazer terapia, né? Terapia cognitivo-comportamental e, se precisar, associar a medicações. Sempre trabalhando em conjunto, que aí funciona muito melhor do que ou só terapia ou só medicamentos. Os medicamentos usados normalmente são os antidepressivos e os ansiolíticos. E é muito importante a gente ressaltar que sempre tem que ter acompanhamento médico. Nunca comece tomando remédio sozinho e nem pare de tomar remédio por conta própria. E no que, né, em relação à terapia, qual que é a função, né, como que é trabalhado? O psicólogo, ele vai ajudar o paciente a identificar as causas daquela ansiedade, o que está gerando esse estresse, qual que é o pensamento disfuncional que a pessoa está tendo, que crença que ela está cultivando, como que pode enxergar aquele problema de uma maneira diferente para atenuar, né, essas preocupações e essa ansiedade também. Suelen, existe alguma forma da gente prevenir a ansiedade generalizada? Não tem uma fórmula mágica para a gente prevenir a ansiedade, né? Mas levar uma vida saudável, praticar exercícios, conviver com pessoas que a gente gosta, ter hábitos saudáveis de alimentação, sono regular, né, que dê para descansar, são hábitos que podem ajudar a manter a ansiedade um pouco mais distante, né, do nosso dia a dia. Espero que vocês tenham gostado e a gente se vê no próximo. Tchau!
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2: Meus amados irmãos, eu quero vos cumprimentar com a paz do Senhor Jesus. Aqui quem vos fala é o seu irmão em Cristo, pastor Reginaldo Heleno Neto. E eu quero trazer uma palavra para a meditação dos irmãos que se encontra no Evangelho de São João, capítulo 11, versículo 21 ao 23, que diz assim: Disse-lhe Jesus, teu irmão há de ressuscitar. Disse-lhe Marta, eu sei que há de ressuscitar na ressurreição do último dia. Disse-lhe Jesus, eu sou a ressurreição e a vida. Quem crê em mim, ainda que esteja morto, viverá. Esse texto, meus amados irmãos, nos revela o poder extraordinário que Jesus possui para reverter situações irreversíveis. Lázaro, já enterrado, havia 4 dias, fazia parte de uma situação irreversível, segundo a ótica humana. Porém, para Jesus, nós sabemos que nada está perdido. Ele vai além da medicina. Nós vamos observar que, para todas as coisas, Jesus, ele tem a solução. Para tudo, Cristo tem a solução. O homem precisa crer que Jesus tem a solução para todos os problemas. A Bíblia diz, no Evangelho de São João, capítulo 11, versículo 40, que quando Marta expôs a dificuldade e achou que nada tinha mais jeito, Jesus lhe respondeu, não te hei dito que se creres verás a glória de Deus? Ainda a Bíblia relata em Marcos capítulo 5, versículo 35 ao 36, em outra situação parecida, quando Jairo foi buscar o socorro de Jesus, chegaram os mensageiros dizendo, a tua filha está morta, para quem fadas o mestre? Nós vamos observar que os pessimistas sempre aconselham dizendo que não adianta orar, não adianta continuar buscando, não adianta continuar orando, não tem mais jeito. Porém, Jesus disse a Jairo, não temas, crês somente. Então, meu amado irmão, minha amada irmã, continue crendo, porque Deus, ele vai além da medicina. Deus, ele pode fazer aquilo que o homem não faz, aquilo que o homem não tem acesso, aonde o homem não entra, o nosso Deus entra e faz o milagre. Nós vamos observar que Jesus, ele tem solução para tudo. Em Marcos capítulo 9, versículo 23, a Bíblia diz que ele mesmo disse, tudo é possível ao que crê. Então basta tão somente confiar. Ao ressuscitar Lázaro, Jesus provou que tem solução para tudo, inclusive para a morte. Então nós vamos observar que nas mãos do nosso Cristo amado, nas mãos do nosso Cristo, o Todo-Poderoso, tudo pode ser solucionado, resolvido, basta crer e confiar. Nós sabemos que há um ditado lá no mundo que diz que para tudo tem jeito, só não para a morte. Só que para o meu Deus é diferente, para o meu Jesus é totalmente diferente. Para ele, tudo tem um jeito, até para a morte. Nós vamos observar que Jesus Cristo, ele desconhece o impossível. Ele faz o que é impossível para o homem. Nós sabemos que o nosso Jesus, ele venceu a morte e o inferno. Nós vamos observar que o nosso Jesus, ele nunca assistiu, ele nunca sentou para participar de um velório. Pelo contrário, quando ele chegou ao lugar onde estavam os defuntos, ele ressuscitou, ele realizou prodígios, realizou maravilha, e o velório foi suspenso e o luto cessou. Então o nosso Jesus, ele vai muito mais além. O nosso Jesus é o Todo-Poderoso que continua salvando, libertando e realizando maravilhas. E para encerrar a minha mensagem, eu quero concluir dizendo o seguinte, que Jesus Cristo, ele tem solução para todos os problemas que te afringe, que afringe sua casa. Até os ventos e o mar lhe obedecem, conforme Mateus capítulo 8, versículo 27. Então, meu amado, creia, Jesus Cristo, ele é o mesmo ontem e hoje e eternamente. Ele continua o mesmo, ele não mudou e ele continua sempre poderoso. Creia nessa palavra. Que Deus abençoe sua vida e sua casa. Amém.
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3: Quem veio adorar a Deus nessa noite aí? Eu creio que você não saiu do seu lar simplesmente por sair, mas creio que você veio entregar o seu melhor para Ele nesse lugar.

A paz do Senhor Jesus, ouvinte do programa Voz da Libertação. Quem vos cumprimenta é o seu irmão em Cristo, presbítero Benedito João. Venho aqui fazer um convite especial a você e também a sua querida família para vir adorar a Deus conosco na campanha Libertação Total, todas as sextas-feiras no horário das 14 horas, onde eu mesmo, presbítero Benedito, estarei pregando a palavra de Deus, orando por todos pela cura divina e libertação, e ungindo a todos que ali comparecerem. Venha e traga os doentes oprimidos, você mesmo que não consegue dormir à noite, você que precisa de uma libertação das mãos do Senhor Jesus, venha na Igreja Pentecostal Postal Deus e Amor, Avenida Mauro Ramos, 184, no centro de Florianópolis. Venha receber a tua vitória. Fique todos na paz do Senhor Jesus.

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2: Olá, graça e paz. Eu sou Elisângela Lopes, educadora financeira, e irei dar 6 dicas de como aumentar as economias. Primeira, avalie a possibilidade de ter uma renda extra. Além dessa alternativa, ajudar quem está endividado ou desorganizado a sair do sufoco também colabora para que você impulsione as economias. Segunda dica, avalie o custo mensal. Para fazer sobrar dinheiro é necessário gastar menos do que ganha. Portanto, veja o que pode ser reduzido, eliminado ou substituído. Terceira dica, tenha o hábito de pesquisar preços. Com a ajuda da internet, essa alternativa pode ser realizada de forma muito rápida. A pesquisa de preço ajuda a encontrar produtos similares com preços inferiores, como também a ter uma boa economia na aquisição do que pretendemos adquirir. Quarta dica, tenha domínio sobre as emoções. Em Provérbios 25:28, informa que o homem que não tem domínio próprio é como uma cidade derribada e sem muros, ou seja, está sujeito à vulnerabilidade. As compras por impulso podem acarretar em um custo maior e na aquisição de algo desnecessário. Quinta dica, se programe para comprar. Quando planejamos e esperamos o momento oportuno, as vantagens geralmente são benéficas, pois além de conseguir um preço melhor, também não prejudicamos o orçamento. Por cumprir com este requisito, eu já realizei aquisições de produtos com excelente qualidade e com um alto percentual de desconto. Sexta dica, pague as contas em dia. Em Romanos 13:8 está escrito para que a gente não deva nada a ninguém. Isso não é uma proibição para dívidas, mas orientação de que devemos honrar com os nossos compromissos. Esta atitude, além de correta, evita o desembolso de juros. Eu sou Elisângela Lopes, educadora financeira, e desejo que a sua vida seja próspera. Fique com Deus e até a próxima oportunidade.
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1: Graça e paz, queridos e amados irmãos, quem tem o prazer de vos saudar é a sua irmã em Cristo, Nayara Otávio. Estou passando aqui mais um momento para trazer uma meditação ao seu coração. No livro de Jó, no capítulo 3, no verso 25, diz: aquilo que temo me sobrevém, e o que receio me acontece. Queridos, haverá momentos na nossa vida que parece que a nossa dor, ela não tem fim. Parece que ela não vai passar. A história de Jó nos fala que ele foi um homem aprovado por Deus, questionado por Satanás, acusado pelos homens, e mesmo sendo amado lá no céu, ele foi massacrado aqui na terra. Ele sofreu as maiores perdas, enfrentou as maiores angústias. Eu posso dizer que ele curtiu as maiores dores. Ele perdeu bens, filhos, saúde, perdeu o apoio da mulher, dos amigos. Ele ficou só, sozinho no pó e na cinza. E quando ele estava encurvado, com a sua pele necrosada, o corpo tomado por feridas, cheias de pus, ele ergueu aos céus a sua queixa, e do profundo da sua alma ele clamou dizendo: se eu falar, a minha dor não cessa. E se me calar, qual é o meu alívio? No capítulo 16, no verso 6, ele expressa essas palavras. O sofrimento de Jó foi tão atroz, pois incluía sofrimento físico, emocional, moral e espiritual. Porém, no meio da noite escura da alma, ele ergue os olhos rumo a um futuro e ele diz: porque eu sei que o meu Redentor vive e por fim se levantará sobre a terra. Depois

0: pôs revestido este meu corpo da minha pele, em minha carne verei a Deus. No tempo oportuno de Deus, o Senhor fez brotar a cura na vida de Jó. Deus lhe restaurou a sua sorte, devolveu-lhe os seus bens em dobro, restaurou o seu casamento. E eu quero abrir um parágrafo aqui, dizendo que Deus restaurou o seu casamento, eu abro um espaço aqui para dizer, não foi com outra esposa, não foi com outra mulher, foi com a mulher da sua mocidade. Deus restaurou o seu casamento, deu-lhe mais 10 filhos e a sua dor cessou. O seu testemunho ainda hoje ecoa nos nossos ouvidos. Olha o que Deus fez na vida de Jó. Esse mesmo Deus que consolou Jó, que restaurou sua sorte, ele pode trazer para sua vida um tempo de refrigério à sua alma. Não importa qual tipo de dor você está passando, se é uma dor física, emocional, moral, espiritual, não importa qual seja. O Senhor está dizendo para você que há um tempo. Hoje você está vivendo uma noite escura da sua alma. Hoje você está aflito, sofrendo com a alma dilacerada. Hoje você está pensando que não tem mais solução para o teu problema e que a tua dor também não passa. Porém, o Senhor está dizendo para você que o mesmo Deus que restaurou a sorte e a vida de Jó, ele também traz o alívio para a tua alma. Ele traz esse tempo de refrigério que você precisa. Ele traz para você o consolo, porque ele é o nosso consolo. Ele é a nossa força. E mesmo você que está aí me ouvindo e se sentindo fraco, impossibilitado, dizendo que não tem mais jeito, porque a tua força já se acabou, o Senhor está dizendo para você, olha, diga ao fraco, eu sou forte. É no meio da sua fraqueza que vai brotar a sua fortaleza, porque a tua fortaleza é Jesus. Entenda isso. Hoje você está chorando, você está pranteando, mas chegará o dia que você vai saltar de prazer e de alegria. Em nome de Jesus, tome posse dessa palavra. Hoje, para você, pode não ter saída, mas eu quero que você faça como Jó. Proclame dizendo, porque eu sei que o meu Redentor vive e por fim se levantará sobre a terra. Declare isso também. Você sabe que o teu Redentor vive, você sabe que a porta que está fechada, ele abre na hora que ele quiser. Você sabe que por mais que pareça impossível a restauração do seu casamento, ele faz o impossível acontecer e ele traz a restauração ao seu casamento. Entenda essa palavra. Receba esta palavra da parte de Deus ao seu coração e tome posse dessa palavra. Hoje, a sua dor pode parecer que não tem fim, que não vai passar. Mas assim como o Senhor fez na vida de Jó, ele também faz na sua vida. E em nome de Jesus, eu quero profetizar sobre você que haverá um tempo de refrigério sobre a sua alma. Que você possa receber de Deus agora o consolo, o abraço do Espírito Santo, a força, o refrigério, a restituição. Em nome de Jesus, receba da parte do Senhor e que Deus em Cristo vos abençoe. Fiquem todos na doce paz do Senhor Jesus.
1: 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Que traz um renovo na sua vida está acabando por aqui. 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

Tem uma pessoa, eu vejo Deus tocando no seu órgão, coração, porque o teu coração tem estado fraco. E o Senhor está dando, o senhor tá dando uma, sabe aquele choque de Deus? Não é de médico não, é aquele choque de Deus, fortalecendo o teu coração. É o Deus de milagre, é o Deus da cura. Vem com a mão levantada, irmã, porque Deus está tocando ali, clama, labaçuri, labalabalaias.

0: tem uma pessoa aqui no nosso meio. Deus está falando assim, ó, não se preocupa com porta aberta, eu sou Deus que abro porta onde não tem porta. Cadê essa pessoa revelada? Levanta as tuas mãos, é tu. Recebe de Deus, querido. Deus está fazendo algo tão especial na tua vida aqui nesta manhã. Quem pode dar glória a Deus, irmão, pela vitória?
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3: Olá, ouvintes. Recebam a paz do Senhor Jesus Cristo deste seu irmão, pastor Fábio Lúcio. Hoje eu quero trazer-lhes uma breve meditação da palavra de Deus sobre o tema Deus pode transformar seu casamento. O texto que nós vamos ler está no Evangelho de João, capítulo 2, versículos 1, 2 e 3, que diz assim: e ao terceiro dia fizeram-se umas bodas em Caná da Galileia, e estava ali a mãe de Jesus. E foram também convidados Jesus e seus discípulos para as bodas. E faltando o vinho, a mãe de Jesus lhe disse: não tem vinho. A pergunta que mais ouvimos e lemos todos os dias é esta: há esperança para o meu casamento? Assim como Jesus transformou a água em vinho, Ele quer operar um milagre no seu casamento. O primeiro milagre que Jesus realizou foi em um casamento, revelando para nós que antes de operar a cura ou a libertação, Deus quer agir nos casamentos. A família foi instituída por Deus, e por isso ela tem prioridade nos planos do Senhor. O vinho na Bíblia simboliza alegria e está relacionado a momentos felizes, dignos de serem comemorados. O fato do vinho ter acabado pode ser entendido por nós como um casamento que não tem mais alegria. É quando o relacionamento conjugal não traz mais satisfação aos cônjuges e o casamento está passando por crises motivadas pelo ciúme, pelo adultério, pela falta de respeito, pela falta de comunicação, falta de perdão ou mesmo por uma vida financeira desequilibrada. Coisas que causam transtornos no casamento e fazem com que a família se enfraqueça. Tudo isso revela que o vinho acabou. Mas o que fez a diferença naquele casamento, citado por João, foi a presença de Jesus. Ele tinha sido convidado. Queridos, para que a alegria seja restabelecida no seu casamento, convide Jesus para fazer parte da sua história. Deus quer restaurar o seu casamento. Ainda que ele tenha se desgastado, o Senhor pode fazer com que a alegria volte a reinar na sua família. Pense nisso. Convide Jesus para fazer parte da sua história. Que Deus os abençoe a todos e que estas palavras possam surtir efeito em seus corações e a bênção do Senhor esteja sobre todas as famílias.
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0: Tem três pessoas aqui, ó irmã. Oriclama labasuri clams. O Senhor disse que vai arrancar aquela pessoa do meio das drogas. Cadê essas pessoas? São três pessoas. A senhora é revelada. Tem mais duas pessoas. Cadê? Levanta as mãos. Deus vai arrancar os parentes que Deus está arrancando. Cadê a outra pessoa revelada? Não levantou a mão ainda. Quer receber de Jesus? Levanta as tuas mãos. Deus vai fazer uma transformação tão linda, irmão. A senhora, Deus está falando contigo. Recebe de Jesus.
1: A paz do Senhor, queridos irmãos, quem os cumprimenta, sermão em Cristo, Jairo Paiano, passando para convidar os irmãos para estar conosco neste sábado, às 14 horas, para se reunirmos, meus irmãos, e adorar o nome santo do Senhor. Onde estamos, meus irmãos, trazendo esta campanha que está no livro de 1 Pedro, capítulo 5, versículo 7, lançando sobre ele todas as vossas ansiedades, porque ele tem cuidado de vós. Vem estar conosco, meus irmãos, Igreja Pentecostal Deus e Amor, Avenida Mauro Ramos, 184, Centro de Florianópolis.
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2: Olá, queridos irmãos. Que a graça e a paz do Senhor Jesus esteja com todos vocês. Aqui falando com todos, o teu amigo e irmão em Cristo, pastor Lucas Reis. O apóstolo Paulo, na carta aos Romanos, no capítulo 8 e no verso 31, ele diz algo bastante interessante. Ele diz: que diremos, pois, diante destas coisas? Uma pergunta ele está fazendo. Se Deus é por nós, quem será contra nós? Aquele que não poupou o seu próprio filho, mas o entregou por todos nós, como não nos dará juntamente com ele e de graça todas as coisas? Quem fará alguma acusação contra os escolhidos de Deus? É Deus quem os justifica. Neste momento de grande dificuldade em que todos nós estamos passando e enfrentando, é bem possível que em algum momento desse período de provação, deste período de dificuldade, tenha sido posto diante de você desafios para a sua fé. É possível que neste período você possa ter sido confrontado. É possível que nesse período você pode ter vivido pressões que obrigaram a você a responder ou dar uma satisfação para alguém ou para alguma coisa. Alguém pode ter questionado a você: está acontecendo tudo isso e você tem um Deus grande? Está acontecendo tudo isso na sua casa e você tem um Deus poderoso que você tanto falou que ele opera maravilha, que ele faz grandes sinais? O apóstolo Paulo, ele nos dá uma aula, ele nos dá uma instrução, uma direção e uma orientação de como nós devemos proceder diante dessas coisas. Neste texto, ele reflete-se a nós uma alusão muito propícia para esse momento. Diante dessas coisas que nós estamos vivendo, o que é que nós vamos dizer? Diante dessas coisas que nós estamos passando, o que é que nós vamos falar? Olha o texto que acabamos de mencionar. O apóstolo Paulo, ele está dizendo: o que diremos, pois, diante dessas coisas? E ele vai responder, intrinsecamente e implicitamente: eu não tenho que responder absolutamente nada. Por que que eu não tenho que responder absolutamente nada? Porque se Deus é por nós, quem será contra nós? Embora pareça que vivamos uma dificuldade extrema, embora pareça que vivamos um desequilíbrio e um descontrole gigante, nada fugiu do controle das mãos de Deus. Nada fugiu do controle das mãos do Senhor. E você pode até já ter se perguntado: como assim? Deus não está vendo que eu estou sofrendo? Deus não está vendo que eu estou precisando de ajuda? É evidente que ele está vendo. E se Deus é por nós, quem será contra nós? É necessário saber que a nossa fé nos dá a certeza de que quem está no governo, quem está na sala de comando do universo, é o nosso Deus. É necessário entendermos, à luz das Sagradas Escrituras, que a nossa fé está fundamentada no sacrifício que foi feito no Calvário por nós. E você acha que diante destas coisas o nosso Deus irá nos abandonar? Você acha que diante dessa situação nós seremos desprezados? Você acha que diante dessas tormentas todas nós seremos oprimidos e pressionados pelo nosso adversário, não precisamos responder sobre tais indagações. E quando a sua fé oscilar e dentro de você houver um questionamento do que o seu Deus está fazendo por você, leia essa palavra ou reflita nessa expressão do apóstolo Paulo. Se Deus é por nós, quem será contra nós? Ele é conosco, Ele é pela igreja, Ele é pelos seus. Então, absolutamente não existe nenhuma necessidade de desesperarmos e não somos obrigados neste tempo dar nenhuma resposta. Nós devemos manter a nossa posição de embaixadores de Cristo e saber, se Deus é por nós, quem será contra nós? Em dias difíceis, lembre-se, se Deus é por nós, ninguém será contra nós. Eu espero que você tenha sido edificado e que você receba encorajamento da parte de Deus neste instante e que você levante-se do lugar onde você está e lembre-se, você tem um Deus que vela pela sua palavra e Ele é fiel e Ele não perdeu o controle da situação. As mãos dEle está estendida sobre a sua vida, sobre a sua casa e sobre a tua família. Deus te abençoe e até uma próxima oportunidade.
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3: Vamos! 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
1: Livro de aos Romanos, capítulo 8, versículo 20. Olha o que diz a Palavra de Deus. Porque a criação ficou sujeita à vaidade, não por sua vontade, mas por causa do que a sujeitou, na esperança de que também a mesma criatura será libertada da servidão da corrupção, para a liberdade da glória dos filhos de Deus. Porque sabemos que toda a criação geme e está juntamente com dores de parto até agora. Ele está falando sobre o gemido da criação. Nós sabemos, amados ouvintes, que no livro de Gênesis, capítulo 3, verso 17, quando Adão pecou, nós sabemos que o próprio Deus falou com Adão: a terra é maldita por causa de você, porque Adão pecou. Adão e Eva pecaram, e por causa disso, toda a terra se tornou maldita, ficou debaixo de maldição. Podemos ver tantas coisas que acontecem: vulcões entrando em erupção, terremotos, podemos ver enchentes, tempestades, os animais ferozes, tudo isso devido ao pecado. Através do pecado do homem, a terra ficou debaixo de maldição. E toda a criação está gemendo. Não vê a hora de ser livre, de sair debaixo da maldição. Talvez você está se perguntando: mas quando que a terra vai sair debaixo da maldição? Eu digo para você: no período milenar. Nós sabemos que a igreja do Senhor, ela será arrebatada. Nós encontraremos o Senhor nos ares, no dia do arrebatamento. Após isso, nós sabemos que acontecerá a grande tribulação. E após a grande tribulação, que será o período de 7 anos, virá o período milenar. Nós sabemos que Jesus, ele vai descer com poder e grande glória. Aonde? Em Jerusalém, no Monte das Oliveiras, cumprindo-se assim a profecia de Zacarias 14, 4. Vai também se cumprir a profecia de Zacarias, capítulo 13, verso 6. E também a profecia de Zacarias, que está no capítulo 12, verso 10. Jesus vai descer no Monte das Oliveiras para implantar o seu reino milenar. A Bíblia diz que ele vai destruir o anticristo com o sopro da sua boca. O diabo será amarrado durante 1000 anos. Se você quer entender melhor essa história, você pode ler o livro de Apocalipse, capítulo 20, versículo 1 ao 6. Você vai ver que está falando sobre o milênio. O diabo vai estar amarrado durante o período milenar. Vai se cumprir Isaías 35, verso 8. O gemido fugirá, porque a terra sairá debaixo da maldição. Também se cumprirá Isaías, capítulo 65, onde a Bíblia fala que os homens terão a idade das árvores. Os animais não serão mais hostis à raça humana. O lobo vai pastar juntamente com o cordeiro. A terra vai se tornar uma planície. Toda a terra se encherá da glória do Senhor, do conhecimento da palavra de Deus. Nesse período milenar, quem reinará? O próprio Jesus Cristo. Ele reinará durante os 1000 anos e no seu reino não haverá corrupção. É nesse período milenar que a terra, ela irá sair debaixo da maldição. Olha aí, ela vai receber a redenção, é o que está descrito na palavra de Deus. Nós sabemos que a terra aguarda, a terra, a criação, toda a criação está gemendo, está com dores de parto, segundo o que o apóstolo Paulo escreveu na carta aos Romanos, ele disse que a terra e toda a criação está com dores de parto até agora. E ele diz que não só ela, mas nós também, a igreja do Senhor, não vê a hora de receber a redenção do nosso corpo. Esteja preparado para a volta de Cristo. Está aí mais uma palavra para a tua meditação e edificação.
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1: O transtorno de ansiedade generalizada faz parte de um grupo de doenças psiquiátricas que também incluem a síndrome do pânico, a fobia social, o estresse pós-traumático e o transtorno obsessivo compulsivo. Episódios ocasionais de ansiedade são completamente normais, principalmente diante de situações que compreensivelmente causam medo, apreensão ou nervosismo. Todo mundo pode se sentir ansioso e preocupado de vez em quando. Somente quando esses sentimentos são muito frequentes e interferem com as suas atividades diárias é que consideramos que existe uma doença. O primeiro aspecto importante em relação ao transtorno de ansiedade generalizada é que a maior parte dos pacientes também apresenta outras condições psiquiátricas associadas, como a depressão ou a síndrome do pânico, por exemplo. A causa do transtorno de ansiedade generalizada ainda não está completamente esclarecida, mas ela é provavelmente resultado de múltiplos fatores, sendo a história familiar de doenças psiquiátricas um dos mais importantes. Além disso, pessoas que sofreram experiências traumáticas ou eventos indesejáveis na infância, ou que tenham certos traços de personalidade, como timidez excessiva e um temperamento negativo, também estão sob maior risco de apresentarem transtorno de ansiedade durante a vida adulta. Os sintomas do transtorno de ansiedade generalizada são bastante variáveis, mas a ansiedade excessiva e persistente é o mais importante deles. Outros sinais e sintomas que também são comuns incluem inquietação, irritabilidade e sensação de estar no seu limite, cansaço fácil e distúrbios do sono, dificuldade de concentração ou sensação de dar branco, dificuldade de tomar decisões e preocupação mantida e, por vezes, obsessiva, que é desproporcional ao grau de importância da situação em questão. As crises de ansiedade também costumam vir acompanhadas de sinais físicos como suor excessivo, sensação de desmaio, dormência, dor de cabeça, tremores, náuseas, diarreia, dor abdominal e tensão muscular. As pessoas que, além da ansiedade generalizada, também têm síndrome do pânico, podem apresentar palpitações, dor no peito, sensação de morte iminente e medo de ficar maluco. Já o paciente que também tem fobia social

0: costuma ter medo de se sentir humilhado ou envergonhado em público caso seus sintomas de ansiedade transpareçam. Isso faz com que ele restrinja ao máximo as situações de interação social, podendo ter dificuldade de sair de casa até mesmo para o trabalho. O transtorno de ansiedade generalizada costuma ser uma doença crônica, e a gravidade dos seus sintomas flutua com o passar do tempo. Alguns fatores estão associados a um pior prognóstico, como primeira crise em idade precoce, uma primeira crise muito grave ou a presença de doenças associadas, tanto psiquiátricas como a depressão ou a fobia social, como uma doença crônica física. O tratamento da ansiedade deve ser individualizado, levando em conta as características pessoais de cada paciente. Geralmente, são necessários medicamentos da classe dos antidepressivos e sessões de psicoterapia.
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1: Hoje eu queria falar algo muito importante para a nossa vida no dia a dia. Epa, você usa muita buzina, hein? Eu conheço gente que usa muita buzina. É, nós temos aqui a passagem bíblica. Nós estamos falando aqui de uma vida urbana muito agitada. E nós vemos que hoje as pessoas estão num estresse, assim, fora do comum, né? E nós vemos que todos os carros devem ter uma buzina que funcione. É claro, para casos de emergências, né? Num caso que você está vendo que o motorista não está te vendo, você dá uma buzinadinha, enfim. Mas não é correto ficar buzinando o tempo todo, principalmente nas áreas de escola, de hospital, coisas desta natureza. Eu estive várias vezes na cidade de Lima, no Peru. É cultural e é normal as pessoas buzinarem todo o tempo. Quando eu cheguei pela primeira vez, eu fiquei assim bastante espantada, porque é cultural, as pessoas usam a buzina todo o tempo. Se você está dentro da cidade, não há lugar que você não ouça uma buzina. Vocês que já estiveram em Lima podem realmente entender e concordar comigo que a buzina é cultural e o pessoal buzina mesmo, né? E eu conto aqui uma história de uma senhora cujo carro ela estragou em meio a um movimento muito grande, porque era um cruzamento. Mas ela manteve a cabeça no lugar e estava fazendo o melhor que podia para fazer o veículo pegar novamente, né? E não demorou muito para que o motorista logo atrás dela começasse a fazer o quê? A buzinar impiedosamente. Oh, meu Deus! Depois de alguns momentos de barulho incessante, a mulher saiu do carro, bem tranquila. Caminhou até o veículo atrás dela e educadamente disse: olha, senhor, eu estou tendo dificuldades para ligar o meu carro. Se o senhor puder e fazer o favor de me ajudar a ligar o carro, eu vou ficar muito feliz, ficarei muito agradecida em me sentar aqui no seu lugar e buzinar para o senhor. Por que que eu disse essa história? É uma ilustração, né, para esta mensagem. Eu quero comparar a forma de que eu disse sobre a buzina com o som de voz irritado que às vezes a gente fala para o nosso próximo, para a nossa família. Quem fala assim não parece que está buzinando? Olha, você tem que fazer isso, tal. Onde já se viu? Você não presta, você vai crescer, você não vai ser nada. É uma buzina, né? É uma buzina na cabeça da gente. E muitas pessoas agem assim dentro da sua casa, dentro da sua família. No trabalho, não conseguem realmente falar como deve falar, mansamente, com humildade. E a história desta mulher nos traz aqui uma grande ilustração. Nós reclamamos porque entram em nossa frente e ficam andando devagar, e a gente buzina porque aquele carro está muito devagar. A gente quer xingar, a gente quer falar alguma coisa. Nós resmungamos quando o telefone ou a campainha tocam. Enfim, estamos estressados. Às vezes não estamos com a mão na buzina, literalmente, de um carro, mas estamos buzinando na cabeça de alguém. Estamos sempre reclamando, estamos sempre infelizes, estamos sempre emburrados, estamos sempre mal-humorados. Simplesmente não controlamos a nossa língua. Achamos que pelo fato de ela estar disponível a nós para falarmos o que quisermos, a qualquer momento, precisamos usá-la o tempo todo. Tem gente que fala demais, né? Tem mulher que fala demais. Tem marido que fala demais. Tem membro que fala demais. Tem pastor que fala demais. Enfim, todos nós temos esse defeito. Por isso o Senhor disse, né? Aquele que tem poder de refrear a sua língua tem poder para refrear todo o seu corpo. A língua é um pedacinho de um músculo, mas pode fazer arrasos, não é verdade? E buzinar demais irrita, estressa. E aqui nós temos uma coisa muito que a gente podia meditar. Parece que nessas coisas pequenas a gente não toma cuidado, né? Será que quando a gente está no trânsito e começamos a buzinar por coisas mínimas e às vezes começamos a buzinar forte com irritabilidade, será que nós estamos dando um bom exemplo? Deixamos todo mundo naquela temperatura alta, né? E às vezes a gente acrescenta uma pitada de raiva em um mundo já tão cheio de incompreensões, de batalhas, de guerras. É tão difícil, não é? Lidar com as situações. E às vezes a gente põe a mão na buzina mesmo, entre aspas. A gente reclama mesmo. A gente fala, a gente diz, a gente denigre o nosso irmão, a gente faz o que bem quiser e depois nos arrependemos, né? Ficamos, puxa, eu não devia ter feito isso. O que está faltando em nós? Domínio próprio? Esse espírito, um dos frutos do espírito é o domínio próprio. É uma coisa que precisa estar como distintivo em nós crentes. Será que você tem tido paciência com seu esposo, com o membro da sua igreja? O membro tem tido paciência com seu pastor, com a sua vizinha, com um colega de trabalho? Está buzinando muito na cabeça dele ainda? Há tempo certo para palavras duras. Há tempo certo para uma exortação. Mas, na maioria das vezes em que o adversário grita contra nós, ou o barulho do inimigo tira nossa paz, é melhor nós dobrarmos os nossos joelhos, fecharmos a porta do nosso quarto e clamarmos a Deus por esta paz, por esta tranquilidade, por esta paciência. Se formos como todo mundo, onde a luz vai brilhar? É muito bom, né? A gente está na igreja, a nossa luz brilhar dentro da igreja é muito fácil. E fora dela, onde há escuridão, ela vai aparecer mais. Nosso exemplo vai estar muito mais exposto. Deus, que Deus nos dê a sua paz, porque os inimigos serão silenciados e o nosso ouvido será preservado com canções de tranquilidade. Vamos baixar essa ansiedade, vamos baixar este nervosismo. Sejamos bons e atenciosos uns para com os outros, benignos, cordiais. Não custa nada você ficar quieto, esperar o carro da frente, esperar esta pessoa que está na fila. Vamos um pouquinho brilhar a nossa luz? Vamos deixar ela brilhar um pouquinho no meio das trevas? Então chega de buzinar. Vamos ter um pouquinho mais de paciência.

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1: Vamos lá, desafios da família cristã. Família cristã precisa, como nunca, buscar oportunidades em meio a todos esses desafios desse século, né? E como é que a família enfrenta, então, e responde a tantos desafios sem perder a integridade, sem se deixar levar pelas mudanças sociais, com todas as suas implicações, as suas dúvidas, né? Então a gente tem, ouvinte amado, que realmente buscar entender as questões do desafio. Primeira coisa, vamos reconsiderar o que foi profetizado. Paulo, o apóstolo, ele anteviu que a realidade desse presente século seria bastante modificada. Sabe, porém, isso, que nos últimos dias sobrevirão tempos trabalhosos, dizia Paulo. Porque haverá homens amantes de si mesmos, avarentos, presunçosos, soberbos, blasfemos, desobedientes, pais e mães ingratos, profanos, sem afeto natural, irreconciliáveis, caluniadores, incontinentes, cruéis, sem amor para com os bons, traidores, obstinados, orgulhosos, mais amigos dos deleites do que amigos de Deus. Aí vai, está lá em 2 Timóteo 3. Então, eu acredito que seria até ingenuidade ou ignorância da nossa parte.

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1: Eu queria falar sobre uma palavra muito importante, que ela tem que estar todos os dias, todos os momentos, dentro do lar e principalmente entre o casal. Esta palavra se chama respeito. O que significa respeito, hein? A palavra respeito se refere a uma atitude de valorização entre uma pessoa e outra. Ou seja, o respeito está ligado a uma atitude de reconhecimento a uma pessoa. Quando o marido e a esposa se respeitam, eles tratam um ao outro com carinho, até mesmo quando não estão de acordo com a ideia do outro, quando um ou outro discordam da mesma ideia. Casais não ficam insistindo cada um na sua opinião e tentando convencer o outro a pensar do mesmo jeito. Em vez disso, esse casal conversa sobre as suas diferenças e escuta com respeito um ao outro, e assim os dois chegam a um meio termo que é bom para os dois. O que que a Bíblia diz sobre o respeito? O amor não procura os seus próprios interesses. Respeitar meu esposo significa reconhecer o valor dele e não fazer nada que possa machucá-lo ou que prejudique o nosso casamento. O mesmo você pode dizer: respeitar minha esposa significa reconhecer o valor dela e não fazer nada que possa machucá-la ou que prejudique o nosso casamento. Quando não existe respeito, as conversas entre o casal são contaminadas por gritarias, críticas, sarcasmo ou até desprezo. Segundo alguns pesquisadores, essas coisas costumam ser um sinal de que o casamento talvez acabe em divórcio. Palavras maldosas, indiretas, piadas sobre seu esposo ou esposa vão acabar com a autoestima dele ou dela, destruindo a confiança que ele ou ela tem em você e prejudicar o seu casamento. Pare e pense, o que que se deve ser feito? Durante uma semana, preste atenção ao que você está dizendo e o que você está fazendo. E depois responda a estas perguntas. Quantas vezes eu critiquei meu marido ou minha esposa? Quantas vezes eu fiz algum elogio? E de que maneiras eu mostrei meu respeito por ele ou por ela? Converse com seu cônjuge. Que palavras e ações fariam cada um de vocês se sentir respeitado? Respeitada? Que palavras e ações fariam cada um de vocês se sentir desrespeitados? Uma dica. Escreva agora 3 coisas que seu marido ou esposa poderia fazer para você se sentir respeitado. E faça a sua própria lista e entregue ao seu cônjuge. Depois vocês dois se esforcem para colocar em prática o que o outro pediu. Faça uma lista das coisas que você gosta no seu marido, na sua esposa. Depois diga um ao outro o quanto admira essas qualidades. Respeitar meu marido significa mostrar por ações que eu dou valor a ele e quero que ele seja feliz. Não é preciso fazer algo muito elaborado, não. Às vezes, pequenas coisinhas, ações no dia a dia, podem mostrar que realmente você respeita o seu cônjuge. No fim das contas, a questão não é se você se acha respeitoso, mas se a outra pessoa se sente respeitada. O que que a Bíblia diz? Colossenses 3:12, revistam-se de terna compaixão, bondade, humildade, brandura e paciência. Esta é a mensagem de Deus para a nossa casa no dia de hoje.

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1: Olá, ouvintes, aceitem a paz do Senhor Jesus Cristo, do seu irmão, pastor Fábio Lúcio. Quero trazer a vocês aqui uma breve meditação da palavra de Deus. Eu tenho certeza que algo glorioso Deus tem a fazer na sua vida através desta palavra. Entregue a Deus o teu amanhã. Não administramos o amanhã, não conhecemos o que está à frente, nem enxergamos o que se esconde nas dobras do futuro. Não podemos dar um passo sequer sem ajuda divina. Deus conhece nossa estrutura e sabe que somos pó. Até fazemos planos e alimentamos sonhos, mas só Deus poderá dirigir nossos passos. A Bíblia diz, lá em Provérbios capítulo 20 e o versículo 24, os passos do homem são dirigidos pelo Senhor. Como, pois, poderá o homem entender o seu caminho? Que Deus te abençoe, querido ouvinte. Não se esqueça, o amanhã pertence ao Senhor.
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2: Eu vou falar um tema assim bastante inédito que ainda não falei, não comentei, mas gostaria de, principalmente que mães que estão me ouvindo agora, que vocês fazem o papel de pai e mãe dentro de casa, talvez pelo abandono do seu marido, ou talvez pela viuvez, né, que você cria ainda um filho ou uma filha, ou vários filhos sozinha. E eu queria que vocês prestassem atenção, porque hoje, este momento da família, neste pequeno estudo, será especificamente para você. Eu sei que há muitos lares com apenas um dos pais, ou só a mãe, ou só o pai. E eu digo que Deus tem um lugar especial no coração dele para as mães ou para os pais e seus filhos. Se você observar durante toda a leitura bíblica, ao longo de todas as escrituras, nós vemos que Deus ordena que sejam defendidas e devidamente cuidadas as mães e também os seus filhos. A presença de apenas um dos pais no lar pode ser decorrente de vários fatores. Talvez aconteceu que você perdeu o seu marido ou a sua esposa, ou a separação prolongada, né? Como nos casos em que o pai passa longos períodos fora de casa, em viagens ou no trabalho, cumprindo o serviço militar, talvez, né? Não importa o motivo da ausência de um dos pais, os filhos costumam, vamos dizer assim, editar o comportamento e, entre aspas, defender aquele com quem convivem, seja só o pai ou só a mãe. E quando este pai que cuida dos seus filhos sozinho, ou esta mãe cuida dos seus filhos sozinha, quando ela confia no Senhor, obedece à palavra de Deus, esse pai ou essa mãe estará dando aos filhos um exemplo a ser seguido e criando vínculos familiares fortes. Você pode ler em 1 Timóteo, capítulo 5, versículo 4, que eu até posso ler aqui para você, mas depois eu gostaria que você meditasse na sua casa sobre este versículo. 1 Timóteo, capítulo 5, versículo 4, diz assim: mas se alguma viúva tiver filhos ou netos, aprendam primeiro a exercer piedade para com a sua própria família e a recompensar seus pais, porque isto é bom e agradável diante de Deus. Então nós vemos aqui já um primeiro passo, né? E Deus sabe, claro, da responsabilidade tremenda que recai sobre você, sobre os pais e mães sozinhos. E Deus é plenamente capaz de suprir, né, todas as necessidades dos seus filhos, ou até a sua, de mãe ou de pai, que são responsáveis pelos filhos, né? Mas eu queria deixar aqui algumas práticas que podem ser de grande ajuda para você, mãe, que cuida dos seus filhos sozinha, e você, pai, também, que está educando o seu filho sozinho ou seus filhos sozinho. Primeiro, é importante reservar tempo para ler a palavra todos os dias, um versículo que seja, para você receber a orientação divina que tanto você precisa, especialmente durante o período de maior tensão, né? Às vezes vão surgir momentos difíceis, é claro, isso é óbvio, né? Então você pode ler em companhia dos filhos, ou então sozinho ou sozinha, no momento em que você tiver esse tempinho reservado para a palavra de Deus. Eu vou ler para vocês Salmos 119, versículo 11, que diz assim: escondi a tua palavra no meu coração, para eu não pecar contra ti. Então, reserve um tempo para ler a palavra todos os dias. 2. Reserve tempo para o culto familiar. Não somente para o culto familiar, que pode ser de 15 minutos, 10, uma leitura de uma palavra, um hino e uma oração. Não somente para o culto familiar, mas também para o lazer. Pelo amor de Deus, isso é tão importante, não é pecado. Você ter um momento de lazer com seu filho, com as suas filhas. E também um tempo para a comunicação. Eu não digo que essa comunicação deveria ser dentro de um período de alimentação, por exemplo, no almoço, no jantar, não, porque aquele momento é só realmente para vocês conversarem coisas importantes, claro, mas de alegria, porque às vezes o momento de comunicação que eu estou falando vai ter um momento de tensão e não é bom no momento da refeição, né? 3, frequentar a igreja com regularidade, participar ativamente dos eventos da igreja, da programação da igreja, para você receber cuidado espiritual para a sua vida, cuidado emocional tanto para você quanto para os seus filhos, por meio da comunhão, dos cultos, dos eventos, aquela comunhão com outros cristãos, outros crentes da sua própria igreja. A Bíblia diz em Salmo 34, versículos 18 e 19, diz assim: perto está o Senhor dos que têm o coração quebrantado e salva os contritos de espírito. Muitas são as aflições dos justos, mas o Senhor o livra de todas elas. Então, é muito importante a gente ficar realmente atento a isso. A gente que é mãe, que cuida de um filho sem o esposo, né? Como eu já disse, temos vários fatores e situações. É claro que a gente fica muito mais preocupada querendo suprir a necessidade do outro. Por exemplo, se você é mãe, uma mãe solteira, ou uma mãe separada, ou uma mãe viúva, você quer suprir também o papel do marido naquele momento e acaba se esquecendo de si, né? A gente começa a cuidar tanto dos filhos que a gente acaba se esquecendo da gente. E você precisa também de se cuidar, não somente fisicamente, mentalmente, mas emocionalmente e também espiritualmente. E saiba que tudo da nossa vida gira em torno do espiritual. Quando o espiritual está bem, as outras coisas tendem a estar bem também, caminhando junto neste mesmo patamar, né? Então, se cuide também, tenha um momento para si. Você que é pai, vamos dizer, solteiro, ou um pai separado, ou viúvo, saiba que você precisa também cuidar de si. Cuidar da sua vida espiritual em primeiro lugar, fisicamente, procurando médicos quando necessário, um psicólogo, uma terapia. Nada disso vai ser ruim para você, vai agregar, vai te ajudar. Deus deixou aí a medicina, os profissionais da área, para ajudar você, né? Você pode ter a ajuda de Deus, mas por que não ter também uma ajuda de um psicólogo, de um terapeuta, para este momento? E até os seus filhos precisariam de uma ajuda, de uma terapia, talvez da morte de uma mãe. A gente não pode imaginar o que passa no coraçãozinho de uma criança que perde a sua mãe, ou perde o seu pai, seja por morte, ou separação dos pais, divórcio, ou pai que vai trabalhar em outro país ou em outra cidade e acaba vindo em casa uma vez a cada 2 meses, não sabemos. A criança talvez tenha um sentimento de que o pai foi embora, a abandonou e talvez nada disso é explicado a ela, né? Então, vamos por partes. Você tem de cuidar dos seus filhos, você tem a sua função, a sua responsabilidade de pai ou mãe, né? Mas não se esqueça de si. É importante você também cuidar de você, para você cuidar dos seus filhos. Que Deus os abençoe. E numa próxima oportunidade, falaremos um pouquinho mais profundamente sobre esse tema tão importante. Não somente hoje, né? Mas sempre foi, mas muito mais agora, porque vemos o maior índice de pais solteiros e de mães solteiras cuidando dos seus filhos. Que Deus os abençoe. Que o Espírito Santo continue falando ao seu coração.
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2: Feche os olhos. Tudo estava muito triste. Jesus havia morrido. As pessoas achavam que não havia mais esperança. Você pode imaginar o cenário triste que havia? Você pode se transportar para lá agora, feche os olhos e se transporte para este lugar. Que clima sombrio. Uma mulher chorava. Era Maria Madalena. Ela estava chorando.

que eu levarei. Jesus olhou para ela e disse: Maria, Maria. Maria então reconheceu que era a voz de Jesus. Jesus havia ressuscitado dentre os mortos. Ela estava vivo. Jesus ressuscitou e está aqui em nosso meio agora. E ele pergunta:

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1: A paz do Senhor, meus irmãos. Aqui quem fala é a jovem Caroline Pimenta. Em 1 Coríntios, capítulo 13, versículo 3, Paulo diz: e ainda que distribuísse toda a minha fortuna para sustento dos pobres, e ainda que entregasse meu corpo para ser queimado, e não tivesse amor, nada disso me aproveitaria. A igreja de Corinto, ela não tinha falta de dom nenhum, porque Paulo disse isso no começo dessa carta. Era uma igreja muito bem dotada de todos os dons espirituais. Mas ainda assim, essa igreja tinha problemas doutrinários, tinha problemas na Santa Ceia. Os irmãos iam perante juízes e tribunais para disputar as suas causas. Haviam muitos problemas de moralidade. E apesar disso, a igreja achava que era uma igreja boa, porque ela tinha todos os dons espirituais. Então, esse capítulo 13, Paulo vai confrontar essa ideia dizendo que ainda que ele tivesse os dons, ainda que ele desse sua fortuna para sustento dos pobres, ainda que ele desse seu corpo em martírio, sendo queimado, se ele não tivesse amor, nada disso aproveitaria. O que Paulo está dizendo é que a base das nossas ações devem ser feitas pelo meio do amor, por meio do amor. Jesus se entregou a nós por amor. Deus deu seu Filho unigênito por amor a nós, porque a Bíblia diz que Ele amou o mundo de tal maneira que entregou seu Filho unigênito por nós. Se nós não tivermos amor, os nossos dons, as nossas obras, de nada terão aproveitamento. O que o Senhor quer de nós nos dias de hoje é que nós venhamos praticar o amor que Cristo nos ama, o amor que Cristo demonstra com a sua igreja, é o mesmo amor que nós temos que praticar, onde quer que os nossos pés pisem, que hoje nós, ao invés de buscarmos primeiramente os dons de Deus, nós venhamos pedir a Deus um coração quebrantado, cheio do amor dEle, para que dessa forma possamos transmitir para o nosso próximo também. Deus abençoe.
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2: Certa vez eu vi um slogan ou uma propaganda dizendo: perca 100 quilos em um minuto. Entre parênteses, em sonhos. Será que existe um método tão eficaz de emagrecimento que a pessoa possa perder 100 quilos em um minuto? É claro que não. Porém, muito pior que o peso no corpo é aquele que se manifesta no nosso interior. Eu fico impressionada com o número de pessoas que apresenta esse tipo de problema. Você mesmo deve ter visto diversas pessoas só hoje. São pessoas que brigam no trânsito, procuram humilhar outras pessoas, vivem tentando levar vantagem em tudo, não é? O procedimento dela mostra claramente que elas sofrem de peso interior. Assim como temos febre quando algo está ocorrendo em nosso físico, essas atitudes externas, palavras e ações também declaram a nossa debilidade interior. Vejam, as pessoas ao nosso redor não podem ser responsabilizadas por nossos problemas pessoais, tampouco sofrer as consequências, embora, infelizmente, seja isso que acaba acontecendo muitas vezes. Nós precisamos parar para perceber nosso estado e buscar cura. Jesus percebeu esses problemas em tantas pessoas e ofereceu ajuda. Venham a mim, vocês que estão cansados e sobrecarregados, e eu os aliviarei. O que significa vir a Jesus? É admitir os seus erros pessoais, é admitir que este seu estilo de vida tem trazido mais problemas que soluções, é se entregar a Ele, servi-lo de todo o coração, em todas as áreas da sua vida, para que Ele não só limpe seu interior, mas conduza você, lidere você para um viver diferente, com equilíbrio e progresso em todas as áreas. Ah, essa leveza de espírito, ela é dada a você de graça, pois todo o custo do tratamento já foi pago. Jesus já pagou, Ele mesmo, com a sua própria vida, para que você e eu pudéssemos ter acesso gratuito à saúde espiritual. Olha, somente através de Jesus você pode chegar a Deus. Esse seu vazio existencial, ele só pode ser preenchido com Deus, pelo tamanho de Deus. Não existem outros caminhos para se conseguir isso. Deus não deseja que você continue a carregar esse peso desnecessário. Entregue sua vida a Ele e sinta a felicidade de uma vida espiritual saudável e eterna. Que Deus os abençoe em Cristo Jesus.
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1: Vamos lá, desafios da família cristã. Família cristã precisa, como nunca, buscar oportunidades em meio a todos esses desafios desse século, né? E como é que a família enfrenta, então, e responde a tantos desafios sem perder a integridade, sem se deixar levar pelas mudanças sociais, com todas as suas implicações, as suas dúvidas, né? Então a gente tem, ouvinte amado, que realmente buscar entender as questões do desafio. Primeira coisa, vamos reconsiderar o que foi profetizado. Paulo, o apóstolo, ele anteviu que a realidade desse presente século seria bastante modificada. Sabe, porém, isso, que nos últimos dias sobrevirão tempos trabalhosos, dizia Paulo. Porque haverá homens amantes de si mesmos, avarentos, presunçosos, soberbos, blasfemos, desobedientes, pais e mães ingratos, profanos, sem afeto natural, irreconciliáveis, caluniadores, incontinentes, cruéis, sem amor para com os bons, traidores, obstinados, orgulhosos, mais amigos dos deleites do que amigos de Deus. Aí vai, está lá em 2 Timóteo 3. Então, eu acredito que seria até ingenuidade ou ignorância da nossa parte não fazermos conta de que isso está acontecendo em nossos dias. Nós estamos vivendo essa crise de tudo isso de ruim que eu acabei de citar aí. E nós temos, então, que verificar a profecia e reconsiderá-la. Nós temos as questões familiares, que podem ser mudadas através do avivamento, né, da parte de Deus. Isso não é automático, precisamos buscá-lo. Buscar o Senhor, nos colocarmos diante de Deus em humilhação. E ficar de olho nas profecias, senão a família sucumbe. Hoje vocês sabem qual é a configuração de família, né? Configuração de família hoje para o mundo está assim, é pai com pai, mãe com mãe, e vai, aí vai. Mãe com pai, enfim, está uma verdadeira salada. Segundo ponto, não nos conformemos com o modelo apresentado pelo mundo, pelo Deus desse século. A palavra conformar significa se deixar amoldar, viver segundo o molde. O que Paulo está dizendo, e o que disse a Timóteo também, né? É que realmente nós devemos acreditar na família como um projeto de Deus. Tu, porém, permanece naquilo que aprendeste. Ou seja, é para preservar-se dentro dos princípios estabelecidos por Deus dentro da sua palavra. E a família não foge à regra. É edificar a sua casa sobre a rocha. É não permitir que na sua casa, de forma alguma, as coisas que fazem parte da nova configuração ou a desconfiguração completa do projeto de Deus venham a se colocar dentro da sua família como uma coisa normal, uma coisa que você se amolda a ela, uma coisa que você se conforma com ela. Não nos conformamos, não. Terceira coisa, mantendo o altar do Senhor levantado dentro de casa. É, a família precisa, sim, manter o altar de Deus dentro de casa e derrubar o restante dos outros altares. Deus deu essa orientação a Gideão, né, para que acontecesse avivamento. O Senhor disse, olha, você vai, em outras palavras, derrubar os altares, não é? Cortar o bosque e edificar o Senhor teu Deus um altar no cume desse lugar forte. E dentro de casa é assim também. Levanta o altar de Deus dentro da sua casa, né? Uma entrega sacrificial, renunciando ao que é preciso renunciar, mantendo a comunhão, louvor, a obediência, a submissão. Aí você vai ser um grande vencedor, com toda certeza, dentro das questões do desafio que a família está sofrendo em nossos dias. E mais um só, a família cristã, ela tem de vencer e não aceitar o poder da influência negativa da mídia dentro de casa. Nós somos o resultado daquilo que nós vemos e ouvimos e aceitamos. Então não é exagero afirmar que a mídia, em todas as suas frentes, tem sido responsável e grandemente pela desestruturação da verdadeira família ao redor do mundo inteiro. Se você olhar os programas de maior audiência no Brasil, são programas que apelam terrivelmente contra a família, incentivam tudo o que é contra a Bíblia, incentivam todo tipo de promiscuidade. Incentivo ao adultério, prostituição, homossexualismo, drogas, violência, pornografia, ocultismo, satanismo, e aí vai. Então nós não podemos de forma alguma nos permitir vencer pela influência negativa da mídia. Nós não queremos viver conforme a mídia prega. Nós não queremos que as pessoas nos vejam como pessoas modernas, pessoas participantes ou pseudo-inteligentes, porque nós aceitamos o que a mídia coloca. Nós aceitamos o que Deus fala. Aceitamos o que Deus fala. Não vamos nos permitir, de forma alguma, ser envolvidos pelas questões colocadas contra a família através da mídia. E dessa forma, as promessas de Deus vão vir sobre nós, sobre a nossa família. Está lá em Deuteronômio. Se ouvires a voz de Deus, guardar os mandamentos do Senhor, Deus te exaltará. Deuteronômio 28:1. Todas as bênçãos virão sobre ti. 2, versículo 2. Bendito serás na cidade. Versículo 3. Bendito o fruto do teu ventre, da tua terra, dos teus animais. Versículo 4. Tudo isso em Deuteronômio 28. O teu cesto é a tua amassadeira. Versículo 5. Abençoada ao entrar e ao sair. Versículo 6. O Senhor entregará feridos diante de ti, os teus inimigos que se levantarem contra ti. Versículo 7. Fala o seguinte: lê a série de bênçãos de Deuteronômio, capítulo 28, e está tudo certo. É assim que se vence.

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2: Ouvintes do programa Voz da Libertação, aceite a paz do Senhor, do teu irmão em Cristo, o pastor Antônio dos Santos. Hoje eu quero falar um pouquinho com vocês sobre a longevidade. A minha Bíblia está aberta no livro de Provérbios, no capítulo de número 10, e no versículo 27, que diz assim: o temor do Senhor aumenta os dias, mas os anos dos ímpios serão abreviados. Queridos ouvintes, eu quero neste momento pedir alguns minutos da sua atenção para nós meditar aqui um pouquinho. O temor do Senhor aumenta os dias. Nós observamos hoje pelos meios de comunicação, nos programas de autoajuda, como as pessoas buscam aumentar as suas expectativas de vida, ou mesmo viver mais e melhor. Hoje são diversos profissionais das ciências humanas que apresentam soluções, apresentam alternativas para melhorar e até mesmo prolongar a vida do homem na Terra. Mas eu quero, neste momento, que você entenda que em nenhum dos casos há 100% de sucesso. Nós vemos aqui o sábio Salomão escrevendo: o temor do Senhor aumenta os dias. Nós entendemos que Salomão não consultou atuários, especialistas, não. Ele sabia, por revelação da própria palavra de Deus, passo a passo, que para ter uma vida longa, para ter paz, para viver dias de qualidade, ele deveria temer a Deus. No capítulo 4 do livro de Deuteronômio, no versículo 40, está escrito: guarda os teus estatutos

0: os seus mandamentos que hoje te ordeno, para que te vá bem a ti e teus filhos depois de ti, e para que prolonguem os seus dias na terra que o Senhor teu Deus te dá. Olha aí, ouvintes, o segredo para viver bem, dias de qualidade, para você viver muito. Aí está o segredo: temer a Deus. O temor do Senhor aumenta os dias. Olha bem, viver com qualidade é um segredo do céu. Em Provérbios 3, no versículo de número 1 e 2, está escrito assim: Filho meu, não te esqueças do meu ensino, e o teu coração guarda os meus mandamentos, pois eles aumentarão os teus dias e te acrescentarão anos de vida e prosperidade. Aqui está o segredo para viver bem, viver muito, ter dias de qualidade: é guardar o ensino da palavra de Deus. Nós vemos hoje que existem algumas companhias de seguro de vida, eles usam atuários para calcular médias, gastam milhões de dólares para determinarem a duração da vida humana. Mas olha, este cálculo, ouvinte, não é 100%. Não pode garantir 100% prolongar a vida do ser humano. Agora eu quero que você entenda uma coisa: a fonte da longevidade, ela existe, e ela está disponível a mim, está disponível a você. Em Mateus, no capítulo 6, no versículo 27, Jesus afirmou que ninguém pode acrescentar qualquer medida de tempo ao curso da sua existência. Ninguém pode aumentar seus dias aqui na terra. Eu e você, ouvinte, não podemos aumentar o nosso tempo aqui na terra. Mas eu quero que você entenda uma coisa: Deus, ele pode acrescentar os seus dias aqui. Se você abrir a Bíblia comigo, aí no livro de Isaías, no capítulo 38, a partir do versículo 1, você vai ler aí sobre o rei Ezequias. Ele estava com uma enfermidade mortal, ia morrer. Só que ele clamou a Deus. Ele se humilhou diante de Deus. Um homem que estava condenado à morte, a enfermidade era mortal. Para a medicina não tinha mais jeito, ele não tinha nenhuma condição de acrescentar os seus dias. Na oração que ele fez, se humilhou, Deus acrescentou mais 15 anos de vida a ele. Curou a enfermidade e acrescentou os seus anos de vida. Então o sábio Salomão nos apresenta a fonte da longevidade nos seguintes termos: o temor do Senhor prolonga os dias da vida. Olha, o mesmo texto em outras versões, ouvintes, traz o seguinte: o homem que obedece ao Senhor aumenta a duração da sua vida. Você pode observar uma coisa, talvez eu esteja agora falando com você, que possa dizer assim: mas eu tenho muito dinheiro. Muitas das vezes você faz uma boa alimentação, segue passo a passo as recomendações médicas. Eu digo que isso é muito importante e você deve seguir sim as orientações médicas. Você deve seguir aí lutando para ter uma boa alimentação. Mas o segredo para viver mais, ter uma vida abundante, uma vida de qualidade, é o temor a Deus, a obediência à sua palavra. O profeta Isaías empregou a palavra acrescentar e Salomão usou as palavras aumentar e prolongar. Cada uma delas, ouvintes, tem basicamente o mesmo significado. Viver em concordância com Deus é o mesmo que estar de bem com a vida. É com certeza a maior garantia de vida longa e abundante. De maneira mais clara, nós podemos afirmar que a vida verdadeira e tudo que ela proporciona, ouvintes, está no próprio Deus. Eu e você, nós precisamos entender, ouvinte, que nós estamos na terra, mas nós somos sustentados pelos céus. E Ele sabe quanto tempo viveremos, mas o seu poder ilimitado pode alterar isso. Eu posso dizer isso em outras palavras. A nossa obediência à vontade de Deus nos garante vida longa e abençoada. Que Deus abençoe a todos vocês. Que esta palavra, ela possa edificar a sua vida e edificar toda a sua família.
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1: Graça e paz, diletos e queridos ouvintes, quem tem o prazer de vos saudar é a sua irmã em Cristo, Nayara Otávio. E eu estou passando aqui para trazer mais uma meditação da Palavra de Deus ao seu coração. A leitura bíblica está no livro de Isaías, no capítulo 43, no verso 5, que nos diz: Não temais, pois, porque sou contigo. Uma das verdades mais consoladoras para a nossa vida é a providência de Deus. O Todo-Poderoso, Ele mesmo, cuida de nós. O Deus que nos criou é também o que nos sustenta dia após dia. É nele que vivemos, que nos movemos e que existimos. E é ele quem nos dá a vida, a respiração. Respira agora bem fundo, vai. Sente aí esse ar passando pelo seu pulmão. É Ele quem faz isso. É Ele quem te dá a respiração e tudo mais. É Ele quem dá vida à semente e multiplica a nossa sementeira. É quem nos dá o pão de cada dia e saúde para saboreá-los. É Ele quem dá sabor aos alimentos e o paladar para nós saborearmos. É Ele quem nos preserva a vida e nos livra do mal. Deus, diletos ouvintes, é o nosso Criador, Provedor, Protetor, Redentor e Consolador. O apóstolo Paulo, de forma eloquente, ele nos pergunta, em Romanos capítulo 8, 32, ele vai dizer: Aquele que não poupou o seu próprio filho, porventura não nos dará graciosamente com ele todas as coisas? Olha que pergunta maravilhosa. Diletos ouvintes, a nossa vida não está solta ao léu, eu posso dizer, ao sabor das circunstâncias. Não. A minha e a tua vida está nas mãos daquele que assenta na sala do comando do universo. As mesmas mãos que governam o mundo têm o controle da nossa vida. O cuidado de Deus não significa, eu quero deixar bem claro isso, obviamente, a ausência de lutas e provas que você está passando. Deus, Ele jamais nos prometeu a ausência de aflições. Pelo contrário, o Senhor, Ele nos disse claramente: no mundo tereis aflições, no mundo sereis injuriados, perseguidos, caluniados, mas o Senhor disse: tende bom ânimo. O Senhor nos prometeu a sua presença consoladora no vale da nossa dor. Prometeu a companhia segura nas fornalhas ardentes. Ele nos prometeu a vitória retumbante no meio dos nossos combates. É isso que o Senhor, Ele faz comigo e contigo, querido ouvinte. Todos os dias, nós temos a felicidade de sermos cuidados por um Deus tão poderoso. E ainda às vezes eu fico pensando, como tem pessoas que não conseguem perceber ou mesmo agradecer o cuidado de Deus para com a sua vida. Você já parou para pensar, direto ouvinte, como que é maravilhoso o cuidado de Deus por você? Ele diz: não temais, porque eu sou contigo. Olha tudo que Deus faz por você. Todo cuidado, Você deita, você levanta, porque o Senhor te sustém. Você se alimenta, Ele te faz sentir no paladar o sabor. Ele faz passar o ar pelo seu pulmão. Ele te dá todos os dias o alimento, o pão diário, a água. E me faltam palavras para descrever tudo o que esse Deus maravilhoso faz por mim e por você. Ele nos consola quando estamos aflitos e abatidos pela perca de um ente querido. Ele traz o refrigério para nossa alma. E são tantas as maravilhas que esse Deus faz por nós. Que você venha refletir sobre isso e seja mais grato a Deus por tudo que Ele faz por você, pela sua casa e pela sua família. Amém, queridos? Que Deus em Cristo vos abençoe. Que a graça, a comunhão e a consolação do Espírito Santo esteja sobre a sua vida, desde agora e para todos sempre.
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1: Olá, meu nome é Gessé Ávila, eu sou psicólogo e cristão, técnico em gestão de pessoas, especialista em terapia cognitivo-comportamental com aplicabilidade nas psicopatologias. Se você conhece crianças e adolescentes que apresentam comportamentos de irritabilidade, impaciência, agressividade, nervosismo, ansiedade, insônia, isolamento social, problema de aprendizagem ou ainda um comprometimento no desenvolvimento neurológico, é muito importante prestar bem atenção nesse tema, a relação das tecnologias com crianças e adolescentes. Não há dúvidas que o uso de celulares traz diversos benefícios, como agilidade no raciocínio e o estímulo à criatividade. Assim como exercícios físicos auxiliam no desenvolvimento da musculatura, o uso das tecnologias exercitam o cérebro com estímulos constantes, melhorando o desempenho intelectual. E você pode se admirar com crianças que manuseiam várias telas ao mesmo tempo? Todavia, para a doutora neuropediatra Yara Brandão, a atenção a vários equipamentos simultâneos não é sinônimo de habilidade, mas sim de não retenção de conteúdo e falta de foco. Atente bem para essa curiosidade. Pesquisadores de uma marca famosa de produtos eletrônicos realizaram pesquisas para desenvolver inovações com as intuições em objetos e tela. As tecnologias intuitivas foram testadas primeiro em crianças, devido ao fato de estarem mais próximas da essência humana não modificada pela cultura. E foi aí que surgiu o touchscreen, uma tela sensível ao toque. Nos primeiros testes, observaram que a primeira reação dos pequenos diante dos aparelhos eletrônicos era justamente a de tocar as telas. E uma pesquisa feita pelo Comitê Gestor de Internet no Brasil indica que a cada 10 crianças, 9 navegam utilizando o celular ou tablet. De acordo com Kwon Jang-hee, responsável pelo projeto sul-coreano para crianças e adolescentes que tratam o vício digital, os vícios nos smartphones não dizem respeito ao mero uso e à exposição ao aparelho, mas a prejuízos pessoais e conflitos familiares. Acrescenta-se também aí o termo japonês hikikomori, que significa o afastamento social severo. Cientistas dessa Universidade de Seul atestam que a dependência de smartphones afeta a química do cérebro, com reações e síndrome de abstinência em moldes semelhantes ao que ocorre com dependentes de drogas. Então, o uso abusivo e desenfreado de celulares se assemelham à dependência química justamente por alterar os pensamentos, o humor e o comportamento da criança e do adolescente. Porém, diante de tudo isso, anote agora aí as orientações para prevenção ou intervenção num caso de vício digital. Crianças com histórico familiar com algum tipo de vício merecem cuidados especiais. Pais viciados podem contribuir para o reforço de um comportamento compulsivo. É importantíssimo que os pais também disponibilizem recursos extras, apresentem opções e atrativos secundários e alternativos, que disponibilizem brinquedos, passeios, atividades ao ar livre, contato direto com a natureza, brincadeiras infantis, jogos lúdicos afins. E é super saudável sempre se utilizar do bom senso no que se refere ao estabelecer de regras, rotinas e acordos quanto ao uso das tecnologias. É muito bom também ativar o filtro de conteúdo apropriado à fase de desenvolvimento. De acordo com o novo manual de orientação da Sociedade Brasileira de Pediatria, é bom que se evite a exposição de crianças menores de 2 anos às telas, mesmo que passivamente, e sempre limitar o tempo com supervisão e nada de telas durante as refeições. É muito importante lembrar também que encontros com desconhecidos, online ou offline, precisam ser evitados. Da mesma maneira, os conteúdos ou vídeos com teor de violência, abusos, exploração sexual, nudez, pornografia e etc. O pedido da Sociedade Brasileira de Pediatria é que tenhamos menos telas e mais saúde. Precisamos preparar as nossas crianças e adolescentes para o mundo online, mas também para o mundo offline. Prepararmos crianças autônomas e não automatizadas. Crianças com pensamento crítico e não robotizadas. Acreditamos que, fazendo assim, nós conseguiremos contribuir para que tenhamos crianças e adolescentes saudáveis. Por hoje, eu fico por aqui. Te aguardo na próxima. Meu forte abraço.
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2: A paz do Senhor, todos os ouvintes do programa A Voz da Libertação. Aqui o seu irmão, pastor Júlio Souza. E nós estamos aqui para um momento de reflexão na palavra de Deus. Vamos falar sobre o fato de que a igreja deve refletir. A leitura está na segunda epístola aos Coríntios, capítulo 13 e o versículo 13. A graça do Senhor Jesus Cristo e o amor de Deus e a comunhão do Espírito Santo sejam com vós todos. Amém. Tal como o Pai, o Filho e o Espírito Santo são pessoas que compõem a Trindade Divina, as qualidades que deles emanam são partes essenciais para a formação da igreja plena. O apóstolo Paulo nos fala sobre a graça do Senhor Jesus Cristo. Ele fala do amor de Deus. E ele fala da comunhão do Espírito Santo. E falando destas três qualidades, ele conclui dizendo: sejam com vós todos. Ou seja, tanto a graça de Jesus, o amor de Deus, a comunhão do Espírito Santo. Todas estas qualidades, ao serem recebidas, devem também ser exercidas. A graça que a gente recebe de Jesus deve ser exercida. O amor que a gente recebe de Deus deve ser exercido. A comunhão que há do Espírito Santo deve também ser exercida. Preste atenção, dois princípios que a gente observa na palavra de Deus. Normalmente, o que recebemos de Deus deve também ser dado. Um exemplo para esse princípio é o que acontece na parábola do credor incompassivo. Mateus capítulo 18, versículos 23 ao 35. Aquele homem recebeu perdão e da mesma forma se esperava que ele desse ao seu próximo. Então, entendemos que o que recebemos de Deus deve também ser dado. O segundo princípio que observamos é que, normalmente, o que damos aos outros receberemos também de Deus. Este princípio pode ser observado no Evangelho de Mateus, capítulo 5, versículo 7, que nos diz: bem-aventurados misericordiosos, porque eles alcançarão misericórdia. Quem dá misericórdia ao seu próximo, vai receber também, disse Jesus, a misericórdia de Deus. Então, fundamentamos este princípio que o que damos aos outros receberemos também de Deus. Então, olha só, tanto aquilo que a gente recebe de Deus deve ser dado, mas também aquilo que a gente dá ao outro, Deus também nos dará. Deus costuma trabalhar com reciprocidade, esperando também que aquilo que Ele nos deu seja multiplicado e expandido, conforme observamos esta ideia na parábola dos 10 talentos. Mateus capítulo 25, versículos 14 ao 30. O que cada um ganhou conforme sua capacidade deveria ser multiplicado. Aqueles que multiplicaram os talentos foram parabenizados e recompensados pelo seu Senhor. Já aquele que recebeu apenas um talento e o escondeu, não o multiplicou, foi duramente repreendido e penalizado pelo seu Senhor. Portanto, nada que recebemos de Deus deve ser para simplesmente ficar guardado. Eu quero observar como essas três qualidades recebidas de Deus devem ser também refletidas pela igreja. Ele se refere à graça do Senhor Jesus Cristo. Por meio de Cristo, recebemos a salvação e todas as bênçãos de Deus sem nada merecer. Paulo vai dizer para a gente, na primeira carta aos Coríntios, capítulo 15, versículo 10, mas, pela graça de Deus, sou o que sou, e a sua graça para comigo não foi vã. Antes trabalhei muito mais do que todos eles. Todavia, não eu, mas a graça de Deus que está comigo. Paulo está dizendo que ele recebe a graça de Deus, lembrando que a graça de Deus é o seu favor imerecido para nós. E Paulo está dizendo que ao receber a graça, ele vai exercer trabalho para com a igreja, para com os irmãos, para com o reino de Deus. E pelo trabalho que ele exerce, ele então conclui que a graça de Deus não foi vã. Como se ele dissesse, a graça que eu recebi de Deus é para produzir, é para trabalhar, e não somente guardar a graça para mim. Paulo entendeu que para não ser vã a graça recebida, para não ser em vão ter recebido a graça, ele deveria demonstrar esta graça aos seus irmãos. Paulo fala ali também sobre o amor de Deus. Nós recebemos o amor de Deus. Deus demonstrou o seu amor incondicional a todos nós. Contudo, João, na sua primeira epístola, capítulo 4, versículo 12, vai dizer para nós, ninguém jamais viu a Deus. Se nos amamos uns aos outros, Deus está em nós, e em nós é perfeito o seu amor. Ou seja, o que João está dizendo é que ao demonstrar o amor, ao viver o amor, a gente revela ao mundo que Deus está em nós. Como também demonstramos que o amor de Deus é perfeito em nós. Por fim, ele fala da comunhão do Espírito Santo. Sempre que vamos falar do Espírito Santo, é importante a gente lembrar que ele é uma pessoa e não uma mera influência. Ele é o companheiro pessoal de cada crente, confortando, fortalecendo. Esta mesma comunhão vivida no Espírito Santo deve estimular ou criar o mesmo no meio de todos quantos estão em Cristo. O Espírito Santo gera comunhão entre nós e Deus. Da mesma forma, a igreja que tem o Espírito Santo, o crente que tem o Espírito Santo, ele vai demonstrar uma vida de comunhão. Há muitas pessoas que entendem que ser cheio do Espírito Santo é uma série de extravagâncias. Contudo, um dos aspectos mais claros do Espírito Santo na igreja é quando a comunhão que a igreja tem no Espírito Santo é também manifesta entre esses irmãos. Eu concluo dizendo que a igreja deve refletir, expandir tudo quanto ela tem recebido. A graça de Cristo, o amor de Deus e a comunhão do Espírito Santo. Qualidades fundamentais para a igreja do Senhor. Que Deus abençoe. Esta foi a nossa reflexão de hoje. Que Deus guarde a todos.
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3: Quem veio adorar a Deus essa noite aí? Eu creio que você não saiu do seu lar simplesmente por sair, mas que

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2: Caro ouvinte, hoje nós estaremos encerrando aquela série de lições que nós podemos ensinar aos nossos filhos. Nós falamos sobre convivência com adultos, ensinando nossos filhos a serem responsáveis, ensinando a eles também a persistência, a humildade e também o autocontrole. E hoje, encerrando esta série de estudos, nós vamos falar sobre tendo bons valores para proteger os nossos filhos. O que são valores? Valores, eu posso dizer que são como regras que uma pessoa escolhe para seguir na vida. O certo e o errado estão tão claros na mente dessa pessoa que ela faz o que é certo em qualquer situação, mesmo quando ninguém esteja vendo ela. Agora, por que é importante que a família tenha valores? Hoje em dia, os colegas de classe, as músicas, filmes, programas de televisão, internet, fazem o certo parecer errado e o errado parecer certo. Se as crianças sempre ficarem em contato com esses valores distorcidos, o que vai acontecendo? Elas vão ficando confusas sobre o que é certo e o que é errado. Quando a criança chega na sua adolescência, aquela pressão para fazer o que é errado aumenta muito. Elas precisam entender que vão sofrer muita pressão da mídia, dos amigos, porque se não fizerem o que os amigos fazem, não serão legais, não serão populares e não vão se encaixar, entre aspas, no padrão daquele grupo. Mas os nossos filhos têm que aprender a tomar decisões de acordo com os valores que temos ensinado, mesmo que os amigos não gostem. É por isso que os pais precisam começar a preparar os filhos antes, bem antes da adolescência. O que a gente pode ensinar de bom valor ao nosso filho? A verdade, sempre falar a verdade, mesmo que isso venha a custar consequências, não é verdade? Não mentir aos nossos filhos. Não fingir aos nossos filhos. Tudo isso é ensinar um valor. É ensinar valores, né? Agora, como ajudar o nosso filho a ter bons valores? Eu quero deixar claro quais são as regras da família. Primeiro, qual é

0: segundo lugar, explicando o motivo da família ter essas regras. Por exemplo, pergunte ao seu filho: ô filho, por que é melhor ser sempre honesto? Por que mentir acaba com as amizades? Por que roubar é errado? Então você vai raciocinar com seu filho para que ele aprenda a decidir sozinho se aquela coisa é certa ou errada. Em terceiro lugar, explique por que é importante ter bons valores. Por exemplo, você pode dizer: olha filho, se você for honesto, as pessoas vão confiar em você. Ou você pode dizer também: olha filho, se você for educado, os outros vão querer ser seus amigos. Enfim, ouvintes, os bons valores devem fazer parte da nossa família para que nós possamos dizer: ninguém da nossa família realmente é irresponsável, é mentiroso, enfim. Converse sempre com seu filho sobre os valores da família, né? Como eu falei, usando as situações do dia a dia. E reforce esses valores em família. Elogie sempre o bom comportamento do seu filho. Se seu filho aquele dia ele lavou a louça, ele fez a lição no horário certo, ele fez algo que é certo e bom e responsável, elogie. Toda vez que seu filho fizer o que é certo, elogiando, faz com que ele seja motivado. Você pode dizer: ah, filho, você foi honesto, estou orgulhoso de você. Né? E se seu filho contar que fez algo errado, você pode elogiar por ter contado a verdade e corrigir o que ele fez de errado. Ah, bom, filho, que bom que você contou o que você fez de errado, mas isso não é certo, você deveria ter feito o certo, não é verdade? Muitas vezes o filho quer confessar ao pai algo errado, mas ele sabe que ele vai ser escrachado, ele vai ser arrebentado. Não, nessa hora você vai fazer o quê? Olha, que bom que você confessou, mas o que você fez está errado. Você pode corrigir o seu filho por causa disso, mas não ameaçá-lo, espancá-lo, porque ele acabou confessando algo que talvez seria difícil ele fazer, não é verdade? Corrija o mau comportamento e não ameace, não venha ferir ou machucar a criança, ajudando sim o filho ou a filha a assumir a responsabilidade pelo erro que fez. E as crianças devem saber o que fizeram de errado e por que isso vai contra as regras da família, né? Porque alguns pais têm receio de fazer os filhos se sentirem culpados, mas falar com seu filho sobre o que ele fez de errado, de maneira educada, com amor, vai treinar a consciência dele para fazer o que é certo sempre. Que Deus abençoe. Nós terminamos então aqui a nossa série de lições, de ensinamentos aos nossos filhos. Espero que este estudo, ou seja, esta série, tenha ajudado você na educação de vossos filhos. Que Deus os abençoe.
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1: Você tem se entregado para a dor? Quando olhamos para Neemias, logo no capítulo 1 de seu livro, podemos observar que ele recebe a notícia que o seu povo e que a sua cidade haviam sido assolados. Nesta hora, Neemias chora, assentado, se lamenta, não por um ou dois dias, mas por alguns dias. É assim que acontece em nossa vida. Temos notícias, observamos o cenário atual, circunstâncias que acontecem em nossa vida, nãos, portas fechadas, olhamos, observamos, ouvimos, tantas coisas que vêm para nos trazer tristeza, para nos deixar angustiados, a perca, a traição, a dor, o luto. Tudo isso vem para mexer com os nossos sentimentos, com as nossas emoções e nos fazer ser entregues ao momento em que nós estamos vivendo. Era assim que Neemias estava, porém, observamos que foi só uma fase, somente alguns dias, somente alguns momentos. E logo depois, Neemias orando a Deus, buscando ao Senhor, depositando a sua fé no Deus Todo-Poderoso, se levanta e decidido a fazer algo, a mudar, a se propor para que o seu ambiente seja modificado. Ele recebe do favor de Deus, da graça de Deus, para que os seus planos fossem executados. E podemos observar durante todo o contexto do livro de Neemias que em apenas 52 dias o cenário foi mudado, todo o ambiente foi transformado. Por quê? Porque um homem se lamentou, sim, chorou, sofreu, sim, mas não se entregou para a dor. Ele se levantou e agiu com a fé no Senhor. O sábio Salomão bem deixou escrito: há tempo para todas as coisas. Há o tempo de ficarmos tristes, mas também há o tempo de nos alegrarmos. Há o tempo da angústia, da dor, mas também há o tempo do refrigério, do contentamento, do abraço caloroso do Senhor sobre as nossas vidas. Um professor disse desta maneira: a dor pode nos construir ou destruir. Tudo depende do poder que nós damos para ela exercer sobre a nossa vida. Reflita nestas palavras. Que o Senhor te abençoe e quem se despede é a sua irmã em Cristo, Érica Xavier.
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1: Aqui estamos com a palavra de Deus aberta em Hebreus capítulo 5, versículos 12, depois capítulo 6, versículo 3. É importante nós meditarmos em nossa maturidade espiritual. Maturidade significa a conquista da estabilidade, do amadurecimento, do equilíbrio, da coerência e, consequentemente, da sabedoria. Esse alcance pressupõe a finalização de um processo. É claro que ninguém nasce já maduro. Usemos a analogia de uma criança, né? Ela começa a sua maturidade na sua vida adulta. O mesmo com o crente, nascido de novo, novo convertido, ele ainda está amadurecendo, começando a conhecer as escrituras sagradas. Uma pessoa madura, ela é consciente, ela é sábia, ela é, sobretudo, consciente com relação àquilo que não está sob o seu controle. Isso é muito importante. Presta atenção. Uma pessoa madura, ela é consciente, ela sabe, e ela sabe exatamente, sobretudo, com relação àquilo que ela não tem controle. Ela sabe que quando chegou aqui, já havia sistemas e regras estabelecidas e que muito do conhecimento que pôde usufruir foi à custa de experiências de seus antepassados com o fracasso. Em outras palavras, ela sabe também que tem limites, a pessoa madura sabe e que deve respeitar esses limites. E chegar a essas conclusões não é fácil, não. Nem todo mundo tem essa consciência da sua maturidade. Mas só passando por esse aprendizado, como eu passei, nos tornaremos maduros. Não somente na fé, mas na vida em geral. Uma mãe experiente é aquela que já passou por várias maternidades. Não é verdade? Um pai experiente é aquele que passou na educação de vários filhos. Enfim, mas é só passando por esse aprendizado que uma pessoa e que nós nos tornaremos pessoas maduras. E nós precisamos observar e avaliar situações, não que viveremos de estatísticas, de pesquisas, mas nós devemos prever consequências dos nossos atos, sabendo equilibrar a causa e o seu efeito. Não é difícil, porém, observar que a maioria das pessoas se recusa, podemos dizer, de certa forma, observar que a maioria das pessoas se recusa a alcançar esse nível, esse patamar. As suas personalidades imaturas acabam sendo a maior causa dos conflitos por problemas comportamentais inadequados. São adultos que agem como crianças mimadas, exigentes, temperamentais, impacientes. Muitas pessoas querem mudar o curso das coisas sem que haja transformação em suas atitudes erradas. Mas sem autoconhecimento, a maturidade, ela se torna inatingível. Nós temos que passar por tudo isso para nos tornarmos maduros, experientes. Não resolve nada procurar um ingrediente, vamos dizer assim, de um ingrediente mágico que solucione ou que venha nos dar uma solução para os nossos problemas sem que se tenha de trabalhar nessa questão. Eu falei sobre maturidade secular, uma maturidade mental, emocional, e eu queria trazer para a vida espiritual. Espiritualmente não é diferente de tudo isso que falei. Não. O autor da carta aos Hebreus, no capítulo 5, eu vou ler aqui para vocês o versículo 12. Diz assim: porque, devendo já ser mestres, olha aqui a exortação, vocês já poderiam estar sendo mestres pelo tempo, ainda necessitais de que vos torne a ensinar quais sejam os primeiros rudimentos da palavra de Deus. E vos haveis feito tais que necessitais de leite e não de sólido mantimento. Eu faço uma pergunta. Você conhece um crente imaturo? Um crente que está no leite ainda, ele não pode receber um alimento sólido, um mantimento sólido, uma comida mais pesada que ele não suporta? O autor da carta aos Hebreus fala sobre essas pessoas. Elas conheceram a verdade, elas aceitaram a Jesus, mas pararam no nível 1, nível básico da fé. E elas têm muita dificuldade em exercitar esta fé. Não tem estrutura espiritual. Não tem estrutura para enfrentar suas limitações e superar estas limitações. Elas não têm, vamos dizer assim, estrutura para aguentar uma correção, uma disciplina que o pastor lhe dê. Não, eu vou sair da igreja porque aqui ninguém me ama, o pastor está me perseguindo. Mas o Senhor corrige aquele que Ele ama. É melhor sermos corrigidos aqui do que sermos lançados para o fogo do inferno no último dia. A correção é a disciplina é a correção. E tem gente que não tem estrutura para uma correção. A correção dos seus valores e de suas atitudes. E essas pessoas voltam com facilidade ao mundo, abandonam a congregação, vão para outra igreja, por falta de perseverança, maturidade espiritual. E na dinâmica da vida é assim. Quem não cresce, certamente diminui. Eu repito, na dinâmica da vida é assim. Quem não cresce, certamente diminui. Que Deus abençoe.

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1: A paz do Senhor a toda a audiência do programa Voz da Libertação. Quem fala com vocês é o seu irmão em Cristo, pastor Wallace Silva. Trago aqui uma palavra de Deus para a nossa meditação. 1 Samuel, capítulo 3, verso 1. E o jovem Samuel servia ao Senhor perante Eli, e a palavra do Senhor era de muita valia naqueles dias. Não havia visão manifesta. No verso 10, então o Senhor veio e o chamou como antes: Samuel, Samuel. Samuel respondeu: fala, pois teu servo está ouvindo. O nome de Samuel significa o Senhor ouve, que é um memorial por Deus responder à oração de sua mãe Ana. Mas Samuel precisaria aprender a ouvir a Deus. Que possamos também escolher ouvir e obedecer ao que Deus revelou nas Escrituras. Que possamos nos submeter a Ele, sermos servos humildes, aqueles que têm os seus ouvidos atentos à voz do seu Senhor. Pois Deus queria se relacionar, Deus queria se manifestar, Deus queria mostrar visões, revelações, mas Ele não podia mostrar para Eli e para os seus filhos. Deus buscou alguém para isso, e Ele encontrou em Samuel a pessoa certa para se revelar, para falar, para mostrar visões. Deus é o único que pode dizer: eu sou o primeiro e o último. E quantas vezes nós, seres humanos, tratamos a Deus como se Ele devesse estar à nossa disposição? Quantas vezes transformamos Deus em nosso servo? Ele deve realizar todos os nossos desejos e sonhos, e se Ele não faz, ficamos decepcionados e reclamamos. Se Deus não nos servisse, ainda assim Ele seria um Deus justo. E na prática, Ele cobre de amor e de misericórdia a cada um de nós. Deus, Ele é maravilhoso, que possamos assumir a posição de servo, como diz lá em 1 Reis, capítulo 8, verso 28. Diz o seguinte: atende a oração do teu servo e ao seu pedido de misericórdia, ó Senhor meu Deus. Ouve o clamor e a oração que o teu servo faz hoje na sua presença. Duas vezes esse versículo menciona teu servo. Então, esta é a atitude do servo de Deus. A nossa oração deve ter um tom de humildade. Senhor, ouve a oração do teu servo. Fala que o teu servo ouve. Quando nós nos posicionamos diante de Deus com humildade, como servos, fazendo a sua vontade, nos submetendo à vontade de Deus para as nossas vidas, certamente o Senhor se manifestará a nós. Não serão raras as visões, as revelações. Pelo contrário, serão algo cotidiano em nossas vidas. Deus falar conosco, Deus se revelar, Deus mostrar visões, o Senhor falar conosco através da sua poderosa palavra. Deus é aquele que dá as coordenadas. Ele é o primeiro e o último. Que possamos nos humilhar debaixo das suas poderosas mãos, submetendo-nos à sua vontade, como fez Samuel. Fala, Senhor, que o teu servo está ouvindo. Que possamos entender, ouvir, discernir e obedecer à voz do Senhor, que fala conosco através da sua palavra. Que Deus abençoe a todos, em nome de Jesus.
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0: E eu quero convidar você que ainda não é dizimista fiel da obra de Deus. Você que, por algum motivo ou outro, deixou de honrar a Deus com o seu dízimo. O dízimo é a postura do coração. É, o dízimo é a postura do coração. Nós vivemos em um tempo onde a maioria esmagadora das pessoas olham para o dízimo apenas como uma regra financeira, apenas como uma obrigação fria, como um argumento religioso, mas a Bíblia, irmãos, nos mostra que o dízimo, acima de tudo, o dízimo, ele é um termômetro do nosso coração, porque o dízimo é um ato de adoração. O dízimo, ele é um termômetro do nosso coração, porque é um ato de adoração. A título de conhecimento, a palavra dízimo significa a décima parte, ou seja, 10% de tudo que Deus coloca em nossas mãos. E o dízimo existe antes mesmo da lei de Moisés. Segundo a Bíblia, o próprio Abraão, pai da fé, já entregava, já honrava a Deus com o dízimo, e ele entregava o dízimo a Melquisedeque. E o dízimo e essa atitude de Abraão, por sua vez, serve para demonstrar a quem realmente servimos. Então, precisamos compreender, irmãos, que dizimar não é dar algo a Deus, não é barganhar com Deus, mas sim devolver com gratidão uma parte daquilo que Ele mesmo nos deu. O dízimo é como um princípio de honra e primícias. Quando nós lemos o texto de apoio em Provérbios 3, a partir das seções dos versículos 9 ao 10, a Bíblia diz: honre o Senhor com todos os seus recursos, com os primeiros frutos. Deus, irmãos, não pede as nossas sobras. Entregar o dízimo significa colocar Deus em primeiro lugar na nossa vida financeira. Quando nós separamos as primícias, nós reconhecemos que Deus é o dono de 100% de tudo que nós temos, que Ele é o provedor da nossa casa, que Ele é aquele que cuida de nós. Por isso o propósito do dízimo na casa do Senhor, ele é importante. Quando em Malaquias 3, versículo 10, a Bíblia diz: traga o dízimo para que haja alimento, mantimento em minha casa, porque o dízimo serve para a manutenção, para a expansão do reino de Deus na terra. É através do dízimo que o templo é mantido. Por exemplo, através do seu dízimo e das suas ofertas, nós pagamos 125 mil reais mensais do programa de rádio. Nós pagamos o salário dos colaboradores, dos funcionários. Então o dízimo serve para a manutenção e expansão do reino de Deus na terra. Por exemplo, nós estamos aqui com o elevador na igreja. Já vai ficando 400 mil reais. Estamos fazendo esse elevador para o benefício da obra de Deus, para os irmãos subirem, para atender a demanda dos irmãos. Estamos fazendo orçamentos, por exemplo, para pintar toda a igreja. E tudo isso por causa do seu dízimo e a sua oferta, porque é através do seu dízimo que o templo é mantido, os obreiros são sustentados, os projetos sociais e missionários da igreja ganham vida para alcançar outras pessoas, porque o dízimo é um ato de corresponsabilidade comunitária. Por isso o Senhor está te chamando a ser generoso, a ser grato e honrar a Deus com o seu dízimo. Em 2 Coríntios 9, 7, Paulo diz: para nós dizimarmos ou ofertarmos, não com pesar ou por obrigação, pois Deus ama quem dá com alegria. Para você que não sabe, no Novo Testamento, Jesus nos eleva a um padrão mais alto, a do coração transformado. porque nós não dizimamos por medo de maldição. Você não pode honrar a Deus com o seu dízimo com medo de ser punido, amaldiçoado. Nós não dizimamos porque nós temos medo de maldição ou como uma troca comercial para ficar rico, não. Nós dizimamos porque somos gratos. O dízimo, grava essa palavra, estabelece a base de 10%. Mas a graça nos move a sermos generosos e voluntários em tudo. Porque o dízimo também é o desafio da fé. Entregar o dízimo exige confiança. Porque quantos de nós, muitas vezes, vai ofertar e dizimar, e muitas vezes o dinheiro parece curto. Mas quando somos fiéis no pouco, Deus nos ensina a depender do seu cuidado. Deus abre janelas de bênção sobre as nossas vidas. Avalie hoje como está seu coração ao contribuir. Que a sua entrega não seja automática ou legalista, mas sim um momento de celebração, de adoração na presença do Senhor. Por isso o Senhor está te convidando agora. Você que parou de honrar a Deus com o seu dízimo, comece e volte a honrar a Deus com o seu dízimo. Eu costumo fazer uma comparação sobre o dízimo, é como um aniversário. Quando a gente vai no aniversário, sempre tem aquele ritual, podemos dizer assim, o cerimonial em todo aniversário, do corte do primeiro pedaço. E quando o aniversariante corta o primeiro pedaço, todo mundo sabe disso. Ele não pega aquele primeiro pedaço e ele entrega ele para uma pessoa aleatória, que ele não tem um vínculo, um sentimento, que ele não tem, ele não entrega o primeiro pedaço de bolo para uma pessoa que ele não tem apreço por ela, que ele não tem um carinho por ela. Então geralmente ele entrega esse primeiro pedaço de bolo para a pessoa que significa alguém muito importante na sua vida. Assim é o dízimo. Quando eu estou entregando ou honrando a Deus com o dízimo, nas entrelinhas eu estou reconhecendo que Deus é mais importante que tudo na minha vida. Deus é mais importante. Então eu quero fazer uma pergunta para sua reflexão. Deus é mais importante na sua vida? Pense nisso. Deus é mais importante na sua empresa, nas suas vendas, nos seus negócios? Se Deus tem primazia em tudo, Ele é dono de tudo e Ele cuida de tudo.
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Agora, quando nós entendemos que nós precisamos chegar aonde Deus quer nos colocar, até a terra prometida, até a mudança na família, até a mudança na nossa vida, até a cura que nós almejamos, até o momento da vitória na nossa vida, nós precisamos andar na direção de Deus. A direção de Deus às vezes é deserto, a direção de Deus às vezes é rente ao mar, e este caminho vai dar num local onde vai ter o mar adiante, vai ter montanhas de um lado e de outro,

0: Quem crê na direção de Deus, levanta a mão na glória a Deus, ao Senhor.
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3: Recebam todos a paz do Senhor Jesus, de seu irmão em Cristo, pastor Júlio Souza. Estamos aqui para mais um momento de reflexão na palavra de Deus. E o tema de hoje é: o justo viverá da fé. A leitura está na carta aos Hebreus, capítulo 10, versículo 38. Mas o justo viverá da fé, e se ele recuar, a minha alma não tem prazer nele. Abacuque já havia proferido estas palavras, como também o apóstolo Paulo na carta aos Romanos. Não podemos pensar que a fé a qual o autor se refere como base suficiente de vida para o justo seja o conceito superficial de uma crença positiva ou de um raso conhecimento apenas teórico da palavra de Deus. É muito mais que isso. Vejamos o contexto que inicia desde o versículo 19. Ele vai trazer alguns elementos que compõem a fé deste justo, que fazem parte da vida do justo que vive pela fé. Preste atenção, ele começa dizendo sobre entrar no santuário. Este justo que vive pela fé, ele vive no santuário pelo novo e vivo caminho. Ele vai dizer que este novo caminho, este caminho que leva ao santuário, ele é trilhado a partir de um verdadeiro coração, versículo 22, e também em certeza de fé, numa inteira certeza de fé, se purificando de toda má consciência e com o corpo lavado com água limpa. Primeiro, este justo que vive pela fé está no santuário, vive no santuário, no lugar santo de Deus, na habitação de Deus, na comunhão de Deus, por esse novo caminho. Em segundo lugar, a partir do versículo 23, ele vai dizer sobre reter firme a confissão. Nos fala da constância da fé. E ele explica o porquê. Porque fiel é o que prometeu. Se Deus é fiel, nós devemos ser fiéis. No versículo 24 e 25, trabalhando ainda o mesmo aspecto, ele diz que é necessário nesta confissão considerar uns aos outros, estimular a caridade uns aos outros, como também no versículo 25, especialmente, ele fala sobre não deixar a congregação. Esta vida da fé, esta vida pela fé, ela acontece na firmeza da comunhão com os irmãos e dentro da congregação. E estando na congregação com os irmãos, deverá ademoestar uns aos outros, consolar uns aos outros, ajudar uns aos outros. Então esta fé, ela não acontece de forma solitária, não acontece de forma isolada. Ninguém é igreja sozinho. Todos somos templos do Espírito Santo, isto sim. Agora, igreja, só podemos ser dentro da comunidade dos santos. E ele diz que nesta vida da fé, nós mantemos a confissão, estando em comunhão uns com os outros e não deixando a nossa congregação. Em terceiro lugar, ele vai falar sobre o pecado. Versículo 26, se pecarmos voluntariamente, depois de termos recebido o conhecimento da verdade, já não resta mais sacrifício pelos pecados, mas uma certa expectação horrível de juízo. Preste atenção. Em terceiro lugar, ele fala que nesta vida de fé existe a abstinência, existe a distância do pecado. Não se peca mais voluntariamente. Somos pecadores? Sim. Somos pecadores.

0: de juízo. Diz ele, agora muito mais para aqueles que pisam no Filho de Deus. Ou seja, aqueles que conhecendo a eficácia do sangue de Cristo, o valor do perdão de Cristo, o desprezam voluntariamente. E ele cita textos do Antigo Testamento para trazer esta base também para o Novo. Ele vai falar no versículo 30 sobre a vingança de Deus, e no versículo 31 ele cita: horrenda coisa é cair nas mãos do Deus vivo. Por fim, chegando no versículo 32, ele vai falar sobre a perseverança dos cristãos, que suportassem os grandes combates de aflições. Diz ele, versículo 33, que os cristãos foram feitos espetáculo com vitupérios e tribulações. Os cristãos sofriam tantas perseguições naquele tempo. Estavam em prisões, perdiam os seus bens, como ele diz no versículo 34. Sofriam por causa do amor de Cristo. Aqui estava a perseverança da fé do justo, que suportassem, não rejeitassem a fé, mas que tivessem confiança, sabendo que, versículo 35, haveria um grande e avultado galardão, que para isso, diz ele, versículo 36, tenhais paciência, necessitais de paciência, para que, depois de haver desfeito a vontade de Deus, possais alcançar a promessa. E falando da promessa, ele introduz versículo 37, porque ainda um poucozinho de tempo, e o que há de vir, virá, e não tardará. Agora chegamos no nosso texto principal, nosso textual, versículo 38. Falando então desta promessa que o cristão aguarda. Falando desta promessa pela qual o cristão entra no santuário para ver uma vida de santidade com Deus, o qual retém firme a confissão, estando com os seus irmãos em comunhão na congregação. Esse cristão agora, este justo, que já não peca mais voluntariamente, mas que foge da aparência do mal, porque sabe que há um juízo de Deus. Ele persevera, suportando os grandes combates e aflições. Ele sabe que muito breve o Senhor voltará. O Senhor virá para trazer a sua recompensa, para completar a obra em sua vida, a obra da redenção para toda a eternidade. Baseado nessas premissas, é que o autor vai trazer a verdade: o justo viverá da fé. Repito, a fé não é uma simples confissão. A fé não é uma mera teoria. A fé não é uma simples crença positiva. Conforme o autor aos Hebreus, nós vemos que a fé ela está ligada toda a uma vida, a uma conduta, a uma prática, a uma ética, a uma moral, a uma perseverança que os cristãos guardam na expectativa da eternidade. Por isso ele diz que, em contrapartida, se este cristão, se este justo recuar, diz o Senhor, minha alma não tem prazer nele. Se o meu justo deixar de viver no santuário, deixar de reter a confissão, deixar a vida de comunhão em igreja, tornar a pecar voluntariamente, quebrando a comunhão da graça, não perseverar nas aflições, diz o Senhor, minha alma não tem prazer nele. Esta é a fé que nós entendemos, pela qual o justo deve viver. Aqueles que vivem pela fé, morrem na fé. Finalmente, se regozijarão na salvação final que está garantida em Cristo. O justo viverá da fé. Esta foi a nossa meditação dentro do programa A Voz da Libertação. Que Deus abençoe a todos.
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3: 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Nós estamos na quarta-feira do Mover de Deus, aqui na sede Estadual de Florianópolis, na Avenida Mauro Ramos, número

0: 184, no centro de Florianópolis, a partir das 9 horas da manhã. Nós oramos a Deus, pregamos a palavra de Deus, o Espírito Santo de Deus se manifesta com poder. 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Aplauda Jesus, da glória a Deus.
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2: A paz do Senhor Jesus para todos os ouvintes do programa A Voz da Libertação. Quem vos saúda é a sua irmã em Cristo, a cooperadora Alessandra Custódio. Nesse momento eu tenho uma palavra de Deus para vocês. Está no livro de Jeremias, capítulo 24. Diz assim: fez-me o Senhor ver, e vi dois cestos de figos posto diante do templo do Senhor. Depois que Nabucodonosor, rei da Babilônia, levou em cativeiro a Jeconias, filho de Joaquim, rei de Judá, e os príncipes de Judá, e os carpinteiros e os ferreiros de Jerusalém, e os trouxe à Babilônia. Um cesto tinha figos muito bons, como os figos temporãos, mas o outro cesto tinha figos muito maus, que não se podiam comer, de maus que eram. Olha aí, amado ouvinte, a palavra de Deus que nós acabamos de ler fala sobre a visão que Jeremias, o profeta de Deus, teve. Jeremias foi levantado por Deus para profetizar para o povo de Judá. Em Efésios capítulo 4, versículo 11, a palavra de Deus diz que Deus deu uns para pastores, outros para doutores, outros para evangelistas e outros para profetas. Aqui Deus faz uma comparação. Ele está comparando os figos bons e maus com a casa de Judá. Esses figos bons representam o povo de Judá, os exilados que renderam, que foram para a Babilônia, que escolheram o caminho da vida, o caminho da obediência. Quem são os figos maus? O que representam? Os figos maus representam também o povo de Judá, mas são aqueles que, como Zedequias, o rei de Judá, rejeitaram a palavra do Senhor, ficaram na terra, se rebelaram contra Deus, os desobedientes. Amado ouvinte, nós sabemos que aqui Deus colocou dois caminhos diante do povo de Judá. Em Jeremias 21:8, a Bíblia fala sobre isso. Deus colocou dois caminhos, o caminho da vida e o caminho da morte. Ou seja, o caminho da obediência e o caminho da desobediência. Eu quero dizer para você que diante de nós também há dois caminhos. O caminho da vida e o caminho da morte. Em qual caminho você quer andar? Em qual caminho, amado ouvinte, você está caminhando? A Bíblia diz em Provérbios capítulo 14 e versículo 12, que há caminhos que para o homem parecem ser direito, mas o fim deles conduz à morte. Isso, há caminhos das drogas, caminhos da prostituição, tem levado muitas pessoas à morte, ao abismo. O livro de Mateus, capítulo 7, verso 13, a Bíblia fala sobre duas portas e dois caminhos. A Bíblia diz: entrai pela porta estreita, porque larga a porta e espaçoso o caminho que conduz à perdição, e muitos são os que entram por ela. Amado ouvinte, Deus quer que você entre pela porta estreita e caminhe no caminho estreito, porque é esse o caminho que vai conduzir você até o céu. Agora, o caminho espaçoso, e muitos escolhem caminhar por ele porque é mais fácil, é mais espaçoso. preguiçoso. Esse caminho, ele tem conduzido muitas pessoas ao abismo. Amado ouvinte, a palavra de Deus também fala, em Mateus capítulo 13, verso 47 ao 50, sobre uma rede que é lançada ao mar, que apanha todo tipo de peixes, peixes bons, peixes ruins, peixes maus. E olha só, nessa passagem bíblica, a Bíblia diz que os peixes bons são colocados no cesto, e os peixes maus e os peixes ruins são lançados fora. É, se representam todos aqueles que desobedecem a palavra de Deus, que não crê no Senhor Jesus Cristo. Todos estes serão lançados na fornalha de fogo ardente. É, mas os peixes bons, que são aqueles que receberam a Jesus, que obedecem a palavra de Deus, estes serão recolhidos no cesto do Senhor Jesus. Em Mateus capítulo 13, verso 38 ao 41, também fala sobre a passagem do trigo e do joio. A semente boa, que é o trigo, será recolhido no celeiro do Senhor, mas o joio, todos aqueles que causam escândalo à obra de Deus, se não se arrependerem, serão lançados no fogo. Olha aí, amado ouvinte, lá em Efésios 2, verso 1 e 4, a Bíblia fala que éramos filhos da ira. Por quê? Porque éramos desobedientes a Deus, não vivíamos a palavra do Senhor. Agora, hoje nós somos filhos da luz. É, por quê? Porque nós estamos obedecendo a palavra de Deus. Voltando ao povo de Judá, alguns de Judá escolheram o caminho da vida, o caminho da obediência, enquanto que outros do povo de Judá escolheram o caminho da morte, que é o caminho da desobediência. E Deus avisou, Deus falou para eles, Deus avisou para eles que o caminho da vida era eles se renderem e que fossem para a Babilônia, porque receberiam vida. Mas se eles não se rendessem, se eles ficassem na terra, desobedecessem a palavra de Deus, o juízo de Deus viria sobre a vida de todos eles. O juízo de Deus que seria peste, fome, espada. Olha aí, amado ouvinte, nós podemos ver em Mateus capítulo 24, versos 6 e 7. A Bíblia fala que nos últimos tempos haveria guerra, rumores de guerra, peste e fome. Sempre houve, mas seria com mais intensidade. É, e nós estamos vendo aí. Isso tudo juízo de Deus vindo sobre a terra por causa da desobediência do ser humano. Quero dizer para você que Deus usa isto como uma forma de tratar com o ser humano. É uma forma, um meio que Deus usa para tentar aproximar o ser humano dele. Deus, ele nos quer perto dele. Segundo Samuel 24, a Bíblia fala que Davi enumerou o povo de Israel. Ele pecou. E naquele momento Deus mandou ele escolher entre os três juízos que Deus enviaria sobre o povo de Israel: peste, espada, fome. Nós vemos que Davi escolheu peste, cair na mão do Deus Todo-Poderoso, porque ele acreditava que muitas eram as suas misericórdias. Olha aí, só quando Davi montou o altar e ofereceu o holocausto a Deus, nós vemos que Deus fez cessar aquela praga, mandou que o anjo guardasse a tua espada na bainha. E então aquela praga cessou. Olha aí, amado ouvinte, Apocalipse 6 também fala na grande tribulação sobre os juízos de Deus que virão sobre a terra. E entre eles está lá o cavalo vermelho representando a guerra, o cavalo preto representando a fome. Olha aí, amado ouvinte, Deus, ele vai estar permitindo tudo isso para ver se o homem se arrepende dos seus pecados, se achega até ele, né? Deus vai tratar com o povo impenitente, aqueles que não se arrependeram dos seus pecados. É, Deus, ele quer salvar a humanidade. Deus, ele quer libertar a humanidade da escravidão dos seus pecados. Olha essa pandemia que teve aí, amado ouvinte. Tudo Deus permitiu para que o homem viesse a reconhecer a soberania de Deus, entregar a sua vida para Deus, buscar o Senhor, se humilhar diante dele, clamar a ele, se render a ele. Mas nós vemos que as pessoas, muitos, se distanciaram mais ainda de Deus. Muitos não reconheceram o Senhor Deus como teu Salvador. Eu quero dizer para você E Jesus é o único, é a justiça que nos livra da ira de Deus. É o único que pode nos livrar do juízo que virá, da ira vindoura. Só existe um meio de escapar, de ser salvo, de entrar no céu, de receber a salvação. Através de Jesus Cristo, o Filho de Deus. João 14, verso 6 diz, Jesus dizendo, eu sou o caminho, a verdade, a vida, e ninguém vai ao Pai, a não ser através de mim. Salmo 128 diz, bem-aventurado aquele que teme o Senhor, o varão que teme o Senhor, e anda no caminho do Senhor, será feliz e abençoado na tua família. Olha aí, você que ainda não está andando no caminho do Senhor, eu te convido a andar no caminho do Senhor, o caminho que é Jesus Cristo, o caminho da obediência, pois o Senhor quer te dar a salvação, o reino do céu, a coroa da vida. Olha aí, Romanos 6:23 diz que o salário do pecado é a morte, mas o dom gratuito de Deus é a vida eterna, e é isso que Ele quer te dar, vida eterna. É só você escolher em qual caminho você está caminhando. Por qual caminho você quer caminhar? É o caminho da vida ou é o caminho da morte? Você tem o livre-arbítrio, assim como eu também tenho. Você tem o direito de escolher aonde você quer passar a eternidade e em qual caminho você quer caminhar. Eu te aconselho, caminhe no caminho da vida, que é Jesus. Ande nesse caminho. E que Deus te abençoe. Com esta palavra, que você seja edificado. Fiquem com Deus.
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2: Olá, meu nome é Letícia Medeiros, eu sou psicóloga. Você sabia que a birra faz parte do desenvolvimento infantil? E que isso não é só normal, como também é parte crucial do desenvolvimento humano? Para vocês poderem entender o porquê as crianças têm esse tipo de comportamento. 10 dicas de como lidar com esse comportamento que é tão desconcertante, tão pavoroso para os pais, que é a birra. Mas o que é a birra? A birra é um comportamento que faz parte do desenvolvimento infantil. As crianças fazem uso desse comportamento para elas poderem estar liberando as tensões que elas estão vivendo em determinadas situações. Elas ainda não possuem habilidade e nem maturação cerebral para poderem estar controlando seus impulsos. Então, situações comuns e rotineiras que para nós adultos são fáceis de lidar, como por exemplo, Bernardo, meu filho, está na hora de fazer o dever de casa. Helena, vamos tomar banho, já está quase na hora da escola. João, Maria, vamos escovar o dente que já está na hora de deitar. São situações normais e rotineiras, mas que podem levar o cérebro das crianças a um curto-circuito. Mas por que isso acontece? Inicialmente, a gente tem que entender que existe a fisiologia humana. O nosso corpo e o nosso cérebro, eles podem estar aptos ou não a executar determinadas habilidades de acordo com a nossa fase de desenvolvimento. No caso da criança, existe uma parte do cérebro chamada neocórtex que ainda está em desenvolvimento. Essa parte ela é responsável pelo planejamento, pela reflexão, pela solução de problemas, pelos pensamentos analíticos e pela imaginação. A falta de conexões entre os neurônios dessa parte do cérebro faz com que essas funções não sejam executadas com eficiência. Então, uma questão muito importante para a criança ter o controle da situação, que é o autocontrole, se torna deficitário. Aí, o cérebro da criança pifa, buga, dá tilt, e aí ocorrem as explosões de raiva, grito, choro, comportamento agressivo, e dá-se início à birra. Mas como lidar com a birra? E o que fazer? Primeiro, desenvolva a paciência. Ler textos, ver vídeos, se informar a respeito da questão, proporciona aos pais o maior entendimento a respeito do assunto. Isso dá amparo aos sentimentos de angústia, de insegurança, de impotência que os pais têm diante dos filhos nos momentos que eles estão fazendo escândalos na rua, rolando no chão no supermercado, gritando no meio do shopping. Saber sobre o assunto, além de mostrar aos pais que é uma fase e que passa, vai permitir a eles também uma maior tolerância e, consequentemente, eles vão ter maior equilíbrio no manejo das situações. 2. Distrai a criança. Durante a birra, o cérebro da criança não está raciocinando, ele está sendo comandado pelas emoções. Distrair a criança com um outro atrativo pode funcionar e em poucos minutos a criança pode nem lembrar o porquê que ela estava chorando tanto. 3. Não tente conversar na hora da raiva. Você já viveu uma situação que te levou a um estresse extremo, seja no trânsito, seja no trabalho, seja em casa, e que depois, ao relembrar, você usou o seguinte termo, fiquei cego de raiva? Pois é, isso também acontece com as crianças. No momento de estresse, ela não vê, não escuta e ainda não se controla. O melhor a se fazer é deixar a conversa para depois, o momento que houver maior calma e que a criança tenha tranquilidade e possa focar atenção no que está sendo conversado com os pais. 4. Previna-se. Os pais devem identificar as situações que desencadeiam o estresse nas crianças e, a partir deste ponto, evitá-los. O limiar de tolerância das crianças em relação às necessidades básicas, como sede, fome, sono, frio, é bem baixa. Então, quando você for se programar para poder sair de casa, organize-se. Observe o local que você vai, o horário que você vai, o clima como que vai estar, para você se programar para evitar essa situação estressante. 5. Reforço positivo. Repare seu filho, sua filha. Qualquer comportamento bem sucedido, enalteça, parabenize. Seja específico em relação ao elogio. 6. Não se importe com o que os outros pensam. Isso é um pouco difícil porque existe uma cultura que culpa os pais pelo comportamento de birra infantil. Se isso acontecer no lugar público, não ceda só para não passar vergonha. Tenha em mente que essas situações de estresse, essas situações de frustração, serão moldes que vão levar a criança a lidarem com seus sentimentos quando forem adultos. Então, se for possível, leve seu filho a um lugar reservado, para que ele possa acalmar e você também ficar menos desconfortável. 7. Resolver o conflito sem violência. Bater e xingar nunca é uma boa opção. Isso, na verdade, demonstra que os pais estão com uma incapacidade de lidar com a determinada situação. É preciso que a gente entenda que as falas dos pais devem ser coerentes com seus comportamentos no dia a dia. Como exigir que seu filho não bata no coleguinha na escola porque ele não emprestou o brinquedo, se em casa, quando ele não faz algo que você pede, você dá uma chinelada, você bate e você pune a criança? Como ensinar para o seu filho que tapa no rosto, mordida no braço do irmão é uma coisa que promove a dor, se na hora de corrigir você novamente está promovendo a dor no seu filho? Então, seja coerente. As suas ações valem mais do que as suas palavras. 8. Abaixe para poder conversar com seus filhos. Essa técnica se chama escuta ativa. Quando você olha olho no olho do seu filho, você está mostrando a ele respeito. Você transmite segurança, seriedade e firmeza. A criança, ao invés de sentir medo diante do autoritarismo dos pais, ela se sente amparada, segura e ouvida. E isso ainda permite criar laços afetivos entre vocês. 9. Mostre às crianças como as pessoas ao seu redor estão se comportando. A criança com seu egocentrismo só consegue enxergar a si mesma. E você permitir que ela enxergue as pessoas da maneira como estão se comportando faz ela conectar-se e se situar no mundo. 10. Pós-birra. Após a crise de birra, é hora de repensar, rever os acontecimentos e reparar os danos. Se for necessário um abraço para poder estabilizar as emoções, faça. Converse sobre os acontecimentos, nomeie os sentimentos, permita que ela aprenda com a situação. E a partir daí, procure novas maneiras de estar reagindo diante daquele evento estressor. Quando procurar a ajuda de um profissional e qual o limite dessa situação? Muitas vezes, a ajuda nem sempre está diretamente ligada à atuação do profissional em relação à criança. Muitos pais se sentem angustiados, desorientados e perdidos diante dessas situações. E a ajuda de um profissional pode ajudar a orientá-los e resolver esse tipo de angústia. Observe, cada fase do desenvolvimento humano existem características coerentes com aquela fase de desenvolvimento. Então, observe se não existem agentes estressores que podem estar desencadeando esse comportamento, como, por exemplo, divórcio, chegada de um bebê, desordem na dinâmica familiar. Essas são dicas que você pode observar e, a partir daí, procurar a ajuda de um profissional.
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2: Olá, ouvintes do programa Voz da Libertação, a paz do Senhor Jesus. Este é o quadro Bíblia em Foco. Eu quero meditar com vocês o que está escrito na palavra do Senhor, no livro de 1 Coríntios, capítulo 10, versículo 23. Todas as coisas me são lícitas, mas nem todas me convêm. Todas as coisas me são lícitas, mas nem todas edificam. Eu quero, nesta oportunidade, falar com você a respeito de algumas coisas que nós podemos fazer, mas que não nos convém. Existem coisas que a Bíblia nem condena, nem apoia. Porém, antes de você fazer aquilo, é importante você perguntar para Deus se aquilo lhe convém. Paulo diz: todas as coisas me são lícitas, mas nem todas me convêm. Todas as coisas me são lícitas, mas nem todas as coisas edificam. O que você está fazendo edifica a sua vida espiritual? Aquilo que você está lendo, que você está ouvindo, que você está vendo ou assistindo na internet, será que está, de alguma forma, glorificando o nome do Senhor? 1 Coríntios capítulo 10, versículo 31, fazei tudo para a glória de Deus. No nosso dia a dia, sempre surgem situações de difíceis soluções. Antes de falar ou agir, o cristão precisa fazer a seguinte pergunta: o que desejo dizer ou fazer contribui para a glória de Deus? Nem tudo que é lícito convém fazer. Antes de exercer a liberdade cristã diante de certos assuntos, é essencial para o cristão fazer a pergunta: embora isto me seja lícito, me convém como cristão? Cuidado com os lugares aonde você vai. Cuidado com quem você anda, cuidado as palavras que você fala. Será que o que você está fazendo agrada ao Senhor? Será que aquilo que nós estamos fazendo não está escandalizando o nosso próximo? É importante que o cristão faça coisas que são baseadas na sua fé. Talvez algo que eu faça possa escandalizar o meu irmão mais fraco. Desta forma, é imprescindível que o cristão tenha muito cuidado com aquilo que vê e faz, com os ambientes que frequenta e com o testemunho que apresenta diante dos irmãos mais fracos na fé, para que eles não sejam induzidos ao pecado por sua causa. Tenha cuidado com tudo aquilo que torna prejudicial a comunhão com Deus. Sim, existem coisas que são prejudiciais à comunhão com o Senhor e precisamos tomar cuidado para que não venhamos a cair em tentação. Tiago capítulo 4, versículos 4 e 5, a Bíblia, a palavra de Deus diz: infiéis, não compreendeis que a amizade do mundo é inimizade diante de Deus? Aquele que quiser ser amigo do mundo, constitui-se inimigo de Deus. Você é amigo de Deus ou você é inimigo de Deus? Se você é amigo do mundo, você é inimigo de Deus. Isto é o que a palavra de Deus nos afirma. O melhor caminho para se desenvolver o princípio da ética é ser guiado segundo a palavra de Deus. A Bíblia diz: lâmpada para os meus pés, luz para os meus caminhos é a tua palavra. Antes de fazer qualquer coisa, certifique-se que aquilo está agradando a Deus. Salmo 119, versículo 11: guardo no meu coração as tuas palavras para não pecar contra ti. Outra versão diz: escondi a tua palavra no meu coração para que eu não peque contra ti. Que Deus abençoe você, que você entenda que é necessário esconder a palavra de Deus, praticar a palavra de Deus, viver a palavra de Deus, e assim você vai ser uma nova criatura em Cristo Jesus. Que Deus te abençoe, que Deus fale ao teu coração.
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1: A paz do Senhor Jesus para todos os irmãos do programa Voz da Libertação. Quem vos saúda é a sua irmã em Cristo, a cooperadora Alessandra Custódio. Quero deixar uma palavra para você. Está no Evangelho de João, capítulo 2. Vai falar sobre as bodas em Caná, água feita em vinho. Diz assim: e ao terceiro dia fizeram-se umas bodas em Caná da Galileia. Estava ali a mãe de Jesus. Foram convidados também Jesus e os seus discípulos para as bodas. E faltando vinho, a mãe de Jesus lhe disse: não tem vinho. Disse-lhe Jesus: mulher, que tenho eu contigo? Ainda não é chegada a minha hora. Sua mãe disse aos empregados: fazei tudo quanto ele vos disser. Veja bem, amado ouvinte, o que diz a palavra de Deus. Nós vemos que se trata de uma festa de casamento. Bodas significa casamento. Esse fato aconteceu na cidade de Caná da Galileia. Estava tendo essa festa de casamento e podemos ver no versículo 1, no versículo 2, quem são os convidados, quem estão entre os convidados dessa festa. Nós vemos que o casal convidou os discípulos de Jesus, Maria, mãe de Jesus, e Jesus também. Eu quero perguntar para você: você tem convidado Jesus para ir com você aonde você vai? Você já convidou Jesus para estar com você hoje na sua casa, junto com você no seu trabalho, ao entrar no seu carro? Você já convidou Jesus hoje para estar junto de você? Você já convidou Jesus para morar em seu coração, estar presente todos os dias com você em sua vida? Vamos convidar Jesus, se você ainda não convidou Jesus para entrar em sua casa, para morar em sua vida, para estar com você, para ir com você, aonde você vai. Olha, vai aí um conselho da irmã Alessandra: convide Jesus para fazer parte da sua vida, convide Jesus para estar com você, para morar em seu coração. A Bíblia diz que algo aconteceu nessa festa, e quem percebeu o que estava faltando nessa festa foi a mãe de Jesus. Ela disse assim: está faltando vinho, não tem vinho. Ela chegou para Jesus, aquele que podia realizar o milagre. Olha, veja bem, ela não foi até outras pessoas dizer: olha, não tem vinho. Ela foi direto na fonte, aquele que podia resolver o problema. Quem sabe você está com tantos problemas, está faltando algo em sua vida, mas você tem recorrido a pessoas que não podem te ajudar. Você tem batido em portas que não é ali que está a sua vitória, a solução do seu problema, a salvação para a sua alma. Veja bem, ela vai até Jesus. E nós sabemos que Jesus é tudo para nós. Ele é o nosso Salvador, ele é o bom pastor, ele deu a vida pelas suas ovelhas. Jesus é tudo, ele é o nosso socorro, ele é refúgio contra a tempestade. Jesus é o pão da vida, Jesus é a água da vida. Poderia fazer uma listagem de tudo que Jesus é para o ser humano, para a humanidade, para nós. Mas isso vai gastar muito tempo para me poder falar tudo que Jesus é. Aqui nós vemos que Jesus disse para sua mãe: mulher, que tenho eu contigo? Ainda não é chegada a minha hora. Olha, eu quero te fazer uma pergunta: o que está faltando na sua vida? O que tem faltado a você? Está faltando a presença de Deus em sua vida, em seu lar? Está faltando harmonia, compreensão entre o casal? Está faltando paciência? Não está tendo paciência com os filhos? O que está faltando? Amor em seu coração? Alegria em seu coração? O que está faltando? Jesus pode te ajudar. Aqui nós vemos que o Senhor disse para sua mãe: ainda não é chegada a minha hora. Calma, Ele está dizendo, calma, tudo tem o tempo certo. Eclesiastes capítulo 3. Há tempo para todas as coisas, há tempo para todo propósito debaixo do céu. Calma, essa luta vai passar. Calma, essa tempestade vai embora, esse temporal vai embora, o inverno vai passar. Calma, aguenta mais um pouquinho. Ainda não chegou a minha hora, mas vai chegar. Vai chegar a sua hora de você receber a sua vitória. Não perca a tua fé, não perca a tua esperança. Deus não vai te deixar envergonhado, envergonhada. Cantares capítulo 2, verso 12. Aparecem as flores na terra. O tempo de cantar chega e a voz da rola ouve-se em nossa terra. O que que Deus quer dizer através dessas palavras? Que o temporal vai passar. Que o temporal passou. Que o inverno passou, o tempo de cantar chega. E eu quero dizer para você que o temporal que você está enfrentando, a tempestade vai passar. E o tempo de cantar para você também vai chegar. Deus não vai te deixar envergonhado. Olha o conselho da mãe de Jesus aos empregados, no versículo 5. Fazei tudo quanto ele vos disser. Talvez você está perguntando hoje, o que Deus quer de mim? Deus, fala comigo, o que o Senhor quer de mim? O que que eu devo fazer? O Senhor vai dizer para você que é para você ser obediente à palavra dele. É para você fazer tudo quanto ele te mandar fazer. O segredo está aqui, ó, da tua prosperidade, de você vencer os teus problemas, a tua luta, o pecado, o mundo, tudo aquilo que você precisa vencer. A obediência. Jesus está dizendo que é para você seguir os passos dele, seguir ele, seguir a palavra dele. É isso que ele quer de você. Ele não quer que você siga o mundo, o curso deste mundo. Ele quer que você simplesmente siga ele. Tome a sua cruz e siga-me. Siga a palavra de Jesus, faça o que ele manda, seja obediente, a tua vida vai mudar, entrega a sua vida, o seu caminho para o Senhor Jesus. Ele vai apagar o teu passado e vai escrever uma nova história para você. Ele vai acrescentar na sua vida tudo o que está faltando, alegria, paz. Ele vai transformar esta água em vinho. A Bíblia diz que ele transformou água em vinho nesta festa de casamento. E o que ele tem a passar para você através dessa mensagem? Que ele quer transformar a tua vida. Ele quer transformar a tua casa. Esse ambiente de escuridão, de trevas, em luz. Jesus quer trazer luz para a tua vida. Ele quer transformar água em vinho. Assim como ele transformou água em vinho, ele quer transformar o teu coração. O coração do teu marido, os teus filhos. O Senhor quer mudar tudo, transformar tudo na sua vida. Basta apenas você fazer uma coisa. Faça o que Ele manda. Siga os passos de Jesus. Siga a palavra dEle. Esta é a palavra de Deus para o teu coração. Que Deus abençoe todos os ouvintes do programa A Voz da Libertação. Fiquem com Deus.
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1: A infecção urinária é uma infecção extremamente comum, principalmente no sexo feminino. Mas apesar de ser muito frequente, a maioria das pessoas que tem uma infecção urinária tem dificuldade para reconhecer os seus sintomas. E é exatamente por isso que nós vamos falar sobre os 5 sintomas mais típicos de uma infecção urinária. Na imensa maioria das vezes que um paciente tem uma infecção urinária, o que ele tem na verdade é uma cistite, que é a infecção da bexiga. A cistite tem sintomas tão típicos e tão fáceis de serem reconhecidos que na imensa maioria das vezes os médicos não precisam nem pedir exames para conseguir fazer o diagnóstico. Vamos então falar quais são os 5 sintomas mais típicos da infecção urinária. O sintoma mais comum de cistite é a disúria, que é o nome que nós damos quando o paciente queixa-se de dor para urinar. Mas nem sempre o paciente queixa-se exatamente de dor. Muitas vezes o que ele tem é uma queimação, é uma pontada, é uma ardência, uma sensação de peso na parte baixa da barriga, ou simplesmente um incômodo que ele não sabe descrever bem, mas que só surge na hora que ele vai urinar. Outro sintoma muito comum de infecção urinária é a polaciúria, que é a vontade de urinar toda hora. O paciente com cistite precisa ir ao banheiro a todo momento. Ele sente vontade de urinar a toda hora, mas ele chega lá e só consegue fazer uma pequena quantidade de urina. Isso porque a vontade de urinar não é desencadeada por uma bexiga cheia, mas sim pela parede da bexiga que está muito inflamada. O sintoma número 3 de cistite também está relacionado à inflamação da parede da bexiga. É a urgência urinária, que é a dificuldade que o paciente tem para segurar a urina uma vez que ele tem a vontade de urinar. Às vezes a vontade de urinar surge de forma tão súbita e de forma tão intensa que se o paciente não correr para o banheiro, ele acaba perdendo um pouco de urina na própria roupa. O sintoma número 4 de infecção urinária é a hematúria, que é o nome que nós damos quando há sangue na urina. Basta uma única gota de sangue para que a sua urina fique já com uma cor meio rosada, meio avermelhada. Mas nem sempre a hematúria, ou seja, o sangue na urina, ele é visível ao olho nu. A hematúria pode ser macroscópica, quando a urina fica avermelhada ou alaranjada, ou ela pode ser microscópica, quando há sangue na urina, mas ele está em tão pouca quantidade que somente com exames de urina é que a gente consegue detectá-lo. O sintoma número 5 de infecção urinária é a febre. Ao contrário dos 4 sintomas anteriores, a febre

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1: Quem veio adorar a Deus essa noite aí? Eu creio que você não saiu do seu lar simplesmente por sair, mas creio que você veio entregar o seu melhor para Ele nesse lugar. Então...

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1: Meu nome é Jessé Ávila, eu sou psicólogo e cristão, técnico em gestão de pessoas e especialista em terapia cognitivo-comportamental com aplicabilidade nas psicopatologias. Você sabe o que é psicologia? Já frequentou alguma terapia com algum psicólogo? Ou até conhece alguém que já fez algum tratamento com este profissional? Psicologia é uma profissão, uma ciência que estuda e analisa os fenômenos humanos, desde os pensamentos e emoções até os comportamentos mais distintos em diferentes situações. E os psicólogos são profissionais especializados e capacitados, também treinados para atuar nas diversas formas de tratamento psicológico e possuem experiência em avaliar, diagnosticar e tratar a saúde mental e as alterações comportamentais. Os psicólogos atuam em clínicas, organizações, comunidades terapêuticas, escolas, fóruns e sistema prisional, além de atuar em CRAS, CREAS, CAPS, hospitais, e atendem desde crianças, adolescentes e jovens até casais, famílias e idosos. Isto é, estes profissionais estão presentes em todas as fases do desenvolvimento humano. E eu recordo de um atendimento infantil na clínica, quando a mãe, ao explicar ao filho de 5 anos quem era o psicólogo, então ela disse: "O Jessé é semelhante ao nosso médico, porém ele vai cuidar da mente, das emoções e do comportamento." É claro que eu achei interessante o modo em que aquela mãe explicou aquela pequena criança o trabalho do psicólogo. E falando em médico, também é importante diferenciar o trabalho deste profissional e o profissional de psicologia, especialmente entre o trabalho do psicólogo e do psiquiatra. O psicólogo, por exemplo, precisa completar o curso de psicologia, que em média dura 5 anos, e já o psiquiatra se forma em medicina, cerca de 6 anos, e depois faz uma residência ou especialização em psiquiatria, o que pode levar mais 3 anos. Mas a diferença básica entre ambos é que somente o psiquiatra está autorizado a prescrever medicação para os transtornos psiquiátricos. Ou seja, você não verá nenhum psicólogo receitando algum tipo de medicamento. Sobre o trabalho médico, lembramos da orientação de Jesus no Evangelho, que orienta que o indivíduo, quando não está bem, ou existe alguma desordem psicológica ou emocional, ou ainda alguma alteração física ou comportamental, ele enfatiza que se procure um médico, seja qual for a sua especialidade ou área de atuação. Entendemos com isso que Jesus não ficará chateado, desapontado, se você for ao psicólogo ou a uma consulta médica, ou você fazer terapia, de maneira nenhuma. Realizar exames, cirurgias, claro que não. Apesar de Jesus estar para além do nosso trabalho, e conhecemos aquela expressão que ele vai além da medicina, ele vê a importância em, primeiro, fazermos a nossa parte sem receio ou culpa. Não esqueça que muitas pessoas procuram a psicoterapia não só porque algo não vai bem. Muitas pessoas procuram para aprender a lidar melhor com as questões pessoais, com os conflitos que geram nas mudanças da vida, assim como também para um melhor desenvolvimento de si mesmo e como um auxílio de preparação nas novas fases e ciclos desta vida. Desse modo, se você precisar deste profissional ou alguém que você conheça, seja amigo, familiar ou até mesmo um irmão, não hesite em buscar apoio profissional, pois Deus diz: esforça-te e tem bom ânimo, que eu serei contigo. Muito obrigado, que Deus te abençoe, meu forte abraço.
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1: Amados ouvintes, mais um programa Espaço Eu Mais Um. E nesta edição nós vamos falar um pouquinho dos fundamentos do discipulado de Jesus. Lembrando que este programa é um programa de orientação, de apoio, sustento, orientações a todas as pessoas que estão discipulando. E hoje nós vamos aumentar um pouquinho o nosso conhecimento sobre e de como trabalhava Jesus no seu discipulado. Nós podemos perceber pontos importantes de como era o discipulado a partir da vida de Jesus. E eu vou destacar alguns pontos que eu acho assim muito essencial nessa observação. Em primeiro lugar, Jesus teve um relacionamento muito profundo com seus discípulos. Então, um dos fundamentos do discipulado de Jesus era relacional. Ou seja, ele levou alguém a se tornar seu discípulo, não por transmitir conteúdos meramente ou por ministrar cursos, mas se relacionando e dividindo a própria vida todos os dias com os seus discípulos. E eles se envolviam, necessariamente se relacionavam com Jesus. E então, no discipulado de Jesus, nós vemos que ele era relacional, ou seja, tinha um relacionamento com seus discípulos. Também era intencional. Pode parecer óbvio, mas o relacionamento de Jesus com os discípulos tinha um objetivo. Qual que era a intenção? A intenção de Jesus era transformar aquelas pessoas em pescadores de homens, parecidos com ele. Não era um relacionamento sem um propósito específico, não, ele era intencional em tudo que ele fazia. No discipulado de Jesus, o discipulado é um relacionamento intencional. Não só isso, ele é processual. Eu sempre digo que quando a pessoa aceita Jesus, aquilo é instantâneo. Mas o discipulado, o conhecimento, a conversão vai acontecendo como um processo. Então é um dos fundamentos do discipulado. Não queira que o seu discípulo, o novo convertido, ele esteja mudando da noite para o dia. Jesus não levou aqueles homens a se tornarem seus discípulos do dia para a noite, não. Levou algum tempo e foi feito ao longo de um processo muito claro para ele, que era a transformação da vida dos discípulos. E não aconteceu em um único momento, num único sermão ou num ensinamento, não. O crescimento espiritual daqueles discípulos e também dos nossos discípulos, nunca é instantâneo. Vejam que os discípulos foram transformados dia após dia. Eles erravam aqui, Jesus ensinava ali, novamente, não façam assim, façam assado, não é? O discipulado de Jesus parece funcionar numa caminhada progressiva, em que certas coisas passam a fazer sentido. No modelo de Jesus, o discipulado é um processo. Então, não vamos ter pressa, vamos aos pouquinhos. O seu exemplo fala, né? As suas atitudes falam. E cada dia você vai ali gotejando a palavra de Deus, não somente fazendo um estudo da palavra, mas a convivência, a maneira com que você fala, com que você age. Tudo isso é discipulado, é a convivência com o novo convertido que vai fazendo você sentir o que ele está realmente recebendo desse ensinamento. Onde ele está sendo mudado? Nas palavras, nas atitudes. Aos pouquinhos você vai vendo como Jesus fez com seus discípulos, andava com eles, comia com eles, orava com eles. Jesus ia ensinar, eles estavam ali com Jesus. Era um processo, não era uma coisa determinada por um tempo, não, mas era uma coisa diária, né? Todos os dias estando ali com os discípulos e eles aprendendo do Senhor. falamos um pouquinho sobre alguns fundamentos do discipulado de Jesus e falaremos um pouquinho mais nas próximas edições. Que Deus abençoe em Cristo Jesus. Se despede Débora Miranda, deixando o nosso WhatsApp 119-8292-3392.
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1: O programa Espaço Eu e Mais Um está chegando no recesso do seu lar. São 5 minutos onde nós orientamos, ajudamos, apoiamos, tudo à luz da palavra de Deus, como você realizar o discipulado, como você cumprir esta grande comissão que Deus nos deixou através do seu filho Jesus, quando disse: ide e fazei discípulos. E eu queria falar hoje sobre a renovação da mente. A minha Bíblia está aberta em Romanos 12, uma passagem muito conhecida, quando Paulo fala sobre os dons. E ele precedeu o assunto tratando, primeiramente, de falar da renovação da mente e a transformação do nosso entendimento. Paulo não estava dizendo isto para os incrédulos, mas para nós, crentes em Jesus Cristo. Pessoas que já tinham sido salvas por Jesus, como nós, mas que precisavam ajustar a sua mente e vontade para aquilo que Deus queria para elas. Então, a vida de um discípulo implica exatamente isso que Paulo está exortando à igreja. Para ser discípulo de Jesus, nós temos a necessidade de ajustar a nossa vida a uma série de condições que Jesus nos desafia através da sua palavra. Ouvintes, sem ajustar o nosso caráter ao de Cristo, nós podemos descobrir os nossos dons, até realizar grandes coisas, mas a nossa atenção estará sempre voltada apenas para as realizações e não para o relacionamento íntimo com Deus. Eu me lembro que uma das primeiras vezes que nós fizemos o programa aqui, Espaço Eu Mais Um, nós falamos da morte do eu. A morte das nossas vontades. Não vivemos mais nós, mas Cristo vivendo em nós. O discipulado exige, antes de tudo, relacionamento com Deus. Não adianta nós ensinarmos outros que se relacionem com Deus através da oração, através da palavra, se nós não fazemos isso. O discipulador necessariamente tem de ter um relacionamento íntimo com Deus para depois discipular. Se você não o tem ainda, procure ter a partir de hoje. O discipulado exige, antes de tudo, relacionamento íntimo com Deus. Quando eu me relaciono com Deus, eu fico sabendo o que Ele quer fazer através de mim. Vocês entendem assim? Primeiro eu fico sabendo o que Ele quer fazer na minha própria vida. Quais são os ajustes pessoais que eu devo fazer no meu caráter? Porque nós somos de uma natureza caída. Estamos sempre querendo fazer algo para Deus, mas aquilo que eu quero fazer, não faço. E aquilo que eu não posso fazer, eu faço, como disse Paulo. Então, primeiro eu fico sabendo o que Deus quer fazer na minha vida, que ajustes eu preciso fazer para ser parecido com Jesus. Depois, eu vou ficar sabendo onde Deus quer que eu esteja na sua obra, ou seja, no ministério, na igreja. E quando Deus tem plena liberdade de agir na igreja, a partir das nossas vidas, qualquer coisa pode mudar. E a mudança mais difícil na igreja não é mexer na sua estrutura, mas é mexer na vida das pessoas, no seu caráter. Ah, se cada um de nós permitir que Deus faça isso, qualquer outra mudança pode acontecer. Isso é maravilhoso. Examine você primeiro. Você que está discipulando. Que hoje, antes mesmo de você se deitar, fale com o Senhor. Senhor, quais são os ajustes que eu preciso fazer na minha vida para que o meu discípulo me imite, como Paulo disse. Sejam meus imitadores, disse Paulo, assim como eu sou de Cristo. Será que nós podemos falar e proferir estas palavras? Fique para a meditação de vocês este versículo. Que Deus abençoe em Cristo Jesus. Daqui a instantes voltaremos com mais Espaço Eu Mais Um, este projeto da Igreja Deus e Amor, visando trazer novos discípulos, pessoas salvas, regeneradas em Cristo Jesus. Que Deus abençoe. Até a próxima oportunidade. Se despede Débora Miranda na paz do Senhor e até a próxima edição.
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2: Aceitem a paz do Senhor Jesus, do seu irmão Alcebiades Júnior. E hoje queremos falar sobre ser exemplo. É cada vez mais difícil você ver exemplo de filho, de pai, exemplo de aluno, exemplo de professor, exemplo na sociedade, exemplos na igreja, exemplos está cada vez mais difícil, dado a responsabilidade que é ser exemplo. E, portanto, fugindo-se das responsabilidades, as pessoas se sentem um pouco mais confortáveis. Qual que é a importância, porque a palavra de Deus, que as escrituras sagradas dão a esse enfoque? O apóstolo Paulo, né, provavelmente já nas suas últimas ou na sua última carta, considerada uma carta pastoral, buscava incentivar um jovem por nome de Timóteo para que seguisse o modelo ministerial que ele apresentava na sua carreira como um exemplo. Buscava, portanto, trazer exemplo de guerreiro, de um guerreiro que gastou as suas forças para transmitir o evangelho, de um guerreiro que lutou para incorruptibilidade, ou seja, para que não fosse corruptível, ou para que não se corrompesse com as tentações e as ofertas da vida. Uma mensagem que ele transmite de forma sã e que, pelo entendimento que temos, provocada pelo poder do Espírito Santo, o instinto que ele transmite à santificação de seus ouvintes, e no caso em questão do jovem Timóteo, ele faz alusão ao se ver preso, tendo o entendimento que sofria aquela prisão por amor aos escolhidos. Por isso sofro os trabalhos e até prisões como malfeitor, mas a palavra de Deus não está presa, 2 Timóteo capítulo 2, o verso 9. Que escolhidos! E hoje sabemos, aqueles que foram alcançados pela salvação proposta por Cristo, por meio da fé em sua palavra e, portanto, aquilo que a gente já sabe, reforçando a importância da palavra de Deus, que nós temos o entendimento, é fiel, é digna de toda aceitação. Olha, nós vivemos em um momento da história no mundo, não só aqui no nosso país, sem precedentes recentes. Hoje, você eventualmente no conforto do seu lar, no seu ambiente de trabalho, onde quer que esteja nos acompanhando, através das emissoras de rádio, pela internet, com as suas peculiaridades, né? Existem as suas dificuldades e vários pensamentos que passam e que permeiam a sua vida. Imagino que esses pensamentos vão desde questões existenciais, do tipo, que será de mim, que será da minha família, o que farei. São pensamentos que fazem com que a gente acabe questionando tudo e a todos, né? As incertezas que, infelizmente, vão se amontoando e gerando dúvidas. E aí, às vezes, você se pega como sendo um lar de incertezas, né? Uma mente cheia de questionamentos. E aí, infelizmente, você vê isso, os discípulos enfrentando, você vê os homens, grandes homens de Deus, enfrentando essas questões que passam de incertezas e levam à desesperança. E o nosso Deus, que traz a paz, que traz a tranquilidade que o nosso coração precisa, Jesus, que se apresenta como sendo aquele que alivia o fardo, como exemplo a ser seguido. E essas dúvidas, essas incertezas fazem com que muitas pessoas se sintam cada vez mais incapazes de guiar, que se sintam incapazes de ser exemplo, que se sintam incapazes de lutar em favor de um ideal. Às vezes não se veem como bons filhos, não se veem como bons alunos, não se veem como um bom cristão, devido às suas falhas, aos seus erros, aos seus pecados. E tudo isso, infelizmente, vão amontoando dúvidas, incertezas, inseguranças, e fazem com que essas pessoas cada vez mais se afastem do ideal, cada vez mais vão se distanciando daquilo que Deus propunha. E nós temos aí a palavra do Senhor em Filipenses capítulo 1, verso 6, que nosso Deus aperfeiçoará a obra na vida de cada um, a obra que Ele começou a fazer na nossa vida. Então Deus é fiel para proporcionar isso. Então esses questionamentos, eles devem ser encerrados, né, essas dúvidas. E o apóstolo, nessa última carta, apresenta esse jovem Timóteo argumentos que deveriam, portanto, nortear a vida e o ministério daquele jovem. trazendo alusão ao sofrimento que ele teve por amor ao Evangelho, inclusive de ser nem considerado em muitas partes, né, em muitos momentos, né, pela comunidade cristã da época. Agora, sofrer, olha que coisa, sofrer pelo Evangelho, não só o medo da incerteza, das intempéries da vida, mas ele tinha uma certeza, que a palavra de Deus é fiel, que se morremos com ele, também com ele viveremos. Se sofremos com ele, também com ele reinaremos. Se o negarmos, ele nos negará. Se formos infiéis, ele permanece fiel. E essa característica, essa perspectiva, trazia a ideia ao apóstolo Paulo de que por isso a palavra de Deus não estava presa. E, portanto, nos dava ou nos dá a oportunidade de mudar de vida. Porque, eventualmente, você imagina que o seu sofrimento, que a sua dor, que a sua angústia, que as suas falhas, que os seus erros, que cada vez mais te afastem do ideal, que essas questões, infelizmente, vão, portanto, também te afastando das pessoas que deveriam ser conduzidas ao caminho que leva à vida. Então, desde o princípio, nós temos isso, que a palavra de Deus é desde o princípio e conduz o homem à vida. É o exemplo a ser seguido. E a partir do momento que se baseia uma vida na palavra de Deus, que se baseia uma vida na ordenança do Senhor, ou seja, nas orientações, nos preceitos, nos princípios que a Bíblia Sagrada nos traz, essa vida pode ser uma vida exemplar. E aí se dá a responsabilidade do crente de ser um exemplo de filho, porque tem que honrar o pai e a mãe. Ser um exemplo de pai, porque tem que amar a família e cuidar da família, da esposa e tudo mais, como Cristo cuida da igreja. Ser um exemplo de fiel, de ser de um servo fiel, e portanto até inclusive no seu trabalho, onde quer que você está, porque você faz o seu trabalho como se fizesse ao Senhor. Ser um exemplo de cidadão, porque reconhece o princípio de autoridade que está sobre aqueles que tiveram a sua autoridade constituída. E, portanto, ser um exemplo de servo de Deus, porque ama o próximo como a si mesmo. Olha que coisa! São características e grande é as nossas responsabilidades. Ou a nossa responsabilidade. A responsabilidade de ser fiel. Portanto, o apóstolo, tendo esse entendimento, dizia: eu sofro trabalhos e prisões como um malfeitor, mas a palavra de Deus não está presa. Independente da sua realidade, independente da sua particularidade, das questões que estão à sua volta, tenha esse entendimento. A palavra de Deus não está presa. Eu, você, nós, a Igreja de Cristo, deve ser exemplo para o mundo em que estamos vivendo, para a sociedade em que estamos inserida e, é claro, acima de tudo, para as pessoas que devem ser conduzidas ao caminho da verdade, tendo entendimento que esse sofrimento é por amor aos escolhidos de Deus.
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24: Jesus está te levando de cãibra, fazendo um milagre nos teus nervos, tu crê? Como é que é?
25: Tem vezes que eu não consigo quase levantar.
24: Tanta dor.
25: Dor. Braço, nas pernas, é muita dor. Tem vezes que eu não consigo quase de subir a escada aqui.
24: Crê que Jesus curou agora?
25: Tenho certeza que Deus, eu vivo pedindo pra Deus.
24: Se revelou, não sabia de nada.
25: Com certeza. Vou sair daqui, não vou mais sentir nenhuma dor. Amém. Em nome de Jesus.
24: Tá curada, minha irmã, tá curada. Quem revela é Jesus, irmã.
26: Tem uma pessoa aqui que você sente dor nas tuas pernas. O Senhor me mostra aqui um princípio de uma trombose chegando na tua perna, o sangue parando e a dor aumentando. E você sendo levado às pressas para o hospital, causaria até uma amputação na perna. Mas Jesus vai livrar. Recebe o livramento, irmã. Deus está livrando da perna travar, o sangue parar. Bate palma e dá glória a Deus.
27: Foi uma confirmação do Senhor ontem, do dia a dia, cansativo. Ontem eu senti o sangue como se ele fosse voltar, subir e descer, subir e descer. Eu falei para o Senhor, Senhor, me dá o livramento de eu ir para o hospital, ficar internada. Porque o Senhor sabe que cada um de nós tem uma luta no dia a dia. E eu falei, amanhã estarei na obra do Senhor, ajudando e fazendo a obra do Senhor. E o Senhor me deu o livramento. E isso foi 6:30. O sangue ficou parado nas minhas pernas, começou a inchar como se fosse uma bomba. E eu comecei a clamar, sangue de Jesus tem poder, sangue de Jesus tem poder. Me dá o livramento de um derrame, para o Senhor me dar a vitória e a cura. E eu recebi, para a honra e glória do Senhor, já estou pagando o meu voto que o Senhor me deu. Amém, o livramento.
26: Olha aí, irmãos, você crê no livramento de Deus? Deus revelou e confirmou. Tem 5 pessoas aqui que me revela o Espírito Santo de Deus. Deus está entrando na tua história, na tua vida, e está fazendo o impossível nesta manhã, nesse dia 11 de março. Deus diz que está mudando a tua história. Para você não dá, para você é impossível, para você até parece que tem que se conformar e e aceitar que é assim mesmo. Jesus ouviu a tua oração, Jesus viu a tua fé, e Ele está entrando na tua história e está mudando essa situação. Vem cá, jovem, falta 4 pessoas, onde estão as outras 4 pessoas? Você crê no milagre de Deus? Você vem cá, irmã, por gentileza. O irmão que levantou a mão também, vem na frente, falta 2 pessoas. Jesus está entrando na tua história e está mudando a situação. Você acreditou, você creu na palavra, e o Senhor está dizendo que está entrando na tua história. Ele está trazendo cura, libertação, restauração na família, renovação espiritual. Onde está a outra pessoa? Vem, minha irmã, lá atrás, recebe a bênção, bate palma. Bate palma e dá glória a Deus. Mas levante a mão, porque Deus está dando livramento para você, para a tua família. Livramento, livramento, livramento de ser frustrado, livramento de decepções, livramento no casamento, na vida financeira, livramento na saúde. Levante a mão, Deus está livrando você e a sua casa. Aleluia. No momento que você adentrou num propósito com Deus, é claro que o inimigo vai tentar te intimidar com notícia ruim, com obstáculo, com problemas, para você não vir para a igreja, para você não orar, para você não fazer propósito com Deus. Porque se tem luta, tem vitória. Se tem peleja, é porque tem uma grande bênção vindo para a sua vida. Deus já está confirmando por meio da pregação a resposta da tua oração, a resposta do teu clamor. Glorifica a Deus, só quem crê que Deus responde a oração. Como é que é o seu nome?
1: Sueli.
26: Irmã Sueli, como é que foi?
1: Fiz o voto, aí ele fez a entrevista, agora já telefonaram ontem, né? Agora ele vai ser contratado segunda-feira já.
26: Ele estava desempregado há quanto tempo?
1: Mais de 7 meses, né?
26: Com 7 meses desempregado, a avó chegou aqui no culto, falou conosco aqui dizendo: pastor, ore pelo meu neto, porque está desempregado 7 meses. E Deus havia revelado, ouvintes, que Deus ia abrir uma porta tão grande, abençoado na vida dele. E ela aqui está contando a bênção.
1: Foi.
26: Está contratado já.
1: Tá.
26: Tá feliz, vó?
1: Tá ótimo, meu Deus, a família tá.
26: O que, que a vó disse para os ouvintes e os irmãos aqui presentes? Tem que ter fé?
1: Eu digo que tem que ter muita fé. Tem que orar e acreditar no pastor também, no servo do Senhor que está pregando aí.
26: Deus fala e cumpre.
1: Fala e cumpre.
26: Tem uma pessoa aqui entre nós que você sente dores no teu pé. Você me mostra aqui uma situação espiritual está atingindo a sola dos teus pés. Você me mostra aqui uma obra maligna, mas Jesus está repreendendo. Recebe aqui o milagre.
27: O que eu recebi aqui, meus irmãos, quando eu saía de casa, que eu andasse bastante, eu sentava em algum lugar, eu não conseguia colocar os meus pés no chão de tanta dor que eu sentia. E quando eu chegava em casa de noite, que eu ia dormir, eu não conseguia dormir, da dor nos meus pés, latejava. Tinha dia que eu tinha que levantar de noite para tomar remédio para passar dor. E ainda mesmo assim, ainda não passava. E o outro dia de manhã cedo, quando eu acordava, que eu ia levantar, eu não conseguia andar. Eu tinha que andar segurando pelas paredes, porque a dor era intensa. E graças a Deus, agora nessa tarde, eu fui curada em nome de Jesus.
26: Cadê a dor, minha irmã?
27: Desapareceu, não estou sentindo mais nada.
26: Depois da revelação do Espírito Santo, Jesus tocou na irmã e fez o milagre.
27: Fez o milagre aqui nessa tarde, porque ainda a hora que eu cheguei aqui, eu estava sentindo. Agora eu não sinto mais.
26: Estava sentindo dores na sola dos seus pés, uma enfermidade constantemente sofrendo, veio com fé e foi tocada por Jesus.
27: E se eu não viesse, eu não tinha recebido esse milagre. E assim eu recebi, em nome de Jesus.
26: Estamos agradecidos, irmã, pelo seu depoimento de fé e contando essa bênção. Faça o seu convite para os ouvintes também participar dessa campanha.
27: Meus irmãos, faça essa campanha, porque o Senhor vai dar vitória. Como Ele deu para mim, Ele vai dar para vocês também.
26: Que Deus te abençoe, minha irmã.
27: Amém.
26: Esta oferenda vai ser destruída. Levante a mão, igreja. Sai, Satanás. Não adianta se esconder. Tu quer matar ela, mas o Senhor te repreende você agora. Dá o teu grito de derrota, Satanás.
1: Yeah! Eu vou levar, filha dela.
26: Não vai, não vai. Levante a mão, diga: queima ele. Grita: queima ele. Não resista, Satanás. Em nome de Jesus. Vai ter que sair em nome de Jesus. Não adianta resistir. Levante a mão, diga: queima ele. Em nome de Jesus, Satanás, eu te ordeno. De uma vez por todas, saia. Sai da mente dela. Em nome de Jesus. Saia, sai, sai em nome de Jesus, está liberta. Jesus está libertando nesta manhã.
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1: Espaço Eu e Mais Um é o programa que entra agora no seu lar com 5 minutinhos apenas. Então é importante você que está começando a caminhar com Cristo, dando os primeiros passos na caminhada cristã, deixe um pouquinho o que você está fazendo, 5 minutinhos apenas, para você aprender um pouquinho, crescer um pouquinho no conhecimento de Deus. Vos saúda Débora Miranda, na paz de Cristo, e hoje nós vamos a mais uma aula. Estamos falando esta semana sobre a escola bíblica. Falamos a importância dela e também as vantagens de você acompanhar uma escola bíblica e hoje quais são os objetivos dela. Eu creio que o primeiro ponto é objetivo evangelístico, ganhar os perdidos para Cristo. É claro que muitas pessoas talvez não possam ou não queiram acompanhar um culto formal da igreja, mas facilmente poderiam aceitar um convite a uma aula bíblica. Muitas pessoas têm aceitado a Cristo num contexto de uma escola bíblica. Também tem como objetivo educacional, ou seja, ensinar,

0: própria igreja, mas talvez pessoas que acompanhem esses crentes novos convertidos, que também é importante, com o afã de aprender mais de Deus, estão ali participando e indiretamente estão ali interessados em conhecer a Deus. Não somente isso, a escola bíblica tem objetivo social. Ela precisa e ela tem o objetivo de servir a toda a igreja e a comunidade. E Cristo, ele demanda este serviço de todos os seus seguidores. A escola bíblica, para servir a comunidade, servir a igreja. Jesus veio para servir e ele mesmo se pôs como um exemplo. Está em Marcos 10:44. Então, através da escola bíblica, você pode participar de diferentes projetos dentro e fora do templo, especialmente o do serviço social. Nós sabemos que vocês podem ter uma escola bíblica aí na sua comunidade e alcançar outras pessoas também para Cristo. Por que não? Não é? Isso é importante. Você convidar, você que é novo convertido, você já precisa começar a entender que você tem o dever de evangelizar. Jesus disse em Mateus 28:19, ide e fazei discípulos. O que é fazer discípulos? É você ir até eles, evangelizá-los, convidá-los para ir ao culto, a uma escola bíblica, e depois que aceitam Jesus, fazer com eles o que nós estamos fazendo com vocês, ensinando, discipulando, mostrando a verdade através da palavra de Deus. É claro que é importante você ter sua carreira, ter ali sua profissão, não é? E quando você começa numa carreira, numa profissão, você tem o desejo de galgar posições maiores do que você está hoje. E é assim também na vida espiritual. Não podemos continuar sempre tomando um leitinho. Não, nós precisamos de uma comida mais sólida. A criancinha, ela não pode comer uma comida pesada que não vai fazer bem a ela. Então, começamos com o leitinho, não é? Depois a papinha, depois uma comida mais sólida. E é assim também com o crente. Através da palavra de Deus, nós vamos com o leitinho, os ensinamentos básicos, aquilo que nós estamos fazendo aqui todos os dias. Então, busque a escola bíblica aí da sua igreja. Se não tem, fale com seu pastor, gostaria de participar de uma escola bíblica. Mande-nos aí a sua mensagem, suas dúvidas, seus comentários. E você que está discipulando, mande-nos aí os seus êxitos, aquilo que vocês têm conquistado através do discipulado. As suas dificuldades também, por que não? Nosso contato é 119-8292-3392. Aguardo o seu contato. Um grande abraço. Fiquem na paz do Senhor. Se despede, Débora Miranda.
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2: Olá, queridos irmãos, aceitem a doce paz do nosso Senhor e Salvador Jesus Cristo, aqui falando com todos vocês, o teu querido irmão e amigo pastor Lucas Reis. Hoje eu quero refletir com todos vocês sobre um texto das Sagradas Escrituras que está inserido no livro de Gênesis, mais precisamente no capítulo de número 4. Este texto trata da história de dois irmãos que estavam indo cultuar juntos e oferecer sacrifício ao único e verdadeiro Deus. O primeiro irmão, chamado Caim, profissionalmente, ele era lavrador. Por isso, quando vai cultuar, ele leva uma oferta para oferecer no altar. E essa oferta, segundo a Bíblia, é o fruto da terra. O segundo irmão, por sua vez, era pastor de ovelhas. E para o culto, ele preparou para levar consigo as primícias de seu rebanho e também levou consigo a gordura. É difícil e estranho imaginar que neste ambiente, aonde estão indo cultuar a Deus, existia a possibilidade de ocorrer o primeiro homicídio na face da terra. Mas, infelizmente, embora seja estranho pensar, aconteceu exatamente isso. Após Deus aceitar a oferta de Abel e rejeitar a oferta de seu irmão Caim, Caim, ele convida o seu irmão para ir consigo ao campo, já com a intenção de tirar a sua vida. É importante observarmos algo bastante interessante. Por que Deus, ele rejeitou a oferta de Caim? Será que Deus amava mais o que os pastores faziam do que o que os lavradores faziam? Claro que não. O que precisamos entender é que nem tudo o que fazemos dizendo ser para Deus, ele recebe. Existe uma forma certa de fazermos as coisas para Deus. Uma prova clara disto temos no livro de 2 Samuel, no capítulo de número 6, quando Davi estava trazendo a Arca da Aliança, símbolo máximo da presença de Deus, para Jerusalém. Alguém duvida que a melhor escolha ou decisão seja trazer a presença de Deus para sua casa? Porém, Davi estava fazendo a coisa certa do jeito errado. A prova que estava errado é que em um dado momento desse percurso, a arca que estava sendo levada, conduzida em um carro puxado por bois, ela vai, após este animal tropeçar, vai pender-se para cair. E um homem chamado Uzá vai impor as mãos para que ela não caia. E ao ele colocar as mãos na arca, ele veio a morrer na mesma hora. A prova de que eles estavam fazendo a coisa certa, mas da maneira errada. Caim e Abel, ambos estavam cultuando a Deus. A questão é que quando você oferece algo para Deus, levantando um altar de adoração, ele vem no altar para receber o que a ele está sendo ofertado. Só que, diferente de nós, Deus não tem a mesma cosmovisão que nós humanos temos. É possível que, no momento em que alguém oferte ou ofereça alguma coisa no momento do culto, a nossa observação seja o valor que está sendo ofertado, a qualidade do que está sendo colocado no altar, enfim, uma visão superficial e materialista. Deus, ao ouvir e receber o que está sendo ofertado a ele, ele observa a intenção do coração. Ou seja, no altar de adoração é revelada a intenção do nosso coração. Esse foi o motivo de Deus rejeitar a oferta de Caim. Deus conhecia o coração de Caim. Deus sabia que a intenção do coração de Caim e suas obras eram más. A mensagem que fica a nós diante esta história é: qual é ou qual tem sido a intenção do nosso culto? Qual é a intenção da nossa oferta? É possível que há muito tempo estejamos cultuando e oferecendo ofertas ao Senhor e ainda não tenhamos alcançado o que almejamos, porque a intenção do nosso coração não é uma intenção boa ou, pelo menos, alinhada com a palavra de Deus. Deus não recebe o nosso culto ou a nossa oferta se não tivermos, de fato, arrependido dos nossos pecados. Deus não recebe o nosso culto ou a nossa oferta se não tivermos comunhão com os nossos irmãos. Deus não recebe o nosso culto ou a nossa oferta se nós estivermos com o coração endurecido. Deus não recebe o nosso culto ou a nossa oferta se nós estivermos divididos. Sendo assim, a única forma de cultuarmos ou oferecermos a Deus algo e Ele receber é quando decidimos alinharmos primeiro o nosso coração com a sua palavra, submetendo-nos então à sua boa, perfeita e agradável vontade. Esta é a forma de chegarmos no altar de adoração e termos a certeza de que seremos de fato atendidos. Deus abençoe você. Fique na paz do nosso Senhor e Salvador Jesus Cristo.
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1: A hipertensão arterial, ela é classificada como 14 por 9 ou acima disso. Então, medir a pressão no posto de saúde, na farmácia, no hospital, na sua casa, de qualquer forma que deu esse valor ou acima disso, você pode procurar um atendimento médico para estratificar qual grupo de risco você encontra. Geralmente, ela vem associada com diabetes, com aumento de peso, quem fuma, quem usa álcool. Então, assim, a gente precisa saber qual é o seu caso para tratar adequadamente. O diagnóstico inicial da pressão arterial, da hipertensão, ela vem com uma medição de pressão por ano. Então, uma pessoa comum, saudável, que não tem nenhum fator de risco, basta ela medir uma vez por ano para estar livre dessa classificação. Então, tendo 12 por 8, está ok, está fora do risco. Só que as pessoas que têm sintomas, ou às vezes é muito comum a gente atender pacientes que têm dor na nuca, que é uma dor de cabeça diferenciada, ela vem com uma dor muito forte e não sabe o que é. E muitas vezes é uma pressão arterial aí chegando, ela está se, na verdade, está estabelecendo um aviso a você para procurar ajuda médica. Fatores de riscos para hipertensão incluem pacientes que têm acima de 60 anos, então aí o grupo da terceira idade são mais suscetíveis a ter pressão alta, pessoas que ingerem álcool com frequência, pessoas sedentárias que não praticam nenhum tipo de esporte, que não têm uma costume de fazer caminhada ou fazer alguma prática de se exercitar, né? Mulheres também, elas compõem aí o grupo de 24% hoje no Brasil, de acordo com as nossas diretrizes atuais da SBC, e também pacientes que fazem uso de cigarro. O tratamento da hipertensão, ela pode vir de duas formas diferentes, que podem estar juntas ou não. Então, a primeira forma é mudar os hábitos de vida. Então, você tem aí uma integração na sua vida para controle de peso, diminuir o cigarro, diminuir o uso de álcool, entrar com alimentos mais saudáveis. E a segunda etapa, que pode estar junta ou não a isso, é usar a medicação. Então, o seu médico vai decidir se você precisa ou não entrar com a medicação de imediato. Isso depende do seu nível pressórico, depende dos sintomas, depende de vários fatores aí, que geralmente a pessoa que tem pressão alta, ela tem coisas metabólicas envolvidas. O que seria isso? Seriam outras doenças conjugadas que precisam de atenção. De imediato, mudar o hábito de vida. Então, o médico vai decidir se você vai usar remédio de imediato ou não vai precisar.
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1: A paz do Senhor Jesus para todos os ouvintes do programa A Voz da Libertação. Quem vos saúda é a sua irmã em Cristo, a cooperadora Alessandra Custódio. Eu quero deixar, amado ouvinte, uma palavra para a tua meditação. Está no livro de 1 Tessalonicenses, capítulo 4, versículo 16 a seguir. Porque o mesmo Senhor descerá do céu com alarido, com voz de arcanjo e com trombeta de Deus. E os que morreram em Cristo ressuscitarão primeiro. Depois, nós, os que ficarmos vivos, seremos arrebatados juntamente com Ele nas nuvens a encontrar o Senhor nos ares. E assim estaremos sempre com o Senhor. Olha aí, amado ouvinte, essa palavra se trata de uma promessa do Senhor Jesus, de que Ele vai voltar. Ele virá para arrebatar a sua igreja. Sim, nós sabemos que Jesus, Ele veio aqui, né? Deus enviou o seu único filho, João 3,16, para que todo aquele que nele crê não pereça, mas tenha a vida eterna. E nós sabemos que a palavra diz em João, capítulo 1, que o Verbo se fez carne, ou seja, o Senhor Jesus, Ele se encarnou, não é reencarnou, Ele se encarnou. Quer dizer que o Verbo se fez carne e habitou entre nós. Lembra que Maria, ela concebeu do Espírito Santo de Deus, ela ficou grávida de Jesus? Então, o Verbo se fez carne. Bom, agora Jesus, Ele virá segunda vez. Porém, como será o nosso encontro com o Senhor Jesus? A Bíblia diz que será nos ares. Sim, será nos ares. Eu quero dizer para você que a segunda vinda de Cristo, ela é dividida em duas fases distintas. Sim, na primeira fase vai acontecer o arrebatamento dos santos. Quem são os santos? Aqueles que fazem a vontade de Deus. Então, olha aí. 1 Coríntios 15, versículo 50 a seguir, vai falar que nosso corpo vai ser transformado no abrir e fechar de olhos. É isso que você acabou de ouvir. Nosso corpo abatido, ele não vai herdar o reino de Deus. A carne e o sangue não herdam o reino de Deus. Então, nosso corpo será transformado num corpo de glória. Onde o apóstolo Paulo, ele diz que o corruptível vai se revestir da incorruptibilidade. Sim, o mortal será revestido da imortalidade. Que bênção de Deus, hein? Iremos receber um corpo glorificado, um corpo de glória. É, em Mateus capítulo 25, nós sabemos que o Senhor fala também sobre a parábola das 10 virgens. E há outras passagens bíblicas que falam da segunda volta de Cristo. Sim, na primeira fase, Ele vem como noivo para a noiva. Mateus 25, 6 ao 10, João 14, 2 ao 3. Ele virá nos ares. Os pecadores serão deixados para trás. Ele vem para buscar a sua igreja. Os justos serão tirados de dentre os ímpios. Na primeira fase da vinda de Jesus, sua volta será iminente. O nosso corpo será transformado num corpo de glória. Agora, na segunda fase da segunda vinda de Cristo, Ele vem com a igreja. Sim, Ele vem com a igreja, com os santos. Ele vai descer lá no Monte das Oliveiras, Zacarias 14, 4. Na segunda fase da volta de Jesus, todo olho o verá. Apocalipse 1, verso 7. Os ímpios serão tirados dentre os justos. Mateus 13, versículo 40 ao 42. Ele vem como rei para reinar durante 1000 anos sobre a terra e para julgar. Então, deu para você entender, amado ouvinte, sobre a primeira vinda de Cristo e também sobre a segunda vinda de Cristo, que é dividida em duas fases. A primeira fase e a segunda fase. Então, na primeira fase será o arrebatamento e o segundo, Ele não vem para arrebatar, Ele vem para reinar sobre a terra durante 1000 anos. E eu quero te perguntar agora, você está preparado para o grande dia do arrebatamento, a Bíblia diz: olhai, vigiai e orai, porque nós não sabemos o dia e nem a hora em que o Senhor Jesus irá voltar. Olha, amado ouvinte, se você ainda não aceitou a Jesus Cristo, aceite. Entregue a tua vida para Ele, para que você tenha o seu nome escrito no livro da vida, para que você seja uma nova criatura. É, só Jesus pode transformar a tua vida e pode te dar a vida eterna. Então, se você ainda não está preparado, se você ainda não entregou a tua vida para Jesus, entrega, porque Ele vai voltar. Ele vai voltar, Ele vai cumprir aquilo que Ele prometeu. Se você crê na Bíblia, que ela é a palavra de Deus, então recebe a palavra do Senhor e esteja preparado. Que Deus abençoe a tua vida e que a cada dia você possa crescer, não somente na graça, mas também no conhecimento da palavra de Deus.
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1: Ouvintes do programa Voz da Libertação, quem tem o prazer de vos saudar é a sua irmã em Cristo, Nayara Otávio, e estou passando aqui mais uma vez para trazer a meditação da Palavra de Deus ao seu coração. Hoje eu quero falar sobre o poder da unidade, né? Em Salmo 133, verso 1 vai dizer: Ó, quão bom e quão suave é que os irmãos vivam em união. Talvez em outra tradução bíblica vá dizer: Ó, como é bom e agradável viverem unidos os irmãos. Queridos, a união dos irmãos é algo belo aos olhos de Deus e ao mesmo tempo terapêutico. Sentimos-nos mais fortes quando estamos ligados pela argamassa do amor, sabe? Vamos mais longe quando somos alimentados pelo combustível da unidade. A união do povo de Deus é comparada ao óleo da unção e ao orvalho que desce sobre a terra seca. O óleo, ele é útica e terceiro, simbólica. Agora, a união dos filhos de Deus torna a vida mais bela e mais agradável. A união do povo de Deus, ela traz cura emocional. A união do povo é sinal da presença de Deus em seu meio. Já falando sobre o orvalho é uma representação da própria presença de Deus entre o seu povo. E Deus, ele se apresenta como um orvalho ao povo. No livro de Oséias, capítulo 14, verso 5. O orvalho, ele vem toda noite. E assim, queridos ouvintes, é a presença de Deus na nossa vida, sabe? O orvalho, ele cai durante a noite. E é nas horas mais amargas da vida que sentimos mais intensamente a doce presença de Deus. O orvalho vem sem barulho, sem alarde, mas ele vem. E é no meio dessa presença gloriosa do Senhor nas horas amargas que também Deus está presente nas pequenas coisas. Mas o orvalho traz restauração. A presença de Deus manifesta na união fraternal também traz restauração. A presença de Deus manifesta também, irmãos, muda a nossa sorte. É no meio da união do povo de Deus que o Senhor ordena a vida e a sua bênção. Porque onde há comunhão, aí há salvação. Aonde os irmãos caminham unidos, queridos, aí flui copiosamente a bênção do Altíssimo, sabe? Como a presença de Deus é a maior necessidade da igreja. Portanto, diletos ouvintes, não podemos descuidar-nos de cultivar essa união fraternal, de celebrarmos a união, de estarmos unidos uns com os outros, no amor, na comunhão, no partir do pão. Irmãos, como é maravilhoso, como é bom, como é agradável vivermos unidos. A igreja do Senhor tem que andar unida. E como o inimigo tem trabalhado nos últimos tempos, né, irmãos? Colocando contendas, porfias, dissensões, e as pessoas estão se distanciando. Em vez de construírem pontes para relacionamento, eles estão criando abismos profundos. E é por isso que nós temos que tomar cuidado, porque o inimigo veio para isso, para matar, roubar e destruir e causar essa separação, essa desunião, sabe, essas intrigas, essa falta de amor. Portanto, queridos, vamos ouvir a voz do Senhor e obedecer. Vamos celebrar, sabe, a bênção da unidade, da união. Vamos estar mais atentos, que você possa ouvir essa mensagem hoje, pegar o teu telefone e ligar para aquela pessoa que você não liga há muito tempo. Talvez dizer um pedido de desculpas. Quem sabe você pode chegar na tua igreja hoje, na sua congregação, e abraçar essa pessoa que você já não abraça há algum tempo, pedir perdão, criar uma ponte de reconciliação. Quem sabe você está precisando voltar novamente à união na qual o Senhor está dizendo como é bom e como é agradável que os irmãos vivem em união. Quando a Igreja de Cristo acordar para isso e todos viverem em união, descerá sobre nós, irmãos, o óleo da unção. Aleluia! O Senhor estará curando o seu emocional, vai ter saúde, vai ter alegria e vai ser maravilhoso. Na tua noite difícil, na tua noite escura da alma, o Senhor vai te socorrer, Ele vai vir como orvalho e vai molhar a terra seca do teu coração e você também será alcançado pela presença gloriosa do Senhor. Portanto, é muito importante nós permanecermos na unidade, na união. Que Deus em Cristo vos abençoe, amados. Eu deixo meu abraço carinhoso da sua irmã em Cristo, Nayara Otávio, e fiquem todos com Deus.
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8: Eu quero chamar a sua atenção para estar comigo segunda-feira. 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E nós iremos levantar um clamor pelos dizimistas. Atenção, porque segunda-feira, às 19 horas, nós vamos fazer a consagração de todos os dizimistas. Quem é dizimista aqui? Se você não é dizimista, eu vou te dar um conselho de Deus. Passa a honrar a Deus. Jesus diz, dai a Deus o que é de Deus e a César. A Bíblia diz em 1 Samuel capítulo 4, versículo 4. Eu honro os que me honram. Se você honrar a Deus, grava bem essa palavra. Deus irá te honrar. Deus irá te honrar. Levante as mãos aos céus.
9: Vamos. 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
1: Dizem que somos o que comemos, mas acho mais apropriado falar que somos o que bebemos. Eu sou Joyce Padilha, formada em Massoterapia Estética e em Imagem Pessoal. O nosso corpo é composto de 60% de água e sem ela não haveria vida. Sem a água, nenhuma reação química acontece dentro do corpo. Além de manter o volume e a pressão do sangue, ela preenche as células, carrega nutrientes, elimina toxinas, regula a temperatura, lubrifica as juntas e muito mais. Uma hidratação desadequada e contínua pode conduzir a uma quantidade de água insuficiente para o normal funcionamento do organismo. Mas afinal, qual é o papel da água no organismo? Ela ajuda a hidratar, a levar os nutrientes como oxigênio e sais minerais até as células, além de expulsar as substâncias tóxicas do corpo por meio do suor e da urina. Podemos perceber, portanto, que a excreção também é uma das funções da água. A urina, por exemplo, é composta por cerca de 95% de água, sendo o restante formado por substâncias tóxicas e que estão em excesso no nosso organismo e que devem ser eliminadas. Alguns sintomas podem ser observados quando o nosso corpo fica sem água. Inicialmente sentimos sede, boca seca, lábios rachados e urina mais escura. A urina é um dos mais evidentes sintomas, sendo essencial que ela esteja bem clarinha. Outra função importante e bastante conhecida da água é a regulação da temperatura, por meio do suor. Uma substância produzida pelas glândulas sudoríparas, o suor é lançado na pele quando nossa temperatura começa a aumentar. Ao evaporar, ela faz com que o corpo perca calor, garantindo a manutenção da temperatura adequada. Além dessas funções, a água protege o organismo de diversas formas. As lágrimas, por exemplo, que são ricas em água, evitam o ressecamento da córnea e promovem sua limpeza. Já o líquido amniótico evita choques que poderiam causar danos ao bebê. O líquido sinovial, por sua vez, ajuda a diminuir o atrito entre duas extremidades ósseas, protegendo contra o desgaste. Vale destacar que a quantidade de água a ser ingerida por uma pessoa está relacionada também com as atividades que ela realiza e com o seu estado de saúde. Além disso, o clima também influencia. Em dias quentes, por exemplo, devemos beber mais água, o que também é válido para pessoas que realizam atividades físicas. E para sabermos, em média, quantos litros de água são necessários por dia, fazemos um cálculo. Essa conta matemática considera que são necessários 35 ml de água por quilo de peso corporal. Dessa maneira, é necessário multiplicar o seu peso em seu quilo por 35, poder obter um resultado em ml. Por exemplo, uma pessoa que pesa 70 quilos multiplica-se por 35, que dá o resultado de 2 litros e 450 ml por dia. De acordo com a coordenadora do curso de nutrição, professora Ana Josetti, a ingestão hídrica faz vários benefícios ao nosso organismo. Auxilia o bom funcionamento dos rins, limpa o organismo, ajuda a não reter os líquidos, desintoxica o organismo, aumenta a massa muscular e combate o envelhecimento e ajuda a emagrecer. O nosso organismo consegue ficar muito tempo sem nenhum alimento, mas não sem água. Pesquisas comprovam que de 3 a 5 dias uma pessoa pode morrer caso não tenha acesso a essa substância. Sendo assim, lembre-se de se hidratar, dando atenção especial aos dias quentes e à prática de atividades físicas pesadas. Eu trago para você 5 dicas para beber mais água. Número 1. Tenha água sempre por perto. Carregue sempre junto com você uma garrafa de água. Assim ela servirá como estímulo para você beber. Número 2. Use um aplicativo no seu celular que te envie avisos de hora em hora para tomar água. Número 3. Tome chá. Entretanto, nesse caso, convém não adicionar açúcar. Número 4. Tome um copo antes das refeições, antes do café da manhã, dos lanches, do almoço e do jantar. Assim você pode garantir a ingestão de pelo menos 5 copos de água por dia. E número 5. Reponha a água da sua garrafa. Lembre-se, não existe vida sem água. Hidrate-se, cuide de você. Gostou do conteúdo? Então fique por aqui, que em breve eu volto com mais dicas de saúde para você. Um forte abraço e até mais!
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coração. Aqui quem vos saúda é o seu irmão em Cristo, pastor Anderson Nares. Amados, nessa oportunidade, eu quero ler um texto com vocês, no Evangelho de Mateus, capítulo de número 13, e o verso 47 ao 50, que nos diz: igualmente, o reino dos céus é semelhante a uma rede lançada ao mar, e que apanha toda a qualidade de peixes, e estando cheia, a puxam para a praia, e assentando-se, apanham nos cestos os bons, e os ruins, porém, lançam fora. Assim será na consumação dos séculos. Virão os anjos, e separarão os maus entre os justos, e lançá-los-ão fora, na fornalha de fogo. Ali haverá pranto e ranger de dentes. Meus amados e queridos irmãos e ouvintes do programa Voz da Libertação, Jesus contou várias parábolas e fez inúmeras comparações entre o reino de Deus e coisas naturais. Ele compara o reino de Deus, nesse momento, a uma rede que é lançada ao mar para pescar. E quem já pescou ou já viu uma pesca, sabe que há duas formas de pescar com rede. A rede inerte, que é lançada e espera-se o tempo oportuno de retirá-la da água com os peixes. E também a rede, no quesito de mobilidade, onde a rede é arrastada pelos pescadores e quando se percebe que a rede está cheia, então se é recolhido. Jesus, ele faz essa comparação ao reino de Deus. E ele nos afirma dizendo que a rede, o reino de Deus, foi lançado e alcança bons e maus, justos e injustos. E muitos estarão na rede do reino de Deus, mas não entrarão no reino de Deus, por suas características, por não mudarem o seu comportamento, por não serem renovados de corpo, alma e espírito, por sua mente estar ainda no velho padrão e sua natureza não ter sido regenerada pelo Espírito de Deus. Estes se qualificam como os maus. Jesus diz, os pescadores e no âmbito comercial, o que é bom e tem valor vai para o cesto, mas o que não tem valor ou que não seja bom, não esteja perfeito, vai ser descartado e lançado fora. E Jesus diz que assim será na consumação dos séculos. Os anjos virão e farão a separação entre os maus e os bons. Os bons, nós sabemos, serão guardados no celeiro, no céu. Mas os maus terão a sua parte no lago de fogo e enxofre. Quando nós olhamos para isso, nós entendemos então que o reino de Deus, ele reúne todo tipo de pessoas. Nem todos que estão nas igrejas são justos. Nem todos que estão na igreja creem verdadeiramente. Nem todos que estão na igreja têm a sua vida transformada pelo Espírito de Deus ou guiada pelo Espírito de Deus. Nem todos que estão na igreja, que estão na rede do reino de Deus, são pessoas que realmente serão salvas, porque não se deixaram moldar a sua natureza, continua uma natureza má. O reino de Deus, aqui na terra, por conta disso, não é um reino de total perfeição, mas é um reino de onde nós entendemos a miscigenação entre bons e maus, justos e injustos, santos e irrepreensíveis. Então, nós percebemos que Jesus, ele fala isso com intuito e um propósito, não apenas de mostrar que o reino de Deus tem uma diversidade, assim como uma rede está diversa de peixes de várias qualidades, não, mas para nos fazer refletir como estão as nossas obras, como está o nosso comportamento. Nós nos qualificamos entre bons ou maus? Fomos regenerados pelo Espírito de Deus ou ainda vivemos como aquela velha criatura? E a nossa mente está acomodada à presente era ou ela foi renovada pelo Espírito de Deus? Há perguntas para se fazer. Jesus contou a parábola e fez a comparação com o propósito único e exclusivo de fazer os seus ouvintes refletirem sobre si mesmos. E nós, como temos agido diante do reino de Deus? Nossas obras são boas ou más? Fica essa pergunta para nós respondermos. Que Deus abençoe.

0: e a todos.
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1: Eu vou pedindo licença para você, porque estamos entrando aí na sua casa, no seu trabalho, com mais uma audição do nosso programa Eu e Mais Um. Nós falamos na última programação que alguns novos convertidos iriam enfrentar. Ou seja, são circunstâncias, às vezes, de dúvidas. Será que este é o caminho mesmo que eu tenho de seguir? Enfim, a pessoa fica insegura. E nós falamos que a palavra de Deus tem a resposta. E também eu estava meditando de uma dificuldade muito grande, que é cobrança do passado, que eu creio que é uma das dificuldades mais recorrentes do novo convertido. Porque muitas pessoas, quando aceitam Jesus, pensam que isso é automático e fácil, mas é um processo. Você pode aceitar Jesus naquele momento, mas a conversão, a mudança da sua vida, ela é gradativa. Vai devagarinho, é um processo. E eles ficam pensando, meu Deus, eu não consigo largar meu vício, as velhas práticas, e eu não consigo sozinho, sem um auxílio. Então, o passado dos novos convertidos começa a se tornar uma barreira, uma dificuldade, e a condenação passa a percorrer os pensamentos deles. Contudo, nós sabemos que a transformação do nosso comportamento e a mudança da nossa mentalidade é um processo contínuo, ou seja, não para. No livro de João, capítulo 16, versículo 8, diz: o Espírito Santo é quem convence do pecado, da justiça e do juízo. Então, nessa perspectiva, o que podemos nós, crentes já mais antigos, o que podemos fazer para ajudar os novos convertidos nesse processo? Como ajudá-los? Vejam que é de extrema necessidade que deixemos claro para os novos convertidos que eles não precisam vencer os seus pecados e tentações sozinhos. E é até por conta disso que o discipulado é tão necessário para esse público, para os novos convertidos. E, além disso, uma dica muito importante é que ensinemos a eles sobre o tempo a sós com Deus. Ou seja, o seu devocional quando ele levanta, não é? Orientando os novos convertidos para que cultivem um relacionamento íntimo e constante com o Senhor. E aprendendo que uma vez que Ele nos lavou com o seu sangue, estamos livres de toda a condenação. Porque a Bíblia diz em Romanos 8:1, agora nenhuma condenação há para os que estão em Cristo Jesus, que não andam segundo a carne, mas segundo o Espírito. Então você não vai vencer essas situações, esse desânimo, essa tristeza sozinho. Você tem ali o pastor da igreja, os irmãos da igreja e principalmente o seu discipulador, aquele que está contigo todos os dias, falando, lhe orientando, orando com você. Sentiu um momento de tristeza, desânimo, teve dúvidas? Ligue para o seu discipulador, ligue para o seu pastor e com certeza você vai encontrar a resposta. E se não, o Senhor mesmo vai orientar, porque o Espírito Santo nos ensina todas as coisas, não é? E eu falei uma vez aqui no programa sobre a dificuldade que o novo convertido tem de conviver agora com a pressão dos amigos e muitas vezes da família. E eu queria deixar esse tema para a próxima oportunidade, porque é um tema bastante longo, mas eu queria aqui concluir esta aula de hoje dizendo que você, novo convertido, precisa ter alguém ao seu lado, precisa de alguém lhe ensinando. É assim como você faz quando o bebê começa a caminhar, você dá a mão a ele, não é? Ele dá os primeiros passos meio cambaleante, não tem todo aquele equilíbrio, o cérebro está em formação, não é? Então, naquele momento, você acorde, dá mais uma mãozinha para ele, então as duas estão seguras em você. Aí ele anda mais rapidinho. Aí depois de um tempo, ele começa a andar sozinho, porque já foi colocado ali no seu sistema cerebral aquele exercício repetitivo, aquele movimento. Então é assim, Nós temos que praticar a palavra, nós temos que fazer com que esta palavra ela seja ativa na nossa vida. Então você não está sozinho, novo convertido, não. Você tem alguém para lhe apoiar. Se você está sozinho, quer alguém para te ajudar, tirar as dúvidas, o nosso WhatsApp é esse, 11 98292-3392. Por hoje é só, e até a próxima oportunidade. Se despede, Débora Miranda, na paz do Senhor.
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1: Graça e paz, diletos ouvintes do programa Voz da Libertação. Quem tem o prazer de vos saudar é a sua irmã em Cristo, Nayara Otávio, e estou passando aqui para trazer uma meditação da Palavra de Deus ao seu coração. A Palavra do Senhor em Salmo 116, verso 8, nos diz assim: pois livrar-te da morte a minha alma, das lágrimas os meus olhos, da queda os meus pés. Eu quero falar sobre o livramento de Deus. Queridos, alguns estudiosos, eruditos, atribuem esse Salmo 116 ao rei Ezequias. Esse monarca foi instruído por Deus a colocar a sua casa em ordem, porque certamente morreria. E o rei clama a Deus por misericórdia, e Deus lhe acrescenta mais 15 anos de vida. Para expressar a sua gratidão, compõe esse belíssimo salmo narrando a sua dramática experiência. E o rei foi encurralado por armadilhas mortais e atormentado por angústias tenebrosas. Capitulou a tristeza, um peso esmagador que achatava sua alma e levou-o à lama. E do fundo do poço olhou para cima e descobriu que Deus se importava com ele. Descobriu que Deus não é apenas justo e misericordioso, mas também é libertador. E Deus lhe deu três grandes livramentos. Primeiro, um livramento espiritual. Observe que ele diz: livrar-te a minha alma da morte. Isto é livramento espiritual. O segundo livramento aqui nessa narrativa está falando sobre um livramento emocional, aonde ele vai dizer: livrar-te os meus olhos das lágrimas. E o terceiro livramento é um livramento moral. Ele está dizendo: livrar-te os meus pés da queda. Que maravilha, que palavra poderosa, irmãos. Quantas pessoas que estão me ouvindo nesse dado momento que estão precisando do livramento de Deus. E eu não sei qual é a área da sua vida, se é um livramento espiritual, se é um livramento emocional ou se é um livramento moral. Quantas pessoas que estão com seus pés quase vacilando para a queda e Deus está querendo te dar um livramento moral neste dia de hoje. Quantas pessoas que estão aí vivendo com seus olhos banhados de lágrimas, pessoas que estão vivendo aí situações tristes, sentimental, conjugal, vivem aprofundadas nas lágrimas e Deus está dizendo: eu quero livrar você desta situação que você está vivendo. Quantas pessoas aí que estão com a alma aprisionada nos pecados, queridos ouvintes, entendam essa palavra. Talvez eu esteja falando com alguém que a sua alma esteja prisioneira do pecado e você precisa desse livramento de Deus hoje ainda. Eu quero dizer para você, querido ouvinte, que agora mesmo Jesus, ele pode ser o seu resgatador. A sua vida tem sido uma caminhada de dor e lágrimas e você precisa dessa cura emocional. Entenda o que o Senhor está dizendo. O Senhor está entrando com livramento hoje na tua vida. Creto nisto, recebe essa palavra aí agora. Recebe o livramento de Deus para a sua vida, para a sua casa, para a sua família, para o seu emocional, para o seu espiritual, para a sua vida moral. Eu quero dizer para você que até mesmo do fundo do poço onde você se encontra, Deus, ele quer te levantar daí. Aleluia. Que o Espírito Santo de Deus continue falando no seu coração. Receba essa palavra. Eu deixo meu abraço carinhoso da sua irmã em Cristo, Nayara Otávio, e que o Espírito Santo de Deus continue te sarando, curando, te livrando e te restaurando no nome de Jesus.
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3: Nós lemos do livro 1 Coríntios, capítulo 7, versículo 22. Pois aquele que, sendo escravo, foi chamado pelo Senhor, é liberto e pertence ao Senhor. Semelhantemente, aquele que era livre quando foi chamado, é escravo de Cristo. Este é um versículo que nos chama bastante atenção, porque ele nos parece algo antagônico, nos parece algo que se contradiz em si mesmo. Como pode ser uma pessoa livre e como pode ela, essa pessoa que foi livre, ser escrava ao mesmo tempo? Para nós, no âmbito físico, no âmbito deste mundo, nos parece algo que não tem muito nexo, né? essa carta que Paulo escreveu à igreja de Corinto. Mas, levando em contexto as questões espirituais e as questões que Paulo estava dizendo, esse versículo ele fala sobre a escravidão que o ser humano sempre esteve desde o Jardim do Éden, uma vez que o ser humano decidiu comer da árvore do conhecimento do bem e do mal, o ser humano tem a opção de escolher o errado, né? Diferentemente das outras criaturas que não têm esse discernimento entre o bem e o mal. E o ser humano, tendo esta escolha, tendo a opção de escolher o errado, consequentemente ele passou a ser um ser corrompido, teve sua natureza corrompida, teve essa natureza agora pecaminosa. E o ser humano, a humanidade como um todo, representado por Adão e Eva no jardim do Éden, pecaram e caíram da graça de Deus, caíram distante de Deus, foram separados de Deus pelo pecado. E isso tornou-se uma escravidão. O ser humano ele tornou-se escravo do pecado, porque a própria Bíblia nos diz, em João 8,34, que aquele que comete pecado é escravo do pecado. Então, o estado do ser humano, uma vez que ele vai ganhando consciência na vida, uma vez que ele vai perdendo a inocência de uma criança, ele vai sendo escravizado pelo pecado. A sua natureza corrompida vai levando ele a praticar aquilo que o próprio apóstolo Paulo chama das obras da carne: imoralidade sexual, impureza, libertinagem, idolatria, ódio, discórdia, ciúmes, enfim. Tudo aquilo que nós podemos ver no mundo afora, e tudo que este mundo está em decadência moral, em decadência espiritual. E nós vemos a escravidão do pecado muito palpável no nosso dia a dia, no ser humano, nas decisões que são tomadas, na multiplicação dos pecados, na multiplicação de assassinatos, na multiplicação de divórcios, de traições, de famílias destruídas. Nós vemos um mundo decadente, nós vemos o resultado da escravidão do pecado na natureza do ser humano. E uma vez que ele, sendo escravo, sendo chamado por Cristo, ele é liberto. E ele é liberto exatamente desta escravidão ao pecado, porque o ser humano, sem uma intervenção divina, está aprisionado no seu pecado. E Cristo veio, se fez homem, o Verbo que se fez carne, o Deus encarnado, veio a este mundo, viveu uma vida em completa santidade, em completa comunhão com Deus. Apesar de ele ser Deus, ele se tornou homem, assim como eu e você, e ele veio para morrer por nós. Uma vez que ele viveu uma vida em santificação, nunca cometeu nenhum tipo de erro, nenhum tipo de pecado, o sangue dele era inocente, e uma vez que ele se entregou na cruz do Calvário, ele teve o sacrifício substitutivo para que nós tenhamos vida eterna, para que nós pudéssemos ser reconciliados com Deus. O ser humano, uma vez que foi corrompido, precisava ter a justiça divina feita, e foi isso que Jesus veio fazer quando ele veio aqui na terra e andou como nós, em carne e osso. E esta é a liberdade que Paulo está falando. Nós fomos libertos da escravidão do pecado pelo sacrifício de Cristo, e nós fomos, pela graça de Deus, pela justificação do sacrifício de Cristo, nós fomos lavados e redimidos destes pecados. E agora, quando nós aceitamos o sacrifício de Jesus em nossas vidas, nós recebemos o Espírito Santo, que é um espírito de liberdade. É um espírito que tira de nós o nosso pecado e que nos dá tanto a força e nos dá a capacitação de andarmos em obediência e em comunhão com Deus. É neste sentido que Paulo diz: aquele que uma vez foi escravo foi chamado pelo Senhor e é liberto e pertence ao Senhor. Esta é a parte mais fácil de se entender deste versículo, é mais a parte mais óbvia, é o evangelho puro e simples, essa é a parte mais básica e mais conceitual do que a Bíblia como um todo nos diz. Agora, Paulo diz também que, semelhantemente, aquele que era livre, quando foi chamado, é escravo de Cristo. Esta é a parte que nos parece um pouco contraditória, é uma parte que não parece que é em concordância com o que Paulo diz, que somos livres em Cristo. Mas o que Paulo estava querendo dizer é basicamente uma retribuição, basicamente uma resposta ao sacrifício de Jesus. Se Jesus é o Verbo que se fez carne, é o Verbo encarnado, é a palavra de Deus como um exemplo físico, como uma forma de viver a nossa vida, exemplificando o que a palavra de Deus diz, ele é o nosso maior exemplo, é o nosso Deus a quem nós espelhamos, né? Um ser humano perfeito. E nós devemos seguir todos os exemplos de Cristo. E se Cristo se entregou por nós na cruz do Calvário, este é o exemplo que nós temos que seguir e fazer o mesmo para com Deus. Nós temos que nos entregar por completo, assim como Jesus se entregou em corpo, alma e espírito, e até mesmo na cruz do Calvário ele falou: Senhor, a Ti eu entrego o meu espírito. Nós temos que nos entregar a Cristo. Então, quando Paulo está dizendo que nós somos escravos de Cristo, ele está dizendo que a nossa vida não é nossa. Ela foi comprada pelo sacrifício de Jesus na cruz do Calvário, e nós devemos a nossa vida, ela é devida a Deus. O preço foi pago pelo derramamento do sangue inocente, e nós retribuímos isto por amor, e não por força, não por violência, mas pelo Espírito de Deus. Nós devolvemos a nossa vida a Deus. E isto é algo que não é contraditório com o que Paulo está falando. Porque quando você começa a entender, agora já trazendo para o nosso relacionamento com Deus, uma vez que nós encontramos a Deus, ou Deus nos encontra, como queira dizer, quando nós começamos a ter uma vida baseada em oração, baseada na palavra de Deus, baseada num relacionamento verdadeiro com Deus, nós sentimos o Espírito Santo de Deus nos atraindo cada dia mais para se entregar, para nos entregarmos a Deus. E o Espírito Santo de Deus vai agindo em nossa vida e nós vamos entendendo a verdade absoluta, que não tem nada mais importante neste universo do que o reino espiritual que Deus estabeleceu aqui na Terra. Não tem nada mais importante do que o mundo espiritual que é eterno, frente ao nosso mundo físico que é pó e ao pó voltará. Então, é neste sentido que Paulo está dizendo que nós somos escravos de Cristo. Mas não por exploração, não como a escravidão que nós conhecemos aqui no mundo de um trabalho escravo para explorar a mão de obra de alguém, com muito sofrimento, com muita angústia, com muita autoridade imposta de um ser humano sobre o outro. Não é neste sentido em que nós somos escravos de Cristo. Nós somos escravos de Cristo no sentido que nós queremos servir a Cristo, nós queremos demonstrar o nosso amor a Cristo, porque Ele nos amou primeiro. É uma servidão, é um estado de entrega. E cada dia que nós passamos, cada dia que nós vamos continuando vivendo com Jesus, continuando vivendo o relacionamento com Deus, em oração, vendo na palavra, vivendo o nosso dia a dia, nós vamos nos entregando um pouco mais, porque Deus vai nos atraindo um pouco mais. Dr. Martin Luther King, que foi um grande exemplo na cultura americana, que lutou quase que toda a sua vida pela igualdade social, pela igualdade racial, onde nos Estados Unidos, que teve uma cultura muito forte e por muitos anos teve a escravidão dos negros pelos brancos, né? E os estados do sul dos Estados Unidos tiveram muito da sua história baseada na escravidão e na cultura da escravidão. O próprio Dr. Martin Luther King, ele disse algo que a gente pode levar para a nossa vida como uma lição. Ele disse: se você ainda não achou uma causa pela qual valha a pena morrer, você ainda não achou a razão de viver. E é neste sentido, nós temos a nossa vida transformadas por Cristo. Porque uma vez que nós fomos libertos do nosso pecado, da condenação e da morte, e uma vez que nós começamos a viver uma vida para Deus, uma vida para Cristo, nós encontramos um propósito, nós encontramos algo que passa a valer a pena morrer por aquilo. É algo mais importante do que nós mesmos, é mais importante que a nossa família, é mais importante que qualquer coisa que nós podemos conquistar aqui no mundo físico. E é este ditado de Martin Luther King, que é ouvido ao redor do mundo, nós vemos isso em tantos lugares, podemos trazer isso também à luz da Bíblia, à luz da nossa vida em Cristo, do relacionamento que nós temos com Jesus Cristo, que quer ser o nosso amigo, o nosso pai, num relacionamento de amor e compaixão, e quer trazer tudo que há de bom para nós. Enquanto isso, nós continuamos vivendo a nossa vida em relacionamento com Ele. E é neste sentido que nós vamos cada dia mais sendo escravos de Cristo, apesar de estarmos libertos, libertos da nossa natureza corruptiva, da nossa natureza completamente corrompida, libertos do pecado, da condenação e da morte que vem do pecado. Porque a Bíblia diz que o salário do pecado é a morte, mas o dom gratuito de Deus é a vida eterna em Cristo Jesus, o nosso Senhor. Então nós temos esta relação muito facilmente entendida quando se analisa o contexto do que Paulo está dizendo. Nós somos livres, libertos da nossa natureza, do pecado, da queda do homem no Jardim do Éden, e ao mesmo tempo nós começamos a servir a Deus, sendo, entre aspas, escravizados. Mas eu não diria que é uma escravidão em si. O próprio Paulo diz que isto é um termo para que nós pudéssemos entender este tipo de relação. Mas o próprio Jesus disse que eu não vos chamo mais de servos, mas chamo de filhos, chamo de amigos, porque tudo aquilo que o Pai me ensinou, eu mostrei a vocês. Então Jesus nos atrai pelo seu amor e não por imposição. Ele nos atrai porque ele nos amou primeiro. E é um relacionamento como pai para filho, de amigo, de amizade mútua. Neste sentido, quando nós somos encontrados por Cristo, quando a graça nos encontra, quando nós somos novos nascidos e temos o Espírito Santo em nossa vida, nós começamos a deixar de viver para nós e começamos a viver para Cristo. E assim somos livres, libertos do pecado, da condenação e da morte, livres para viver em retidão, em santificação e santidade, e viver uma vida para Cristo, para que nós possamos um dia desfrutar, juntamente com Jesus, a vitória sobre a morte. Quem lhe falou aqui é o vosso irmão em Cristo, Davi Miranda Neto. Vocês fiquem na paz do Senhor Jesus.
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4: A paz do Senhor, meus irmãos. Aqui quem fala é a irmã Caroline Pimenta. No livro de Efésios, em seu capítulo 3, Paulo escreve aos irmãos daquela igreja a que não desanimassem pelas notícias que haviam recebido, das tribulações e prisões que Paulo enfrentou para que pudesse pregar o evangelho àquela igreja, porque todo o sofrimento que Paulo passou deveria ser considerado como uma glória para aquela igreja, porque receberam o evangelho por meio da fé e então passaram a se tornar coparticipantes e herdeiros de todas as promessas de Cristo juntamente com Israel. E para terminar de encorajar os irmãos, ele faz uma oração. Ele pede ao Senhor Jesus que, através das gloriosas riquezas, riquezas celestiais e não riquezas terrenas, ele pede para que Cristo, com as suas gloriosas riquezas, fortalecesse os irmãos daquela igreja no íntimo do coração deles, com o poder do Senhor, operado através do Espírito Santo, e para que, após isso, Cristo viesse a habitar no coração deles mediante a fé. E quando Cristo passa a habitar no nosso coração, nós nos tornamos arraigados e alicerçados em amor. E começamos então a compreender a largura, o comprimento, a altura e a profundidade e a conhecer o amor de Cristo, que excede todo o entendimento, e para que depois disso eles fossem cheios de toda a plenitude de Deus. O que nós precisamos hoje, irmãos, é entender a largura, o comprimento, a altura e a profundidade do amor de Cristo dentro dos nossos corações. Quando nós formos cheios da plenitude do Espírito Santo, nós passaremos a compreender que nada pode nos separar do amor do Senhor, que nada pode nos afastar de Cristo. E possamos entender também que Ele é capaz de fazer muito mais do que pedimos ou pensamos, de acordo com o Seu poder que atua em nós. Essa foi a oração que Paulo fez por aquela igreja, e essa é a oração que nós fazemos a todos os santos que nos escutam nesse momento. Que o coração de todos vocês, juntamente com o nosso, possam ser cheios do amor e da plenitude do Senhor através do Espírito Santo. Deus abençoe a todos.
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5: Está no ar o Espaço Eu e Mais Um, este programa com o total objetivo de orientar, apoiar, ajudar o discipulador, ou seja, aquele que está ensinando o novo convertido a seguir a palavra, as ordens, as leis do Senhor. É claro que o discipulador, ele precisa ter apoio, orientações, principalmente em situações que ele nunca enfrentou junto ao novo convertido. Em outras palavras, o discipulador, ele vai reproduzir aquilo que Jesus mandou que os seus discípulos o fizessem. Jesus ordenou que os seus discípulos reproduzissem em outros o que eles receberam dele. Ele diz: todo ramo que estando em mim, disse o Senhor Jesus, não dá fruto, Ele, ou seja, Deus, corta, e todo que dá frutos, Ele, o Pai, poda, para que dê mais frutos ainda. Então você que está cuidando de um novo convertido, você tem de ser um discípulo maduro. E esse discípulo maduro tem de ensinar outros cristãos como viver uma vida que agrade a Deus. Como que você faz isso? Equipando-os a treinar outros que ensine outros. Então é uma reprodução, é um círculo vicioso. E no bom sentido falando, né? Nenhuma pessoa é um fim em si mesmo. Ou seja, todo discípulo ele vai fazer parte de um processo, parte do modelo, do método escolhido por Deus para o reino dele crescer aqui na terra por meio desta reprodução. Eu aprendi do Senhor, ensino você, que você ensina o outro, e assim sucessivamente. Nós sabemos isso porque Cristo fez discípulos, e o que que ele disse depois que ele formou esses 12 discípulos? Ele disse que os discípulos que aprenderam dele ensinassem e fizessem outros discípulos. Está no livro de Mateus 28:19, que é o versículo do nosso projeto Eu e Mais Um, quando Jesus ordenou: ide e fazei discípulos de todas as nações. Deus poderia ter escolhido qualquer outro método para propagar o evangelho, não é? Edificar o seu reino, crescer esse reino. Mas não foi por acaso que a língua comum do mundo fosse o grego muito tempo, depois daquele império ter desaparecido. Não, a língua grega, ela, eu posso dizer que ela possui certas nuances que a tornam ideal para a comunicação desta verdade. E, para curiosidade, as estradas do Império Romano naquela época, que uniam o mundo conhecido, podem ter tido o propósito de levar as carruagens do Império, mas o comércio mais valioso que levaram foi o Evangelho de Cristo. E da mesma forma que Deus usou a Grécia, a Roma, como instrumentos involuntários para que este evangelho fosse expandido e propagado, ele poderia ter feito que a imprensa, né, ou o rádio, ou até mesmo a televisão, fossem inventados antes do nascimento de Cristo. Não é verdade? Jesus poderia ter sido um escritor de renome, um mestre de ensino bíblico pelo rádio, ou o primeiro evangelista na televisão. Ou seja, as opções de Deus não eram limitadas. Ele podia fazer o que quisesse para que esse evangelho do reino fosse conhecido de todas as nações. Mas, no entanto, o que ele fez? Em vez de adotar qualquer um desses métodos, que eu posso dizer que são sofisticados e métodos de massa, né? O rádio, ele alcança milhares, milhões de pessoas, a internet, a televisão. Não, ele optou por um meio bem simples, que é o discipulado. É um falando para o outro. Não é verdade? Ele treinou pessoalmente um pequeno grupo de homens. Jesus equipou aqueles homens para que treinassem outros e pudessem ensinar outros também. Jesus ordenou que fizéssemos discípulos. É uma ordem e ponto final. E, às vezes, à primeira vista, parece que esse investimento em indivíduos parece ser muito lento, né? Parece que a gente pode até pensar, puxa vida, Jesus poderia ter usado um meio mais sofisticado e de mais rapidez. Ele vai usar esse método lento de pessoa por pessoa? Levou 3 anos para Jesus fazer 12 discípulos? E um deles foi um fracasso, não é verdade? Se a gente pensa, né, nessa linha de raciocínio, parece uma coisa ilógica, né? Parece uma coisa retrógrada. Mas, se em 3 anos eu pudesse treinar tão bem uma pessoa, ou você, em 3 anos, pudesse discipular uma pessoa que pudesse me ajudar a treinar outros mais nesse passo, eu jamais conseguiria deixar alguma marca nos 2 milhões de pessoas, por exemplo, de uma cidade. No máximo, eu creio que só poderia esperar fazer 16 discípulos, acho que em toda a minha vida. Mas o que adiantaria isso? Não é verdade? Mas o que é discipulado? Eu descobri que Deus escolheu um método sólido, eficaz, para edificar, ou seja, construir o seu reino, e começaria como um grão de mostarda, mas cresceria rapidamente à medida que se propagasse de uma pessoa para outra ao redor do mundo. A igreja do Senhor seria um movimento dinâmico, em vez de uma estrutura estática, que é um meio de comunicação, por exemplo, que é a internet, né, que é o rádio. O discipulado é o único meio de produzir tanto a quantidade como a qualidade que Deus deseja de todos nós, cristãos. Então, a ordem do Senhor é que reproduzamos, façamos discípulos, um falando para o outro. Eu preparo uma pessoa para seguir a Jesus, ensino ela todas as leis, mandamentos do Senhor, e ela, por sua vez, ensina outra, e assim sucessivamente o reino do Senhor vai crescendo sobre a terra. Esta é a ordenança do Senhor para nós. Abrace esta ordenança. Você, já que é um discipulador, que Deus lhe abençoe. E se você não tinha ainda entendido isso, aqui está um pouquinho do que o Senhor preparou para o seu entendimento. Crescimento não somente daquele que você está acompanhando aí, este novo convertido, mas também para o seu próprio conhecimento da palavra de Deus. Que Deus abençoe. Vocês tiveram o espaço Eu e Mais Um. E a qualquer momento voltaremos com mais espaço Eu e Mais Um. Se despede, Débora Miranda, na paz do Senhor.
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2: Olá, ouvintes do programa Voz da Libertação, a paz do Senhor Jesus. Este é o quadro Bíblia em Foco. Eu quero meditar com vocês o que está escrito na palavra do Senhor, no livro de 1 Coríntios, capítulo 10, versículo 23. Todas as coisas me são lícitas, mas nem todas me convêm. Todas as coisas me são lícitas, mas nem todas edificam. Eu quero, nesta oportunidade, falar com você a respeito de algumas coisas que nós podemos fazer, mas que não nos convém. Existem coisas que a Bíblia nem condena, nem apoia. Porém, antes de você fazer aquilo, é importante você perguntar para Deus se aquilo lhe convém. Paulo diz: todas as coisas me são lícitas, mas nem todas me convêm. Todas as coisas me são lícitas, mas nem todas as coisas edifico. O que você está fazendo edifica a sua vida espiritual? Aquilo que você está lendo, que você está ouvindo, que você está vendo ou assistindo na internet, será que está, de alguma forma, glorificando o nome do Senhor? 1 Coríntios capítulo 10, versículo 31, fazei tudo para a glória de Deus. No nosso dia a dia sempre surgem situações de difíceis soluções. Antes de falar ou agir, o cristão precisa fazer a seguinte pergunta: o que desejo dizer ou fazer contribui para a glória de Deus? Nem tudo que é lícito convém fazer. Antes de exercer a liberdade cristã diante de certos assuntos, é essencial para o cristão fazer a pergunta: embora isto me seja lícito, me convém como cristão? Cuidado com os lugares aonde você vai. Cuidado com quem você anda, cuidado as palavras que você fala. Será que o que você está fazendo agrada ao Senhor? Será que aquilo que nós estamos fazendo não está escandalizando?

0: em tentação? Tiago, capítulo 4, versículos 4 e 5, a Bíblia, a palavra de Deus diz, infiéis, não compreendeis que a amizade do mundo é inimizade diante de Deus? Aquele que quiser ser amigo do mundo, constitui-se inimigo de Deus. Você é amigo de Deus ou você é inimigo de Deus? Se você é amigo do mundo, você é inimigo de Deus. Isto é o que a palavra de Deus nos afirma. O melhor caminho para se desenvolver o princípio da ética é ser guiado segundo a palavra de Deus. A Bíblia diz, lâmpada para os meus pés, luz para os meus caminhos é a tua palavra. Antes de fazer qualquer coisa, certifique-se que aquilo está agradando a Deus. Salmo 119, versículo 11, guardo no meu coração as tuas palavras para não pecar contra ti. Outra versão diz, escondi a tua palavra no meu coração para que eu não peque contra ti. Que Deus abençoe você, que você entenda que é necessário esconder a palavra de Deus, praticar a palavra de Deus, viver a palavra de Deus, e assim você vai ser uma nova criatura em Cristo Jesus. Que Deus te abençoe, que Deus fale ao teu coração.
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0: nome, Senhor, porque o Senhor é digno, porque o Senhor é único. Aleluia.
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2: A paz do Senhor Jesus para todos os ouvintes. Quem vos saúda é a sua irmã em Cristo, a cooperadora Alessandra Custódio. Eu quero deixar uma palavra para a meditação de todos os ouvintes e eu quero falar sobre as amizades, as companhias. Vamos meditar no livro de Marcos, capítulo 2. E alguns dias depois, entrou outra vez em Cafarnaum e soube-se que estava em casa. E logo se ajuntaram tantos que nem ainda nos lugares junto à porta eles cabiam, e anunciava-lhes a palavra. E vieram ter com ele, conduzindo um paralítico trazido por quatro. E não podendo aproximar-se dele por causa da multidão, descobriram o telhado onde estava e, fazendo um buraco, baixaram o leito em que jazia o paralítico. Bom, somente até aqui. Eu quero falar para você que aqui a Bíblia está contando a história de um paralítico, né, de Cafarnaum, que era uma cidade marítima, que era onde Jesus ele residia. Ele nasceu em Belém, residiu na cidade de Nazaré, e depois a Bíblia diz que ele foi habitar em Cafarnaum, essa cidade, que era uma cidade marítima. E Jesus, nós sabemos que ele andava de aldeias em aldeias, realizando a obra, a vontade do Pai. Certo dia, ele chega em casa e a multidão sabendo, as pessoas sabendo que Jesus estava em casa, começaram a chegar até a casa de Jesus, e a casa foi se enchendo, e já não tinha mais lugar para entrar pela porta, e muito menos pela janela. De repente, a Bíblia diz que chegam quatro homens trazendo em cima de uma cama, de um leito, um paralítico, um homem que não conseguia andar. Veja bem, é aqui que eu quero que você pare e reflita a respeito das tuas amizades. Com quem você tem andado, se associado? Quem são as pessoas com quem você está se relacionando? As pessoas com quem você se relaciona, que você tem amizade, as suas companhias, elas têm te aproximado de Deus? Ou será que elas têm te afastado do Senhor, do caminho do Senhor? Pare e reflita agora. Faça um autoexame da sua vida. A Bíblia fala, em 1 Coríntios 15:33, que as más companhias, as más conversações corrompem os bons costumes. Cuidado para não ser influenciado. Em 1 Coríntios 5:11, a Bíblia fala, não associeis com aquele que se diz irmão, mas é um beberrão, é um adúltero. A Bíblia também diz em 2 Coríntios 6:14, a respeito do jugo desigual, não tem como a luz ter comunhão com as trevas. E nós sabemos que todos nós que servimos a Cristo, que aceitamos a Cristo, somos luz no Senhor. A Bíblia também diz em Provérbios 13, 20, anda com sábio, será sábio. O companheiro dos tolos será afligido. Novamente, a Bíblia diz em 2 Timóteo, capítulo 2, no versículo 22, que nós devemos fugir, né? O jovem deve fugir do desejo da mocidade. Ele deve seguir a paz, a fé, o amor, a paz com aqueles que com o coração puro invocam ao Senhor. Em todo momento, a Bíblia, o Senhor está nos aconselhando a andarmos com pessoas sábias, pessoas de oração, pessoas que têm o mesmo objetivo que nós, a mesma fé. Isso tudo é o zelo de Deus para com a nossa vida. Isso tudo é um conselho de Deus para nós termos o cuidado para não deixarmos ser influenciado pelas nossas amizades. A Bíblia fala também no Salmo 1, bem-aventurado, o varão que não anda no conselho dos ímpios, e nem se detém no caminho dos pecadores, e nem se assenta à roda dos escarnecedores. Olha aí, cuidado, né? Cuidado, porque nós sabemos que o adversário, o inimigo, ele anda ao nosso derredor, buscando a quem ele possa tragar. Então nós temos que tomar cuidado. Você que é jovem, você que está me ouvindo aí, que não é jovem, cuidado com as pessoas com quem você está se relacionando, porque elas podem te aproximar de Deus, como também elas podem te afastar de Deus. Então vamos ter o cuidado. Às vezes você está se relacionando, namorando alguém que não tem a mesma fé que você. Está se unindo um jugo desigual. Então olha aí, cuidado com quem você está andando. existe até mesmo um certo ditado. Me diga com quem tu andas e eu te direi quem és. Com quem nós temos andado? Enoque andou com Deus. Com quem nós temos andado? Essa pessoa que está do nosso lado. Quais são os assuntos que ela fala? Será que ela fala de Deus? Fala de Cristo? Assuntos, palavras que nos edifica, que edifica quem está do seu lado ouvindo? Ou será que são palavras que abate a nossa fé? Que destrói a nossa fé? Que nos causa desânimo? Que nos traz opressões? Olha aí, eu quero que você receba essa palavra, medita nessa palavra. Esses homens conduziram esse paralítico até Jesus. Eles não desistiram. Eles colocaram ele diante de Jesus. Eles subiram no telhado, baixaram, colocaram o paralítico até ali o Senhor Jesus Cristo. E aquele paralítico teve os seus pecados perdoados e ainda foi curado da sua paralisia. Quem sabe você é um paralítico espiritual, está tentando caminhar na presença de Deus. Só que dependendo das pessoas que estão ao seu lado, com quem você está se associando, relacionando, são pessoas que não vão te ajudar. Quem sabe é uma pedrinha no teu sapato, é o embaraço que está na sua vida. Paulo, quando escreveu a Timóteo, ele falou: não se embaraça com as coisas desta vida. O bom soldado, ele luta legitimamente, ele não se embaraça com as coisas desta vida. E às vezes o embaraço é alguém com quem você está se relacionando. É a pedrinha no teu sapato, está te atrapalhando você de caminhar na presença de Deus, de receber o que Deus tem para a tua vida. Talvez seja necessário, nesse momento, nesse exato momento, você tomar uma atitude diante de Deus, para que você não pereça, para que você venha conseguir caminhar como aquele paralítico conseguiu caminhar na presença de Deus. O Senhor quer te levantar, o Senhor quer te fazer caminhar, mas para que você receba, você precisa andar com pessoas que vão te ajudar. Que Deus os abençoe.
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3: Quem veio adorar a Deus essa noite aí? Eu creio que você não saiu do seu lar simplesmente por sair, mas

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1: Hoje eu vou falar sobre 5 sinais importantes do abuso emocional. Um dos grandes problemas do abuso emocional é que ele pode acontecer por um longo período de tempo que nós mesmos percebemos que ele está acontecendo. Além disso, alguns especialistas acreditam que o abuso emocional pode ser até mesmo mais prejudicial, causar bem mais danos que os abusos físicos, já que pode enfraquecer como nós sentimos, pensamos e as crenças que nós temos sobre nós mesmos, fortalecendo crenças disfuncionais sobre o mundo e quem a gente é. Isso pode acontecer e a gente nem mesmo perceber que essas coisas estão acontecendo, atrapalhando significativamente a nossa vida profissional, pessoal e social. Primeiro sinal, você está sendo reduzido? Pessoas estão te degradando? Você está sendo, por exemplo, colocado para baixo, na frente dos outros? Eles usam sarcasmos como um jeito de te machucar? Fazem piadas sobre você para os outros? Essas coisas, dependendo de como são as suas crenças centrais, podem fortalecer crenças e pensamentos funcionais sobre nós mesmos e diminuir a nossa autoconfiança. Sinal 2. Alguém controla ou domina a sua vida? Além disso, essa pessoa deprecia, rebaixa você? Às vezes te trata como uma criança, tentando controlar os seus gastos? E dizem que às vezes os seus planos são estúpidos ou insignificantes? Essas pessoas normalmente eles agem de uma maneira superior a você, como se eles fossem superiores, e muitas vezes isso pode desenvolver na pessoa abusada uma dependência, deixando ela com dificuldade de tomar decisões sem falar com a pessoa abusadora. Isso pode acontecer porque você pode estar sob o controle por tanto tempo que pode até mesmo esquecer de como pensar sozinho. Terceiro sinal, acusação e culpa. Pessoas abusadoras costumam culpar os outros pelos seus problemas. Têm dificuldade de admitir que erraram e que nunca se culpam. Eles acham que fazem tudo melhor e se alguém questiona isso ou critica as suas ações, eles ficam muito nervosos. Quarto sinal, abandono. Abusadores costumam se distanciar quando estão mais irritados, ficam frios, sem mesmo expressar o que a outra pessoa fez de errado, evitando dar atenção e afeto. Isso é especialmente horrível quando pais fazem isso com seus filhos. Temos que tomar cuidado ao confundir punição por mau comportamento com abandono. Quinto e último sinal, codependência. Isso acontece quando a outra pessoa não te trata como uma pessoa completa. Ela faz escolhas por você, não leva em consideração o que você quer ou o que você precisa. E muitas vezes fala que estão fazendo o que é melhor para você. Isso pode acontecer quando a pessoa não deixa que você saia, por exemplo, que tenha contato com outras pessoas além dela, quer que você passe tempo com ela como se não houvesse separação entre vocês. Se você percebe que esses sinais acontecem com você, se questione se você pode estar num relacionamento abusivo. Converse com pessoas de confiança e veja o que elas acham, porque às vezes um olhar de fora, elas olhando de fora, elas podem ajudar nisso. E sempre que precisar, busque ajuda profissional e familiar. Até mais.
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2: A paz do Senhor a todos os ouvintes do programa Voz da Libertação. Aqui seu irmão em Cristo, pastor Júlio Souza. Eu gostaria de trazer uma reflexão aos meus irmãos sobre o nosso dever de seguir o exemplo de Cristo e servir humildemente aos nossos irmãos. Nós leremos o Evangelho de João, capítulo 13 e o versículo 14. Diz assim a palavra de Deus: Ora, se eu, Senhor e Mestre, vos lavei os pés, vós deveis também lavar os pés uns aos outros. Que humildade é uma qualidade importante? Acredito que todos nós concordamos. Mas o que entendemos por humildade? Jesus nos dá a definição com um exemplo prático. Jesus foi o servo modelo e mostrou sua disposição de serviço a seus discípulos. Lavar os pés dos hóspedes era uma tarefa que devia levar a cabo um servente da casa quando chegavam os convidados. Mas Jesus colocou uma toalha à cintura, de modo que o faria o mais humilde dos escravos, para logo lavar e secar os pés de seus discípulos. Essa atitude de Jesus nos traz grande admiração, não é não? Agora, se inclusive ele, Deus, feito carne, estava ali disposto a servir, nós, que nos julgamos ser seus seguidores, também devemos ser servos, dispostos a servir de qualquer modo que glorifique a Deus. Eu pergunto para mim e para você, estamos dispostos a seguir o exemplo de serviço de Cristo? Se pretendemos responder com um sim, precisamos antes exercê-lo na prática. Sim, serviço, humildade, são aspectos que não podem simplesmente estarem na teoria, mas na prática. De que forma podemos servir hoje? A quem podemos servir hoje? Há uma bênção especial para os que não só estão de acordo em que o serviço humilde é característico de Cristo, mas sim também vão mais à frente e o cumprem. Como Jesus fala ainda neste capítulo 13 de João, já no versículo 17: Se sabeis estas coisas, bem-aventurados sois se as praticardes. Jesus desejava estender sua missão sobre a terra depois que ele partisse. E esses homens, seus discípulos, teriam a seu cargo a tarefa de ir pelo mundo servindo a Deus, servindo-os uns aos outros e a todas as pessoas as que levassem a mensagem da salvação. Era momento para eles aprenderem e assim poderem executar a sua missão. Certamente não conseguiremos cumprir com excelência a nossa missão, a missão dada por Deus a nós, se primeiro não aprendermos esta lição preciosa com o Senhor Jesus Cristo. Jesus havia perguntado para eles: Compreendei o que vos fiz? Este ato era o símbolo daquilo que os seus discípulos tinham de fazer uns com os outros, não no aspecto literal de que, como uma ordenança, eles continuassem a fazer isto em suas cerimônias, em seus encontros. Jesus está dando um exemplo do que é servir ao próximo, do que é servir um ao outro, sendo ele o superior de todos ali, sendo ele o Senhor e Mestre, estava pronto a realizar esta tarefa para eles. Sendo assim, é claro que eles também deveriam fazer uns aos outros. Quem era o maior dentre todos ali naquela reunião? Era Jesus, é claro. Ele teria o direito de exigir que os discípulos lavassem os pés dele. Mas ele dá o exemplo e ele vai tomar a atitude do serviço e da humildade. Humildade, baseado no exemplo de Jesus, é o desinteresse próprio em serviço aos outros. Sim, é menos o que nos interessa e mais o que interessa a necessidade do próximo. Jesus dá o exemplo de liderança e de comunhão em serviço. Eles ainda não compreendiam o ensino de Jesus de que para ser um líder havia de ser primeiro um servo. Jesus está ensinando que todos no reino são chamados a servir. Jesus disse: vós deveis também lavar os pés uns aos outros. É uma atitude contínua e mútua, constante e progressiva. Precisariam aprender a servir os seus irmãos todos os dias. Isto é estar no reino de Deus. Isto é compreender o chamado de Deus para nós, dentro no âmbito da igreja, dentro da realidade deste reino tão maravilhoso. Observando a atitude de Jesus, a gente entende também que não existe trabalho indigno no reino. Jesus dá o claro exemplo. Ao olhar dos discípulos, aquilo chamava atenção, pois eles julgavam que aquele era um serviço apenas de escravos. Mas Jesus demonstra de forma tão clara, tão evidente, que dentro do reino de Deus, a gente serve, a gente não escolhe, a gente faz pensando no próximo e não pensando na gente mesmo. Assim, o nosso amor que nós recebemos de Deus em nossa vida é demonstrado em serviço, é demonstrado em trabalho humilde dentro do reino de Deus e naquilo que necessita o nosso irmão. Logo, a comunhão tão desejada dentro do corpo de Cristo só é possível onde se aprende a lição do servir. Lembrando que comunhão nos fala basicamente de relacionamento que envolve propósitos e atividades comuns. Só viveremos plenamente em comunhão dentro da Igreja de Cristo quando estivermos completamente dispostos a servir como Cristo serviu. E assim eu concluo, desejando que este ensino esteja gravado em nossos corações, que possamos colocá-lo em prática e que o nosso Deus, o nosso Senhor, abençoe a todos poderosamente.
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1: Vamos falar um pouco de confiança, porque o que nós estamos vivendo nos dias atuais deixa muitas pessoas inseguras, medrosas, temerosas. E a Bíblia é o manual da confiança. Encontramos nela palavras de encorajamento e vida. A confiança vem pela presença de Deus em nossa vida, que nos dá abrigo, segurança, prometidos por Ele mesmo em Sua palavra. E a palavra de Deus é incomparavelmente maior do que a encontrada no homem e na instabilidade das situações da vida. Certo escritor afirmou o seguinte: se Deus é suficiente para você, então você sempre terá o suficiente, porque você sempre terá Deus. E não é uma grande verdade? Sim. Se nossa suficiência está em Cristo, estamos completos. Agora, se a nossa esperança estiver nas riquezas, nas nossas amizades, alegrias inconstantes, não teremos aquela estabilidade em nosso viver. E eu digo que confiança é sinônimo de, podemos dizer, entrega, né? Devemos ver que quando uma criança se joga nos braços de um pai ou de uma mãe, ela tem confiança e ela se joga. Devemos derramar sobre o Deus que servimos tudo o que sentimos. A nossa oração não pode ser uma reza, uma coisa decorada. Não, a gente tem que expor os nossos problemas, os nossos pensamentos com Ele, os nossos pensamentos e sentimentos, desejos, tentações. Quem confia em Deus busca ter intimidade com Ele. E Ele se refugia em seus braços. Certa vez, uma amiga minha me disse: eu não consigo orar tanto, porque as palavras acabam e eu fico sem saber o que dizer. E quando a gente não conhece uma pessoa direito, a gente não tem muita coisa a dizer, não é verdade? Não temos intimidade. Mas como nós criamos essa intimidade com Deus? Através da Sua palavra e através da oração. Eu digo também que a esperança, ela é muito importante para que nós tenhamos estabilidade em nosso viver. É claro que nós sabemos que Deus tem poder para transformar a nossa vida, né? Não transformou a sua? Seja qual for a situação que você esteja passando, cuidando de cada uma das nossas necessidades, talvez você possa dizer: ah, isso aí eu não consigo. A esperança tem que entrar, a fé. Por isso nós aguardamos o agir de Deus sempre, mas sem desistir ou duvidar. Assim podemos ver o invisível e crer no incrível. E eu me lembro que um dia das minhas orações pela madrugada, eu falei: Senhor, eu quero ver o sobrenatural. Então, na minha cabeça, o meu sobrenatural seriam visões celestiais, anjos dentro do meu quarto, e eu vendo o céu. E o sobrenatural aconteceu quando meu esposo adoeceu e o Senhor o levantou. Eu vi a glória de Deus na vida do meu esposo, eu vi o sobrenatural. Aleluia! E isso tem que ser praticado. Esta atitude de gratidão, de intimidade, tem que ser praticada. Diante de toda a vitória prometida por Deus a nós ficamos imensamente felizes.

0: aquele que podemos suprir as nossas reais necessidades. Eu não sei qual é a sua hoje. Talvez emocional, uma necessidade financeira, de saúde. Olhem, ouvintes, se vivermos com o Senhor, estamos firmados em uma rocha que nunca se abalará. Nós teremos auxílio, ajuda sempre, e nada poderá nos destruir. Confiança envolve a paciência e renúncia, mas resulta em crescimento espiritual e intimidade com Deus. Que Deus os abençoe em Cristo Jesus.
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1: Você é um bom amigo?
2: Você se considera? Me considero então, uma boa amiga.
1: Nós procuramos sempre um bom amigo, né? Mas somos?
2: Eu me considero que sim.
1: É.
2: Que eu seja eu mesmo uma boa amiga.
1: Pois é. Mas a verdade é que nós sempre buscamos bons amigos e o que acontece é que às vezes nós não somos bons amigos, não é?
2: Queremos ter um, né?
1: Queremos ter bons amigos, mas nós não somos. A Bíblia fala em Provérbios 17, 17, em todo tempo amo o amigo e na angústia se faz o irmão. Amigo não é fácil não. Ele existe, mas não é fácil não. Eu sei que durante a nossa vida, ao longo da nossa existência, nós conhecemos pessoas que farão parte da história da nossa vida. Algumas delas estão tão presentes em nossos corações, nas nossas mentes, que acabam por compor a nossa própria família, né? E quantas vezes eu mesmo já me considerei amigo de tanta gente, e amigos que para sempre, né, carregarão a minha admiração. E tive vários amigos e tenho amigos ainda até hoje. Não tenho tantos, mas tenho amigos até hoje. Mas não tenho muitos amigos, não. E alguns deles, sem dúvida, fizeram parte da nossa família. Alguns já partiram e assim vai. Mas há aquelas pessoas com quem compartilhamos também nossas alegrias e frustrações e nos são íntimas, mas não possuem um elo sanguíneo, diria, direto conosco, não é? E essas pessoas, então, são as pessoas que nós queremos ter e que nós devemos ser. São os chamados amigos. Quero dizer a você, ouvinte, que pessoalmente, creio que a Débora vai concordar comigo também, eu acho que a amizade é uma bênção de Deus para nós, né? Mesmo porque sabemos que Deus criou o homem como sendo um ser social. Então Deus nos concedeu o privilégio de nos relacionarmos com aqueles que estão ao nosso lado e de experimentarmos de sua influência, da sua presença, da sua ajuda, ou às vezes apenas e tão somente da sua companhia, sem a necessidade mesmo de palavras, não é? Por isso uma boa amizade pode ser facilmente percebida quando nós verificamos que existe companheirismo, né? Os bons conselhos ofertados nos momentos difíceis. E principalmente nos momentos difíceis é que nós vemos os amigos. Agora, bem da verdade é que nem sempre aqueles que estão ao nosso redor, inclusive no meio da igreja, ou por que não dizer até principalmente no meio da igreja, são necessariamente considerados bons amigos no sentido bíblico. E é o apóstolo Paulo quem nos alerta sobre isso, dizendo: não vos enganeis, as más conversações corrompem bons costumes. Semelhantemente, o salmista também nos alerta para essa verdade, dizendo: bem-aventurado o homem que não anda no conselho dos ímpios, nem se detém no caminho dos pecadores, nem se assenta na roda dos escarnecedores. E a preocupação desses autores bíblicos ao fazer essa exortação, não é? É chamar a atenção do povo de Deus para os prejuízos decorrentes de cultivarmos as más amizades em nossos relacionamentos. Tem pessoas que o palavreado não é bom. Tem pessoas que as atitudes são horrorosas. Tem pessoas que a questão da confiança estão ali, mas a gente não consegue confiar. Bom, enfim, aí vai. Eu quero dizer a vocês, ouvintes, que nós devemos sim nos preocupar. Bons amigos são aqueles que nos aproximam de Deus. Por mais que a pessoa seja boa, mas se ela nos leva distante ou nos coloca mais distantes de Deus, não podem ser essas pessoas boas amigas, porque não estão nos ofertando conselhos bons, não estão firmados na eterna palavra de Deus. Pode nos doar muitas coisas, mas nos tiram o principal. Nos tiram, eu diria, o privilégio de nos aproximarmos do eterno. Bons amigos são aqueles que se preocupam com a nossa saúde espiritual, falando sempre a verdade em amor, é o que diz a palavra de Deus em Provérbios 27. O cuidado e a disposição dessas pessoas para conosco nos encorajam a prosseguir honrando a Deus com as nossas vidas. Então, diante dessas verdades, tem mais, mas como o nosso tempo aqui é só para meditarmos mesmo, diante disso tudo que nós estamos vendo, eu quero sem dúvida alguma, manifestar aqui o meu amor e a minha gratidão por todos os amigos que o Senhor me tem concedido. Ah, eu sendo pastor, quantas pessoas têm me ajudado em tanta coisa, mas principalmente me ajudando a estar cada vez mais próximos de Deus e também, é claro, cumprindo aí o seu papel, né? O papel social de fazermos aí uns para os outros companhia, né? Exercermos o companheirismo nos momentos mais difíceis uns dos outros. Então, obrigado a todos os nossos amigos, amigos meus, amigos da Débora. Uhum. E nós queremos deixar claro também que nós gostamos muito de bons amigos, que nós também, então, procurando bons amigos, nós devemos ser bons amigos. E cada dia mais buscar, com toda amizade e sinceridade do coração, ajudar pessoas, trazer conforto às pessoas e principalmente aproximá-las cada vez mais de Deus.

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1: Olá, queridos irmãos, aceite a paz de Cristo. Desse lado, falando com vocês, teu amigo e irmão em Cristo, pastor Lucas Reis. Hoje no Minuto com Deus eu quero falar com vocês sobre família. É visível o investimento que o adversário tem feito para destruir a família tradicional. A mídia vem determinando um padrão contrário à palavra de Deus. A sociedade massivamente tem aderido a esse comportamento que o adversário tem implantado, dizendo que a família é uma instituição falida, casamento é uma instituição falida. Enfim, esses padrões estão sendo gritados para destruir a família tradicional, que é uma instituição divina. E por que esse investimento na destruição da família tradicional? É a partir da família que temos bons cidadãos, que temos boas pessoas, que temos a igreja do futuro sendo estabelecida, e o diabo quer destruir isso. Com relação ao posicionamento da igreja antes a esses posicionamentos, o apóstolo Paulo, ele vai nos dizer na carta aos Romanos: não vos conformeis com este mundo, mas transformai-vos pela renovação do vosso entendimento, para que experimenteis a boa, perfeita e agradável vontade de Deus. Nós, como igreja do Deus vivos, não nos renderemos a este padrão que o mundo está estabelecendo e plantando na sociedade. Nós seguimos a palavra de Deus, nós acreditamos e confiamos nessa instituição divina que está debaixo da bênção do nosso Senhor e Salvador Jesus Cristo. Você que nos ouve agora, a tua família, teu casamento, não é uma instituição falida, é uma instituição divina e está debaixo da bênção do poderoso Deus. Deus te abençoe, até uma outra oportunidade.
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1: Tempos atrás, a revista americana Red Book publicou uma pesquisa, fazendo essa pesquisa entre milhares e milhares de casais que tiveram uma separação. O editor da revista queria saber o porquê, o que levou esses casais a se separarem. E essa pesquisa mostrou os seguintes resultados. Sobre os principais problemas que levaram esses casais à separação, e com o auxílio de 730 conselheiros em assuntos conjugais, foram então destacados os 10 principais motivos. Houve outros motivos, mas realmente esses foram os principais. Primeiro, quebra de comunicação. Não se conversavam mais assuntos importantes, conversavam somente o trivial. Bom dia, boa tarde, tudo bem? Tudo bem? Ah, sim, tudo bem. Dormiu bem? Dormiu bem. Está em casa? Não, não estou em casa. Esses assuntos bastante comuns, mas nada mais aprofundado do que isso. Então, em primeiro lugar, que levou esses casais à separação, quebra de comunicação. 2, perda de interesse e alvos entre o casal. O que um gostava, o outro não gostava, e foram assim se distanciando. Terceiro lugar, incompatibilidade sexual. Quarto lugar, infidelidade. Agora preste atenção nesse quinto motivo que eles alegaram a separação deles. Desaparecimento do companheirismo, da alegria, da cumplicidade e encantamento de viverem juntos. Sexto ponto, motivo de separação, dinheiro. Sétimo, discordâncias na educação dos filhos. Oitavo motivo, uso de álcool e ou drogas. Nono, igualdade e direitos da mulher. Décimo motivo, parentes interferindo na relação, principalmente o sogro e a sogra. Agora, quando eu li isso, eu achei muito interessante que, ressaltado em quinto lugar, está o problema do relacionamento ter se tornado sem graça. Eu li para vocês e repito, o quinto motivo foi desaparecimento do companheirismo, da alegria de viverem juntos, da cumplicidade. Agora, será que há possibilidade de mudar um casamento frio? Descongelar uma relação congelada? Será que realmente há possibilidade disso? De mudar essa situação? Eu tenho boas notícias. Eu creio que é plenamente possível. E para provar isso, eu recorro ao que eu considero essencial para reativar uma relação. O amor filial. E esse tipo de amor fileu se encontra na amizade. É um amor emocional que implica em duas pessoas dividirem em clima de sincera camaradagem, alegrias, tristezas, sonhos, alvos, decepções, julgamentos e aí vai. Agora eu posso dizer, sem medo de errar, que em grande parte dos casamentos atuais, esta é a forma mais defasada de demonstrar amor. Agora, se fosse mais considerado pelos casais, certamente os divórcios decresceriam acentuadamente. Sem esse aspecto do amor filial, um casamento não tem colorido algum. Pense nisso. Experimente desenvolver compreensão, atenção, camaradagem, comunicação com seu cônjuge. Mas, irmã Débora, eu faço, mas eu não vejo. Eu acho que ele tem de fazer ou ela tem de fazer também o mesmo. Mas com o passar do tempo, você trazendo consideração, intimidade, a outra pessoa obrigatoriamente vai começar a se sentir na obrigação, vamos dizer assim, de mudar a atitude dela. Eu duvido se você começar a trazer respeito, camaradagem, aquela amizade, aquela intimidade, o outro não vai fazê-lo também. Experimente desenvolver compreensão e você vai receber compreensão. Camaradagem, comunicação com o seu cônjuge. Você vai se surpreender ao perceber que essas pequenas atitudes, às vezes tão menosprezadas por todos, realmente funcionam. No meio do dia, que tal mandar uma mensagem no WhatsApp para o seu amor? Ai, amor, eu não te disse hoje que eu te amo. No final do dia, querida, estou indo para casa e não vejo a hora de sentarmos para jantar juntos. Mesmo que você não esteja recebendo isso inicialmente, mas faça. Tente fazer uma tentativa, vamos dizer assim. E você vai ver que você pode mudar e sair da lista de motivos, entre aspas, para uma separação. Que Deus os abençoe. E eu quero deixar para vocês 1 Coríntios 13:13. Assim permanecem agora estes três: a fé, a esperança e o amor. O maior deles, porém, é o amor.

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4: Eu sou seu irmão em Cristo, Lourival de Almeida.
13: Aqui quem fala com vocês é sua irmã em Cristo, Débora Miranda.
16: La paix du Seigneur Jésus. Ici, c'est le pasteur da Silva Nivaldo, de la Église Pentecôte d'Otamu, de Paris, France.
20: Aqui quem vos saluda é o pastor Robert de Jesus, de la sede nacional Madrid, Espanha.
21: Queridos mino, e na eu tio pastor Erivel Tomatina, tu tenai e capasti e jada.
22: Quem fala com todos vocês neste momento é o pastor Antônio Alexandre, aqui de Lisboa, Portugal.
23: Aqui é o pastor Adibel, do país da Suíça.
24: E quem fala com os irmãos é o pastor Jonas Fernandes, pastor nacional do país da Holanda.
25: Aqui é o pastor Ismael Martins, de Luxemburgo.
26: Aqui é o pastor Ismael Rodrigues, responsável pelas igrejas Deus de Amor, no país da Alemanha.
27: Pastor Francisco de Assis Mendes, responsável pelo país de Trinidad e Tobago.
28: Aqui é o pastor Ismael Martins, de Luxemburgo.
29: Aqui é o pastor Elias de Almeida, da igreja de Pampano Beach, estado da Flórida.
30: Aqui quem fala é o pastor João Batista, responsável aqui da sede da Guiana Francesa, aqui em Caena.
31: Quem tem imenso prazer em cumprimentá-los é sua irmã em Cristo, irmã Ilza Rocha.
32: Quem cumprimenta a todos é o seu irmão em Cristo, pastor Marco Magno.
33: Aqui é a irmã Regiane Tinonim.
34: Falando com vocês, pastor Luiz Rubio.
35: Que saúda a todos, seu irmão em Cristo, pastor Antônio Osmar de Oliveira.
36: Seu irmão, pastor Milton de Almeida.
37: Que vos cumprimenta com a santa e gloriosa paz de nosso Senhor e Salvador Jesus Cristo, seu irmão em Cristo, pastor Roberto Marinho.
38: Amados irmãos, aqui vos fala a irmã Ereni Miranda. Deus vos abençoe. Todos são bem-vindos.
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1: Tem duas pessoas aqui entre nós que estão batendo em algumas portas aí e nada está acontecendo. Você quer algo melhor e o Senhor tem algo melhor para você. Quer a vitória da parte de Deus? Dá lá, sobreiro. Bate palma e dá glória a Deus, igreja.
2: Pessoa aqui que entrou aqui, você sente como se tivesse um caroço pequeno, do grão, do tamanho de um caroço de feijão, que anda dentro de você. E isso tem te incomodado muito, essas dores. Mas Jesus está te curando aqui agora. Esse jovem aqui, ó, o caroço andando na barriga, é assim mesmo?
3: Cara. Sim, dói muito.
2: Aqui agora, vê se está doendo.
3: Tá.
2: Tá? Estende a mão para cá, igreja. Eu creio no poder da revelação e do agir de Deus. Seja curado em nome de... Olha para mim, você crê? Crê? Eu creio. Aperta aí, procura agora. Se apertasse, doía. E agora?
3: Não tem mais.
2: Quanto tempo tava doendo?
3: Tá, desde segunda-feira.
2: Aperta aí agora.
3: Não dói mais.
2: Sentiu o caroço andando? Aperta.
3: Não tem.
2: Jesus te curou.
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Pode aplaudir a Jesus, que ele merece toda a honra e toda a glória. Cumprimento os irmãos com a paz do Senhor Jesus. Quem está feliz na casa do Senhor, pega a sua Bíblia, Isaías capítulo 38. Isaías capítulo 38. Diga glória a Deus. Isaías capítulo 38, versículo 1, quem achou, diga amém. E naqueles dias Ezequias adoeceu de uma enfermidade mortal. E veio a ele Isaías, filho de Amós, o profeta, e lhe disse: assim diz o Senhor, põe em ordem a tua casa, porque morrerás e não viverás. Então virou Ezequias o rosto para a parede, orou ao Senhor e disse: ah, Senhor, lembra-te, peço-te, que de que andei diante de ti em verdade com coração perfeito, e que fiz o que era reto aos teus olhos. E chorou Ezequias muitíssimo. Então veio a palavra do Senhor a Isaías, dizendo: vai e dizei a Ezequias, assim diz o Senhor Deus de Davi teu pai, ouvi a tua oração e vi as tuas lágrimas, e eis que acrescentarei aos teus dias 15 anos. Diga comigo: Deus muda o decreto. Pode sentar. Para quem não sabe, amados irmãos, todos nós iremos enfrentar situações aonde nós iremos ouvir essa palavra: não. Todos nós, mais cedo ou mais tarde, vamos ouvir: não tem jeito, você não é capaz, você não está apto, você não está preparado, você não tem maturidade, você não consegue. E muitas pessoas, quando ouvem a expressão ou a palavra não, acreditam nessa resposta negativa e para de sonhar, para de acreditar, para de crer, para de confiar em Deus e param de viver o propósito de Deus. O rei Ezequias enfrentou inúmeras batalhas. O rei Ezequias enfrentou diversas guerras. E um dia o rei Ezequias recebe uma notícia impactante: que o rei Senaqueribe, rei da Síria, cercou Jerusalém. Senaqueribe, para quem não sabe, no contexto dessa época, ele era invicto. Nunca havia perdido uma guerra. Ele havia derrubado, está dando microfonia. Ele havia derrubado o último reduto de poder que tinha, que era Carquemes. Carquemes era uma cidade de destaque lá no Egito. E Senaqueribe afanou, destruiu Carquemes. E ele abriu o mapa das nações na sua mesa e começou a falar: meu poder está exaltado, meu poder está estabelecido. Ninguém pode me vencer, ninguém pode me deter. E alguém teve a ousada ideia de olhar para Senaqueribe e falar: Senaqueribe, aqui no mapa tem uma cidade que ainda não está aos frangalhos. Senaqueribe, aqui no mapa tem uma cidade que ainda não caiu diante do seu poder e da sua glória. Senaqueribe, na sua prepotência e arrogância, pergunta: que cidade é essa? E o seu conselheiro responde: é Jerusalém. Jerusalém é uma cidade pequenininha, mas é uma cidade que está de pé. Jerusalém não está na roda da política desacerbada daquele tempo, mas é uma cidade que está de pé. Senaqueribe enche o coração de ira, reúne seu exército e parte para ter a
destruir Jerusalém. Quando ele chega nos pés das muralhas de Jerusalém, a carta magna nos revela que ele escreve uma carta de afronta contra o Deus de Israel. E na carta estava escrito: Deus não vai impedir, ninguém vai impedir que meu exército destrua Jerusalém. Quando aquela carta chega na mão do rei Ezequias, a Bíblia diz que Ezequias fica desesperado, porque era um decreto selado com o anel de Senaqueribe: Jerusalém será destruída. E a cidade entra em desespero, e alguém olha para o rei Ezequias e diz: vamos convocar os soldados.

E a Bíblia diz que quando Senaqueribe entra no templo e coloca aquela carta de afronta diante de Deus, Deus se compõe dos tábulos de glória. Deus se levanta do trono, olha lá para baixo, e ele diz: eu vou mudar o decreto agora. Vai lá, profeta Isaías, falar com o rei Ezequias. Ei! A oração mexe os céus por dentro e muda o decreto de morte. A oração muda o decreto contra Ezequias. Porque estava decretado: meu exército vai destruir Jerusalém. E me desculpa a expressão vulgar, Senaqueribe estava botando a língua para bater nos dentes, gastando saliva, rabisaque.

O decreto era de morte, mas com Deus estava a vida. Ezequias entra no templo e ele apresenta a carta e ele diz: ó Senhor Jeová. Essa carta de afronta, Tiago, ele apresenta para Deus, não é uma afronta contra mim, Senhor, é contra o Senhor. Porque ele está blasfemando do Senhor. E enquanto ele está orando, Deus levanta Isaías e Isaías chega lá. Porque Deus tem palavra de paz para quem ora. Deus ainda fala com quem ora. Deus ainda revela para quem ora. Deus ainda põe o diabo para cair por terra com quem tem vida de oração. O profeta Isaías chega na presença do rei Ezequias e diz: ah, sim.

conta da sua afronta. Porque assim diz o Senhor, eu vou colocar um freio na boca dele e um anzol na venta dele, no nariz dele. Diga comigo assim, ó, Deus ainda tem anzol e Deus ainda tem freio. Quer receber? Satanás só vai até onde Deus quer. A macumba só vai até onde Deus quer. A miséria só vai até onde Deus quer. A doença só vai até onde Deus quer. Porque quando Deus chega, Deus diz assim, alto lá, quem manda sou eu. Salmo 24, do Senhor é a terra, a sua plenitude e todos que habitam nela. Acabou. Deus entrou na história para comprar a briga. Deus entrou na história para responder a oração de Ezequias. E Deus mudou o decreto. A oração ainda é a chave que abre a porta que está fechada. A oração ainda é a chave que fecha a boca do leão. Jogaram Daniel na cova. Alguém diz, vai roer até os ossos.

Ei, Deus está enviando um anjo. Ele vai fechar a boca do leão. Ele vai mudar o decreto. Pega a revelação, minha filha. O texto diz que quando colocaram Daniel na cova dos leões, o rei pegou o anel real

selou a pedra. Aquele selo significava que não poderia ser violado, não poderia ser quebrado. Ou seja, ele decretou: é a morte de Daniel. Só porque lá no céu Deus havia decretado que era a vitória de Daniel. Essa luta não é para te matar, essa luta é a preparação para Deus te honrar. Porque o calabouço não foi o fim de José, foi o início de José. A fornalha não foi o fim de Sadraque, Mesaque e Abednego, foi a honra de Sadraque, Mesaque e Abednego. Essa luta é para que você seja honrado na presença de Deus.

Irmã, Ezequias venceu a batalha, Deus enviou um anjo, está escrito. E Deus matou 185 mil soldados da Síria. Porque quem ora não precisa resolver na força do bíceps. Quem ora não precisa jogar panela, discutir, gritar mais alto. Quem ora só precisa confiar, porque Deus está em silêncio, mas está trabalhando. Depois da batalha, eu já vou concluir. O rei Ezequias é acometido, nós lemos, por uma enfermidade mortal, ou seja, é para morrer. Só que o rei Ezequias é um homem que tem credibilidade no céu. O rei Ezequias é um homem de muitas guerras. O rei Ezequias é um homem experiente, tem uma vasta experiência. Ele tem um legado com Deus, ele não começou ontem, não. Ele não caiu de paraquedas, não. Ele tem história com Deus. E o profeta chega e diz assim, ó, põe a sua casa em ordem, porque acabou sua história. Você vai morrer? Ezequias vira, versículo 2, para a parede e faz o que ele sabe fazer. Orou. Nada substitui a oração. Nada substitui os joelhos que se dobram. Não existe subterfúgios. Não existe jeitinho brasileiro. Não existe nada que substitui o poder de quem ora. Ezequias ouviu uma palavra, vai morrer. Era um decreto, diga assim, decreto. Só porque ele virou, ele não reclamou. Ele não murmurou da profecia. Ele só virou para a parede. E na sua debilidade, na sua fraqueza, ele orou ao Senhor. E versículo 3, ele disse, ah Senhor, lembra-te. Eu peço que andei diante de ti em verdade e com coração perfeito. E eu fiz o que é reto aos teus olhos. E olha o que diz na parte C. E chorou Ezequias muitíssimo. Mateus capítulo 7, versículo 5, Mateus 6, 5, Jesus diz, bem-aventurados que choram, porque serão consolados. Os que semeiam com lágrimas, ceifarão com alegria. Ele chorou, e o texto é enfático, chorou muitíssimo. E o que que aconteceu? O decreto vai ser mudado. Então veio a palavra do Senhor a Isaías dizendo. Então veio a palavra do Senhor a você nessa noite dizendo. Vai e fala para Ezequias. Assim diz o Senhor, Deus de Davi, teu pai. Olha o que Deus...

Ele está vendo a sua oração, Ele está vendo as suas lágrimas. Mas o pastor não viu, mas Ele está vendo. Mas o meu patrão não viu, mas Ele está vendo. Aleluia. Mas o

estou falando nada difícil, eu só estou lendo o que está escrito. Eu só estou relendo o texto. A Bíblia se explica. É só ler o que está escrito. Eu imagino, eu vou conjecturar a confusão na cabeça do profeta Isaías. Espera aí, Senhor. O Senhor falou para mim lá agora, falar que o rei vai morrer. Eu acabei de chegar no pátio, eu nem saí do palácio. O Senhor está mandando eu voltar e falar que ele vai viver. É isso mesmo. Quem manda na profecia sou eu. Quem manda em você sou eu. Vai falar o que eu estou mandando. E eu vim aqui na condição de Isaías. Eu vou falar o que ele está mandando. Quer receber? Hoje ele está dizendo, não vai morrer, vai viver. Seu sonho vai viver. Seu projeto vai viver. Hoje ele está mudando o decreto, a sentença. Se coloca de pé para receber comigo. Ele está dizendo, eu vou mudar o decreto porque eu vi a sua oração. Eu ouvi. Olha que lindo. Deus disse, eu ouvi. Isaías 59, versículo 1. A mão do Senhor não está encolhida para que não possa salvar, e seu ouvido não é surdo para não ouvir. Eu ouvi. E eu vi as tuas lágrimas. Põe a mão no coração.

Fecha teus olhos, porque Ele está falando. Eu ouvi e vi as tuas lágrimas. E Ele está dizendo: eis que acrescentarei aos teus dias 15 anos. O Senhor está dizendo: eis que eu vou fazer coisas novas.

está dizendo para me falar para uma pessoa. Ele não desistiu de você e hoje ele está te chamando para reconciliar. Ele está mandando eu falar para uma pessoa e ele não desistiu de você. E ele está chamando você hoje para reconciliar com Deus. Ele está te chamando para entregar a vida, para voltar para o lugar da onde você nunca deveria estar saindo. Então corre do seu lugar e vem, porque é Jesus que está te chamando. Vem, minha filha, porque ele está te chamando hoje. O coração está acelerado, a mão está transpirando e ele está dizendo: é noite de voltar para a minha presença. Vem, vem, o Espírito Santo está já está vindo aqui chorando.

mais alguém, vem. Vem que eu vou orar. Eu não gosto de segurar culto, não. Qual que é o seu nome, minha filha? Geis, estende as mãos para cá. Espírito Santo, eu apresento a Geis, que está voltando para o lugar da onde ela nunca deveria ter saído. Escreve o nome dela no livro da vida, Senhor. Sustenta ela de pé. Que ela seja um vaso nas tuas mãos. Pedimos e te agradecemos em nome de Jesus. Levanta a mão, meu filho. O Senhor põe a mão nos teus negócios. E Ele diz assim: se prepara que eu vou mandar cliente novo. Se prepara que eu estou preparando novas portas. Se prepara que eu vou te honrar aqui na terra. Porque eu agradei do teu propósito na minha casa. E hoje eu começo a te levantar para viver um novo tempo, diz o Senhor. Levanta as mãos e diga: eu creio no agir de Deus. Três vezes: a paz do Senhor Jesus, a paz do Senhor Jesus e a paz do Senhor Jesus.

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0: Nesta quarta-feira é a quarta do mover das mãos de Deus, plantando fé, colhendo milagres. E ao meio-dia, isso mesmo, culto do trabalhador. Isso, eu quero chamar a sua atenção, você trabalhador que tem esse intervalinho, se desloque até a igreja, venha receber a tua bênção, venha receber o teu milagre. Estará no Santo Altar de Deus o nosso irmão Romildo, sendo usado fortemente na palavra, nos dons de oração e revelação. Ele está aqui juntamente conosco nesta tarde, o nosso irmão Romildo, não é isso mesmo, irmão?
1: Isso mesmo, pastor Maico, também presbítero Joel, que está aqui na soloplastia. É, amados e queridos ouvintes, esperamos por todos vocês. Amanhã, quarta-feira, do grande mover de Deus, plantando fé, colhendo milagres, no horário das 12 horas. É um culto relâmpago, pastor Maico, em prol do trabalhador. E é um culto cheio de bênçãos, cheio de prosperidade. Deus restaura a vida do empresário, os que trabalham de CLT, os irmãos vendedor ambulante, tem seus próprios negócios, Deus derrama chuva de bênção. Então eu conto com você, querido ouvinte, irmãos internauta, no horário das 12 horas até o horário das 13 horas, minutinho para as 13 horas, estaremos encerrando o culto em prol do trabalhador, aonde segue também a poderosa campanha direto do altar com os servos de Deus, pastor Samuel e também pastor Maico. Aguardamos, querido ouvinte, pela sua presença, e Deus nosso Senhor estará derramando chuva de bênção em sua vida.
2: Meu nome é Sheila Cristina. Quero relatar algo bem rápido aqui. Eu escrevi, né, na carta, uma carta para Deus. O Senhor me revelava que o Senhor ia abençoar meu CNPJ. Meu CNPJ na época era microempreendedor. E pela misericórdia do Senhor, né, hoje eu tenho, né, um restaurante. Pela misericórdia do nosso Deus, né, o Senhor tem abençoado grandiosamente, né, tem abençoado a obra do Senhor também. As portas jamais se fecham. O Senhor tem mandado clientes de onde eu nem imagino, né, vai naquele lugar. E eu tenho visto que é a mão de Deus. Meu nome é Sheila Cristina, moro nessa cidade Balneário Camboriú.
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2: A paz do Senhor, queridos e amados ouvintes, eu sou o pastor Everaldo Reis e venho trazer uma palavra de Deus para você e para a sua família. Eu quero deixar um versículo da palavra do Senhor para que você medite. Evangelho de Jesus Cristo, conforme escreveu Lucas, no capítulo 15 e versículo 8, que tem a divisa a parábola da moeda ou do dracma perdida, que diz assim: ou qual mulher que, tendo 10 dracmas, se perdeu um dracma, não acende a candeia e varre a casa e busca com diligência até achar? E achando-a, convoca as amigas e vizinhas, dizendo: alegrai-vos comigo, porque já achei a dracma perdida. Assim vos digo que há alegria diante dos anjos de Deus por um pecador que se arrepende. Eu quero trazer junto a esse texto, eu quero te chamar a atenção sobre os valores que foram perdidos dentro de casa. Desde o capítulo 8 nós podemos estar discorrendo referente a tudo isso, quando aos valores ou quanto aos valores